0: Marcine e Rafael, me dá seu coração. A Tequinha aqui de Cupira, que fez o pedido. A gente acabou de ouvir. Claro, a gente agradece a você do outro lado, sintonizando. 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
0: Agora são 9h02 apenas. Boa noite, Josias. O Cícero da Vila dos Cabanos, em Panelas. Estou ligado na Agreste FM. Toca aí a música Siri Jogando Bola, do Luiz Lula Gonzaga. Ofereço para você e todos os ouvintes. Ofereço também para o filho Alex, na sintonia do nosso programa. Olha o rei do Baião chegando. Saudade das festividades juninas, já? Eita, nós, há tão pouco passou. 9 e 3.

0: Também seguindo, participa do nosso programa da noite, daí manda o toque para quem você está afim. Olha, chegando indicações, boa noite, Josias Leal, queria escutar a música do Brucelose Paixão Envolvente. Ofereço para a esposa Neide, é o Sandro de Laje Grande, é que fez o pedido. A Brucelose, deixa eu ver, está aqui para gente, saudade, né? Do Gilson Neto.
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0: comando dessa super banda.

0: Brucelose, paixão envolvente aqui na Agreste FM, saudade do forrozinho da Brucelose, acabamos de ouvir. Opa, deixa ver o Sandro e a Neide que fez a indicação pra gente. Essa outra indicação preparadíssima, boa noite.
1: Boa noite, meu nome é José Leal, sou eu, Júnior Michelin do 13 Panela. Não perdi som, programa seu, Planeta Música com José Leal. Na segunda-feira, sexta-feira, quero que você coloque a música aí de Padre Alessandro Campos, Trocóide pelo Amor. Vou oferecer para a Ana, daqui de Panela, a meu pai de Neide do Meio, para minha irmã José Ana, Tatiane, Neide, Jadielma, Daniela e Maria, para meu irmão Leonardo Gerson, para o Seguinho Vale de Garanhuns, para Mazé do Alto Bonito, Marley do Alto Bonito, Terezinha da Guaravita, as três irmãs da Coab, Graça Paula, Tia Laide, Rota Manduá, Aldemir de Belém de Maria, Sidoca de Caruaru, Gilberto de Toritama, Sacristão Roberto da Paróquia de Cruz, Mazé de Cruz e Família, Pazesa, Pavandeto, para Dona Silene, na Terra de Prefeitura, Edmils, para Essim, para Noco, para Marciano, para Zezé, para Negro da Bamba, para Bonita Sérgio de Moda da Família, para o Eterno Vereador Mica e para todos meus amigos e amigas. Boa noite, José Alaia.
0: Seu Júnior, agora são 9h10. Então, você ouvindo o nosso programa, o Júnior pediu, troque o ódio pelo amor. Padre Alessandro Campos, que vai de presente de maneira extensiva a nossa ouvinte Zilma, lá em Jundiá, Alagoas, sempre na sintonia do nosso programa da noite.
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Vamos seguindo a nossa ouvinte, Zilma de Jundia, Alagoas, confirmando o carinho da sintonia e participando do nosso programa da noite. Ela fez a indicação na música do Rei Roberto Carlos, Luz Divina, que manda para mim aqui. Que legal, muito obrigado a toda a equipe Agreste FM. Vai para o nosso amigo Jeová Dionísio, lá de Agrestina, ouvinte especial nosso. E para todos que estão ligados na melhor. Bom trabalho. Que Deus abençoe grandemente. Cheiro. Zilma de Alagoas, que legal. Roberto Carlos, ela pediu. Luz Divina. Abraço a Zilma lá em Jundia, Alagoas, de sintonia.

0: Roberto Carlos, Luz Divina, em nosso programa da noite, às 9 horas 20 minutinhos. Lembramos que às 10 as canções românticas para a nossa noite. Você ouvindo nos quatro cantos dessa nossa região, o nosso programa da noite. Sejam sempre bem-vindos.
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0: Então a gente atende aqui a mais pedidos. Boa noite.
1: Boa noite, sou Maraíse. Sou daqui do Monte. Gostaria de pedir uma música do padre Marcelo Rossi. Maria passa na frente. Faça pra minha mãe, Maria. Pra minha irmã Marisa. Maiara, Maísa.
0: Quem mais?
1: Meu irmão Lenilson. Genilson. Denilson.
0: Ok, tá no ar. Marisa, sua mamãe, todo o pessoal da família, seus irmãos, nosso boa noite. Abraços aos São Joaquinenses de sintonia. Terra da Romaria, é terra do Vavá, lá de Barra do Riachão. E família, nosso abraço, nosso boa noite.

0: cabeça, na cabeça da serpente. Amém.
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2: Olha, o Antônio, lá do Rio de Janeiro, na sintonia do nosso programa. Boa noite, Josias Leal. Gostaria de ouvir Ana Carolina, quem de nós dois? Abraço grande ao Antônio, Rio de Janeiro, na sintonia do nosso programa. Em offline, ele mandou pra gente aqui essa indicação. Tá no ar. Nosso boa noite, 9:26 agora, valendo a sintonia.

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1: Silvana de Andrade, lá do Bonito, é nosso ouvinte de todas as noites. Especial, por sinal, deu até para rimar. Valendo o carinho da sintonia, ela pediu uma para relembrar. Cama de Capim, Zezé de Camargo e Luciano, mandou para todos nós. Que orgulho, que música legal. Relembrando aqui o início da carreira do Zezé de Camargo e Luciano. Às 9h31, tá valendo mesmo o carinho da audiência ao nosso programa. A Silvaneide, lá de Bonito, sempre na sintonia.

0: 9h35, fala ouvinte.
1: Boa noite, Josia Leais.
0: Boa
1: noite.
0: Sou
1: Maurício aqui de Alto Bonito.
0: Opa.
1: Está aí curtindo uma música com o padre Alessandro. O que é que eu sou sem Jesus?
0: Tá bom.
1: Ofereço a toda a família, a todos que estão curtindo essa rádio maravilhosa. E todos vocês aí da rádio, tchau, tchau e um abraço.
0: Outro pra você também.

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1: Nosso programa, você é o melhor ouvinte do Brasil, sintonizando a gente. Olha o Guga do Mercadinho São Vicente, sintonizando a gente. Ele pediu, Regis Danese, Faz um Milagre em Mim. O Regis Danese com mais um toque.

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1: 9 horas, 44 minutinhos, você pede que a gente toca, dá tempo ainda.
2: Boa noite, Josias Leal. Aqui era o Nilson de Agrestina. Estamos aqui no Fabrico Rayane Imóveis.
1: Ok.
2: Toca aí uma música de Limão com Mel, de janeiro a janeiro. Oferecer okay. Para Comadre Simone, Madre Alessandra, Rayane e para Araíma, que está completando um ano hoje. Quantos parabéns para ele aí.
1: Então, para Araíma, é isso? Felicidades, tudo de bom, feliz aniversário. Com proteção do nosso bom Deus, é que pedimos com essa música do Limão com Mel, de presente, de janeiro a janeiro. 9h45, boa noite.

0: Agreste FM, 10 horas, 1 minutinho, é hora da gente virar a página e as músicas românticas abrem alas em nossa programação de hoje, quarta-feira à noite, 8 de julho de 2026. Começando para todos nós.
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0: Agreste, conferindo 10 horas e 14 minutinhos, música e saudade aqui para as canções românticas dessa quarta-feira diferente, né? Muito fria ainda.
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0: Então estamos vivendo
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0: É tudo seu.
2: Sucesso.
0: Para você? Você lembra do Nelson Ned? É caprichoso?

0: nosso Fábio Júnior. E um popurrí bastante legal, Volta ao Começo. E outras músicas oficiais do seu trabalho, com grande impacto no mundo romântico da música nacional. Sempre Fábio Júnior. Agora são 10h23 aqui nas Canções Românticas. Vamos seguindo, presenteando essa noite especial.
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0: Música. E o nosso programa seguindo.
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0: Beto Mi, na sequência, para dizer que não falei de verso ou do verso. Boa noite.

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1: Agreste 10h27, o importante pra gente é falar de amor, não importa o estilo ou o cantor, mas a melodia precisa ser romântica para nossa noite. É que tal a gente cantar com essa música ou viver e reviver os momentos interessantes de coisas lá do passado que marcaram época, que marcaram história em nossas vidas, principalmente o lado do amor. Essa a saudade. Agora 10h28. Essa saudade. Denis Souza, aqui para as canções de amor.

0: Laís e Yasmin, música linda, bastante interessante, né? Essa música aí legal da Laís. A gente já pode apresentar essa música aqui, tudo certinho?
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0: Aquele que canta na programação, uma pessoa especial. 10:41.

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1: Às 10h45, temos som da Paraíba, Roberta Miranda. É amor demais.

0: Roberta Miranda. É amor demais aqui para as canções românticas da nossa noite de quarta-feira diferenciada. Um pouco ainda fria, ainda o clima com características de inverno. E a gente fica por aqui tocando as melhores músicas, presenteando a os nossos ouvintes especiais nos quatro cantos dessa nossa região, amigos distantes, os nossos queridos internautas, nosso melhor muito boa noite. A Vânia lá de Batateira, nosso grande abraço. Ainda o Edinho de São Joaquim do Monte, não esquecendo aqui a Uaié Basílio, na sintonia do nosso programa da noite, que está caminhando para sua reta final. Só nos resta agradecer a você pelo carinho da sintonia e convidá-los para amanhã, a partir das 8, para mais uma edição do nosso programa feito com a marca do coração, dedicado a você, que é especial para todos nós. Valeu o encontro de hoje, que o nosso bom Deus continue ampliando esse elo de amizade super importante que existe entre a minha pessoa e você do outro lado, que de verdade é parte integrante da nossa história, de nossa felicidade. Abraço grande e até amanhã, se Deus quiser.
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0: A última de hoje, você lembra do Chris de Burgh, The Lady in Red?

Cidade leva até vocês mais um programa da série a série. Dedique uma canção a quem você ama. Eu tenho aqui em minhas mãos uma carta. Uma carta de um ouvinte que nos escreve e assina com um singelo pseudônimo de Maria.

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vamos despertar para ver raiar um novo dia, que a madrugada tem aquela chuvinha, aquela chuva, né? Aquela garoa. Só a garoa não, mas uma chuvinha mesmo. Aí, o tempo desse jeito. Bom dia, minha gente. Bom dia. Hoje, quinta-feira, dia 9 já, 9 de julho, 20 graus aqui em Cupira. 20 graus, temperatura, tá frio, né? Tá frio. Hoje é o dia do sonhador. Dia do sonhador. O sonhador é um guardião do sono, um vigia que tudo faz para que o repouso continue. É assim que tá o texto aqui, né? Através dos séculos, vários esforços foram feitos na tentativa de compreender e de explicar os sonhos. Os povos da antiguidade diziam que os sonhos eram revelação de deuses ou de demônios. Misericórdia. Dando aos indivíduos a possibilidade de previsão de algum evento. Ainda hoje, muitas pessoas têm essa sensação, juntamente com outra de que existe uma mensagem a ser traduzida a cada vez que lembramos ou relatamos um sonho. É interessante o sonho e eu acho, eu vejo dessa maneira. Tem até livros, né, para desvendar sonhos. Eu lembro até que tinha um programa do saudoso McDowell Holanda no Rádio Caruaruense, que é interpretação de sonhos, né? As pessoas mandavam a carta e diziam que sonhou. É bem interessante aquilo ali. Eu lembro desse quadro que tinha. E era bem interessante, bem chamava muita atenção no rádio, né? A diversificação do rádio. E naquele período. Mas eu vejo o sonho seguinte: a gente sonha hoje e mostra que o que a palavra do Senhor diz para nós, né? Que através dos sonhos, as revelações, então tem uma coisa importante. Tem sonho que ele é muito real, tem sonho que nos adverte, né? Agora você não pode ser uma pessoa supersticiosa, pode ser uma pessoa que qualquer coisa de sonhou com isso, não vai acontecer tal. Não, não pode ser assim também. Mas eu acho que de um modo geral o sonho vem, não poderia ser só para revelar algo, mas que ele, as pessoas, todos nós sonhamos. Eu sonho muito. Olha, eu quando deito, às vezes não descanso nem a mente. Eu sonho muito mesmo. Mas algo é importante, né? Traz sempre uma coisa assim: rapaz, eu sonhei isso, interessante. Eu já fui nesse lugar, já passei por aqui. Aí o sonho se repete, aquele sonho se repete. O sonho é uma coisa, eu acho que tem um contato de Deus mesmo para nós, né? É um contato de Deus. Eu vejo dessa maneira. Você está dormindo e você viaja, ó. E que tem várias interpretações, sentidos, né? Dão vida para outros entendimentos, né? E o mundo é assim. Agora que eu acho o sonho muito interessante. 5:03, Ari Lobo. Hoje é feira de Cachoeirinha, né? Quinta-feira. Um abraço, amigos Serantes. O pessoal que tá aí na estrada, cedinho, destino de Cachoeirinha. Josival Ricardo, bom dia. Daiane Patrícia, bom dia. Campos Salles, amigos que circulam aí cedo nas feiras, né, fazendo conteúdos, um abraço, muito obrigado pela audiência. São Joaquim do Monte também tem feira livre hoje.

0: Alegre despertar 5 horas, 15 minutos.
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5h18 e o dia nada de clarear, né? Tá fechado o tempo, viu? Chovendo em algumas localidades. Auxiliadora, Serra do Jardim de Agrestina, ela me disse aqui, tá chovendo. Aí já gosta de chover também, né, auxiliadora? Imagina nesse tempo. Eita, um abraço aqui pra o amigo Severino do Mel, muito obrigado pela audiência, me deixou um bom dia aqui agora, valeu, um abraço, Severino, muito obrigado aí pela preferência aqui à nossa rádio, né? Amigos que acordam cedo, curtindo aqui a nossa programação. Bom dia, Ayrton Lira, aqui é Reginaldo de Cortês. Estou aqui na usina ouvindo seu programa. Que saudade da minha terrinha. Eita, rapaz. Estou aqui na usina. Agora, onde é a usina? Qual é? Um abraço, Reginaldo. Muito obrigado aí ao Reginaldo, que ele é de Cortês. Cortês é a terra canavieira, né? Um abraço, amigos aí de Cortês. Cortês é a terra de Elian Oliveira, né? A cantora? Cantora evangélica, Leon Oliveira, Cortês, se eu não estou enganado, é isso mesmo. Olha, chuva por aqui, é Paulo de Carrilho, é? Paulo, ele diz, hoje quero parabenizar a Cláudia aqui no Carrilho, a minha prima, Jane Portela, em Alto Bonito, ambas de aniversário hoje, Paulo de Carrilho, estou por cá, em Batateira de férias, olha, passeando pouco, chuva por aqui, está passeando lá em Batateiras, pertinho ali, né, de Muricé, de Carrilho. Então, um abraço, Juventude, conheço por ali, faz tempo, mas conheço. Manda um abraço aí pra Dega de Carrilho, nunca mais soube de Dega, né, um abraço. 5h19 aqui no Agreste, 5h19. Aí o Reginaldo tá me dizendo aqui, Cortês, isso, terra de Leandro Oliveira. Estou aqui em Goiás. Eita, ele tá em Goiás, rapaz. Está distante, né? Tá em Goiás, com saudade ali de Cortês. Usina Caçu. É isso mesmo. Reginaldo, um abraço. Deus continue abençoando você aí. Seus trabalhos, longe da família, dos amigos, mas a vida é assim mesmo, né? Olha, 5h20, Jorge de Altinho, Fazenda Santo Antônio.

5h27, Terezinha, caixa d'água agora, né, Terezinha? Agora é caixa d'água. Terezinha, caixa d'água aqui em Cupira, deixou um bom dia também. Eita, Manuel, que tá lá em São Paulo também. Manda um abraço. Eu tô restando aqui uma das pessoas, porque aqui, Manuel, manda um abraço todo dia, o pessoal que a gente já fala, né? E outros amigos aqui que mandam também, né? Então, um abraço. Quitério tá aí na panificadora também aqui em Cupira do Glória, um abraço aí. Muito obrigado pela audiência. Ele está dizendo aqui, né? Pão do Glória, Cupira, estou aqui colocando pão no fogo. É bonito, rapaz, cheiroso, é bonito. É o pãozinho lá, aí pega a calanga, né? Aí pega a calanga, leva os pão e traz, os pães e traz. Rapaz, aquilo ali é bem interessante, né? E dá logo vontade de comer pão. Aí, Tom Lira, aqui é Zezinho, bairro Morena, de Bonito. Todos os dias escuto o seu programa. Um abraço. Meu amigo Clodoaldo, em São Paulo, fica com Deus. Valeu, a você também. Bairro Morena, Zezinho, lá em Bonito. Muito obrigado aí pela audiência. 5h28.

nosso abraço a todos vocês. 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

5:32, aqui no Agreste, Pernambucano, pessoal de Cachoeirinha, Feira do Gado, aí um abraço. Muito obrigado pela audiência, aquela feira é movimentada, né? Feira do Queijo também, muito obrigado aí pela preferência, tem as feiras lá, rapaz. Feira do Gado, Feira do Queijo, fazem a diferença, e toda feira livre aí de Cachoeirinha, um abraço. Muito obrigado mesmo pela preferência, aqui é a nossa rádio, amigos aí de Cachoeirinha, terra do couro e do aço. Os amigos lá de São Bento do Una também, né? São Bento do Una, muito obrigado aí pela preferência. Pessoal de Lagedo, Jupi. Os amigos lá de São Caetano. Aí você vai aquela região toda e ali que o nosso programa é muito bem ouvido, né? Então, um abraço. Pessoal, curte aqui a nossa rádio todas as manhãs. 5:33 aqui no Agreste. Manhã fria, chuvosa. Desse jeito, né, Diomar? Diomar lá em Panelas, bom dia. O pessoal falando aqui, todo mundo deixando já um bom dia, né? Olha, ontem encontrei aqui em Cupira um amigo lá de Belém de Maria, rapaz. Um amigo de Belém de Maria, né? Um abraço aí pra Gilson. Gilson de Belém de Maria. Um abraço aí pra sua mamãe também. Só que tava no trânsito ali e não deu nem pra gente conversar mais. É, vinha carro, só vim carro aí atrás. Então, Gilson, um abraço pra sua mãe também, viu? Muito obrigado. Ele disse, minha mãe curte você todos os dias. Então, um abraço aí, viu? Muito obrigado mesmo pela audiência. Pessoal que acompanha aqui a nossa rádio todas as manhãs, hein? E ele me viu, disse, você é Ayrton Lira, né? Eu disse, mas rapaz, você é Ayrton Lira. Aí pronto, aquela conversa agradável, hein? Muito obrigado mesmo. Mas cadê? Um abraço aqui também pra dona Agemira. Eita, dona Agemira, muito obrigado aí. Agemira Maria, ela escuta o nosso programa todos os dias ali no sítio Lagoa Nova, aqui pertinho de Vida e Cupira Panelas. Dona Agemira. E o Saulo, né? Saulo, que é do presidente do Sindicato dos Trabalhadores Rurais de Panelas. Um abraço, Saulo. Conversava com ele ontem à noite pelo WhatsApp, né? E a gente trocou as ideias aí, é, trocando ideias. Abraço, Saulo. Saulo é nosso ouvinte de muitos anos, amigo. Grande abraço, Saulo. Toda a família e sua mamãe, dona Gemira Maria. Aí essa localidade é bonita que a senhora mora, né, dona Gemira? É bonita e ela me escuta todos os dias. Aí Saulo me disse, ó, 5:00 da manhã, minha mãe tá quase ligada aqui. Nós, né, ouvimos você. Muito obrigado, viu, Saulo? Um abraço. Pessoal de Lagoa Nova, aquela região toda, e ali um abraço. 5:35, vamos com músicas. Azulão, Barra dos Coqueiros.

No Agreste Pernambucano, 5 horas 41 minutos, 5h41 aqui no Agreste. Paulo Fidelis está lá em São Paulo. Bom dia, Paulo. Como sempre, curtindo aqui a nossa rádio, né?

0: 5:45 aqui no Agreste, 5:45. Fernando de Ibirajuba, isso é bom dia. Todos os dias eu estou ouvindo o seu programa. Eu sou fã número um dessa rádio, Agreste FM. É a melhor da região. Que Deus abençoe todos vocês que fazem a rádio maravilhosa. Muito obrigado, Fernando, aí de Ibirajuba, terra do nosso amigo Gênio, né? Um abraço, Marina, pessoal de Ibirajuba, um abraço. Lá em Riacho Fechado, quem está ouvindo a gente também, Itacaimbó, é o Zito. Zito, aí no sítio Riacho Fechado, Itacaimbó também, bom dia. Olha, muita gente aqui, né? Quero agradecer a audiência de todo mundo aqui em Cupira, a região pelo Brasil afora. Romão, de Agrestina também. Mandou um alô aí para minha mãe, Ivanilde. A meu pai, Severino Romão, sítio Capivara. Ele escuta todos os dias. Um abraço aí, Severino. Pessoal da Capivara, lá de Agrestina. Muito obrigado pela audiência. Belém de Maria, quem está aqui? Lendo da Barraca. Muito obrigado, também ligado no programa. Um abraço aí em Belém de Maria. Lendo, é isso mesmo. 5:47 já.
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5h50, olha o tempo voando, 5h50, Maurício e Agrestina, bom dia Maurício, está lá em Ribeirão agora, vida gente, um abraço Maurício, estou aqui na cabine do caminhão, trabalhando, graças a Deus, é Maurício, graças a Deus, está em Ribeirão agora, já acordou cedo e pé na estrada, né? Valeu aí Maurício, um abraço, muito obrigado pela audiência. Pessoal lá de Barra de Guabiraba também, bom dia. Um abraço aí pra Duda. Todos os dias, hein? Tô aqui, um abraço pra família Monteiro e pra meus clientes aqui da Monteiro Rações. Tá bom, valeu aí, um abraço. Muito obrigado, Duda, pela audiência lá em Barra de Guabiraba, curtindo aqui a nossa rádio, né? Grande abraço mesmo. Barra de Guabiraba, tenho muitos amigos ali, né? Um abraço, pessoal da Barra. 5h50, olha, supermercado Padre Cícero informa as promoções da semana. 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Algumas coisas me inspiram, sabia? Rapaz, tem muita coisa, não, mas tem algumas coisas que me inspiram. Uma delas é assistir aqueles vídeos de Ariano Suassuna. Eu gosto. Né? Ariano Suassuna, rapaz. Ariano Suassuna é bem interessante. Eu sempre paro na internet um pouco, começar a acompanhar os vídeos de Ariano Suassuna. Outra coisa que me inspira muito, você diz, parece brincadeira, mas é verdade, é Mazzaropi. Assistir Mazzaropi. Rapaz, aquilo ali, quando eu tô assistindo Mazzaropi, que paro de assistir, que eu saio, eu tô em outro mundo. Eu me sinto em outro mundo. Desse jeito, Mazzaropi, rapaz, que é bem interessante, né? Bem interessante mesmo. Eu sou fã número um dos seus programas, Rádio Agreste FM. Quem é? Ninguém aqui, não disse quem era, não. Pronto. Perdi o trabalho de ler aqui e começar a ler. Olha, 5h52 aqui no Agreste, 5h52. Tem muita gente aqui, muitas mensagens, Vila Tapiraí de São Caetano, é isso, aqui é Dani de Tapiraí, município de São Caetano, não dá mais tempo para nada, eu tô aqui, dá tempo ainda, Dani, ainda dá tempo. Sou seu ouvinte de todos os dias, Tapiraí, Garrotes, fica perto de Cabeleira de Altinho, já ali na divisa, né? Lá de Garrote, mas é Tapiraí, São Caetano, mas muito conhece por Garrote aí, né? Um abraço, Dani. Muito obrigado pela audiência, para você e toda a família. Muito obrigado mesmo, hein? Pessoal lá de Tapiraí, de São Caetano. É que eu tenho mais aqui. Deca Maquinista, lá de Altinho também. Um abraço, Deca. Joelma Clara Cíntio Saquinho. Bom dia, Joelma. Muito obrigado aí pela audiência também. Um abraço para você e toda a família. Deixando aqui o bom dia, muita gente aqui, né? Muita gente. Bom dia, Heitor Lírio, tem aqui. Bom dia, Heitor. Mas ficou muito mais difícil do que Ayrton Lírio, ficou não? Olha aqui, ó. Bom dia, Heitor Lírio. Rapaz, foi a correção do celular ou a pessoa que não entendeu meu nome ainda direito? Quem é aqui? Já estou ligado no seu programa. Seu programa manda um abraço aí para minha irmã Alice, Aline. Aline Goiás, é isso? A minha irmã Joana e meu irmão Leone do Rio das Pedras. A meu irmão Tocai Rio das Pedras e todos estiveram ouvindo. Ah, não disse quem foi, mas aqui, bom dia. Heitor Lírio, ó, pra aí. Ele quis dizer Ayrton Lírio, ou é o nome que é Heitor Lírio, né? Eu talvez não estou entendendo. Ou é o nome dele que é Heitor Lírio, ou ele quis dizer Ayrton Lírio. Ele ou ela, que eu não sei quem foi aqui. Mas tá bom. Ele, no caso, ele. Ó, muito obrigado aí pela audiência. Onde estiver, que... não identifiquei, mas tá bom. Olha, 5h54 aqui no Agreste. Tempo voando, rapaz. Tempo voando mesmo, hein? Vamos com uma canção aqui na voz de João Lourenço. Não sei viver sem você.

0: 6:01 aqui no Agreste, Maria da Batatinha. Bom dia, Maria, lá em Batateiras de Belém de Maria, né? Tá chovendo lá. Batateira, meu pai dizia que ela era o sindicato da chuva. Ele podia falar porque ele é de lá, né? E ele falava assim, ó, Batateira, pode não estar chovendo em nenhum lugar, mas Batateira chove. Desse jeito. André, bom dia, Preta. Pessoal em Batateira, né? Valdidano, um abraço, amigos que curtem a nossa rádio todos os dias. Muito obrigado aí pela audiência, viu? É o sindicato da chuva, porque não sei papai arrumou isso não, mas chovendo muito, Batateira, pode não estar chovendo em nenhum canto, mas Batateira, se começar a chover ou ficar nublado, não, papai dizia assim, se tiver nublado em algum lugar, Batateira já está chovendo, ali gosta de chover mesmo, né? Um abraço pessoal em Batateiras e Belém de Maria. 6:02, olha, café da manhã não pode faltar o quê? 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Val, lá em Alto Bonito, um abraço, muito obrigado aí pela audiência. 6:03. 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

6:06, tempo fechado, né? Aquela chuvinha boa. Não tem chuva ruim, tem? Não, mas é uma chuva calma, quer dizer, é uma chuva tranquila. É, rapaz, é inverno. Inverno é assim mesmo, né? Ontem tivemos aí uns dias de sol, né? E ontem esquentou muito. Eu achei que amanhã vai estar chovendo, né? À tarde, finalzinho de tarde, já tinha umas barras escuras aí, ó. O resultado, pela madrugada, a chuva já apareceu, né? Já apareceu e agora enquanto tô chovendo. 6:07, Verônica lá em Letreiro de Altinho. Bom dia, Verônica. Ouviu aí o café da manhã, Verônica? A canção é com o João Lourenço, é o café da manhã. Um abraço aí pra Lucenira e o esposo, o filho, estão passeando na casa dos pais, Usa e Luzia, lá em Carão de Altinho. A Verônica tá me falando aqui. Um abraço, Verônica. E pra Usa e Luzia, o Senira, o esposo, toda a família aí, um abraço. 6:07 aqui no Agreste. 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Bom dia, Urbano. O Urbano tá cedinho aí também viajando, com certeza, né? E ouvindo aqui a nossa rádio, né? Tá onde, Urbano? Tá me ouvindo, já. Caruaru. Caruaru tá. O Urbano tá me dizendo aqui, ó. Aquela garoa, né? É, a visibilidade não tá muito boa, não. Na estrada aí, próxima a Caruaru, a visibilidade não está muito boa. É, aquela névoa. Valeu, Urbano, boa viagem aí, viu? Muito obrigado pela audiência também. 6:09, vamos de música, Gonzaga. Lá, lá, lá, ó. Introdução bonita, né?

0: Maurício Ramalho, né? Música nova aí, bonita essa música. Minha Essência, muito bem trabalhada, né? Maurício Ramalho. Chegou nada. Chegou nada. Quem chega daqui a pouquinho é Joelson Silva. Cala a boca aí. 6:14 aqui no Agreste.
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0: Agora, 6:17 aqui no Agreste, 6:17. 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Um abraço a todos aí da Top Lux Ótica. 6:18 aqui no Agreste, quem tá mais aqui? Ayrton Lira, aqui é Marluce do Sítio Cruzeiro. Sítio Cruzeiro é do que papá, é esse aqui ou não? É, não sei se é do Cruzeiro que papá. Mas é isso. Marluz, muito obrigado pela audiência. Bom dia. Ayrton Lira, Nilda da rua José Elias Sobrinho, tô te ouvindo aqui em Cupira, é isso? Muito obrigado aí pela audiência. Joelson, você vai estar por aqui, daqui a pouquinho tem o Rádio Patrulha, oferecimento Valdinho Construção aqui em Cupira, a loja que tem tudo para você que está construindo, reformando ali próximo ao semáforo, lembrando o Rádio Patrulha, daqui a pouquinho às 6:30. Tá chovendo, colega? Se molhou não, por quê? Sim. Porque você estava onde que você não está molhado? Se está chovendo e você... Ah, bem protegido, né? Bem protegido. Bom dia, meu amigo Ayrton Lira. Sou Germano de Jurema. Um abraço, com fé em Deus. A gente chega lá. Já estamos chegando, rapaz. A gente chega na glória, né? Com fé em Deus. Mas aqui na terra, quem tem fé em Deus já está, chegou, já tem chegado, né? Ayrton Lira, manda um abraço aí para Edinaldo, do Cídio Brejinho, do Pau Ferrado, para a esposa Jeane. E João Pedro, tá bom, abraço aí, viu? Muito obrigado pela audiência. Bom dia, Ayrton, bom dia. Graças a Deus choveu aqui. Agora aqui aonde? Quem é? Ah, meu Deus.
1: Aqui agora.
0: Aqui agora, lembrei. Aí não disse quem era, choveu aqui, mas tá bom, choveu. Bom dia, meu amigo Ayrton Lira, Juliana, Cid Beberibe, que é lá de Altinho, né? Um abraço, meus filhos Arthur, Antony, meu e marido, Alaelson. Estamos aqui te ouvindo todos os dias, sou sua fã, um abraço carinhoso para você, bom dia para você também, para Laels, toda a família aí, um abraço. Vamos de música, 6:22 já, Santana.

0: 6h24 aqui no Agreste, tempo fechado, uma riqueza, né? Pela madrugada, essa chuvinha, é muito bom, né? Muito bom mesmo. Ninha, bom dia, Monte Alegre, bom dia, Ninha, Monte Alegre, né? Curtindo aqui a nossa rádio também, valeu pessoal de Monte Alegre. Ali divide São Joaquim do Monte com a Agrestina, já, né? Monte Alegre. Eu estive lá muitas vezes, muitas não, mas é algumas vezes, né? Aqui tem só bom dia. Aqui é a Bevânia de Jurema. Manda um bom dia para Loura no Sítio Cocar, aqui de Jurema. Sítio Cocal, né? De Jurema. Bom dia, muito obrigado aí pela audiência, Bevânia. Jurema é fria, né? Jurema é fria, rapaz. Uma vez eu lembro que eu fui fazer um. Deixa eu mandar um abraço aqui para quem? Sérgio Valdo da Associação de Pessoas. Aqui em Cupira, né? Um abraço, Sérgio Valdo. Um abraço, meu amigo. Eu fui para Jurema fazer uma festa festa junina lá. Na época, um carro de som. Eu não trabalhava em rádio ainda. E fiquei um São João, um mês junino todinho lá em Jurema. Quer dizer, eu vinha para casa, mas as noites de festa eu estava lá. Fazia a chamada na cidade, nos sítios, ali com o carro de som. E à noite, meu amigo, teve um dia que eu vou dizer para você. Foi tão frio, Joedes, tão frio, que eu ficava procurando a frente dos carros para ficar encostado. Eu ficava encostado na frente do carro, para a quinturinha do radiador, né? Do motor ali. Cachorro de alguns carros. Risada, né? Hein?
1: Cachorro dando risada, né?
0: Um frio de cachorro dá risada. Mas você quer dizer que eu fiquei rindo, hein?
1: É.
0: É, porque pelo jeito que você quiser agora. Sim, mas não sou cachorro. Aí, rapaz, era um frio tão grande. Eu passei um frio tão grande. Dois lugares que eu passei muito frio. Eu passei frio no Bola de Panelas, São Lázaro também uma vez, aí já vai mais de dois, né? Estreito Norte Bonito, não é Graça? Graça mora Estreito. Sempre Graça lembra dessa história. Uma vez lá também, Estreito, quase que eu me acabo. Quase que eu me acabo. Camucim, aquela região é muito fria. Camucim também, e dessa vez lá em Jurema. Rapaz, eu tenho que ter cuidado para não passar esses apertos da minha vida. Olha, não dá mais tempo pra nada. Tô indo embora, um abraço, muito obrigado pela audiência, bom dia.

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1: 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Bom dia, minha gente, uma ótima quinta-feira, hoje é dia 9 de julho de 2026, neste clima legal, está chovendo em nossa região, aquela chuvinha bem leve, e aqui estamos, graças a Deus, mais um dia, na santa paz do nosso Senhor Jesus Cristo, e o Rádio Patrulha está no ar com oferecimento da Previna, a proteção veicular número 1 do Brasil. 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Hoje é dia de Beata Paulina do Coração, é dia do sonhador, dia que o Rádio Patrulha informa você.
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1: Acidente fatal aconteceu na curva da Laranjeira, lá em Garanhuns. Acidente que deixou uma pessoa morta e outras 5 feridas na noite de ontem. As vítimas estavam em um Volkswagen Gol que havia saído do bairro da Coab 3 de Garanhuns e seguia em direção à área rural. Nas imediações da Fundação Bradesco, por motivos que ainda serão investigados, o motorista perdeu o controle da direção e o automóvel capotou. O condutor não resistiu, morreu na hora. Os outros 5 ocupantes do veículo foram socorridos para o Hospital Regional Dom Moura de Garanhuns. Polícia Civil, científica, equipe da PRF no local. E o corpo da vítima fatal foi encaminhado ao Instituto de Medicina Legal. Foi preso o estuprador em série que estava sendo procurado após dias de caçada. Foi noticiado ontem aqui no programa Rádio Patrulha. Esse sujeito que era procurado por várias forças de segurança e chegou finalmente ao fim a caçada deste marginal André de Almeida Godoy, 45 anos, apontado como autor de uma sequência de estupros e tentativas de violência sexual nos municípios de Caetés e Capoeiras. A prisão foi realizada por equipes do 9º Batalhão e Polícia Civil, que intensificaram as buscas nos últimos dias após a expedição de mandado de prisão. O elemento foi conduzido para a delegacia de polícia. Ele é acusado de cometer pelo menos 4 estupros consumados, 2 tentativas de estupro, crimes que estão sendo investigados e incluem 2 casos registrados em Capoeiras, 2 em Caetés e outras 2 tentativas também em Caetés. O caso mais recente aconteceu na segunda-feira, dia 6, quando, segundo a investigação, o suspeito invadiu uma residência na zona rural de Caetés e praticou o crime contra uma adolescente de 15 anos. E isso mobilizou uma grande operação das polícias civil e militar para capturá-lo. André de Almeida estava com o mandado de prisão em aberto e foi encaminhado para a 18ª Delegacia Seccional. A Polícia Civil continua investigando o caso e acredita que outras vítimas possam procurar as autoridades após a ampla divulgação da prisão deste marginal. É cadeia nele! 6:38.
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1: 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Uma idosa morreu atropelada. Tragédia que aconteceu aqui no Agreste Pernambucano. Adielson Galvão detalha.
2: Por volta das 8 horas da manhã desta quarta-feira, uma idosa morreu atropelada, foi lá no sítio Lagoa do Meio, que fica na área rural de Lajedo. A vítima, dona Josefa Monteiro Silva Gomes, tinha 78 anos de idade. Ela residia lá mesmo, no sítio Lagoa do Meio, e morreu ao ser atropelada por uma motocicleta. O motoqueiro fugiu em seguida, sem prestar socorro à vítima. Familiares estão aqui no IML de Caruaru, aguardando a liberação do corpo da idosa. Estou aqui com a Angélica, que está revoltada, né, Angélica, com tudo isso que aconteceu. Esse cara não socorreu a tua avó, e isso é o que realmente deixou vocês todos da família revoltados?
3: Só fica revoltado, né, porque do jeito que aconteceu com a minha avó, pode acontecer com outra pessoa, e querendo ou não, não vai dar em nada. Por quê? Porque quem perdeu a vida foi a minha avó, tá entendendo? Aí amanhã ou depois de amanhã ele vai na delegacia, se apresenta, não dá em nada. Não vai dar em nada. E quem perdeu foi a gente. E eu quero justiça pela minha avó. Entendeu?
2: Angélica, eu soube que ela estava indo para a feira na companhia do esposo. E, por sorte, ele também não foi atingido, né? Ele, como estava andando um pouco mais à frente, escapou da morte, né? Mas ela foi atingida em cheio. Mas os dois poderiam ter sido atropelados.
3: Verdade. Ele não foi atropelado porque ele vinha na frente, que nem minha tia estava dizendo. Ele vinha na frente e minha avó vinha mais atrás. Aí vinha uma moto. Na mesma região que minha avó vinha. Aí o cara, para não bater na moto, preferiu bater na minha avó, como minha avó fosse o quê? Na mente dele. Porque é uma vida, é um ser humano. Na mesma hora, minha avó morreu lá. É,
2: inclusive, ela teve uma perna amputada. Tamanha foi a porrada que ela tomou.
3: Foi. É, minha tia viu ali agora. Minha tia disse que a perna dela ficou bastante machucada. Isso aqui dela daqui pra baixo também, o rosto dela. Aí eu quero que as autoridades não só prenda traficante nem ladrão, não. Prenda essas pessoas também, porque é um assassino. Porque se ele não quisesse fazer isso, ele tinha prestado socorro à minha avó.
2: E sem contar que tava correndo demais também, né?
3: Verdade. Muito, né? Pra ele chegar e bater e ela vinha a óbito.
2: Essa região lá é cortada pela BR, é?
3: É um sítio.
2: Mas é o BR-423, justamente a rodovia que corta lá a cidade de Lajedo, ou foi aquela rodovia que liga Lajedo a São Bento do Una?
3: Eu não sei explicar direito, não, moço.
2: Você sabe que foi numa pista, né?
3: É, só sei que foi numa... Não foi na pista, minha tia disse que foi num sítio. É, mas... Ela indo pra casa.
2: É, no estrada de terra?
3: É, no estradinha de terra. Aí minha tia, o marido dela que tava, disse que ele tinha como, né? Mas ia bater na moto, então ele preferiu bater na minha avó do que bater na moto, porque a moto podia renovar e ficar tudo, né, em dia. E a como é que se diz, que eu fico até gaga, porque eu tô revoltada com a cara desse cara, muito revoltada. E o que ele fez com a minha avó, ele vai pagar. A justiça da terra, ela pode ser falha, mas a de Deus não é, não.
2: Vai pagar.
3: E Deus vai cobrar dele.
2: Pois é, e vai pagar, vai ser punido, né?
3: Tem que ser, tem que ser. Aí não pode passar despercebido, não, que é uma vida.
2: Nosso sentimento de pesar toda a família, viu?
3: Tá bom.
2: Tá aí, né, gente?
3: Nós queremos justiça. Nós precisamos da justiça. Que a justiça seja feita. Não vai trazer mais a vida dela, tá certo? Não vai trazer, mas a gente quer ver ele pagar o que ele fez com a minha avó.
2: Pois é, a idosa, dona Josefa Monteiro Silva Gomes, 78 anos de idade, infelizmente, né, morreu ao ser atropelada por uma motocicleta no sítio Lagoa do Meio, área rural da cidade de Lajedo, corpo encaminhado aqui para o IML de Caruaru.
1: 6 horas 42 minutos, é a Agreste FM, a nossa rádio, programa Rádio Patrulha, aconteceu na cidade de São Caetano, prisão de homem por tráfico de drogas. Foi uma ação de policiais militares durante diligências lá em São Caetano. Os policiais localizaram 47 rapaduras do capeta, R$ 473 em dinheiro, um celular que estavam em um imóvel abandonado. E esse local seria para armazenar os entorpecentes. Diante da materialidade do crime, foi localizado este indivíduo, que foi conduzido para a delegacia, autuado em flagrante delito. E agora é cadeia nele! 6 horas 44 minutos no Rádio Patrulha. A FICO deflagrou uma operação contra a organização criminosa envolvida com tráfico de drogas e armas de fogo aqui em Pernambuco. A FICO, que é a Força Integrada de Combate ao Crime Organizado, deflagrou a operação Nomanet, com o objetivo de desarticular essa organização criminosa investigada com atuação na capital e no interior aqui de Pernambuco. A ação foi realizada de forma integrada por equipes da Polícia Federal, Polícia Civil, Polícia Militar e Polícia Penal. Durante a operação, foi cumprido o mandado de busca e apreensão em Bezerros contra um suspeito apontado como integrante de organização criminosa de atuação violenta. Segundo as investigações, o alvo exerceria a função de liderança dentro do grupo, sendo responsável por armazenar armas e drogas utilizadas pela organização. E com base nos elementos reunidos durante a apuração, a justiça autorizou o cumprimento da medida. De acordo com a FICO, o nome da operação Nomanet tem origem no latim e significa não permaneça. A denominação faz referência ao fato de o investigado ter deixado recentemente o sistema prisional. E segundo a investigação, ele continua envolvido em atividades criminosas. Durante o cumprimento do mandado, os agentes buscaram apreender armas de fogo, entorpecentes, documentos, aparelhos eletrônicos e outros materiais que possam fortalecer as investigações e contribuir para a identificação de outros envolvidos. O investigado, ele poderá responder por crimes de organização criminosa, tráfico de drogas e de armas. A FICO informou que as investigações seguem em andamento e que os fatos estão sendo apurados. Agora no Rádio Patrulha, 6 horas 46 minutos na Rádio Agreste.
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1: 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Esse eu assino embaixo. 6h46. 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
1: 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Vamos agora trazer a informação no Rádio Patrulha de mais uma ocorrência policial. Você vai acompanhar os detalhes com relação a um casal que morreu em acidente trágico. Adielson Galvão detalha.
2: Um casal morreu no trágico acidente que aconteceu na madrugada desta quarta-feira. Foi na PE-223, área rural, lá da cidade de Saloá, bem próximo lá do distrito de Alto da Serra. As vítimas, a Vanessa Emídio da Silva, de 39 anos de idade, e o companheiro Eric Rocha da Silva, de 24 anos, morreram no local. Os corpos foram trazidos aqui para o IML de Caruaru, casal que inclusive estava voltando de uma festa e morava no sítio Lajinha, que fica na área rural de Paranatama. Estou aqui com o Inácio, que é padrasto do Eric, não é isso, Inácio? Rapaz, como foi que vocês souberam desse ocorrido, amigo?
4: Bom, segundo ligaram para a mãe dele e disseram que ele sofreu um acidente, só que não disseram que ele tinha morrido. Aí a gente se deslocou o local lá. Quando a gente chega lá, ele estava morto.
2: Ô amigo, e esse local onde eles sofreram o acidente, lá próximo ao distrito de Alto da Serra, fica muito distante lá de onde moravam, lá no sítio Lajinha?
4: Fica um pouco distante.
2: O quê, uns 20 quilômetros?
4: Não, dá uns 7 quilômetros.
2: Não é tão longe. É uma distância que você pode, inclusive, percorrer a pé?
4: Exato.
2: Quem estava dirigindo, quem estava guiando a motocicleta era o Eric. Pelo que você viu lá no local, como foi o acidente? Foi ele que provocou o acidente? Foi o condutor do outro veículo?
4: Bom, segundo falaram a gente, que ele perdeu o controle. Passou para o lado do encostamento da guia, aí voltou de novo. Quando ele voltou, caiu. Aí o carro vinha muito ligeiro, passou por cima da cabeça dele.
2: Ei, meu irmão, e a tua nora, no caso a nora da tua esposa, né? Ela também foi atingida pelo veículo?
4: Também.
2: Caíram os dois na pista, né?
4: Ela foi arremessada a uns 20 metros de onde ele estava para onde ela estava.
2: E aí foi morte instantânea, os dois morreram no local?
4: Na hora ela morreu.
2: E viviam juntos havia quanto tempo?
4: 6 anos.
2: E tem filhos?
4: Não tem.
2: E foram apenas se divertir, né? Trabalhavam de segunda a sexta e aí, claro, foram se divertir, como a gente tem que fazer mesmo, né? É um direito nosso.
4: Exato. Ele trabalha diariamente descarregando caminhão de telha. Aí ontem ele foi para a festa, mas ele foi com o intuito de voltar aqui hoje e ia descarregar um caminhão de telha. Aí só que não deu tempo ele descarregar esse caminhãozinho hoje dele.
2: Ô amigo, você disse que o caminhão, que o carro, na verdade, né, passou por cima da cabeça dele. Vai ter condição de fazer funeral devido ao estado em que o corpo dele ficou?
4: Pronto, a gente vai levar eles. Aí conforme o rapaz da funerária, a gente vai velar eles com o caixão fechado. Uhum. Aí amanhã, 9 horas, a gente enterra eles.
2: Pelo menos para que as pessoas possam se despedir, os amigos, familiares, né?
4: É, exato, exato.
2: Pois é, obrigado, amigo, pelas informações. O Edivaldo, né, que está por aqui conosco também, é o Edivaldo, ele é irmão. É isso? Irmão da Vanessa. O Edivaldo, que tragédia, rapaz. Dois jovens aqui acabaram tendo esse fim trágico. E aí, claro, acidente, né? Acidentes podem ocorrer. Mas, infelizmente, né, acabaram sendo atingidos pelo veículo. Teriam escapado, né? Mas, infelizmente, acabaram sendo atingidos em cheio pelo veículo que vinha em seguida, amigo.
5: Em seguida, viu? Por a informação que a gente teve lá, a gente recebeu a ligação sobre esse acidente, né? Uhum. Quando a gente chegou no local, a gente achou lá o emblemazinho do carro, e é da Fiat, né? A gente não sabe qual carro é.
2: Vocês não sabem que modelo, o modelo do veículo, apenas sabem que a fabricante, né, é a Fiat.
5: É a Fiat. Aí chegamos lá, já tava os corpos todo jogado lá, morto, né?
2: A propósito, como ficou o corpo da tua irmã, meu irmão? O Inácio, né, falou de como ficou o corpo do enteado dele. E tua irmã, o corpo dela ficou muito estragado?
5: Ficou, ficou.
2: Também, né?
5: Ficou.
2: Pelo que ele falou, ela acabou sendo arremessada a uma distância ali de uns 20 metros.
5: O carro passou por cima, né?
2: Dela também?
5: Dela também. Aí o rapaz, ele passou por cima só da cabeça, né?
2: Também dela.
5: E a minha irmã saiu arrastando.
2: Tá. Ou seja, os dois corpos ficaram muito estragados.
5: Foi.
2: É pena, né, gente? Isso que aconteceu até agora, a polícia não identificou o condutor deste carro?
5: Não, até agora não tem informação, não.
2: É do teu conhecimento se o Eric, ele era habilitado?
5: Era não.
2: Uhum. Era não. Até porque, morando na zona rural, não são todas as pessoas que têm a oportunidade de ir para uma autoescola, de poder tirar a carteira de habilitação, né?
5: É complicado. Eu acabo trabalhando de agricultura, né? Uma diária aqui e acolá.
2: Pois é. E ele possuía essa moto há muito tempo?
5: Possuía. Fazia tempo já.
2: Pois é, gente. Os corpos das vítimas é que moravam lá do sítio Lajinha, zona rural de Paranatama. O Eric Rocha da Silva, 24 anos de idade, e a esposa dele, a Vanessa Emílio da Silva, de 39, os corpos foram encaminhados aqui para o IML de Caruaru.
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1: Aconteceu lá em Lajedo um atropelamento. A vítima foi uma idosa. Na manhã de ontem, sítio Lagoa do Meio, a senhora Josefa Monteiro Silva Gomes, de 79 anos, ela atravessava a estrada quando foi atingida por uma motocicleta Honda Bros. E com impacto, a idosa sofreu fratura exposta em uma das pernas e não resistiu aos ferimentos. Faleceu no local. O condutor da motocicleta, o assassino, ele abandonou o veículo e fugiu antes da chegada das equipes de socorro e polícia. O IC esteve no local e o corpo da vítima foi levado para o Instituto de Medicina Legal de Caruaru. A delegacia de Lajedo instaurou inquérito para investigar as circunstâncias do atropelamento, além de realizar diligências para identificar e localizar o motociclista envolvido na morte desta idosa de 79 anos. 6:56. A polícia apreendeu 700 quilos de laticínio, uma carga de pasta derivada do leite, que era transportada sem refrigeração na cidade de Garanhuns, no Agreste. O produto estava distribuído em sacos plásticos e era transportado na carroceria de uma caminhonete. Os policiais realizavam fiscalização no quilômetro 93 da rodovia, quando abordaram o veículo, conduzido por um jovem de 26 anos, e ao verificar o compartimento de carga, foi encontrada a mercadoria sem refrigeração, sem nota fiscal ou registros junto aos órgãos reguladores da produção de laticínios. O motorista disse que havia saído de São Bento do Una e que iria entregar a carga na cidade de Quebrangulho. Quebrangulho, que fica em Alagoas. O produto foi apreendido e levado para a Agência de Defesa e Fiscalização Agropecuária, ADAGRO, e foram adotadas as medidas cabíveis. São 6 horas 57 minutos na Rádio Agreste. 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
1: Suspeito de envolvimento com o tráfico de drogas foi detido. Acompanhe a reportagem às 7 horas agora. Vamos acompanhar os detalhes no rádio e na TV.
6: Um indivíduo suspeito de ter envolvimento com o tráfico de drogas em Santa Cruz do Caparibe foi detido pelo efetivo da Romut, da Guarda Civil Municipal. Para saber mais detalhes sobre essa ocorrência, eu converso com o GCM Walter. Walter, o que pode ser repassado de informação a respeito da detenção desse elemento?
7: Recebemos informações através do núcleo de inteligência da secretaria, informando que eles estavam com a informação de um indivíduo que estaria traficando ali no bairro Rio Verde, e nos passou as características desse indivíduo, tanto através da motocicleta que ele se utilizava dele para fazer as entregas, e também algumas características do mesmo, como roupa, tamanho. Diante dessa informação, a gente seguimos ali para o bairro Rio Verde, onde, chegando no local, avistamos um indivíduo com as características que foi nos passado, onde foi feita a abordagem ao mesmo. Após a abordagem, foi encontrado com o mesmo algumas papelotes de cocaína de frente a uma residência. Essa residência é essa que ele iria fazer uma entrega nessa própria residência, onde o mesmo foi indagado dessa droga. Ele informou que, além daquela, ele estaria com outra quantidade em sua residência. Indagamos também a pessoa da residência, onde ele realmente confirmou que ele iria entregar essa droga para o mesmo. Diante das informações, seguimos até o bairro São Miguel, com a ajuda do cão farejador, o Beto, onde ele foi muito importante na identificação e ao encontrar o resto da cocaína ali no bairro São Miguel. Seguimos para lá, para a residência do mesmo, onde, chegando lá, realmente foi encontrado mais uma porção de cocaína, onde ele informou que só pegava um pouco, só para que ele usava, e também passava para algumas pessoas. E informou também que essa droga ele teria pegado com outro indivíduo, ali próximo da escola João Maia. De posse da informação, seguimos para o local, onde, chegando lá, identificamos o terceiro indivíduo, mas com autorização da mãe do mesmo, identificamos o terceiro indivíduo, mas... É...

0: essa pessoa é uma pessoa conhecida lá no bairro dele, mas não era conhecido da guarnição. O outro indivíduo, que seria o que iria receber, o pessoal da Romul também, que estava no apoio, a Romul também já tinha identificado mesmo por alguma outra situação de abordagem, mas não por parte de crime, não.
1: A gente pergunta porque geralmente essas pessoas já têm broncas na justiça aí, né? Eles sempre acabam caindo nas mãos da polícia ou da Guarda Civil Municipal.
0: Isso, e frisando, essas três pessoas que eu citei, as duas conduzidas e o outro terceiro também que teria sido também abordado, os três trabalham, tá? Os três trabalham. O primeiro trabalha em uma loja conhecida aqui de Santa Cruz, o outro também trabalha para si próprio, vende, não vou dizer aqui o quê, mas o outro também, o terceiro também, vocês todos os três trabalham. Aqui em Santa Cruz a gente vê muitas pessoas que trabalham, têm trabalho fixo, mas nas horas vagas, tanto à noite, a gente já pegou situações onde o indivíduo trabalhava, na hora que ele saía para almoçar, fazia a entrega da droga. À noite, quando ele chegava do trabalho, fazia as entregas e final de semana. Ele usava sempre aquele tempo que ele não estava trabalhando, e alguns até também entregavam dentro do seu próprio trabalho a outros funcionários das empresas. E muitos patrões não conhecem, não têm esse tipo de conhecimento, e diante desses fatos, eles não chamam atenção. A gente até falou ontem que essa pessoa não tem como ele chamar atenção diretamente, como há 10, 15 anos atrás, que a gente olhava para uma pessoa, já mais ou menos identificava ela, às vezes por as próprias características.
1: Através de um estereótipo.
0: Isso. Hoje não. Hoje a gente não tem. Simplesmente você olhar, algumas pessoas ainda chamam atenção, mas outras não. Não chamam atenção tanto das guarnições, quanto também das pessoas. Dia a dia, é tanto que as pessoas lá com certeza ficaram abismadas com a situação daquela pessoa, que é uma pessoa que aparentemente trabalha não só ali na sua residência, como também trabalha ao redor do bairro, com vendas, e a população, ela vê essa pessoa, a princípio, ali apenas como um vendedor, e não vê ali como um ato, um criminoso, levando em conta a questão da venda da droga e do uso da droga. Por isso que é importante demais a gente sempre receber as informações, não só a gente aqui da Guarda Municipal da Romul, mas também, é claro, da Polícia Civil, que é um órgão específico de investigação, e também da Polícia Militar, porque as informações, quando chega tanto para a gente como para eles, se for para investigar, a gente com certeza estará passando para a Polícia Civil, mas se for em flagrante delito, com certeza a gente estará indo, e se pegar em flagrante delito, estaremos conduzindo até a delegacia.
1: Algo mais que você queira ressaltar sobre essa situação, ou até mesmo destacar qual foi o efetivo empenhado?
0: O efetivo foi a equipe da Romul, e a equipe da Romul, que teve um apoio, o pessoal do núcleo da inteligência, e também levar a importância que a gente está com o cão farejador, que nos ajuda bastante em ocorrência desse tipo, principalmente levando em conta a questão de drogas. É um cão que chegou para ajudar bastante, não só a Guarda Municipal, mas também todo o órgão de segurança aqui de Santa Cruz, que tem precisou, quando precisou do cão, ele foi lá e trabalhou e ajudou ao trabalho de todos os órgãos de segurança aqui de Santa Cruz. A gente agradece demais por estar passando para a população o trabalho da Guarda Municipal. Através dos meios de comunicação, a gente tem um vínculo muito importante com vocês. É importante mais para mostrar o trabalho da Guarda, o trabalho da Romul, e divulgar esse trabalho. Com isso, a população ela vai ter mais confiança, porque ela vê o trabalho, através do trabalho ela vai ter aquela confiança de denunciar, de passar uma denúncia, para que a gente venha analisar essa denúncia e fazer a prisão, e isso com a prisão ajudando a população ter mais uma sensação de segurança.
2: Obrigado, repórter Heloísa, direto de Santa Cruz do Capibaribe. Agora 7:07 na Rádio Agreste TV, Agreste Mais, e a nossa audiência, bom dia, um beijo no coração, todos que estão na melhor sintonia, aquele abraço, gente querida, gente amada de todo o Brasil, que sintoniza a nossa Rádio Agreste, a mais ouvida, com certeza, para mais de 72 cidades. A

0: 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Agora, 7 e 8 na Agreste FM. Minha gente, o Adielson Galvão, ele vai agora detalhar a situação do motoqueiro lá de Agrestina, aquela tragédia lá na cidade. Ontem aconteceu esse acidente fatal ali próximo à Vila de Santa Teresa. E o Adielson, ele tem mais informações, porque tem aqui a notícia é que ele estaria embriagado, esse motoqueiro. Mas vamos entender a história, vamos ouvir os detalhes. São 7h09, você acompanha comigo, direto lá do IML, de Elson Galvão.
1: Por volta das 3h28 da madrugada desta quarta-feira, um homem morreu num trágico acidente que aconteceu na BR-104, foi na altura do quilômetro 90, ali próximo à ponte sobre o rio Mentirosos, fica na área rural lá da cidade de Agrestina, no trecho ali entre Agrestina e Cupira. A vítima, o Marivaldo José da Silva, tinha 47 anos de idade e morava no sítio Água Branca, que fica na área rural da cidade. Ele estava guiando uma motocicleta quando, de repente, pegou um trecho de contramão e bateu de frente em um veículo Fox, morrendo no local. Eu tô aqui com dona Marilene Maria, que é irmã da vítima. Dona Marilene, infelizmente, ele acabou tendo esse fim trágico, guiava essa motocicleta. A senhora sabe se ele estava voltando de alguma bebedeira?
2: Sim, ele vinha da cidade de Agrestina. Ele saiu, já tinha bebido lá no outro bar, lá em Água Branca. Retornou para casa, depois voltou, chegou em casa, voltou novamente para trás, né, voltando para Agrestina. Aí eu estava bebendo sim a Agrestina, quando foi pela madrugada ele estava voltando para casa, aí aconteceu esse acidente.
1: E a senhora estava falando ali que a senhora é evangélica, sou, que várias vezes tentou convertê-lo.
2: Mas ele não aceitava. Quando a gente falava para ele, aí ele falava assim, oxe, eu quero nem saber. Quero saber disso, não. Aí sábado eu fui para a igreja. Quando eu estava chegando na igreja, eu e minha filha, aí ele estava no bar. Quando ele viu a gente chegando, ele se benzeu. Aí quando ele se benzeu, eu repreendi. Porque eu sei que ele não queria nada com Deus. Porque se ele quisesse alguma coisa com Jesus, ele hoje estava vivo. Mas ele foi quem procurou. Isso aí era
1: até
2: o que...
1: Até zombou, né?
2: Até zombou. Isso era uma coisa que a gente já esperava. Porque ele saía de manhã, passava o dia, passava a noite, chegava 1h, 2h, 3h, 4h, 5h, nessa situação. E foi o que aconteceu, foi o que ele escolheu. Ele não queria nada com Jesus, porque se ele quisesse, ele hoje estava vivo. Então ele escolheu, foi uma escolha dele. Foi o que aconteceu.
1: Casado, tinha filhos?
2: Não, ele era solteiro.
1: Pois é, a pena, né, gente? Isso que aconteceu durante a madrugada desta quarta-feira. Marivaldo José da Silva, agricultor de 47 anos de idade, que morreu nessa colisão, né? Ele guiando uma motocicleta, bateu de frente em um veículo Fox, ali no sítio, próximo ali à ponte Mentirosos, ali na área rural da BR-104, zona rural da cidade de Agrestina. Corpo encaminhado aqui para o IML de Caruaru.
0: E tá aí a confirmação, estava embriagado, né? Uma responsabilidade que levou à sua morte. Agora, 7h12 na Rádio Agreste.
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0: 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Bom dia aos internautas. Aconteceu na cidade de Abreu e Lima, a prisão de um elemento foragido da justiça. Ele foi detido pela Polícia Rodoviária Federal, lá em Abreu e Lima, no Grande Recife, porque na fiscalização ele tentou se passar pelo irmão para enganar os policiais. O motorista disse que estava sem documentos, informou o nome e a filiação, e após a verificação no veículo, foi encontrado um cartão em nome de outra pessoa. Após consulta, descoberto que havia mandado de prisão para o titular do cartão, esse mandado que foi expedido em abril do ano passado pela Vara de Execuções das Penas em Meio Aberto do TJPE. E o homem admitiu que havia informado o nome do irmão. A equipe descobriu que o carro que ele estava era roubado, um automóvel que foi roubado no dia 22 de junho deste ano, no bairro do Ipsep, na zona sul do Recife. E o condutor informou que havia buscado o veículo em João Pessoa e que pretendia adquiri-lo de um conhecido. Ele foi conduzido para a delegacia de Paulista, foi descoberto que o celular dele também tinha registro de furto, além do mandado de prisão, vai responder por falsa identidade, receptação e adulteração de sinal identificador de veículo. É cadeia nele!
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0: Rádio Patrulha na Agreste FM, agora 7h14, minha gente. É o giro policial desta edição de quinta-feira. Vamos acompanhar agora indivíduos que estavam com a farinha do capeta e foram conduzidos para a delegacia. Anderson Mardoqueu no ar.
4: O efetivo da Romute está apresentando mais uma ocorrência na delegacia de plantão. Trata-se da condução de dois indivíduos identificados como Felipe e Adriano. Com eles, uma certa quantia em droga, além também de uma motocicleta Honda Fan 160 de cor vermelha. Para mais informações sobre este ocorrido, eu converso mais uma vez com o GCM Ademir, à frente do efetivo da Romute, que pode ser relatado, guerreiro, de informe sobre esse ocorrido. Mais uma vez, boa noite.
5: Boa noite. Fomos acionados, né, que pela nossa central, que o Adriano Felipe estava sendo ameaçado por um traficante. A gente seguiu até o local e chegou a informação que Felipe estava ameaçando os pais para adquirir dinheiro para pagar essa dívida com o traficante, né? Diante dessa situação, acionamos também o pessoal da inteligência, que fez levantamento e que uma pessoa estava fazendo distribuição de drogas, né, traficando naquele bairro, né, com algumas informações que o inteligência já teria levantado anteriormente.

0: Com ele foi localizado 7 pacotes de substância análoga à cocaína. E essa substância seria entregue ao usuário, né? Anteriormente falamos. Diante dessa situação, o Adriano informou que teria mais substância análoga à cocaína em sua residência, né? Seguimos até o local onde em sua residência foi localizado mais substâncias, uma balança de precisão, vários papelotes que são utilizados para embalagem da substância. Então, com esse material, né, a substância, a balança de precisão, um valor em espécie que foi encontrado com ele, a gente conduziu todo o material e os dois indivíduos para apresentar aqui na Delegacia de Polícia Civil.
1: O guerreiro do Tocante é o primeiro indivíduo. Ele chega a afirmar ou a relatar justamente que seria a pessoa do Adriano que estaria proferindo essas ameaças?
0: Negativo. Ele, em um dado momento, relata que essa ameaça estava vindo de alguém de dentro do presídio, né? O que foi colhido com o Adriano foi a quantidade de entorpecente que ele relata que iria deixar com o Felipe, né? Não teria relação com as ameaças. Porém, é uma situação proveniente do tráfico de drogas que tem ali naquela região. Então, a gente conduziu aqui e está apresentando na delegacia para ficar à disposição do delegado de plantão.
1: Um fato lamentável neste ocorrido é que o tráfico acaba justamente envolvendo e envelopando a questão de toda a família.
0: Possível, né? Lamentar, né, toda essa situação que não se limita apenas ao usuário, né? Começa com um simples usuário, né? Que daqui a pouco o trabalho não é mais suficiente, o que ganha não é mais suficiente para manter o vício, e aí a família vai padecer com toda essa problemática que o vício traz. E aí vem as ameaças, vem o viciado, né, vender as coisas que tem dentro de sua residência. E infelizmente essa situação terminou aqui na delegacia para tentar ser resolvida.
1: A gente pode visualizar também uma motocicleta, algum tipo de restrição, adulteração ou algo do tipo?
0: Negativo, né? A pena dela foi conduzida porque estava sendo utilizada para a distribuição de entorpecente.
1: Os envolvidos já com passagem anteriormente pela polícia?
0: Apenas já foram conduzidos, mas nenhuma passagem por presídio, apenas conduzido até a delegacia.
1: Algo mais a acrescentar, guerreiro? Fique à vontade.
0: A gente que agradece, né, todo a imprensa, né, e agradecer o apoio do Núcleo de Inteligência e também o pessoal da RUMU que nos apoiou na condução até a delegacia.
1: Já foi adiantado pelo policiamento civil quais os procedimentos?
0: Negativo, ainda estamos aguardando, estamos apresentando nesse momento e aguardando qual será o desfecho que o delegado, a decisão que o delegado vai tomar diante do que foi apresentado.
2: 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Olha, um jovem foi assassinado por espancamento e pelos vestígios encontrados no local do crime, ele pode ter sido também estuprado. Adielson Galvão tem detalhes para o Rádio Patrulha. Às 7:20, vamos acompanhar essa reportagem. Adielson.
3: Um jovem foi assassinado por espancamento lá na cidade de Pesqueira. A vítima, o João Henrique Valdivino dos Santos, tinha apenas 19 anos de idade. Ele trabalhava como pedreiro, inclusive com a especialidade de fazer calçamentos, e estava lá próximo ao Teatro de Pesqueira, né? Onde foi localizado, caído lá no meio do mato, foi levado para a UPA local e infelizmente não resistiu, acabou falecendo. Eu tô aqui com a Dejaíza, que é irmã da vítima. Dejaíza, sua mãe, ela veio para cá pro IML de Caruaru para fazer a liberação do corpo do seu irmão, não fez porque infelizmente passou mal, né? Precisou inclusive ser socorrida pelo SAMU. Claro, não é fácil perder um filho, né?
4: Sim. Verdade. Aí, infelizmente, não deu, né, pra eu vir, porque eu tava trabalhando. Aí, quando eu fiquei sabendo, aí eu fui pra casa dela e, graças a Deus, ela tá melhor. E aí, minha cunhada tá cuidando dela lá e eu vim, né, pra fazer a liberação do óbito, né?
3: Ô, amiga, aí teu irmão, ele costumava ir pra esse local lá onde foi encontrado caído, lá nas imediações do teatro lá de Pesqueira?
4: Eu não sei informar, porque como ele morava lá e eu aqui no Belo Jardim, aí eu não sei. A esposa dele não me informou até agora.
5: Você chegou a conversar com a sua mãe para ver se ela sabe de algo mais?
4: Não, falou que ele tinha recebido o dinheiro, né? Como o pai dele morreu, ele recebe a pensão. Aí disse que ele tinha saído com a esposa, fizeram umas compras, ela foi trabalhar, ele ficou com a parte do dinheiro. E aí ele foi, disse que ia sair para comprar umas coisas. E aí, quando foi umas 2h30 da tarde, encontraram o corpo dele.
5: Encontraram aí, ele caído, né? Mas estava vivo ainda.
4: Estava vivo.
5: Tava sem roupa? Pelado de tudo?
4: Sim, sem sandália, não tinha sandália. Disse que só estava com a cueca e o dinheiro também, levaram tudo.
5: Será que teu irmão, ele foi encontrar alguma mulher e era uma mulher comprometida, de repente o marido flagrou e aí acabou o espancando? Porque o que explica as vestes dele não terem sido localizadas?
4: Não sei, né? Parece que ele foi abusado também, né? Falaram.
5: Então, existe a probabilidade do teu irmão ter sido estuprado?
4: Sim, falou que sim. Ele estava com a mão amarrada, sem roupa, e que tinha sangue, né? Sinais de sangue nas partes íntimas dele e na boca, e infelizmente foi isso.
5: Ô amiga, e as mãos dele estavam amarradas em qual posição? Para frente ou para trás?
4: Para trás.
5: Então, é possível que ele tenha sido amarrado, né, e estuprado. Agora, também existe, você estava me falando que ele era usuário de drogas?
4: Sim. Ele usava droga, sim.
5: E que pode ter saído para usar drogas com outros usuários e ter sido atacado por eles? Existe essa probabilidade?
4: Sim, que ele tem uma semana atrás que ele falou lá em casa que tinha uma pessoa que tinha ameaçado ele. Aí eu falei para ele não voltar para a pesqueira e ele teimou e disse que ia, porque amarra a esposa dele, que ia voltar para ela. Eu falei, então cuidado. Mas ele já estava já ciente.
5: Você
4: ele já
5: disse
4: sendo ameaçado já.
5: E você disse que ele recebeu um dinheiro do pai, ele recebeu uma pensão, é isso?
4: Isso, ele é aposentado, tem a pensão do pai dele.
5: E qual esse valor que ele recebia desse ordenado todo mês?
4: É o salário mínimo, só que aí, como ele tinha empréstimo, né? Aí minha mãe manda para ele todo mês R$1.000. Aí, infelizmente, aconteceu isso. Não sei
5: se foi. Cadê o dinheiro?
4: O dinheiro sumiu, né?
5: Então, existe essa probabilidade do teu irmão ter ido se drogar e os próprios usuários de drogas o amarraram, o estupraram e roubaram o dinheiro dele?
4: Sim, provavelmente.
5: O amarraram e o estupraram e também o espancaram brutalmente, né?
4: Espancaram ele bastante. Minha mãe falou que ele tá bem machucado mesmo.
5: E tanto é que morreu justamente devido ao espancamento. Foi assassinado de forma brutal.
4: Sim.
5: Só são você e ele de irmão? De irmãos ou tem outros também?
4: Não, ele na verdade é irmão adotivo. Uhum. Nós somos em 7, né? Aí ele é o 8º.
5: Que era o caçula.
4: É, adotivo.
5: Mas era o xodó da tua mãe.
4: Isso. Infelizmente, agora é aceitar, né?
5: Agora você disse que ele estava recebendo ameaças de morte. Você disse a ele que não voltasse para a pesqueira. Ele disse que ia voltar para voltar com a mulher e tal, tal. Mas essa pessoa estaria o ameaçando por quê, afinal?
4: Não sei informar. Não sei.
5: Será que era dívida de droga?
4: Eu posso ser droga, briga, né? Porque também ele não era. Gostava de arrumar problema, né? Infelizmente, a gente tem que falar a verdade. Então, ele gostava de aprontar, né?
5: Deixou filhos?
4: Não, ele não tem filho.
5: Pois é, a gente tá aí, a delegacia de Pesqueira, investigando esse caso, né? Que aconteceu nas imediações do teatro lá de Pesqueira. A vítima, João Henrique Valdivino dos Santos, rapaz de 19 anos de idade, que foi assassinado por espancamento. E existe também essa probabilidade dele ter sido estuprado, como também de ter sido vítima de latrocínio, haja vista o dinheiro dele desapareceu.
2: 7h25, está chegando Visão Política, equipe pronta para mais uma edição. O Edgar Fênix já se encontra por aqui para trazer as manchetes desta edição do programa. Bom dia, Edgar, boa quinta-feira.
6: Muito bom dia para você, Joelson, bom dia para todo mundo acompanhando o Rádio Patrulha. Visão Política está chegando, bom dia para ele também. Abelardo Ribeiro Godói já por aqui, Alexandre Kennedy, Naldo Ferreira já com tudo pronto, né? E o comunicador de todas as gerações, Willa Maralves. A seleção, o time está pronto, viu, Joelson? Visão Política está chegando e muitos destaques no programa de hoje. Estados Unidos afirmam ter interesse em realizar parceria contra o tráfico de drogas no Brasil. E mais, há 3 meses das eleições, oposição em panelas vive cenário de incerteza e busca por liderança após o sumiço político de seu principal articulador, o ex-vice-prefeito Genilson Lucena. Camilo Santana assume liderança do PT no Senado após saída relâmpago de Tereza Leitão. Miguel Coelho cola em Raquel Lira na abertura da FENEARTE e mantém pressão por vaga de senador na chapa. Governo de Pernambuco autoriza concurso público com mais de 5 mil vagas para as áreas de segurança, saúde e também a Universidade de Pernambuco. E vamos também destacar a crise invisível da água. Como o caos na Compesa se tornou o maior cabo eleitoral contra a governadora Raquel Lira. Ontem, inclusive, acompanhamos um protesto que aconteceu com o fechamento da PE-123 à altura de entroncamento da Lagoa dos Gatos. Estes são apenas alguns dos destaques do programa. Vamos também trazer a cobertura completa, né? Aqui em Cupira, prefeito Eduardo Lira entregando novos veículos à população cupirense. Os destaques e os detalhes você acompanha já já no Visão Política, que está chegando com Alexandre Kennedy, Abelardo Ribeiro Godoy e o comunicador de todas as gerações, Vila Maral. Sinaldo Ferreira já com tudo pronto e você acompanha o nosso programa também através das nossas plataformas digitais. Forte abraço, Joelson. Uma ótima quinta-feira para os amigos na Feira Livre de Cachoeirinha, ouvindo Rádio Patrulha. O nosso abraço e um ótimo dia.
7: Valeu, pessoal de Cachoeirinha. Bom dia, boa feira. Agora, 7h28, Rádio Patrulha. Chegamos ao final de mais uma edição. Vem aí o Visão Política na sua emissora preferida. E na hora do ouvinte, vamos abraçar a nossa audiência. Meu amigo André de Aurino está tomando um cafezinho e acompanhando o programa. Bom dia, André. O Bonitense está lá em Sirinhaém, continua por lá, viu? André está de férias, está só na praia lá de Sirinhaém. Também está acompanhando o programa Rádio Patrulha. Nilda Ribeiro está aqui na TV Agreste Mais, diz bom dia, com muita paz para vocês. Bom dia, Nilda, abração. Josefa Mendes também, José Lopes, Marilene, José Ivanildo, Cristiano, meu amigo Pio Fofinho, do lado da Lagoa dos Gatos, está na audiência com Rádio Patrulha. O amigo Edinaldo Batista também está na sintonia, lá na Avenida Miguel Pereira Neto, está servindo os clientes e ouvindo a programação lá no seu restaurante, com aquele cafezinho da manhã, top, nesse friozinho, né, gente? Frio, rapaz, a chuvinha bem leve, né? Aí sim, hein? A Maria das Dores também está aqui, está interagindo com a programação, são os nossos internautas na TV Agreste Mais, sempre acompanhando o programa Rádio Patrulha. Um beijo no coração, minha gente. Vem aí, então, Visão Política. Você segue na melhor do Agreste, Agreste FM, para mais de 72 cidades. E a gente se encontra amanhã com mais uma edição do Rádio Patrulha. Até lá.
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0: Oba, são 7:34. Boba, são 7:34. Alô, você. Alô, de casa, do volante, do trabalho. Ei, motorista, hoje tá uma chuvazinha gostosa, né, rapaz? Tá, pra tá. Baixar a poeira, como a gente diz, né? Coisa de Deus. Ele sabe o que faz e na hora certa, no lugar certo, e a gente tem que agradecer por tudo. Gente querida, sob as graças de Deus, aqui estamos nós para mais um programa Visão Política, o Visão Política desta quinta-feira, já 9 de julho de 2026, que é o ano da graça do nosso Senhor e Salvador Jesus Cristo, e dizemos sempre, né, que é com ele, por ele, para ele, por todos nós, que aqui estamos para mais esse programa líder de audiência no horário. 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Bom, e vamos começando o programa, eu vou... querer imediatamente, claro, apresentar a equipe, que é um dever nosso, claro, na direção do programa, direção da emissora, direção da TV e do próprio blog, o Ilamar Júnior. No painel de controle, sempre ele, é o Naldo, o bom, o pequeno príncipe. Aqui à minha esquerda, ele, jornalista Edgar Fênix, à minha direita, professor Alexandre Kennedy, e ao lado dele, o prodígio Abelardo Ribeiro Godoy, também o comentarista, não é? E esse amigo de vocês, saudamos a todos com muita alegria, dizendo do nosso prazer, não é? Do nosso privilégio, em nome de Deus, de estarmos aqui para mais esse programa líder de audiência, e agradecendo a mamãe, o papai, o vovô, a vovó. Bom dia, abençoados, um beijo no coração de vocês, a juventude, crianças do nosso Brasil, trabalhadores onde eles estiverem, não é? Muito obrigado a vocês, Deus abençoe grandemente o dia de vocês, viu? Muito obrigado por tudo, todas as profissões, né? Nós cumprimentamos a todos de um modo geral, principalmente os policiais, né? Que arriscam a vida por nós. Né? Os mototaxistas também, né? Muito obrigado a vocês por esse carinho e cuidado, viu? Muita atenção, por favor. Você sabe, a gente sempre diz, Abelardo,
1: tem sempre alguém em casa esperando por você, cuidado.
0: Não esqueça, cuidado. Isso não, viu? E é verdade, né? É tão bom a gente estar aí pro trabalho, né, Alexandre? E voltar na paz de Deus, tranquilo, né? Agora, coloca Deus aí, para onde você for. Ah, mas não tem, dizer que não tem vaga na sua moto é para Jesus, porque já tem um passageiro. Não faça isso não. Diga isso não. Jesus não precisa de espaço para estar com você, não. É só você pedir com fé, tá certo? E você vai ter um dia tão saudável, tão tranquilo, sabendo que tem uma segurança maior de todas, que é Deus. Agora, tenha fé, tá certo? Não é da boca para fora, não. Acredita em Deus. Ele é muito poderoso e você sabe disso. Ele nos fez, vê só que glória maior, né? Fez tudo. O que o mundo tem, céu, estrela, terra, tudo. Mas bem, 7:37, gente, começando o programa, eu vou logo falar, é do Nove Misturas.
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0: Ô, gente, deixa eu abraçar aí os seus funcionários, começar pela diretora, a doutora Larissa, o João, né? Que são os filhos aí do nosso querido, né? O Toninho, tá lá em São Paulo. Um abraço, querido. Deus abençoe o seu dia, viu? Muito crente em Deus, né? Muita família e muita gente pelos amigos. E adora panelas. Ô, bênção. Né? Bom dia, Toninho. 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
0: 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Porque cansaço físico e mental, isso eu falo com a boca cheia, porque é um problema. Eu nunca vi, né? Eu acho que antigamente, Alexandre, no meu tempo mesmo, para trás mesmo, o povo era mais tranquilo. Não tinha esse negócio de estresse, de coisa. Não tinha carro na rua para estar buzinando, nem estar para lá e para cá. Tanto que as peladas, quando mamãe não deixava eu sair de casa, era em frente de casa. Rapaz, eu não sei como é que eu era goleiro do negócio daquele. No meio da rua, Alexandre.
2: Não tinha carro, não tinha nada.
0: Não tinha, não. Mas era o calçamento. Apesar de ser o goleiro, Eu tenho que dar um voo naquele carro. Chegava toda arrebentada em casa. Misericórdia. Pois é. Mas vem a tranquilidade. Você bater uma pelada no meio da rua. Na rua 15 de novembro. No meio da rua. Não vendia carro. É. Não passava carro. Vê que tranquilidade. Um homem, aquilo. Ou bons tempos, aquele. Mas, rapaz, melhor é agora que nós estamos vivos aqui, vendo tanta coisa acontecer, né? Ruim também, né? Na política, quem ouvia falar em política, Alexandre? Só na época da eleição.
2: Não sabia nem quem era o presidente.
0: Não, não. Sinceramente, era? Não.
2: Não estava nem aí.
0: Não via se falar nisso. Não tinha televisão, né? Não tinha nada. Eu não sei, não sei se era melhor, Alexandre, mas o homem era tão bom. A diversão da gente era ir para a praça para ficar olhando aquelas meninas
2: ali. Eu era feliz e não sabia.
0: Perfeitamente, acertou em cheio, Alexandre. Aí, quando você quando quer o galeguinho até que dá um atento.
1: Aqui,
0: é nada. Pois bem, mas era, a gente era feliz e não sabia. Mas não tinha essas doenças, não tinha nada. Quando apareceu, não tinha médico. A gente com mamãe curava, como eu já falei, aquele mato, né? Uma vez ela quase me mata, eu já contei essa história, né? Meu Jesus, ela ficou, eu me lembro que ela ficou pálida, deu uma tremedeira, não é? Porque eu não sei o que foi que eu tive, que mazela eu tive. Aí a menina que lavava a roupa lá em casa, aí disse, dona Noêmia, a senhora dê a ele, quer ver ele ficar bonzinho, a senhora dá.
2: Pinhão roxo,
0: né? A senhora dá pinhão roxo a ele, entendeu como é? A senhora dá, começa com um, ela não entendeu. São 7 dias da semana, né? Até chegar a 7 pinhão roxo, né? Que é outro dia. Ela disse, tá certo. Aí no primeiro dia, eu fez, eu tomei. No segundo, no terceiro dia, eu tava ficando, era roxo. Eu tava pior.
3: Trocando de coco com pinhão.
0: Aí ela correu e disse, dona Noêmia, tem tá chegando um médico, mas ela disse, miséria, eu não posso esperar para amanhã, não. Parece que era o doutor João, ele ia aí sexta-feira, pela usina, né? Aí disse, não posso não, isso era uma quarta-feira. Aí daqui a pouco aí a mulher foi entregar a roupa, quando chegou, como era o nome dela, meu Deus, Quitéria, uma coisa assim. Não, Quitéria, meu menino tá morrendo, o menino tá morrendo, ele tá ficando roxo. Aí coisa, ela disse, mas dona Noêmia, não sei alguma coisa aí, não pode não, porque isso aí é... Eu disse, como é que a senhora tá dando? Eu pego 7 pinhão. E desde segunda-feira que eu estou dando eles, a senhora é doida, dona, não vai matar o menino. Mas a senhora disse, não, eu mandei ele tomar um, no outro dia dois, no outro dia três. Ela entendeu que era para dar 7 pinhão roxo todo dia, durante 7 dias. Aí,
1: Ave Maria, matar.
0: Ai, meu Jesus, são coisas que acontecem, né? 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
0: 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Bom, rapidamente aqui, companheiro, o Edgar, querido, o IDCN, meu santo. É esse instituto que presta serviço de graça. E as notícias que tu deram ontem, meu amigo, foi uma alegria. Mas também não podia ser diferente, não é? Porque além dos melhores médicos, e parece que contratou mais, e vai precisar de contratar até mais ainda, Edgar. Até porque estão aí essas novidades, né? Um prédio novo, uma coisa de, eu diria até de primeiro mundo, né? E é lá no distrito mesmo, né, Edgar? Repara só, o que é que essa família... Opa, deixa eu cumprimentar, doutor Júnior Lima, bom dia, querido. Bom dia a sua esposa, não é? A doutora Noédia, a professora queridíssima. Olha, seu Zazá, dona Arivanda, ô família abençoada. Acho que muitas vezes por Deus, né? Porque eu sei que investir, né? Vai ter até bloco cirúrgico, Edgar. Vai fazer cirurgia, mano. Tudo.
3: Tudo dentro do
0: queira Deus, rapaz. Queira Deus, né? É para só, que bênção. Isso é gente abençoado, não é? E o Instituto presta esse serviço com os melhores médicos da região a toda a população, não cobra nada, nem taxa. Você tem que ter hora marcada, tem que ter hora marcada. Tem que ter agendamento. É só ligar. É ligar para a simpaticíssima a Noédia. Você conhece ela bem, não é?
3: Conheço. Tive a oportunidade, né, de reencontrar a Noédia, a Carol, que fica lá na recepção, né?
0: A Noédia não, a Carol. Quem fica lá é a Carol. É ligar para a Carol. Eu confundi agora com a doutora Noédia, que é a professora, e a esposa do doutor. São diretores, não é? Do instituto. Mas é a Carol simpática. Você também conhece ela, né?
3: Também. Tive a oportunidade de reencontrá-los nessa semana. A gente foi lá no IDCN em Cruzes. E também tive a oportunidade de encontrar lá a doutora Thaís Almeida. É nutricionista, atende hoje lá no IDCN.
0: Tem, né?
3: E a doutora Thaís é de Caruaru, né? Então ela vem toda quinta-feira, ela vem de Caruaru para atender os pacientes lá no IDCN.
0: A especialidade dela é?
3: Nutrição. Nutricionista.
0: Antigamente a gente sabia não que era isso, olha, viu, Edgar? A gente não tinha a menor noção do que é. Nutricionista, olha. Danava, era banana no bucho, tudo quanto era coisa, raiz. Agora era uma comida até mais saudável, né? Que até sorveteria. Tinha uma que, meu Deus do céu, pense num sorvete ruim. Ainda comparado às coisas de hoje, coitado. Seu Adorman, ainda me lembro, que Deus o tenha, né? Um abraço, uma beleza. Quer dizer que hoje ela já começou a atender, ou atende já a partir de...
3: Isso, daqui a pouquinho, viu, Lamar? A partir das 8 da manhã, um atendimento com a doutora Thaís Almeida, que é a nutricionista do IDC, que vem de Caruaru para atender lá em Cruzes. Lembrando que amanhã nós não teremos a ultrassom, porque a doutora Fernanda fez um mutirão, né? Ela atendeu todos os ultrassons na outra semana, e a doutora Fernanda vai atender de amanhã a 8. Só que de amanhã nós temos um atendimento novo lá no IDCN, que a gente já falou sobre ele, né? É o psicólogo e também neuropsicólogo, o doutor Francisco Marques. Eita. Começa a atender amanhã lá no IDCN de Cruzes.
0: Perfeitamente, rapaz. 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Bom, mas Edgar, são 7 horas e 51 minutos. Edgar, querido, vamos trazer a mensagem, né? Dele ou dela, internautas que ajudam o nosso programa, a gente fazer uma meditação. Qual é a mensagem de hoje? Vem de onde? De quem, Edgar?
3: Muito bom dia, companheiro Ilamar Alves, bom dia Alexandre Kennedy, Abelardo Ribeiro Godói, Ilamar Júnior, Naldo Ferreira, bom dia para todo mundo acompanhando o programa, bom dia especial aos amigos e amigas de Jurema, de onde vem nossa mensagem de hoje, de Santo Antônio das Queimadas. A mensagem vem em nome da Márcia, e a Márcia diz o seguinte na sua mensagem: você não precisa ser melhor, nem o mais rápido, nem o mais esperto, você só precisa dar o melhor de si. Bom dia a todos do Visão Política.
0: Márcia de Jurema. Queimada de Jurema, né? Eu ia tanto ali. A mensagem dela... por favor, Edgar, não se incomode não, mas repita, por favor.
3: Você não precisa ser o melhor, nem o mais rápido, nem o mais esperto. Você só precisa dar o melhor de si. Bom dia a todos do Visão Política, Márcia de Santo Antônio das Queimadas, em Jurema.
1: Abelardo. Para a gente começar a ter sucesso na vida, você tem que dar o melhor de si, né? Para Deus conseguir agir na sua vida, você tem que fazer a sua parte. Porque tem gente que só pede a Deus, mas também não toma atitude. Então, a melhor atitude que você pode tomar é ter ação, sempre pedindo a Deus que lhe guie nas suas ações. E aí você fazendo o seu melhor, pode ter certeza que Deus vai abençoar.
0: Professor Alexandre,
2: faça o melhor da forma correta e tudo vai dar certo.
0: Não precisa nem dizer que ela também, por outro lado, ela disse. Agora, tem que colocar Deus, né?
2: Isso.
0: À frente de tudo, porque não tem como dar errado.
2: Você está fazendo de forma correta, é a vontade de Deus.
0: Pronto. Perfeitamente. Tá certo. Completou o raciocínio. Ô, Márcia, querida, muito obrigado, viu? Deus abençoe grandemente, viu, Márcia? E todo o pessoal aí de Santo Antônio das Queimadas, e obrigado pelo carinho da sintonia, viu? Abençoada. Obrigado mesmo, ficamos todos muito felizes, viu, com a sua matéria. Bom, mas vamos lá, tem muita matéria hoje do programa, blog do Ilamar Júnior, que não aumenta nem inventa. Olha, há 3 meses das eleições, está aqui. Há 3 meses apenas das eleições, a oposição em panelas vive um cenário de incerteza e vive a cata, ou a busca, né, por lideranças após o sumiço político do seu principal articulador, o ex-vice-prefeito Genilson Lucena. É mesmo, né, rapaz? Está certo, a gente nunca mais ouviu. A matéria diz o seguinte, é que a indefinição, ela tomou conta dos bastidores políticos lá em Panelas. Faltando apenas 3 meses para o pleito eleitoral, o grupo oposicionista de Panelas, né, ainda não apresentou uma estratégia clara ou nomes definidos para a disputa. O silêncio do bloco tem gerado questionamentos entre os próprios correligionários e apoiadores. A principal dúvida é que ecoa nos bastidores, é sobre como a oposição vai se comportar e se articular formalmente sem o comando de sua principal figura de bastidor nesses últimos anos. Genilson Lucena, ex-vice-prefeito da cidade, foi o grande responsável por reorganizar as forças de oposição lá em Panelas nas últimas 2 eleições. Todo mundo sabe disso, não é? Pois bem. No entanto, nesse ano eleitoral, ele saiu de cena localmente, lá em Panela, né? Criando um vácuo de liderança. Sem uma definição clara, se o Genilson Lucena vai deixar a política de Panelas definitivamente para trás, o bloco de oposição corre contra o relógio. O grupo precisa encontrar um novo rumo ou uma nova liderança expressiva, se quiser apresentar uma candidatura competitiva para enfrentar o grupo do prefeito Rubem Lima, que vem, né, trabalhando e muito, está em verdadeiro céu de brigadeiro. Agora, tem outra liderança que a gente também não citou aqui, né, o ex-prefeito do município, né, e de forma o doutor...
3: Sérgio Miranda?
0: Sérgio Miranda, Sérgio Barreto de Miranda. Pois bem, sem o Genilson, como é que fica? Dá tempo ainda uma reorganização? Pois não, companheiro jornalista Edgar?
3: Dá tempo sim, Milamar. Nós temos acompanhado, né, os bastidores da política em todos os municípios da nossa região. No caso específico de Panelas, o que nós sabemos, o blog do Ilama Júnior tem apurado, é que o Genilson Lucena, na verdade, ele está escalado e ele é um dos principais articuladores das pré-campanhas do Gabriel Porto, a deputado federal, e também do Álvaro Porto, que é presidente da Assembleia Legislativa do Estado de Pernambuco. É atual deputado estadual, presidente da ALEP e pré-candidato à reeleição. Nós ainda não temos ao certo uma definição se o Genilson deve deixar este ano a política de Panelas ou se o fato dele não estar mais, digamos assim, tão presente seja essa nova incumbência, né, que a família Porto atribuiu a ele como um dos principais coordenadores das campanhas do Álvaro e do Gabriel. O Genilson tem precisado dedicar um pouco mais de tempo a esses outros municípios onde os dois têm apoios, né? E o Genilson tem feito isso. Quem conhece o Genilson sabe que ele é um mestre na arte de articulação. É um grande articulador, né? E tem exatamente dedicado seus dias, seu trabalho junto a essas pré-campanhas aí, tanto do Gabriel como também do Álvaro Porto. Mas quando a gente fala e Panelas, como fica a situação? Panelas, nós temos o seguinte, até onde o blog do Ilama Júnior tem informação, o Genilson Lucena, ex-vice-prefeito lá do município de Panelas, ele deve também apresentar lá na cidade, né, o Gabriel Porto, junto a um bloco de oposição. Esse bloco, segundo as apurações do Ilama Júnior, deve ser composto e deve também ter como integrantes o vereador Zé Júlio e o vereador Joelmo. Estas confirmações nós ainda devemos ter ao longo, principalmente, deste mês, né? O Genilson, junto a esse grupo, devem apresentar os seus candidatos lá na cidade. Mas muita gente em Panelas tem sentido a falta, a ausência daquele Genilson aguerrido junto à política lá do município de Panelas. Para deputado estadual, há indícios de que eles devem apresentar o Jobson Almeida, o Jobson que é irmão do prefeito de São Caetano, o Josafá Almeida, o mesmo Jobson que é apoiado aqui em Cupira pelo prefeito Eduardo Lira, que é apoiado em Quipapá pelo prefeito Pité, deverá receber o apoio do Genilson Lucena e também desse núcleo, né? Os vereadores Joelmo e também o vereador Zé Júlio. Essa confirmação desses apoios deve chegar ao longo deste mês. E aí nós temos o ex-prefeito Sérgio Miranda, que até o momento ainda não deu indicativo de quem ele deve apresentar e se vai apresentar algum candidato nessa eleição lá no município de Panelas. E nós temos ainda o Lourinho. Lourinho, que também já foi vice-prefeito lá do município de Panelas. É bem verdade que foi vice-prefeito há algum tempo atrás, né? Se não me falha a memória, em torno de 26 anos atrás. Era naquela eleição ali, entre 97 e 2000. E já temos a informação que o blog do Ilama Júnior apura, é que o Lourinho já tem candidato definido lá no município de Panelas. Deputado Joãozinho Tenório, deputado que o Agreste consagrou, deverá ser apresentado pelo Lourinho oficialmente nos próximos dias. E percebam a expressão que a gente está usando, deverá, porque a gente sabe que na política tudo pode acontecer, mas a apuração do blog do Ilama Júnior dá conta de que do Lourinho, o deputado estadual deve ser o Joãozinho Tenório, e havia uma expectativa de que o Lourinho lançasse uma pré-candidatura a deputado federal. Essa informação ainda não foi confirmada e o que o blog conseguiu apurar é que o Lourinho tem conversas avançadas também com o deputado federal e pré-candidato à reeleição Júnior Uchoa. Guilherme Uchoa Júnior, mesmo filho do Guilherme Uchoa. Então, se confirmado, o Lourinho deve apresentar Joãozinho Tenório, Guilherme Uchoa Júnior para federal, vai seguir com a governadora Raquel Lira para governadora. Não temos ainda indicativo de quem ele deve apoiar para o Senado, as duas vagas, e também para a presidência da República. Do outro lado, o prefeito Rubem Lima segue fazendo um trabalho digno de destaque na região. Prefeito Rubem, que é o top 5 de Pernambuco, é o quinto prefeito mais votado de todo o estado de Pernambuco, proporcionalmente falando, é o prefeito que conseguiu a maior frente já registrada ao longo dos 150 anos de história do município de Panelas. É alguém que vem fazendo muitas entregas, conseguiu manter a unidade no grupo de vereadores, pelo menos até o momento. Dos 11 vereadores, 9 estão com o prefeito Rubem Lima. Tem também o vice-prefeito doutor Manuel Saraiva, e até o momento o que o blog do Ilama Júnior tem de informação é de que o grupo está unido em torno dos mesmos candidatos, que no caso do prefeito Rubens são Sileno Guedes, que é deputado estadual e também pré-candidato à reeleição, faz um grande trabalho em Pernambuco, Silvio Costa Filho, ex-ministro dos Portos e Aeroportos e também deputado federal com grandes investimentos em Panelas e em outras regiões do estado de Pernambuco. E aí o Rubem ainda tem o João Campos para governador, deve apoiar o Humberto Costa para senador e, se confirmada a campanha, se confirmada, se oficializado ali que o senador Fernando Costa para senador e, se confirmada a campanha, se confirmada, se oficializada.

0: volta, quem sabe na volta encontre alguém pra votar. Eu mudei a letra, mas não mudei a música, nem perdi o tom, não é? Porque a indefinição realmente é muito grande em todo canto, principalmente as oposições. Esse ano, eu não sei não, rapaz, eu não sei o que foi que aconteceu, que as oposições no interior, não é, rapaz? Mas elas estão, de certo modo, ou não estão com interesse, ou não tem realmente candidato, é uma coisa séria. Mas a gente tem muita, são 8h02 já. 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
1: O turbinado.
0: 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Ah, mas está na hora, são 8h03 agora. 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
0: 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Bom, mas vamos que vamos, o Edgar. O São João Grão Milho premiado ontem, mas foi um sucesso. A gente encerrou o programa com ele. Mas, meu amigo, que alegria. E simpaticíssimo, não são os gerentes,
1: sim,
0: né?
1: O Christoph,
0: todos
1: o Daniel.
0: Dois, tanto
1: aqui
0: o Daniel
1: também,
0: quanto o...
1: O Christoph.
0: O Christoph. É um nome bonito danado, isso, né, rapaz? Eu esqueci de perguntar quem foi que escolheu, se foi a mãe ou o pai. Mas, geralmente, o nome bonito quem escolhe é a mãe, né? Christoph, não é? Mas ele... Eu conheço algum Christoph, meu Deus... Algum artista, é Christoph? Não me lembro, não. Ontem tinha um cantor que cantou Aline, não é? Não sei se era francês. Ah. Já vi de ciné, se le sable, sans du visage. Rapaz, Christoph é o nome dele. Christoph, não é? Tudo bem, então foi realmente um sucesso. O São João premiado Grão Milho acabou, não é? Os sorteados. Agora, já, será que ele já deve ter, o pessoal já deve ter ido lá, não é?
3: Pois é,
0: a pegar
3: muita
0: os
3: gente,
0: prêmios,
3: né?
0: Foi gente de todo canto, de todas as cidades, né? Também puderam. Rapaz, eu não fazia muito tempo, Edgar, porque eu não vi uma montanha de cupom como aquela. Prova o grande sucesso do Grão Milho. Agora o pessoal continua comprando. Tem muita gente que não tinha comprado ainda, comprou, mas viu realmente a diferença, né? Porque é grão de milho selecionado. O sucesso dele está em todo o Brasil, do Grão Milho, é exatamente isso, Edgar. Porque só vocês viram aqui, o gerente é o Christoph, né? Ele dizendo aqui, de viva voz, realmente é verdade. Só aceitamos milho desde o começo, se for de primeira qualidade. No contrato dizia isso, a gente manda voltar a carreta, vocês vão ter prejuízo se não me mandar milho de primeira qualidade, porque tem tanto como ver, né? Tem até aqueles mini laboratórios, como todo canto tem, né? Esse que faz esses produtos, para saber se a coisa realmente é melhor.
3: A qualidade.
0: Não é pior,
3: né?
0: Até a qualidade.
3: Rapidamente aqui, vamos relacionar os ganhadores, né? Da promoção de ontem.

0: O sorteio foi feito aqui ao vivo, no Visão Política. Quem ganhou o fogão de quatro bocas foi a Helenice Pereira. Helenice Pereira Cursino, que é de Agrestina, ela fez as compras lá no supermercado São João. Quem ganhou a geladeira, o refrigerador, foi a Marisa Maria da Silva, ela moradora aqui da cidade de Cupira, né? Fez as compras no Val Mercadinho. Quem ganhou o ventilador foi a Cleonice Judite da Silva, que é de Cruzes, ela comprou lá na padaria do Leão. Quem ganhou o micro-ondas foi a Maria Juscelene da Silva. A Maria Juscelene da Silva, que é exatamente do loteamento Novo Altinho, lá da cidade de Altinho, fez as compras no Sul, Serve Bem Supermercado. O liquidificador saiu para a Lurdinha, que é lá de Nova Morada, na Nova Morada, né? Lurdinha Nova Morada, a gente acha que é aqui de Cupira. Mercado Duval também, as compras foram realizadas lá. A Neilza Santana da Silva ganhou a TV de 32 polegadas, a Smart TV, com certeza, para assistir aqui o Visão Política. A Airfry, linda fritadeira Airfry, saiu para a Adriana Félix da Silva, do sítio Sapucaia de Cima, lá de Agrestina, também fez as compras lá no Mercado São João. O smartphone, né, o Xiaomi, saiu para a Valéria da Silva, a Valéria, que fez suas compras no supermercado popular, ela é de Maraial. E a linda moto zerinha, saiu para Joseane da Silva Martins, do sítio Escanchado, zona rural de Panelas. Ela fez as compras na Bomboniere Quitanda Arandas, lá de Jurema. A gente tentou contato com ela ontem, não conseguiu. Assim que o programa terminou, com 5 minutos, ela me ligou e aí mandou esse áudio. A gente consegue, não, trazer esse áudio aqui?
1: Opa, da ganhadora, rapaz, da promoção. Olha só, é a Juliana, né?
0: Isso, a Joseane.
1: Joseane, perdão. Olha aí, vamos ver se ela estava alegre.
0: Vamos ouvir ela?
1: Vamos ouvir.
0: Ela mandou, bom dia, Joseane.
2: Bom dia, Edgar Fênix, tudo bem? Eu me chamo Joseane, sou aqui do sítio Escanchado, do município de Panelas, e fiz as compras da FUBA lá na Bomboniere Quitanda Arandas, em Jurema. E estou muito feliz, estou muito emocionada aqui por ter ganhado.
1: Sorte tem quem acredita, né? Nela, né?
0: A Agromilho já entrou em contato com ela e a gente vai só aguardar aqui o dia que ficar marcada a entrega para a gente poder acompanhar essa entrega dessa moto também.
1: Principalmente para quem não tem, né, Alexandre? Já pensou o sonho?
0: E da zona rural, né? Mais um. O ano passado saiu, a moto saiu para o sítio Grotas de Altinho, né? Uma pessoa, a gente viu aqui, perfeito, realmente a pessoa precisava, né? Muito. E eu espero que a Joseane também possa fazer bom uso, né?
1: Desse prêmio que ela acaba, eu imagino. E linda como ela é, né?
0: Pois é.
1: E linda como é aquela. Rapaz, a gente é que fica feliz também, né? E o pessoal do Grão Milho, mais ainda, né? Valeu, queridos. Parabéns, viu? Um forte abraço. Bom, mas vamos que vamos. Programa Visão Política, aqui pela sua emissora líder. E, gente, são 8h10. Eu tenho aqui uma outra matéria. Tudo aqui é do blog do Lama Júnior, que não aumenta nem inventa, lógico, não é? Ele tem a sua maneira de interpretar, de ver, não é, exatamente a atual política. Aliás, sabe tudo de mais alguma coisa de política. O companheiro, o governo de Pernambuco, olha, para a notícia boa, muito, muito, muito boa. O governo de Pernambuco vai realizar um novo concurso público com a oferta de 5.337 vagas para as áreas de segurança pública, saúde e Universidade de Pernambuco. Ô Edgar, antes que eu continue com essa matéria, Alexandre, ou então o próprio Abelardo, que parece que ele trabalhou também com isso, coisas do governo, do estado, vai ter vaga para a saúde e para a Universidade de Pernambuco?
3: Isso.
1: Por quê? É professor.
3: Não, bom dia a todos, bom dia, Ilamar, bom dia, Edgar, Arnaldo, Alexandre e Ilamar Júnior, bom dia a toda a nossa audiência. Ilamar, são cargos de gestão, de análise de analista de gestão universitária. Então, a UPE, ela tem um complexo muito grande na Universidade de Pernambuco. Ela tem tanto o complexo acadêmico, quanto ela é responsável também pelo Hospital Oswaldo Cruz. Então, você vai trabalhar como, geralmente, a parte administrativa. Esses cargos, por exemplo, quando você olha lá no edital, na Secretaria de Saúde tem... analista em saúde. Mas aí, quando você destrincha, o que é o analista de saúde? É o enfermeiro, é o fisioterapeuta, é o biomédico e por aí vai, assistente social. Então, tem essas nomenclaturas. Quando sair o edital, isso vai ser mais explicado. Mas, de acordo com o último concurso de Pernambuco, da SESCO, em 2018, foi assim que funcionou. Então, por exemplo, saiu o cargo lá para você, analista em saúde. Desse cargo analista em saúde aí tem um desdobramento, né? Você que é enfermeiro, você que é assistente social, você que é fonoaudiólogo e por aí vai. Mas é um concurso muito bom, é polícia militar, é corpo de bombeiro militar, a UPE, a CESPE, então tem a tendência é que haja muitas vagas aí para muitas profissões.
1: Inclusive, Alexandre, você também que conhece muito isso, trabalhou com isso, sabe o que é concurso público, não é? Sabemos que esses concursos, eles podem, são 5 mil e tanta vaga. Agora, pode ser, quer dizer, é também para o interior, manda gente também para o interior.
4: É para o Estado, né? Um concurso do Estado.
1: Ah, é para todo o Estado,
4: qualquer cidade do Estado, é.
1: Agora, se uma pessoa de Recife passar num concurso desse, bom, meu filho, você é designado para ir trabalhar em Serra Talhada. Vai ter que vir,
4: tem
1: né?
4: Que vir.
1: Mas compensa o salário, será?
4: Não sei.
1: Tem algum benefício?
4: Depende do salário.
3: Depende.
4: Né?
3: No caso da gerência regional de saúde, você é alocado em uma das gerências regionais de saúde. Então, você pode ser alocado em Palmares, em Caruaru, em Garanhuns e assim em diante.
4: Até Petrolina.
3: Até, não, claro, o Estado todo Petrolina, aí vai.
1: Pô, é verdade que quem está sem emprego, e é um emprego bom, né? Porque aí ninguém tira mais nunca.
3: Não, ninguém tira,
1: né?
3: Não.
1: Porque concursado não sai mais, principalmente no Estado, né? É um emprego muito bom. Mas só para a gente compreender, porque já está conosco aqui o Dr. Guberi, né? Você já pode notar aqui na TV a presença dele, reforçando esse time de craques aqui da emissora. Ainda sobre esse concurso de Pernambuco, 5.337 vagas, não é? E a maior parte das oportunidades será destinada à área de segurança pública, que contará com 3.905 vagas. Na Polícia Militar de Pernambuco serão ofertadas 70 vagas para oficiais e 1.250 para soldados. Já o Corpo de Bombeiros Militar de Pernambuco abrirá 60 vagas para oficiais e 510 vagas para soldados. Ô Abelardo,
3: liga.
1: Tem vaga aqui, olha só, para oficiais, tá?
3: Isso.
1: Eu vou me inscrever. Eu vou me inscrever para oficial da Polícia Militar.
3: Eu acho que vai ter um probleminha pro senhor. É porque tem um limite de idade, assim, né? Para ser oficial.
1: Peraí, o doutor Gomeri, bom
3: aí,
1: dia. Eu vou antecipar.
3: Eu acho que fica meio complicado.
1: Não tem nada de complicado. Bom dia, doutor Guberi. A satisfação de tê-lo aqui, já dizendo, doutor Guberi, tomando um cafezinho lá, né? Ele disse, não, peraí, não vou engolir, não. Eu não vou engolir, não, porque eu posso me engasgar. Eu vou devagarzinho aqui. Quando eu terminar, eu vou. Não é? E tá aqui com você.
3: Deixa eu avisar outra coisa pro senhor quer ser oficial. É um ano, se for da Polícia Militar, lá em Paudalha, hein? No curso de formação de oficiais. É um ano em Paudalha.
1: Pronto, seria um cargo muito bom para mim, doutor. Já que estão querendo que eu saia da rádio
3: só
1: mesmo.
3: Só tem um limite de idade.
1: Bom dia, meu doutor. Doutor Guberico, já começo dizendo aqui. Quer dizer, eu não posso me candidatar, não. São 5 mil e tanto. Tem, como é que é? Tem vaga aqui para oficial, daí eu tenho curso superior, incompleto, mas tenho. Quer dizer que eu posso me inscrever ainda, doutor?
5: Bom dia, Abelardo, Alexandre, Edgar, Naldo, Ilamar Júnior, todos que estão nos ouvindo. É muito importante concurso público, Ilamar, porque dá uma segurança às pessoas que
1: são aprovadas. Me anime.
5: O concurso público, ele, quando a governadora ela autoriza, né, vai se contratar a empresa que vai,
1: claro,
5: que vai ser responsável pelo concurso público através de uma licitação. Após isso, a empresa ela vai publicar um edital, né, que nós chamamos de lei do concurso público.
1: Qualquer pessoa pode se inscrever.
5: Aí você vai lá no edital e você vai verificar, né, quem pode fazer, a escolaridade, o horário de trabalho, os dias que vai trabalhar, né? Se tem idade, se não tem. Às vezes na área militar tem altura mínima, altura máxima. É o que deve ter no edital para as pessoas se inscreverem. Porque ainda vai publicar o edital, vai ter prazo de inscrição, prazo de prova. Muitas pessoas podem perguntar se nesse período agora pode ser realizado concurso público, né? Porque nós estamos há apenas 3 meses de uma eleição. Pode, não tem problema nenhum. Que não pode é ser nomeado, né? As pessoas vão ser aprovadas.
1: Passar e fica para o ano.
5: Fica, exatamente, fica para ser nomeado posteriormente. mas o concurso pode ser realizado, Ilamar, mas as pessoas, inclusive ontem eu recebi ligação, as pessoas me perguntando, eu nem sabia que ia ser autorizado esse concurso público, e algumas pessoas já ligavam perguntando, porque já tinham essa informação. Mas agora, depois da autorização, vai ser contratada a empresa e vai ser publicado um edital. As pessoas vão lá, leem o edital, veem em qual cargo que elas podem se habilitar para concorrer.
1: Oficial.
5: Pronto, aí a gente, quando publicar o edital, eu vou verificar, eu vou ter esse cuidado.
3: Ô, doutor, porque o último concurso do CFO, do curso de formação de oficiais, foi 30 anos o limite. Aí eu acho que ultrapassou um pouquinho.
5: Né? Vamos deixar mais para frente.
3: Vamos deixar
5: esses detalhes mais para frente.
3: Vamos ver, mas o último.
1: Olha aqui, eu tô falando. Eu tenho 13 metros.
5: Apelado, eu tava enrolando para não chegar.
3: O último foi 30, viu?
1: Você já lidou muito com concurso público, essas coisas. A pergunta que eu faço a você, por favor. Todo mundo pode se inscrever. Qualquer pessoa.
6: Todo mundo pode se inscrever.
1: Perfeitamente.
6: Se atendo os requisitos, a gente tem que ver depois.
1: Perfeitamente. Pronto, a minha saúde é muito boa, não é? Eu jogo até bola, voleibol da praia. Perfeitamente. Aí eu vou me inscrever para oficial da polícia. Aí eu passo, claro. Que eu vou ter uma nota muito boa. A minha escolaridade também é muito boa. Com certeza. Pois não.
6: Agora, na hora de você ser chamado...
1: Sim.
6: Aí eles vão olhar para você e vai dizer, você não passa em dois requisitos. Um é na idade, que estourou a idade, não foi um pouquinho, estourou. E o outro é na altura.
1: Doutor Gomelinho, me ajuda aí. Quer dizer que... Mas para que eu pergunto coisa para você? Porque que altura... É um oficial, entendeu? É um oficial... com toda essa a vontade.
6: Você perdeu de fazer o concurso.
1: Eu não perdi, não, velho. Tá aqui.
6: Aquela loja que fez, que era pintor de rodapé. Aí dava certo.
1: Pintor de rodapé. Rapaz, isso aqui, vamos mudar de assunto. Rapaz, isso aqui é uma coisa ruim danada. Doutor Gomelinho, eu posso ou não posso? Seja franco.
5: Vamos esperar o edital.
6: Seja franco.
5: Vamos esperar o edital. Deixa o edital publicar. Eu vou ter o cuidado de verificar e depois eu lhe digo.
3: Pronto, tá certo.
5: Vamos deixar para depois.
6: Fora do ar.
1: Mas eu não estou querendo dizer que uma pessoa de 80 anos não trabalha mais, não?
5: Trabalha em alguns empregos, Wilamar, em alguns cargos. Né? Tem outros cargos, evidentemente, que vai ter idade mínima, idade...
1: Doutor Gomelinho, pela cara do senhor, pela sua cara, eu estou dizendo, Wilamar, tu só trabalha com 80 anos aqui na rádio, porque tu é filho do dono. Senão, tu não trabalha. É mais ou menos isso, né, doutor?
0: Olha, mas se não der para o senhor se inscrever para oficial, o senhor ainda vai ter aqui 45 vagas para delegado, tem 1.200 vagas para agentes, 70 vagas para escrivães. Nós temos ainda aqui, se desejar ser... polícia penitenciária, né? Como policial penal. O senhor vai ter 700 vagas para trabalhar nos presídios, né? Como policial penal. Na área de saúde, né? Lá de médico plantonista, lá pela UPE. Não, o senhor vai ter 428 vagas. Tem também assistente em saúde plantonista, 542 vagas. Analista em saúde plantonista, 284 vagas. Fiscais em vigilância sanitária, mais 10 vagas.
1: Não me interessa, não. Eu quero ser oficial. Oficial da polícia.
5: Vamos aguardar.
1: Porque oficial é acima de tenente, né?
3: Isso. Não, oficial você já sai com moral, opa.
1: Mas quem sabe major, coronel.
6: Brigadeiro.
3: Tem a patente brigadeiro, para ser justo, agora, na aeronáutica existe.
5: Agora na polícia militar.
3: Na aeronáutica existe a patente brigadeiro.
6: Estou falando brigadeiro de chocolate.
3: Aí é outra escola.
1: Eu vou rir para... Ainda bem que eu não tenho nada aqui. Aquela tabiquinha que o cara prometeu. Porque eu acho tabicadinha para pegar na orelha.
0: A Ilda disse que o vasinho de urtiga dela já tá grande já. Disse que na hora que o Ilamar quiser, é só mandar lá.
5: Deixa isso para lá.
0: Eu passo todo dia fazendo caminhada perto da casa dela lá.
1: Doutor Gomelinho, eu gosto muito do senhor. Nós temos uma amizade já de muitos anos. Já trabalhamos junto até aqui na rádio bem faz tempo. Doutor Gomelinho, agora... Eu não sei porque o senhor, como diretor, faz parte da cúpula aí da empresa agora, depois que me botaram para fora. Aí eu pergunto ao senhor, isso é um castigo, é porque eu acho que devia haver até um maior respeito, assim. É porque eu estou a minha idade, não é?
6: Tá vendo? Sua idade, para o respeito serve. Agora para o concurso não serve, não. Aí, tá vendo? Dois pesos, duas medidas.
1: Ô, deixa de tua besteira, Alexandre, porque se tu tivesse uma filha aí... E coisa, solteira, e eu fosse também, ela viesse aqui na rádio um dia, pode ficar certo que tu ia ganhar o genro dos teus sonhos. Esse criolinho aqui seria o genro dos teus sonhos. Mas elas são tudo casadas, uma menina bonita, danada e coisa. Ela entrava aqui e se apaixonava logo até pelo meu plá. Tu sabe o que é o plá, né? Perfeitamente. Quando ela me olhasse assim em pé, olhasse de cima a baixo, entendeu? Ela dizia, papai, este é o homem da minha vida.
6: Cadê o Ilamar Júnior? Ilamar Júnior, socorre aqui, Ilamar Júnior. O tempo não tem matéria. Bota as matérias.
1: 8:22. Pois bem, o governo de Pernambuco, se você está querendo se inscrever, eu acho que até deve. Gente, são 5.337 vagas, não é? Para esses cargos, o Edgar aí já citou. Então, você pode, se acha apto, é só você se inscrever. Já disse os locais onde é que as pessoas podem se inscrever. É qualquer legal, na sua cidade mesmo.
0: Conforme o doutor Guberi bem citou, né, a partir daqui é o indicativo, né? O governo autorizou. Então, a empresa vai ser contratada, vai lançar edital. E após o lançamento desse edital, é que se abre o prazo para as inscrições, que normalmente todas elas são realizadas pela internet mesmo.
1: Agora, doutor Guberi, o senhor falou rapidamente, né, para a gente encerrar esse assunto, que parece que nesse ano não pode se empregar mais ninguém, já a partir de hoje ou a partir de quando?
5: Então, 3 meses antes do pleito, Ilamar, tem algumas condutas que são vedadas aos agentes públicos, que são proibidas.
1: Pois não.
5: E algumas delas, por exemplo, você não pode fazer um contrato temporário por excepcionais interesse público, você não pode fazer a nomeação de pessoas que foram aprovadas em concurso público. Mas você pode fazer o concurso público, você pode realizar o concurso público nesse momento de 3 meses antes do pleito, não tem problema. Então, o que a governadora fez foi autorizar, porque ela está vendo a necessidade, principalmente na segurança pública e na saúde do estado de Pernambuco, né? Então, vão ser mais de 3 mil pessoas que vão ser nomeadas posteriormente ao concurso público, só na segurança pública do estado. Isso aí vai ser muito bom, porque evidentemente que vai melhorar a segurança pública. A gente vê, né, quando tem mais policiais, quando tem mais delegado, quando tem mais escrivão, quando tem mais agente da Polícia Civil, evidentemente que a segurança pública ela vai melhorar. E nesse momento ela pode realizar, vai ser realizado, vai ser contratada a empresa, vai ser publicado edital, vai ser... Tudo tem prazo, mas isso é muito bom que aconteça.
1: Bom, gente querida, mas vamos agora a outra matéria, são 8:24.
0: Pesquisa Meio Ideia, divulgada ontem, com intenção de votos para a presidência da República.
1: A outra pesquisa, olha aí, essa pesquisa é de onde, Edgar?
0: Meio Ideia, Instituto Meio Ideia.
1: Meio Ideia. Inclusive, eu não sei se é fake, não vou aqui nem dizer, porque não tenho certeza, mas me parece, me ligou um tal de Otonildo, não sei, dizendo, mas vocês vão divulgar a pesquisa da manhã? Eu digo, certamente a minha equipe já está toda já preparada para isso, principalmente o Edgar, vendo que se saiu, saiu. Inclusive, aqui em Pernambuco, o João Campos, ele já está à frente da Raquel Lira. Eu digo, não vou divulgar, não tenho certeza que ele está informando que é para presidente da República. Pois não, eu não sei, cadê o Ilamar Júnior, se primeiro vem essa matéria agora ou é mais importante, antes do intervalo comercial, essa pesquisa, que o pessoal fica, a pesquisa, né? Bom, vamos lá. Pois não, autorizado aí, então, o companheiro jornalista Edgar Fênix. Vamos então, essa pesquisa totalmente registrada, qual é a empresa que fez essa pesquisa, Edgar?
0: Meio Ideia, Instituto Meio Ideia fez o levantamento, realizou o levantamento. O senhor falou agora há pouco do...
1: Alexandre, Meio Ideia, eu me lembro dela, meu Deus, é um instituto de pesquisa também, é creditável, né? Pois não, companheiro.
0: Vamos trazer, Lumar, essa pesquisa. O senhor falou da pesquisa de intenção de votos, que o seu colega ligou para
1: o governo do estado,
0: questionando para o governo de Pernambuco. Lembrando que o governo de Pernambuco, nós temos duas pesquisas que foram suspensas. Isso. Essas pesquisas ainda não têm autorização para serem divulgadas.
1: Perfeito.
0: Mas nós temos uma do Instituto Paraná Pesquisa, que tem uma previsão de ser divulgada amanhã. Essa do Paraná Pesquisas foi contratada pelo Partido União Brasil. E aí a gente não sabe se o partido vai ou não disponibilizar esses números, afinal, ele é contratante e ele daria autorização para divulgar
1: o número. O senhor que é o que mais entende, né? Porque inclusive dá palestra sobre isso, pesquisas, enfim, qualquer coisa, tudo, toda vez que tem uma coisa nova, o senhor é convocado para exatamente fazer. Deixa eu ver se eu entendi. É, porque essas duas que o rapaz... Aí como é que vazou? Porque se olha, o João Campos, ele está na frente, viu, da pesquisa. Mas se não foi autorizada, não foi divulgada. Não foi divulgada, porque o quê? Encontraram alguma coisa,
5: Uma das pesquisas que não pôde ser divulgada é porque não foi acostado, não foi juntado ao pedido de registro de pesquisa a nota fiscal, né, do contratante da empresa que realizou a pesquisa. É, tem todos os requisitos, Ilamar, para você poder registrar e posteriormente divulgar a pesquisa. Quando você pede para registrar, você não é obrigado a divulgar essa pesquisa, você divulga se quiser. Tem um registro, você divulga, você usa internamente, mas não tem como saber anteriormente quem está na frente ou quem não está.
1: É por isso
5: só
1: que eu até
5: depois
1: agradeci,
5: que foi autorizada o registro da pesquisa.
1: Olha aí o companheiro falando aí, então pode ser. Eu acho que nem vazou sequer, mas ele só porque soube que... Como foi o debate agora? Tinha uma para amanhã, só eu vou antecipar, fulano está na frente. Pode ser, né, Alexandre? O entusiasmo do cara, sabe que a gente aqui vai falar para quase 1,5 milhão de pessoas. Só olha, mas essa pesquisa que o Edgar falou, nós já temos o resultado, viu? Por favor, você diga amanhã na rádio, fulano de tal está na frente. Raquel, João, o presidente Lula, o Flávio Bolsonaro.
5: Só pode divulgar depois que ela for autorizada.
1: É só fake, né? Olha aí.
0: Tem aquela multa de 50 mil reais, né?
5: Além do crime eleitoral, né?
1: É, perfeitamente. Pois não, Edgar.
0: Vamos então. Presidência da República, Instituto Meio Ideia, realizou este levantamento. Segundo o Instituto, eles ouviram 1.500 eleitores em todo o território nacional. A pesquisa foi realizada entre os dias 3 e 6 de julho, com margem de erro de 2,5, né? 2,5% para mais ou para menos. Segundo o Instituto ainda, o levantamento tem 95% de confiança. Pesquisa devidamente registrada no Tribunal Superior Eleitoral sob o protocolo BR-05628/2026. O estudo, o levantamento, custou, segundo o Instituto, R$ 27.600 e foi pago pelo próprio canal Meio Ideia.
1: Que coisa mixa. Pois, mas vamos ao resultado. Ele saiu aquele...
0: É interessante, né, esses valores, né? Nós temos aqui, por exemplo, a Paraná Pesquisas aqui de Pernambuco. O União Brasil contratou por 50 mil. Aí o canal Meio Ideia faz um levantamento em todo o território nacional. Segundo o Instituto, custou aqui 27.600. Talvez seja...
6: É porque o levantamento é mais simples. É, por exemplo, levantamento para presidente da República. Então, só é para presidente. Quando essa pesquisa é mais cara, ela é usada para outras coisas também. Então, para identificar as falhas, onde é que precisa melhorar.
5: E a gente não sabe se essa também, Alexandre, foi realizada por telefone, pela internet, presencial.
0: Vamos tentar buscar essa informação aqui.
5: Porque isso aí também vai variar o valor.
1: O telefone não impõe muito respeito, não dá muita credibilidade, não é? Eu não sei se você notaram.
5: Ela é também aceita pela justiça, Ilamar, mas a gente sabe que a credibilidade é um pouco menor do que a presencial.
1: É verdade. Pois não, Edgar, mas vamos
0: aos números. Já está devidamente registrado e a gente traz essa informação posteriormente. Segundo o Instituto Meio Ideia, no cenário de primeiro turno, a pesquisa estimulada, quando se apresentam os nomes dos proponentes, o presidente Lula, e pré-candidato à reeleição, aparece com 40,4%.
1: Mas não passa disso.
0: Flávio Bolsonaro, senador e pré-candidato à presidência pelo PL, 32%. Ronaldo Caiado, do PSD, tem 4%. Romeu Zema, do Novo, tem 2,5%. Aécio Neves, do PSDB, tem 2%. Renan Santos, do Missão, também tem 2%. Augusto Cury, do Avante, 1,5%. Os demais candidatos não chegam a 1%. Esses são os números de primeiro turno. Neste cenário com o Flávio. Eles também fizeram um cenário com a Michelle Bolsonaro.
1: Isso aí não está interessando agora, não. Desculpa, companheiro, mas porque ainda no páreo mesmo são esses dois. Porque perde muito tempo, né, citando esses outros que... A Michelle me parece que, se agora aparece bem, mas não é candidata. Ou Abelardo. Não tem, me parece, pelo menos no meu ponto de vista... Tem nenhuma novidade não, né? Porque a diferença de 8 pontos, pouco menos do que isso, entre Bolsonaro e o Flávio Bolsonaro e o Lula, me parece que já há algum tempo, desde aquele negócio da Michelle, ou antes mesmo disso, né? Pois bem, a ida dele, que os Estados Unidos, que houve o tarifaço novamente, pois bem, dizem que foi ele, a culpa dele, que ele caiu esses 8 pontos percentuais e me parece que prevalece até hoje. Ou você viu alguma novidade nessa pesquisa?
3: Não, em questão do primeiro turno, não. Em questão do primeiro turno, a gente tem a estabilização, o presidente Lula continua na frente. E só para registrar aqui, os companheiros tinham questionado a metodologia, foi telefone, pesquisa telefônica, tá? Do Meio Ideia, está aqui no registro do TSE explicando a metodologia. Então, mas assim, trazendo para os números, né, a gente não tem nenhuma diferença. Assim, a gente não tem, que é o mais, digamos, entre aspas, preocupante para quem pensa numa terceira via, a gente não tem um crescimento nem de Ronaldo Caiado, nem de Romeu Zema, que são os dois principais nomes alternativos. Ronaldo Caiado 4%, Romeu Zema 2,5%. Então não tem nenhum indicativo de que essa eleição não vai ser radicalizada, não vai ser polarizada. Nenhum indicativo.
1: Vamos então agora...
0: Cenário de segundo turno?
1: Agora, vamos para o segundo turno então.
0: Isso, cenário de segundo turno. Segundo o Instituto, presidente Lula, 45% do segundo turno. Flávio Bolsonaro tem 40%. Considerando que a margem de erro é de 2,5 para mais ou para menos, embora numericamente à frente o presidente Lula, os dois candidatos estão tecnicamente empatados no limite da margem de erro.
1: Doutor Gomes Lopes.
5: Lamar, eu fico aqui pensando, desde o ano passado a gente vendo essas pesquisas, né, o resultado das pesquisas, a gente teve uma modificação apenas após aquela divulgação daquela gravação da conversa do Flávio com o Daniel Vorcaro. E depois teve o vídeo da Michelle Bolsonaro também, que prejudicou um pouco o Flávio, e ele vem sendo prejudicado ao longo dessa pré-campanha. O que o que chama a atenção é que a maioria das pessoas realmente não quer nenhum nem outro, mas fica no meio, o presidente Lula, ele não consegue deslanchar.
1: Rapaz, ele não passa de 50%, não tem ele como.
5: Não chega
1: nunca a 50%. Deu uma pesquisa que Lula tivesse pelo menos 50%.
5: Exatamente.
1: Né? Ele estabelece nisso, é 40, 41, 42, chega
5: até
1: 45.
5: Eu acho que a gente vai para uma eleição repetindo a eleição a eleição passada.
1: Isso quer dizer, Abelardo, que continua aquilo, está mais para aquela, porque não fizeram mais essa pesquisa, mas não sei porquê, mas a última que deu estava aquela, né? A maioria do povo brasileiro nem quer Lula, nem quer Bolsonaro, né? E isso continua, no seu ponto de vista, continua o povo mais ou menos querendo dizer isso?
3: Não, mas eu acho que com a aproximação da eleição, isso vai se dissipando, porque não tem muitas opções competitivas. Quando você coloca a Michelle Bolsonaro, o máximo que o Ronaldo Caiado consegue chegar é 7%. Então, à medida que o povo vai vendo que não tem opção competitiva, que não dá essa oportunidade, então, naturalmente, vai se escolhendo um lado. Seja o lado de Lula, seja o lado ou de Michelle ou de Flávio Bolsonaro, depende aí do que o PL vai fazer nas convenções. Mas, assim, o povo brasileiro se vê sem opção. E os institutos, para ser justo, pelo menos aos arquivos que a gente tem acesso, não fizeram mais essa pergunta, né, diretamente ao eleitor brasileiro, para a gente afirmar assim, olha, tá ou não tá, quer ou não quer. Está indo direto, os institutos estão indo direto, intenção de voto. Então, como os institutos estão indo direto na intenção de voto, fica a sensação de que realmente eu acho que o brasileiro não vê alternativa e que vai ter que escolher um dos dois aí, e que vai escolher e vai ficar entre esse um dos dois. Agora, é fato, o Lula não passa de 40%, no segundo turno, quando chega, é 45%, o outro 40%. Há uma dificuldade, sim, de puxar votos, de conseguir votos para si, de conseguir convencer o povo brasileiro a votar. Mas essa eleição me parece que não vai ter diferença nenhuma das últimas duas eleições, não. Está radicalizada e está polarizada.
1: A Jean concorda com os companheiros aí, me parece que não está havendo. Mesmo terminou o São João, terminou a Copa, terminaram as festas, mas parece que o pessoal não está muito entusiasmado, não, porque o Lula nunca chega a 50%, nem perto disso. Né? O Flávio, muito menos. Estão sempre naquela, um empate técnico, agora um dá um ponto a mais na frente, ou dá 2,5 pontos, 6 pontos para frente e para trás, quer dizer que o pessoal não está entusiasmado não, Alexandre.
6: Olha, existem três grupos de pessoas, né? As pessoas que acompanham o presidente Lula, que está nesse patamar de 40% e poucos, o que acompanha o Flávio Bolsonaro. E tem o terceiro grupo, que representa no máximo 10% da população brasileira, que é quem vai decidir a eleição. Então, esse pessoal está esperando para tomar o posicionamento, está esperando que os candidatos realmente digam a que veio, para que vieram, para poder tomar essa decisão. Mas a decisão está nesses 10% de brasileiros que se penderem para um lado é o presidente, se pender para o outro é o presidente. E está polarizado, igual estava na eleição passada, e a gente vê que a população, à medida que for se aproximando a eleição, eles vão tomando posicionamento. Né? Nós estamos há 3 meses da eleição e ainda está um pouco distante para as pessoas comuns, aquelas pessoas que saem todo dia para trabalhar, que não está ligada em política. Porque ainda hoje tem gente que diz assim, e vai ter eleição esse ano? E é para quê a eleição? Né? Então tem muita gente ainda desligada, que só vai começar a ligar mesmo a partir de quando disser assim, começou a campanha, que ele ligar a televisão e dizer, oxe, guia eleitoral, entendeu? Aí é que vai começar a valer a eleição. Esse número, essa polarização, esse número que está dos dois, vai ser decidido entre essa parcela da população que está livre e que vai esperar um fato novo ou que vai esperar o posicionamento dos candidatos.
1: Fato novo geralmente é para pior, nunca é para melhor. Então eu espero que é melhor que não aconteça, sinceramente. São 7, 8 horas. Pois não, companheiro?
0: Companheiro, trazer rapidamente aqui, a gente sempre tem questionado, né, enfim, como estão esses pré-candidatos em suas respectivas regiões, né? Vou trazer um resumo bem
1: rápido. Pela região, pois não.
0: Bem rápido aqui. E eu digo no estado de origem, né? Por exemplo, Lula é de Pernambuco, né? O Flávio Bolsonaro é do Rio de Janeiro.
1: Perfeito.
0: Ronaldo Caiado é lá de Goiás. Então, só para a gente trazer aqui um retrospecto rapidinho, quando a gente vai para o cenário eleitoral lá em Goiás, lembrando que lá em Goiás nós temos o Ronaldo Caiado, ex-governador de Goiás. A última pesquisa que nós temos de intenção de votos para a presidência da República no estado de Goiás aponta o seguinte: o Ronaldo Caiado do PSD lá em Goiás, ele tem 38%. O segundo colocado lá é o Lula, com 29%. O Flávio Bolsonaro é o terceiro em Goiás, com 24%. Aí a gente aproveita e dá um pulinho aqui para o Rio de Janeiro. Rio de Janeiro é terra do Flávio Bolsonaro. No Rio de Janeiro, Lula lidera, 41,6%. Flávio Bolsonaro tem 38,6. E o terceiro concorrente mais votado lá, ou pelo menos mais citado no estado do Rio de Janeiro, é o Renan Santos, do Missão, que tem 1,6. Aí, quando a gente vai para Minas Gerais, que é o estado do Zema, a última pesquisa que nós temos aqui, o Lula tem 42,3. O Flávio Bolsonaro tem 23,8. E o Zema, ex-governador lá de Minas Gerais, aparece com 10,8. E aí a gente vem para a região do Lula. O Lula é pernambucano. Aqui em Pernambuco, Lula tem 57, Flávio tem 22, Ronaldo Caiado tem 4, Renan Santos também tem 4, Aécio Neves 2. Outros candidatos aparecem um pouquinho melhor aqui em Pernambuco, além dessa polarização.
1: E Salvador, você tem aí, porque o Colégio Eleitoral de Salvador parece que é muito grande, né?
3: A Bahia é o maior colégio eleitoral do Nordeste.
1: Do Nordeste, né?
3: Bahia.
1: Tem na Bahia também.
0: Vamos buscar essa informação. Lembrando, Salvador, que esses, né, que nós trouxemos, nós fizemos um recorte exatamente no estado de cada
3: estado
0: candidato.
3: Estado de origem.
0: Né? Para a gente saber em casa.
1: Perfeito.
0: Como é que, de repente, a gente tem aqui, né, uma eleição disputando a Rádio Agreste, né? Se o Ilamar é da Rádio Agreste, e se ele perder dentro da Rádio Agreste, a gente já tem um reflexo. E apenas o Caiado aparece muito bem em Goiás. Ele é ex-governador e lidera para presidente lá em Goiás. O mesmo não acontece com o Zema em Minas e não acontece com o Flávio lá no Rio de Janeiro, que são desses estados, mas não lideram as pesquisas nesses respectivos estados. Então a gente vai trazer aqui o número da Bahia, exatamente. Sim. A Bahia que tem, né, do Nordeste, Bahia é o maior colégio eleitoral aqui, com muita gente, né, que vota lá na Bahia. E só para a gente trazer aqui o número, o último número que a gente tem aqui, aparece aqui, consta o Instituto Data Trends, né, como o último
3: Data Trends,
0: divulgado. Mas nós temos a Big Data está de março, está muito longe, né? O Data Trends indica que na Bahia o Lula tem 52, o Flávio Bolsonaro tem 17. O Renan Santos do Missão tem 2, Romeu Zema tem 2 e o Ronaldo Caiado tem 1.
1: Ô companheiros, passa a impressão pelos dados que foram dados aí, exatamente nos seus respectivos redutos, como a gente ainda chama, redutos eleitorais. Então, por isso aí, se desse essa lógica aí, então, novamente, o Nordeste ia decidir a eleição e Lula seria de novo presidente da República. Vocês entenderam mais ou menos isso? Pois não, doutor Gomeri?
5: Eu entendi assim, Ilamar. É quase uma repetição da eleição do ano passado.
1: É.
5: Né? Com algumas variações, o Bolsonaro era o presidente naquele momento, né? A eleição, ela era bem mais disputada. Hoje, né, a gente vê uma certa folga do presidente Lula, mesmo com essa polarização toda, mas esse escândalo do Banco Master, ele favoreceu o presidente Lula, além de todas essas idas do Flávio.
1: E aquele depoimento da madrasta dele, aí acabou de...
5: Porque a gente dizia, né, que essa eleição polarizada, ela se decide em detalhes. Né? A gente não sabe ainda o que pode acontecer durante essa campanha eleitoral. Tanto se vai estourar, outro, exatamente, né? Se vai estourar mais alguma bomba. Lula, eu acho que o que travou um pouco o crescimento dele também foi o escândalo do Jacques Wagner.
1: Perfeito.
5: Né, que é o líder do PT no Senado e tinha uma ligação muito grande com Lula, inclusive na primeira entrevista que ele deu, no dia da operação, numa TV na Bahia, ele disse que o Lula tinha tido situações muito piores do que a dele. Né, e que era muito amigo de Lula, e que Lula tinha ligado para ele, que não se preocupasse. E isso fez com que Lula tivesse uma certa ligação. Por isso também houve não houve esse crescimento. Mas vamos esperar o que é que vai acontecer. Mas se continuar da forma que está, né, o presidente Lula certamente será reeleito.
3: Agora, tem um ponto de atenção na Bahia aqui, é para na pesquisa BA04848/2026, que divulgou recentemente o mais recente levantamento. É curioso o cenário da Bahia, porque o Lula tem essa folga para presidente, mas o ACM Neto, que faz oposição ao atual governador Jerônimo Rodrigues, o ACM, pela pesquisa da Paraná, ele poderia ser eleito primeiro turno. Agora, os dois senadores do PT, tanto o Rui Costa quanto o Jacques Wagner, lideram a corrida. Então, veja a situação do presidente Lula. Ele está liderando, ele tem dois senadores liderando, mas o executivo estadual na Bahia pode perder. E o Lula também está ameaçado no Ceará. O Elmano de Freitas está sofrendo lá com o Ciro Gomes nas pesquisas. Então, assim, o presidente Lula, é claro, me parece que os eleitores nordestinos estão separando a Bahia, o Ceará, a eleição de governador e a eleição de presidente.
5: Não estão nacionalizando
3: isso. Mas é um ponto de atenção, porque a partir do momento que opositores começam a ganhar fôlego, eles também vão falar mal de Lula por todo o estado. Então, é um ponto de atenção para o presidente Lula, porque Bahia, Ceará, são estados importantíssimos e ele não pode perder um ponto percentual sequer nesses estados.
1: Bom, o companheiro professor Alexandre, eu quero essa matéria com mais detalhe depois dos comerciais, Alexandre, é porque está aqui o bloco de Lama Júnior. A crise invisível da água é o caos, como o caos da Compesa, se tornou o maior cabo eleitoral oposicionista em Pernambuco. Está aqui no blog. A crise invisível da água, como o caos na Compesa, se tornou o maior cabo eleitoral oposicionista aqui em Pernambuco. Eu gostaria que você me trouxesse com detalhes o comentário dos companheiros, que isso é uma matéria importantíssima para o povo pernambucano e muito importante, porque água é vida. Nós vamos a um breve intervalo com o senhor, mas deixa eu falar aqui, principalmente no Denival Imóveis. 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
1: 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Não esqueça não. Um breve intervalo comercial e a gente volta no instante.
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8: Agora em Cupira, são 8 horas e 48 minutos.
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0: Em Pernambuco agora, 8h55, 8h55, programa Visão Política, um panorama, né? Com os bastidores da política regional, estadual, política nacional e você, claro, por dentro de tudo, mas tudo mesmo nos bastidores da política. E olha, gente, nós vamos fazer o seguinte, nós vamos trazer aqui, ontem nós participamos de um protesto lá em Entroncamento, protesto lá de Entroncamento. Nós temos uma matéria que daqui a pouco nós vamos trazer aqui e vamos também mostrar esse protesto de Entroncamento. O que é que acontece, né? É pauta do bloco do Ilamar Júnior, a falta de água, a falta de compromisso da Compesa nos municípios tem trabalhado como cabo eleitoral adversário da governadora Raquel Lira. E é um assunto que a governadora precisa ter muita atenção. Companheiro Ilamar Alves, ontem aqui em Cupira nós acompanhamos a entrega de mais veículos, né? Em nome da gestão do prefeito Eduardo Lira, inclusive um odontomóvel foi entregue ontem, carro para o Conselho Tutelar, 3 motos foram disponibilizadas para a Guarda Municipal. É uma reportagem especial. Vamos acompanhar?
1: Especialíssima e com absoluta exclusividade. Áudio e vídeo também. Por favor, vamos à matéria, Pequeno Príncipe.
2: Cupira, prefeito Eduardo Lira entregando oficialmente hoje mais veículos à população cupirense. Tem esse odontomóvel, prefeito Eduardo Lira acabando de vistoriar, tem um veículo para o Conselho Tutelar e mais 3 motos estão sendo disponibilizadas para o serviço da Guarda Municipal. Mais conquistas chegando para o município, prefeito Eduardo Lira.
3: Verdade, Edgar, bom dia a todos vocês que fazem a Rádio HFM, sempre falando com vocês, em especial todo o povo de Cupira. Aí fica muito feliz, mais 3 grandes conquistas para o nosso município, né? Onde recebemos um dado móvel odontológico para atender os pacientes, as pessoas que têm difícil, como eu posso dizer, as pessoas que têm mais difícil acesso aos dentistas vai ter acesso diretamente o carro levando para sua residência, as pessoas com mais dificuldade, também uns 3 motos também para a Guarda Municipal e também mais um carro para o Conselho Tutelar. Então, graças a Deus, a gente está trabalhando muito, estive em Brasília recentemente e conseguimos várias coisas para o nosso município, inclusive a liberação também do CAL, que vai muitos investimentos, muitas obras para o município de Cupira.
2: Esses veículos já são frutos dessa última agenda sua lá em Brasília, inclusive parceria com o governo Lula.
3: Verdade, verdade. A gente teve lá no Palácio do Planalto, a gente teve várias conversas com vários assessores do nosso presidente Lula. E aí nós conseguimos também, através de articulação, conseguimos essa unidade móvel odontológica, também conseguimos também destravar o CAL, que era a nossa pretensão maior, para começar as obras do nosso município, muitas obras, mais de 30, 40 anos paradas, e vai começar ainda este ano várias obras aqui no nosso município. Vai ser muito investimento para Cupira. Tudo que nós anunciamos desde o começo da nossa gestão, desde o começo também, né, no plano de governo, todas as obras que nós anunciamos vai ser executado, se Deus quiser. A gente anda com muita transparência, com muita verdade, não falando aquilo que não vamos fazer, mas tudo aquilo que nós falamos antes, se Deus quiser, vai ser executado ainda nesses 4 anos.
2: O senhor tem destacado que sua gestão será pautada por muito trabalho e que Cupira vai avançar muito no quesito obras. Tem novidades já da estrada de Imbiruçu?
3: Tem sim, Edgar. Ainda...
2: Ou melhor, da estrada de Serrote Liso?
3: De Serrote Liso, a estrada também de Cupira a Tabuleiro. Mais ou menos nesses 30 dias, no máximo 30 dias, essas obras já vai estar começando aqui no nosso município, onde já teve a licitação, já, a empresa já ganhou e já está o recurso já na conta já para começar essas grandes obras aqui no nosso município, que vai estar uma economia bastante grande para Cupira. Imagina a questão de maquinário, de combustível, tirar o povo da lama, da buraqueira, só de Cupira a Tabuleiro. É quase 11 quilômetros, que vai atender ali Gravataçu, Serra Verde, Laje, São José e Tabuleiro. E também ali a Serrote Liso, ali que vamos fazer também a estrada de Serrote Liso. Não só o calçamento de Serrote Liso, vamos também fazer o asfalto também ali na subida do hospital, na Júlio Leitão. Então vai ser 2 obras ali na subida do hospital, que vai ser o asfalto até o hospital e em seguida vai ter o calçamento. Vai ser até bom também para a nossa emissora da Rádio HFM, né? Tem um asfalto lindo ali. Também vai ter o asfalto também lá na caixa d'água. Estamos também planejando para fazer o asfalto também ali do Santo Antônio, para interligar o hospital, a caixa d'água com o Santo Santo Antônio, então vai ficar muito lindo ali essa grande obra, e isso tudo vai começar ainda este ano. A gente está trabalhando muito, é como eu te falei, Eli, a gente faz as coisas com muita transparência, com muita verdade, tudo que nós anunciamos, graças a Deus, a gente vai executar ainda este ano. Não foi promessa, não foi fala vazia, fala com o pé no chão, com pensamento positivo, e graças a Deus as coisas tá vindo, tá acontecendo, e Cupira vai dar uma alavancada de 30, 40 anos, muitas obras paradas, como já começamos aqui no cinema antigo, que mais de 40 anos se tem uma reforma, já estamos fazendo a sede da Secretaria de Educação do nosso município. Tem também o açougue, o mercado público, que é uma obra de mais de 30 anos, que tem nenhuma reforma. Vamos diluir tudo, vai ser do zero ali, uma coisa linda, vai ser o açougue e o mercado público. Essa obra ainda começa ainda este ano de 2026. Então, o banheiro público já está em execução. O estádio Moacir Soares, onde estava mais de 15 anos sem ter nenhuma reforma nenhuma. A gente já trocou todo LED, já estamos fazendo os vestiários, dois vestiários, para fazer, se Deus quiser, a Copa Cupira, que era uma Copa não só de Cupira, mas de toda a região que participava, mas às vezes tinha mais de 16 municípios participando. Então, assim, a gente está trabalhando muito, o hospital nem se fala, na saúde, nós prometemos 3 a 4 coisas, que foi a casa de apoio, já entregamos. O TFD novo, já entregamos. A reforma do hospital, estamos executando. E agora o bloco cirúrgico, que vai já começar nesses 15 dias, a reforma do bloco cirúrgico. Então, menos de 1 ano e 6 meses, nós estamos executando tudo aquilo que nós falamos durante, até antes de assumir o mandato, eu falava desses 4 grandes obras. E ainda mais aqui, a unidade nova odontológica. Graças a Deus a gente conseguiu também, então, muitas coisas boas para a saúde do nosso município. Sem contar que antigamente eram 9 fisioterapeutas, hoje nós temos 11 fisioterapeutas trabalhando. Lá no CO eram 5 dentistas, hoje nós temos 8 dentistas trabalhando. Entendeu? Medicamento de emergência e urgência com 100%. Então, graças a Deus, todo o hospital, não só o hospital, mas a secretaria, toda organizada, toda pintada. A gente agora está indo agora para os postos de saúde, para a gente, nos PSF, para fazer todas as execuções, não só na zona urbana, mas também em toda a zona rural, como ali em Gravataçu, Serra Verde, e lá em São José. Então, graças a Deus, a gente tá muito alegre, muito contente, a gente está com o time montado. A gente sabe que tem pessoas que torcem contra, quanto pior, melhor, mas a gente está pensando em Cupira. E graças a Deus, tudo que eu anunciei antes vai sair do papel, vai ser executado, e o povo vai estar. O que ganha com isso é o povo, todos nós, cidadãos cupirenses.
2: Conversamos de forma muito prazerosa com o prefeito de Cupira, prefeito Eduardo Lira. Muito obrigado pela participação aqui no programa.
3: Obrigado, Edgar. Obrigado a vocês todos. Um abraço para você, o Ilhamar, todas as pessoas que fazem a Rádio HFM, especial para alguma visão política. Deus abençoe todos vocês e fiquem todos com Deus.
2: Conversar também com a doutora Ana Oliveira. Ela é coordenadora de odontologia aqui no município de Cupira. Detalhe pra gente a importância desse equipamento que acaba de chegar na cidade.
4: É um sonho, né, pra cidade de Cupira, para os dentistas e também para a população. Sabemos que Cupira é uma cidade grande na zona rural e a gente tem 3 unidades. Temos Laje, temos Sambaquim, temos Chã, e ficava as áreas descobertas. Então, com o consultório sobre rodas, né, que é um consultório odontológico sobre rodas, a gente vai conseguir chegar nas micro áreas, como Serra Verde, como Sítio Lã, machista, que se deslocava para cá para que a gente realizasse os atendimentos. Então a população não vai precisar se deslocar, nós vamos até eles. E com um equipamento de ponta, né? Primeira linha, com aparelho de raio-x, que é o primeiro do município que chega, quem já tem, e com um equipamento de ponta, né? Primeira linha, com aparelho de raio-x, que é o primeiro do município que

0: vira, todos é que ganham com isso, né? E eu, claro, que o prefeito Duda marca mais um gol de placa, aquele que o Brasil precisava marcar e não marcou, mas está aí na administração, melhor para a gente, né? Quanto mais benefício. Agora, uma coisa que eu acho interessante, o Alexandre, é que esses consultórios assim, ambulantes, né, móveis e coisa, rapaz, eles estão muito mais equipados, muito mais higiênicos do que muitos consultórios que tem por aí. E ele é completo de tudo, né, Alexandre? Que ele, beleza, rapaz.
1: Ele vem até um reboque com gerador.
0: Rapaz.
1: Gerador de energia, né? Para ser independente e para ir para qualquer parte.
0: Perfeitamente.
1: Rural. Mesmo que não tenha eletricidade, mas ele tem um gerador elétrico.
0: Já pensou que benefício? É. Ou é de, ou, Alexandre, só por curiosidade, já que você está bem, trabalha já também junto com a equipe, não é? Isso é como? Então, aí vai a Secretaria de Saúde, é quem? E existe uma designação, é feito aí um calendário, é tal dia, esse move, claro, e tem o dentista, ele já sabe que tem que acompanhar, não é? Ele vai com aquele ali, tem, inclusive agora tem também todo o material, que eles não mandam não, né? Porque você sabe que tem não. Muita coisa, né? Eu que trabalhei, precisa de gesso, né? Gesso pedra, alginato, né? Aqueles equipamentos, né? Espátula, aquelas coisas. Vem com tudo e compra depois, não é? Compra por fora, né?
1: Não, eu não sei te dizer se esses equipamentos vieram. Os equipamentos grandes vieram, né?
0: Não,
1: como
0: claro,
1: cadeira, como raio-x, um monte de coisa veio. Mas isso aí são coisas pequenas que a secretaria vai ter que manter isso daí, né? Ontem estava lá na unidade, estava o doutor Peu, né? Provavelmente é ele que vai ficar
0: dentista
1: trabalhando,
0: ele?
1: É dentista.
0: Ah, então sabe tudo, o que é que precisa, é
1: que
0: correto,
1: vai ficar,
0: sabe?
1: Mas aí foi um grande presente. E
0: Ave Maria!
1: Foi teve a intervenção da senadora Tereza Leitão.
0: Tereza Leitão.
1: Né? Já o carro que foi conseguido para o Conselho Tutelar teve a ação direta do senador Humberto Costa também. Teve no carro, né?
0: Exatamente.
1: Mas aí é importante para Cupira, motos para guarda, né? Moto
0: muito.
1: Nova, zero para guarda.
0: Muita Ave Maria.
1: E a gente vê que a gente vem evoluindo, né? Muito. O prefeito, esses dias aí, ele vai fazer uma coletiva com a imprensa para divulgar umas obras que vão começar agora, né? Acho que no máximo 15 dias já deve estar começando. E ele vai fazer uma imprensa. E a gente viu ele falando aí de tudo que foi feito, tudo que está sendo, que vai ser feito.
0: É lógico.
1: Né? Então é bom que a população fique atenta, sabendo, né?
0: Sabendo,
1: do que
0: claro.
1: Vai acontecer, né? E que está acontecendo.
0: É porque o Duda, ele é muito discreto, ele não é.
1: Parabéns
0: não é muito
1: à equipe, né? Que
0: de
1: infraestrutura, que está fazendo um grande trabalho.
0: Perfeitamente.
1: Parabéns ao prefeito Eduardo e a toda a equipe, né? Todo mundo está trabalhando para que Cupira fique cada vez melhor.
0: Perfeitamente. Mas, minha gente, são 9:06. 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
0: Você poder comer um doce, já pensou? Comer um doce sem... Agora, eu não entendo, eu queria saber por que é que a gente comeu aqui, é doce e não tem açúcar. Mas não pode, doutor Gumeri.
4: Eu sou comeu. Comigo e tem um em casa.
0: E tem em casa,
4: quando eu como ele.
0: Mas o senhor procurou, o senhor não fica curioso, não, é coisa de velho. Meu Deus, como é que pode? Isso aqui é doce. Doce não é coisa boa para a saúde, porque segundo meu filho, que é médico, ele disse, pai, se o povo bem soubesse, jamais comeria alguma coisa com açúcar, porque ele é pior do que sal. Entendeu como é? É feito Coca-Cola, que mata mais do que o Ave Maria. Pois bem, então, são produtos que você come doce, que não tem açúcar. Eu acho que coisa salgada que não tem sal, olha só. 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
0: Eu não sei não, mas me parece que ele está ali fidelizando, né, alguns clientes que comem sempre esses produtos, é até para fazer um delivery. Mas isso é uma coisa que eles estão ainda pensando, né, formalizando para atender a todos. Bom, minha gente, nós vamos continuar aqui. O Alexandre, a Companhia Pernambucana de Saneamento, ela vai continuar com esse mesmo nome, mesmo sendo vendida, doutor Gomeri? E pode, não, ou ela pode mudar?
4: Acredito que sim, mas pode mudar também, Guilherme, mas eu não sei como foi realizado no contrato.
0: O doutor Gomeri, eu confesso ao senhor, se eu tivesse tido condições de a gente ter comprado, né, essa empresa, eu confesso ao senhor que eu mudava de nome, porque esse nome Compesa arrepia, causa medo de todo mundo. Pode mudar de dono, porque a Compesa foi tão mau serviço prestados aqui, se não for os funcionários, que com muito amor, né? Sempre do Chile isso aqui, é tão eficiente que foi convidado a permanecer. Se não fosse esse pessoal, Alexandre, eu vou te dizer uma coisa, essa Compesa, misericórdia, eu mudava o nome na mesma hora. Não é? Reunir a diretoria, que seriam vocês, não é? Esse companheiro, não é? Sugira aí, vamos sentar aqui, vamos sugerir para a gente mudar o nome dessa Compesa, para o pessoal esquecer isso completamente. Concorda comigo? Porque, meu amigo, pois bem, mas é a Compesa ainda, ela consolidou-se como o maior gargalo político, olha só a desgraça, o maior gargalo político da governadora Raquel Lira, não é? E o principal trunfo involuntário do seu principal rival, o ex-prefeito do Recife, o João Campos. Em meio a essa disputa acirrada que aponta o empate técnico nas pesquisas de intenção de voto, o colapso do abastecimento d'água e o recorde de reclamações no agreste Mata Sul do estado de Pernambuco transformaram as torneiras secas no principal cabo eleitoral da oposição na corrida ao Palácio do Campo das Princesas. Alexandre Kennedy.
3: Olha, nós temos visto ultimamente alguns protestos da população em relação à Compesa, né? Tivemos em Quipapá, né? De Terra de Pité, né? Tivemos ontem aqui em Troncamento, né? E existem outros vários protestos pelo estado que a gente não tem conhecimento, fica em outras regiões. Mas a água é vida, a água é fundamental para a dona de casa, a água é fundamental para os comércios, né? Então, sem água a gente para tudo.
0: Tudo?
3: Agora, ninguém entende os barreiros, açude, tudo cheio, transbordando, e a água não consegue chegar na torneira das pessoas, né? É um problema de várias décadas, não é de agora esse problema. Por exemplo, aqui em Cupira, nós temos uma tubulação antiga, de 30 anos atrás, né, que de vez em quando está estourando. Quando solta água, está estourando. Em vários locais também. Então, essa empresa que assumiu a Compesa, essa parte de distribuição, porque a Compesa vai ficar mantendo, por exemplo, Cupira, Cajueiro, Cupira, ou São Jorge, vai ficar mantendo até chegar na ETA aqui, na estação de tratamento. A partir da estação de tratamento vai ser essa nova empresa que vai administrar.
0: Correto.
3: Então, a partir da estação de tratamento, nós temos muitos locais que precisam ser trocados, tubulação, que precisa aumentar a potência. Por exemplo, para chegar água aqui, em relação à Cupira, chega água lá em cima, no Milênio, por exemplo, ali, aquele pessoal que mora naquele loteamento de bonequinha ali, dá trabalho para chegar água ali, porque não tem a pressão para chegar lá em cima. Isso vai ter que ser resolvido por essa empresa, né? Nós esperamos que realmente eles venham para solucionar os problemas, porque conta chega aí sem as pessoas terem água, né? Agora, uma empresa é diferente. É governo do estado, então se o governo não mandar, não tem nem como reclamar, né? Agora, uma empresa particular, aí eu acho que deve ter tido responsabilidade na hora de fazer esse convênio com eles, contrato com eles, para que eles possam cumprir algumas etapas, né? Que aí é muito preciso para que seja restabelecido água em locais que faz 60 dias que chegou água. Isso é imaginável.
0: Imaginável.
3: 60 dias que chegou água, né? Embora a governadora tenha feito alguns projetos, algumas coisas, mas não atendeu 5% da demanda que precisa para o Estado.
0: É verdade.
3: A gente viu algumas ações, mas foram muito poucas, e a partir de agora essa ação tem que ser feita pela nova empresa que vai assumir, né? A distribuição. Aí eu digo uma coisa, Cajueiro tem 3 sistemas de bomba lá, antigos, velhos, né? Que era para ter sido trocado isso já em reunião lá com ela mesmo, ela autorizou a troca. Uma vez nós chegamos na Compesa e o presidente da Compesa, vocês chegaram no dia certo aqui, que eu acabei de autorizar a compra das bombas de Cajueiro, ó, vê, o ano passado isso. Então, é uma conversa, é um lenga-lenga, ninguém sabe quem é que faz, quem não faz, mas aí vamos esperar para ver essa empresa assumir, ao menos uma atitude em relação a Cupira, deve ter tomado em relação aos outros municípios também, de deixar aquelas pessoas que realmente conhecem o sistema da cidade, né? Porque quebrou em tal canto, o cara já vai com o carro, com equipamento, com tudo, já sabe o que é o problema. E se você bota uma pessoa nova, o cara vai aonde é isso? Aí vai atrás, quando chegar lá, que vai olhar, precisa disso, disso, né? Então, foi muito boa aqui em Cupira, o Xirleites permaneceu com mais uma parte da equipe, a outra parte não permaneceu porque não quis mesmo, queria sair. Mas aí é importante que a população seja tratada de forma correta, de forma que atenda às suas necessidades.
0: O doutor Gomeri concorda com essa matéria quando diz que o gargalo, não é, do governo da Raquel Lira foi exatamente essa Compesa, devido a tanta cana, recordista absoluta de reclamações em todo o estado. O povo, o senhor entende mesmo, que está culpando por isso, ela vai deixar de ganhar as eleições por conta disso? O senhor acha que, não é que ela não tenha nada a ver, mas o senhor mesmo diz, como conversou em off comigo, Lamar, eu entro com essas ações porque eu sou representante do povo legalmente, o povo me fez vice-prefeito do município, eu tenho que correr atrás, independente de qualquer coisa. Tanto que o senhor entrou aí com várias ações, teve várias vezes na Compesa, fez reunião com a direção da Compesa, não é? Mas é aquela tal história, o senhor foi um dos que até aprovou, né? Bateu palmas quando disse, rapaz, olha, foi vendida a Compesa. Pô, foi melhor porque tem aquelas exigências, o senhor, deixa eu ver, inclusive, que é um direito que lhe assiste, o senhor também como advogado, como é que foi feito esse processo, quer dizer, o senhor conheceu a fundo, disse, não, eu aprovei, está tudo ali, pelo menos eles vão ter que cumprir, eles são obrigados. Ou então ele pega de volta, né? Ele devolve ao governo se não cumprir com aquilo ali. Pois não, doutor Gomeri, como é que o senhor está vendo? Isso atrapalhou a governadora? Isso não ajudou em nada a Compesa?
5: Lamar, a Compesa, na verdade, é um gargalo de todos os governos que passaram fizeram praticamente nada em relação à Compesa, né? A Raquel Lira, ela está no governo há apenas 3 anos e 6 meses, né? E vários outros governos passaram pela Compesa e não deram a Compesa o que realmente deveria ter dado, o investimento que deveria ter sido realizado nessa empresa tão importante.
0: E nem por isso os outros governadores foram responsabilizados por tanta coisa.
5: Exatamente,
0: né?
5: Isso já vem de há muito tempo. É. A governadora Raquel Lira tomou a providência de fazer a concessão da Compesa a uma empresa privada. A empresa, a partir de agora, ela vai tomar conta do fornecimento, e o contrato de concessão, ele diz que a empresa, ela tem a obrigação de investir quase 40 bilhões de reais nesses próximos anos para que o fornecimento de água chegue pelo menos a 99% das residências. Exato. E é isso que deve acontecer. Mas em relação aos protestos, eu entendo que a população, ela tem que protestar de forma pacífica, tem que ir atrás dos seus direitos, tem que protestar mesmo, Ilamar. Seria tão bom que a população protestasse em tudo que ela sente que a administração está fazendo de errado. Imagine se a população vá protestar contra um governo que está desviando dinheiro público.
0: Contra
5: um governo que não está investindo corretamente as finanças do município como deveria fazer. Eu acho que a população deveria fazer isso, deveria participar, deveria ir as reuniões da Câmara de Vereadores, ver o que está sendo feito na Câmara, quais os projetos de lei, e se não tivesse de acordo com os anseios da população, que elas protestassem. Eu acho que é válido, tudo é válido. Acho que esse problema não é um gargalo apenas da governadora Raquel Lira. Eu acho que ela abriu esse gargalo agora, vai ser resolvido, mas é um problema que vem de muito tempo atrás e a população está corretíssima de protestar e ir em busca dos seus direitos. Porque se
0: e
5: a
0: vamos
5: pessoa
0: cobrar
5: não for,
0: agora dessa nova empresa.
5: Exatamente. Né? A gente lembra que o ano passado, em novembro, dezembro, aqui em Cupira estava acontecendo a mesma coisa.
0: Estava.
5: Né? Era 30, 40 dias sem chegar água. Eu tomei a providência de ir na presidência da Compesa.
0: É verdade.
5: Representei no Ministério Público do Estado de Pernambuco.
0: Levou uma ação para o setor.
5: Ministério
0: uma ação.
5: Público, exatamente. Perfeito. O Ministério Público recomendou à Compesa que ela fornecesse a água corretamente. Verdade. Ou pelo menos indicasse o calendário que iria fornecer
0: Perfeito.
5: A água, sob pena de entrar com ação civil pública e, inclusive, as pessoas receberem os danos morais. Em Cupira, praticamente foi resolvido.
0: Graças a
5: Deus. Eu acho que as pessoas têm que tomar essas providências legais.
0: Perfeitamente. Ô, Edgar, são 9:24. Edgar, vamos trazer os internautas, né, logo após o intervalo comercial. Mas, Edgar, querido, me diga uma coisa. Aquele protesto de ontem, enfim, aquilo terminou rápido. O Cidrailson falou alguma coisa. Como é que terminou aquilo? Né, por favor, porque aquilo, como disse o Dr. Gomeri, aquilo é válido, desde que seja uma coisa pacífica, deve acontecer. Agora, o de lá prejudica um pouco, é bem verdade, mas se não for desse jeito, chama atenção. Como é que foi lá? Terminou, encerrou logo mais cedo? Pois não.
1: Pois é, o protesto lá em Troncamento, né, o fechamento da PE-123, começou ali por volta das 4h50, 5 da manhã. Muitos transtornos, né? Muitos motoristas que transitam não entendem a reivindicação, não entendem a legitimidade do ato e acabam entrando naquele clima, né, de tensão, às vezes até de discussão, mas foi um protesto pacífico. Eles fecharam, colocaram, atearam fogo, né, na rodovia, ali nos pneus, e conseguiram pelo menos serem ouvidos, né, porque a Compesa encaminhou. Nós temos aí o ápice do protesto.
0: É,
1: né,
0: pronto, olha
1: esse
0: ali.
1: Esse vídeo, vejam que muita gente participou.
0: Muita gente.
1: É, né, e ali nós tínhamos o Shirleyson e o Glauber, em nome da Compesa. Nessa imagem dá para ver o vereador Cidrailson Batista lá presente também, ao lado da população. E a gente percebe que muita gente foi lá protestar, porque a situação lá de entroncamento, há dois meses sem água. Lembrando que a comunidade recebe água bruta, né, sem tratamento, mas mesmo assim já estava 2 meses sem água. A Compesa esteve lá, ouviu, né, os moradores ouviram o que disse a Compesa, e quando foi ontem, 11h15 da manhã, exatamente foi o horário que nós estávamos lá gravando, né, quando eles começaram a liberar o trânsito e com a promessa de que se o problema não for resolvido, novos protestos virão em busca de solução para o problema da Vila Entroncamento da Lagoa dos Gatos.
0: Perfeitamente, esperemos que todos esperam que aquilo seja resolvido, principalmente eles, né, os moradores daquela localidade. Bom, daqui a pouquinho, no programa Visão Política, nós temos aqui mais uma matéria para encerrar o programa, é que o Miguel Coelho, ele cola em Raquel Lira na abertura dessa FENEARD. Isso aí é um sucesso em Pernambuco, todo mundo sabe. Sou mais, Abelardo, você também lidou com isso aí, né? Lá em Recife. Quantos países tem ali, mais ou menos, a Abelardo, que participa?
2: É uma varia de edição para edição, mas a FENEARTE ali no Centro de Convenções, no Parque do Centro de Convenções, contempla todo o estado de Pernambuco, vários países, vários estados nordestinos. Já é uma coisa que é um marco da sociedade pernambucana, né? E o Miguel Coelho estava ontem lá coladinho com a governadora Raquel Lira.
0: É, perfeitamente, mas você tem, assim, mais ou menos alguma ideia naquela época? Porque ele começou, claro, com um, sei lá, 10, 15 países, né? Mas a última vez que eu estive lá já está com alguns anos, doutor Gomeri. Mas eu estou indo.
5: Eu estive com você uma vez lá.
0: Perfeitamente.
5: Lembra, faz muito tempo.
0: Foi. Perfeitamente.
2: Doutor Gomeri, a gente tem mais ou menos 30 países na edição desse ano.
0: Perfeitamente.
2: 30 países, mais ou menos.
0: Eu não sei se o doutor Gomeri se lembra, as bugigangas que eu mesmo lembro. Mas umas coisas bonitas, diferentes, né? Muito. Não tem quem vá ali que não compra alguma coisa, não, né, doutor? Não é possível.
5: Não tem como não comprar.
0: Não tem. E se levar a esposa, aí,
5: meu amigo, aí vem com o carro cheio, a mala do carro.
0: Tem que ir perfeitamente.
3: Infelizmente, depois de 20 anos participando consecutivamente da FENEARTE,
0: sim,
3: Cupira ficou de fora.
0: Foi não?
3: Ficou de fora, Cupira.
0: E a Fátima Lessa?
3: Fizemos as inscrições 14 dias antes de vencer o prazo. Temos toda a documentação.
0: Ei, rapaz,
3: mandei a documentação, tive pessoalmente lá, que o pessoal da FENEARTE, uma senhora lá que atende, eu na calçada ligando, dizendo a ela, eu estou aqui na frente, a senhora não pode me receber não. Não, não adianta não, porque isso foi uma escolha da ADEP, um grupo de pessoas da ADEP, que é quem faz essa seleção, e Cupira vai ter que esperar para ver se sobra espaço para ir. Aí eu disse a ela, olha, veja, a senhora está direcionando isso para uma coisa política, porque nós participamos. O ano passado eu estive aqui e eu fui lá e escolhi o estande. E hoje a gente tem que esperar que todo mundo escolha para poder Cupira, se sobrar Cupira, participar. Então, infelizmente, tem um pessoal daqui que vai para a FENEARTE, né? Um pessoal daqui que todo ano a gente arruma ônibus e manda eles para lá. E eles entraram em contato com a gente, eu não sei o que foi decidido, se ia mandar ônibus para eles ou se não podia. Mas aí a gente fica muito triste com isso, né? Nunca aconteceu isso e veio acontecer agora.
0: Ô, Alexandre, mas desculpe, eu... Porque quem tomava frente disso era uma danada, sempre foi a nossa querida guerreira, a número um, Fátima Yara Pinheiro Lessa. Quer dizer que ela não se interessou, porque ela sempre levava...
3: Não, ela não faz parte do governo de Eduardo, não faz parte do governo de Eduardo. Então ela não tinha que se interessar, ela é minha amiga. O ano passado ela disse, Alexandre, ó, vai lá, procura fulano.
1: Ela escolher. Às vezes vai por iniciativa.
0: Mas o ano passado ela estava, né?
5: Mas ela está, ela está lá.
3: Ela está.
0: Ah, ela está.
3: Ela tem um artesanato dela próprio, né? Aí ela já faz 5 anos e participa. E Cupira participar com outro stand.
0: Ah.
3: Só que esse ano Cupira foi travada. Não
0: é, mas parece-me que, Alexandre, a Fátima estando lá é a própria Cupira, porque ela faz questão. Você vê que todas as vezes a gente vai lá e entrevista ela, entendeu como é? E ela agradece, inclusive, não sei se apoia ou não, as próprias prefeituras, independente de que partido for. Sempre foi assim. O ano passado ela esteve, né, esteve lá, e esse ano também foi conseguido para ela esse espaço. Eu não sei, companheiro Abelardo, doutor Gumeri, se é uma questão política, porque, por exemplo, aqui o prefeito não apoia a Raquel Lira, a gente sabe disso, terá sido por isso mesmo, não é? Porque...
5: Não, espero que não. Até porque, não. Se não fosse assim, a Fátima Lessa também poderia ter tá sendo ajudada pela prefeitura.
0: Por que não será que ela ia colocar? Porque ela
5: eu
0: sabe
5: não sei
0: que
5: se ela
0: todo
5: tá sendo
0: ano,
5: ajudada também.
0: Todo ano é a quem toma frente, a própria
5: Fátima Lessa. Ela sempre tinha essa ajuda da prefeitura, a Fátima.
3: Ela, a gente mandava. Né?
5: Agora eu acho que ela, não sei se ela tem esse ano. Dela.
0: Perfeito.
3: O carro da prefeitura ia levar o material de Cupira e levava também o dela para lá. Né? Ah. Só que esse ano a gente não teve carro à disposição para ir, porque a gente não está participando.
0: Não tinha espaço para...
3: Não está participando. Agora, a interrogação que fica é por que 20 anos seguidos a gente participa, desde o governo Zé Inácio, que a gente participa, e hoje, esse ano, um ano político, Cupira não foi selecionada. E, o ano passado, eu pessoalmente fui lá, ele mostrou o mapa, escolhe o local. Eu escolhi o local. Esse ano, não. Foi feita uma comissão...
0: Eu não contava, não deixaram nem você entrar para ver.
3: Não, foi feita uma comissão, que essa comissão foi quem decidiu, e ninguém sabia me dizer por que Cupira ficou de fora. Na última vez que eu tive, o último contato que eu tive com o pessoal da ADEP, eu disse, veja, eu estou vendo isso como uma questão política, que não era para ser. Os artesãos de Cupira não merecem isso. Né? Aí a moça, não, mas se preocupe não, que quando todo mundo escolher, sobrar, a gente vai ligar para a Cupira.
0: Esperar por sobra?
3: Não, acabou, já está começando.
0: Abelardo, você tem uma ideia de como é feita essa seleção? Tem essa questão política também, não? Aquela cidade sempre participou. Como é aquilo ali?
2: Pelo que a gente sabe de forma oficial, tem um período de inscrições, como o Alexandre bem citou, e cada cidade leva o seu artesanato, cada cidade tem o seu espaço, né? Tem uma divisão de estandes, como a gente falou aqui, mais de 30 países, todos os estados brasileiros representados, mais de 700 estandes. Então, você faz a inscrição, claro, claro, deve ter a ordem de prioridade. Tem cidades aqui que o artesanato é mais, né, mais forte, como por exemplo Lagoa do Carro, Caruaru, a gente sabe, né? Então, isso varia muito de ano para ano da organização da inscrição. Se foi feita antes, quem fez, quem não fez. A gente espera que não tenha motivação política, porque a FENEARTE é um patrimônio pernambucano, né? Tanto é que está indo para a 26ª edição. Então a gente espera que isso aí tenha sido, não tenha passado de um mal entendido, e que ano que vem tudo se normalize, Cupira volta a participar normalmente.
0: Eu confesso que eu estou feito macaco, eu só queria entender. Mas
5: eu também, Wilamar, sinceramente, pois espero não. Que não tenha nenhum viés político, até porque esse não é a governadora, ela não vem agindo assim, né? Tudo que ela manda para um município, ela manda para outro, né? O veículo que ela manda para um município que apoia o governo dela, ela manda para outro. Tanto que mandou os veículos também aqui para Cupira. Eu acho que se acontecer uma politicagem só para colocar um stand, eu acho que seria muito pequeno. Sinceramente, acredito que não.
0: Somente às vésperas de uma eleição, né? Sei lá, mas quem somos nós? Camilo Santana assume a liderança do PT aqui do Senado, após a saída de Tereza Leitão, porque ela é candidata, né? Não.
2: Não, não, não.
0: Aí terminou.
3: A liderança foi uma Jacques Wagner.
1: Passagem relâmpago, né, da Tereza Leitão.
0: Tá, da liderança ali do. Ela era a líder, né? Do
2: passou
0: do
2: PT, o Camilo Santana, muito, né? Prestigiado, muito
0: Camilo
2: prestigiado.
0: Camilo Santana, isso é normal, né? Dos partidos, quer dizer, ele termina o mandato.
2: Ex-governador do Ceará, Camilo Santana, muito prestigiado.
0: Então está em muito boa mão. Isso é matéria do Bloco do Laba Júnior, que nós voltaremos daqui a pouquinho.
1: Me permita rapidamente, né? A gente abraça toda a bancada. Vamos nos deslocando nesse instante para Cachoeirinha, né? Vamos cumprir a agenda lá.
0: Claro.
1: Em Cachoeirinha, né? A capital do couro, do aço, do queijo de coalho e também da carne de sol. E com certeza amanhã a gente vai ter informações direto de Cachoeirinha.
0: Certo, e o pessoal fica atento para...
1: Situação da água lá, muita gente cobrando, né? Abastecimento de água lá em Cachoeirinha também, muitas denúncias chegando. E nós vamos lá buscar ouvir também aquela população.
0: Tudo isso e muito mais, inclusive conversar com o prefeito também. Bom, nós teremos muitas matérias aí, é exatamente esse trabalho do blog do Laba Júnior e a equipe de jornalismo da emissora, né, em parceria, elas fazem esse trabalho belíssimo, só a Rádio Agreste FM e o blog do Laba Júnior tem essas matérias em primeira mão para levar para vocês. E até com exclusividade não, mas é porque correm atrás da notícia. Essa é que é a verdade. 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Mas depois do comercial. Mas a gente volta logo. Não sai daí não, porque tem matéria aqui.
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0: A Câmara Municipal de São Joaquim do Monte realizou a sessão ordinária com aprovação de importantes matérias para o município. Entre os projetos do Poder Executivo, foi aprovado o projeto que cria a Política Municipal de Promoção da Igualdade Racial. Também foi aprovado o PL que institui a Corregedoria e a Ouvidoria da Guarda Civil Municipal. Já no Legislativo, os vereadores aprovaram o projeto de lei que regulamenta o uso de veículos de propaganda sonora durante celebrações religiosas e nas proximidades de prédios públicos em funcionamento. Outro destaque da sessão foi a aprovação do requerimento solicitando ao Poder Executivo a criação de um espaço para cerimônias fúnebres na Vila de Santana. O presidente Ricardo Jefferson convida todos para acompanhar as sessões todas as terças-feiras, às 9 horas da manhã.
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5: Voltamos, programa Visão Política aqui pela sua emissora líder. Mais uma coisa que, será que esqueceram? Duvido, não é? Duvido. Vou mandar um abraço antes para eles dois, seu Zazá e Dona Erivanda. 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
5: 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Valeu, doutor Goberi. Ah, seu Zazá, doutor. Ah, meu Goberi, agora. Não, eu não aprendo, rapaz. Qual é? Eu digo, oh, deixa de preguiça. Um abraço aí, seu Zazá e dona Erivanda. Estou é rindo comigo, miséria. Mas é bom, melhor rir do que chorar, né? É a prova de que estão felizes e gostam da gente. Mas quem não é feliz, quem coloca Deus à frente de tudo, né? Principalmente com fé mesmo, com devoção, não é verdade? Então, meu amigo, é por isso que as coisas funcionam, não é, seu Zazá, dona Erivanda? Tá aí, 50 anos foi comemorado, mas fazia mais tempo. Agora ele quis comemorar os 50 anos, mas já antes ele já tinha, né? Arranjava, mandava, ele mesmo providenciava para ir buscar remédio para o povo, né? 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E um bom dia para os senhores, viu? Que Deus abençoe grandemente. 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
5: 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Nós vamos agora trazer mais matérias do programa Visão Política. Eu não sei, vamos falar agora, companheiros, doutor Gomeri, para a gente praticamente encerrar o programa, a respeito do Miguel Coelho. Mas antes disso...
7: Esse aí tem dado o que falar,
5: viu? Mas não é, rapaz.
8: Dá matéria, viu?
5: Como tem.
8: Dá matéria.
5: O Abelardo, me fala uma coisa, você que ainda é o homem da Copa, né? Porque o Brasil
8: hoje
5: saiu. Infelizmente, aquela tristeza foi muito grande, mas nada como um dia atrás do outro, né, doutor?
7: A vida segue, a Copa segue.
5: Porque se a gente for, não vou mais trabalhar, não vou. O Brasil perdeu, nada a ver.
7: Tem gente que diz que não vai mais assistir jogo de Copa do Mundo.
5: Perfeito, não é por aí, não. Eu acho que não é por aí, não. É bem verdade que os comentaristas estão tiririca, doutor. Ontem eu estava ouvindo daquele menino que já várias vezes foi expulso não, foi demitido de televisão, mas rapaz, ele é uma língua solta da gota. Rapaz, vocês são uns sem vergonha.
7: Quem foi o Ilamar?
5: Como é o nome dele?
8: O que é mais desbocado desse jeito agora, é o Neto.
5: É o Neto. Vocês são um bando de sem vergonha. Tem esse puxa-saco aí da CBF. Que esse nojento, mesmo assim, Gomeri, esse nojento,
8: ele já tomou muito processo.
5: Na cara, fica lambendo as botas desses caras da coisa, que é outro salafra, mesmo assim.
8: Ele já
5: o presidente
7: da CBF.
5: O presidente da FIFA.
8: Caba
5: nojento, quer dizer, desmoralizou a Copa, né? Porque se os países bem entendessem, né? Eles não participavam mais. Não com essa direção dessa FIFA. E aqui no Brasil, pelo amor de Deus, desde quando o futebol. Manda esse caba, bota esse caba pra fora, esse técnico, rapaz. Ele pode ser o melhor do mundo, mas esse futebol, isso não funciona mais, não. Agora fica esse pessoal dependendo de patrocinadores. Não, você viu, é o Hendrick. Pergunta por que é que ele não. Porque eu sei por que é que ele não colocaram ele. Eu sei. E eles sabem que eu sei. E eu vou dizer. Mas, meu amigo, pelo amor, jogou o podre todinho na Copa. Se aqueles cabas tivessem vergonha mesmo, se esses jogadores do Brasil não são perna de pau, não. Agora, é os brinquinhos de brilhante na orelha, não é? Entra de sapato alto, você vê as chuteirinhas rosas, né? Pra ficar querendo dar baile. Isso não é mais futebol, não. Isso não ganha jogo mais, não. Tá aí, o Brasil foi eliminado todas as vezes pro time europeu.
7: Quantos anos faz? Terminou na pior posição nos últimos 60 anos.
5: Perfeitamente, foi a pior campanha do Brasil.
7: 11º colocado.
5: Foi com um técnico de que ganha 300 milhões ao longo dos 4 anos. Minha gente, pra fazer o quê? Tá aí o professor envergonhado, porque eu tô puto da vida. Ele disse bem assim, eu tô puto da vida com ele, ele tá com os companheiros. Eu falei, concordo com você, Neto e Coelho. Eles podem estar aí pra fora da televisão, eu já fui expulso muitas vezes de televisão. Mas não vou calar não, porque o negócio é... Mas rapaz, ele passou uma meia hora, meu amigo, e parece que fizeram um trabalho com isso aí, colocaram, mas rapaz, parece que tem mais de 1 milhão de pessoas que viram esse comentário. Isso vai pro mundo inteiro, né, doutor Coelho?
7: O mundo inteiro, eu assisti o comentário do Neto. Né? Às vezes ele exagera um pouco.
5: Não, ontem ele estava com a guta.
7: Mas o Ilamar, porque sinceramente, né, o torcedor brasileiro, os comentaristas ficaram indignados. Do jeito não é perder. Né? Porque você está no jogo, você pode ganhar ou perder.
5: É lógico.
7: Mas foi a forma que o Brasil jogou.
5: Foi. Né?
7: O Brasil jogou covardemente.
5: Covardemente.
7: Esperando o time da Noruega, como se a Noruega fosse a França.
5: É, exato.
7: Imagine se o Brasil fosse jogar com a França.
5: Ah, meu Jesus.
7: Eu acho que ia colocar os 11 dentro da
5: barra. Era outro 7-1. Era nada.
7: Eu acho que foi o jeito de jogar. O técnico, ele é muito bom, ganhou 5 Champions League, ganhou muita coisa lá na Europa, mas teve um jogador, um ex-jogador de Portugal, que ele disse, Ilamar, que o Brasil...
8: Ricardo Quaresma.
7: Ricardo Quaresma. Ele disse que o Brasil perdeu a essência do futebol brasileiro. Né? Hoje ele quer imitar o futebol europeu.
5: É, correto.
7: E quando você imita alguém, você nunca vai ser igual àquela pessoa.
5: Nunca.
7: Eu acho que o erro do Brasil foi esse. Não deveria ter trazido um técnico da Europa. Eu acho que o Brasil, como um país que sempre desenvolveu bem o seu futebol, tinha técnico suficiente.
5: Eu também acho.
7: Para ir para a Copa do Mundo. Eu acho que nenhum do Brasil, Ilamar, se fosse, não ia cair nas oitavas de final. Né? A gente fala de Dunga, chegou nas semifinais.
5: Que é o reto?
7: De Tite, mas todos eles, no mínimo, chegaram nas quartas de final.
5: Perfeitamente.
7: E o Ancelotti, ganhando 5 milhões de reais por mês, chegou apenas nas oitavas de finais, perdendo para a Noruega. Eu acho que foi uma vergonha, mas a gente tem que ter o otimismo, né, esperar para ver o que é que vai dar lá na frente, e a vida segue, o futebol segue.
5: Perfeitamente.
7: E a
5: gente... não contratou, que eu não sei se o senhor entendeu o que o Neto quis dizer. É, por exemplo, tem jogadores aqui, ele citou aqui vários, né, que o técnico sabia, porque aquilo ele pede indicação, isso. Ele tem que ver, é a obrigação dele ver. Ele deixou de contratar, talvez por quê? Porque o Nike, que é patrocinador, não. Não bote fulano, não bote Beltrano, eu quero esse aqui.
7: Convocou Neymar de toda forma,
5: não,
7: né?
5: Perfeita.
7: O Neymar machucado.
5: Exatamente, não é? Ele disse, meu amigo, o Neymar depois aí fica chorando no campo, chora em casa e coisa. Rapaz, choro não ganha jogo não, rapaz.
7: Ele não se preparou para a Copa do Mundo.
5: De jeito nenhum, rapaz.
8: Eu acho que a indignação do torcedor brasileiro foi a forma como o Brasil foi eliminado, porque você viu o México caiu para a Inglaterra, mas caiu atirando, lutando até o final.
5: Raça da gota.
8: A Argentina me toma 2-0 do Egito, vai lá, busca a virada.
7: Pior foi Cabo Verde.
8: Cabo Verde, exatamente.
7: Né, que ninguém nem sabe, 500 mil habitantes. Perdeu para campeão do mundo nos últimos minutos da prorrogação.
5: Foi.
8: O próprio Congo fez um gol na Inglaterra, foi osso duro de rua para a Inglaterra, e o Brasil naquela moleza, parecia que estava andando
5: toque de bola,
8: na praia,
5: bonitinho, assim. Não é? Aquele espaço assim para trás.
7: Eu vi um comentarista dizendo que parecia que a gente estava na Covid, né? O Brasil estava tendo uma distância. Uma distância da Noruega. Os jogadores, ele não se aproximavam dos jogadores da Noruega.
5: Você vê, enquanto os outros pegam numa bola, numa chance, joga pra área.
7: Exato.
5: Porque vai dar alguma coisa na área. De repente, até por acaso, bate na mão do jogador daquele pra defesa daquela pênalti, não é? E por falar em pênalti, meu amigo, aquele Neto caiu de pau. E sempre... Rapaz, aquele cara nunca foi batedor de pênalti na vida, não é? E coisa, tava ali o Vini
7: na carreira dele, bola na mão. Ele só bateu 3 pênaltis na carreira toda.
5: Pois é, Vini com a bola na mão, não é? Um cara daquele que joga, não, porque é ordem lá do superior. E ele assumiu, né? Pelo menos isso. Foi. Por isso que eu tenho que dizer, sinceramente, manda esse cara pra fora, qualquer coisa disso. Se tiverem vergonha da cara... Não é? Que não tem, o
7: Romário disse isso também.
5: Também. Então, gente, muda tudo isso. Muda esse time, rapaz. Entendeu? Eu vou provar que não querem jogar, não. Os caras querem ganhar dinheiro. E ganham. São bilionários, rapaz. Milionários, né?
7: É, o povo estava preocupado com o iate do Neymar, né? Que passou ontem pelo Recife. Né? O iate mais caro que a América do Sul já viu.
5: O de Neymar.
7: Neymar.
8: Eu acho que foi 150 milhões de reais, eu acho.
5: Aí não querem se machucar nesses caras, né? Não querem. Aí são as bonecas, né? Então, eles são cara de vitrine, já garoto
7: com,
5: propaganda.
7: Com a vida ganha já.
5: É, lógico. Então, bota quem quer jogar, essa é que é a verdade. Mas vamos à matéria do programa, né? Vamos aí agora falar sobre esse Miguel
8: Cunha. Só para completar a Copa, hoje tem França e Marrocos, tá, gente? Às 5 da tarde, França e Marrocos já pela quarta de finais, então... Você que gosta da Copa, às 5 da tarde, França e Marrocos vai estar aí já disponível.
5: Ainda não são as finais, né?
8: Quartas de final.
5: A quarta de final ainda, né? Mas são os primeiros jogos ou já terminou?
8: É o primeiro jogo das quartas de final, França e Marrocos.
5: Ô, doutor, vou já rapidamente falar nisso, já são 9 horas e 55 minutos. Eu tenho a impressão, doutor Guberi Abelardo, de que o final, a final... Eu já dizia isso desde o começo, eu só sabia pela raça que entrou para jogar a França. A França, ela foi preparada para ganhar a Copa. Poderia, ficou com o técnico disso. Isso. Poderia até ocorrer um acesso.
7: Dos 8 times das quartas de final, né, 6 são 6. Times europeus.
5: Perfeitamente.
7: Né? Um sul-americano e um da África, que é o Marrocos.
5: Perfeitamente. A gente só tem um sul-americano. Só um, né? Esse só aí está, infelizmente, não bota muita esperança.
7: E vem cambaleando a Argentina, né?
5: Argentina, perfeitamente. Mas, como é a última campeã do mundo, né? Eu acredito até que ela... Está bem, ela está aqui, porque de qualquer maneira, diferentemente do Brasil, ela tem a raça, a determinação, isso. Ela parte para cima. Você vê perdendo de 2-0 e virou o jogo no segundo tempo. Isso. Quer dizer, a raça não é porque tem um Messi, não. Porque tem o Vini Júnior, para mim é muito mais jogador do que o Messi. Pode ter certeza disso. Eu, na minha opinião, ele é mais determinante, né, quando dou uma bola para ele, porque ele foi o único que eu vi querer jogar, fazer gol, essas coisas todas. Ô, Vini, a gente tem tudo isso, mas com a impressão que vai ficar no final a França e se a Noruega, que está achando que vai ser campeã, ela é aquela tal história, só se for uma zebra mesmo.
7: Só se for uma zebra.
5: Aquilo não tem time nem para jogar
7: com
5: o Brasil.
7: Jogar com a Inglaterra.
5: Pois é, não tinha time nem para jogar com o Brasil.
7: Tem um Brasil, mais, o Brasil que se acovardou.
5: Exato, se acovardou, se ajoelhou, não é? E quanto mais de coisa, eu tenho a impressão que vai ficar realmente a Espanha, né?
7: Pode ser, Espanha. Mas Espanha vai jogar... Pode jogar com a França, né? Nas semifinais.
5: Ah, é? Yeah. Aí então nenhuma.
8: O cruzamento nas semifinais.
5: Certamente, doutor Guberi, eu apostaria na França e ficar para a final. Eu apostaria na França. Já tiro a. Porque vão cruzar elas duas. Isso é qual seria a outra a opinião
7: da Argentina ou Inglaterra? A que está do outro lado.
5: A Inglaterra está com esse time todo, doutor?
7: Tá bom. A Inglaterra tem um centroavante muito bom, que é o Harry Kane.
5: Então eu vou ficar com o senhor. Eu vou ficar com a França e a Inglaterra na final. Abelardo.
8: Aí é clássico, vê se for França e Inglaterra. É difícil apostar contra a Argentina, porque tem um ETzinho lá, chamado Lionel Messi, que com 39 anos, mete gol tudo quanto é lado do campo. Mas assim, eu torço para todo o país sul-americano, menos a Argentina. Então, considerando isso, vou torcer que passe a Inglaterra, se for entre Inglaterra e Argentina, que passe a Inglaterra. E aí tem um clássico na final, França e Inglaterra, por mim tá bom, tá bem paga a Copa.
5: É, também acho, né? Bom, mas vamos lá. A abertura, companheiros, blog do Lama Júnior, tá aqui a matéria para a gente encerrar o programa. A abertura da 26ª Feira Nacional de Negócios do Artesanato, falamos disso agora há pouco, a FENEARTE, que já é famosíssima, né? E todo mundo quer ver, eu já estive lá com o Guberi, não é? Já estive uma outra vez também, acho que o senhor também, várias vezes, não sei se... Abelardo deve ter ido muitas vezes,
8: eu ia todo,
5: né,
8: ano, quando eu morava no Recife, todo ano estava lá.
5: É, comprava também as coisas, e a gente vai sozinho e compra também, né, doutor? Nem que seja um doce daquele, de outro país, mas só para curiosidade de saber como é, não é, aquelas comidas, pois bem, como todo ano também é realizada ali no Centro de Convenções, né? Ela extrapolou, doutor, segundo a matéria aqui, extrapolou as fronteiras da economia criativa para se consolidar como o principal termômetro político aqui do estado. Opa, olha aí. O grande destaque dos bastidores foi a movimentação de Miguel Coelho do União Brasil. Ele não escondeu o otimismo e passou o evento todo dialogando com, principalmente, com, ativamente, eu diria, porque ele esteve lá constantemente, né? E ele ativamente não escondeu esse otimismo com a governadora Raquel Lira, posicionando-se, inclusive, firmemente como o pré-candidato governista ao Senado, né? Insistência de Miguel Coelho foram, inclusive, evidentes. Todo mundo notou isso. Segundo interlocutores palacianos, né? Que tiveram presente no local e a sintonia e a insistência de Miguel Coelho, repito, elas foram muito notadas por todo mundo que estava ali. Agora, eu não sei, ele aproveitou cada espaço da agenda pública. A primeira da governadora, após o início do período da defesa eleitoral, para cravar a sua relevância lá no palanque da reeleição. A presença de Miguel Coelho, como único pré-candidato ao Senado a acompanhar o cortejo inicial da governadora, carrega forte simbolismo. A investida ocorre logo após uma reunião crucial lá em Brasília, que envolveu os presidentes nacionais do União Brasil e também do Progressistas do PP. Doutor Cuberi, o Miguel Coelho colou. Mas botou um cordãozinho, então ficou segurado aqui no cinto dela, na abertura da FENEARTE, e mantém a pressão por vaga na chapa. Agora, isso é normal, não é? Ele acha que fez bem, doutor?
7: Bastante normal. O Miguel Coelho, ele vem tentando emplacar sua candidatura ao Senado Federal na chapa da governadora Raquel Lira, que também tem como outro pleiteante o Eduardo da Fonte. Né? E a gente está acompanhando essa celeuma, né, com a federação. A federação em Pernambuco já escolheu o Eduardo da Fonte, mas tem que ser referendado pela instância superior, que são os dois presidentes, né? Tanto o presidente do PP quanto o presidente do União Brasil. O que é que acontece, Wilamar? Esses presidentes, eles têm até hoje para decidir se vai manter a decisão de Pernambuco ou se não vai. Mas aí surge outra situação, né? Que o Miguel Coelho vem falando nas entrevistas, que quem deve decidir é a governadora Raquel Lira. Ou então, os dois saiam candidatos avulsos, né? Pode acontecer. A gente sabe que se houver uma coligação da federação com a Raquel Lira para o Senado Federal, só vai poder um dos dois ser candidato. Mas o que é que pode acontecer? Não coliga a federação com o partido da governadora para o Senado e os dois saiam de forma avulsa e ela só sai apenas com um candidato ao Senado Federal coligado com ela.
5: Não sabia disso, não.
7: Pode acontecer isso aí. Está tendo essa discussão e várias pessoas já chegaram ao entendimento que o Tribunal Superior Eleitoral, ele não proíbe que a federação tenha dois candidatos de forma avulsa, ou então os dois com Raquel Lira. Ela poderia escolher os dois, Miguel Coelho e Eduardo da Fonte, para ser os dois candidatos dela. Mas ela já escolheu um, que é o Túlio Gadelha. Ela não pode escolher os dois para ficar e tirar o Túlio Gadelha. O que é que pode acontecer? Os dois vão para a disputa. Aí a gente não sabe o que é que vai acontecer. Né? Pode ser que os dois morram abraçados.
8: O Miguel, ele jogou os bastidores no ventilador, né?
7: Pode ser que os dois morram abraçados.
8: O Miguel, ele jogou os bastidores no ventilador.

0: O Dudu, ele chama Eduardo de Dudu, Miguel Coelho, ele perdeu meio que o timing da sua candidatura. Agora, o Miguel Coelho, ele tem um problema que ele pode causar para a governadora, que é o seguinte: se a federação sair avulsa, se o Eduardo da Fonte, que ele já disse a interlocutores que, olha, se minha candidatura não for aceita, a gente vai adotar uma posição de independência. O que isso quer dizer? Não quer dizer que os dois vão disputar ao mesmo tempo o Senado, porque o Ciro Nogueira, que é um dos co-presidentes da Federação União Progressista, disse que não queria um tirando o voto do outro, já que eles participam do mesmo campo político. O Ciro Nogueira e o Antônio Rueda entendem que um tiraria voto do outro, que não seria viável para a Federação União Progressista. Só que se a federação sai do palanque da governadora, é um verdadeiro tiro, é uma machadada no tempo de TV da governadora Raquel Lira, no fundo eleitoral e nas inserções partidárias de 30 segundos, que são muito importantes. A Raquel perderia cerca de 30% do que vem sendo estimado. Eita. Que ela teria direito. Então, o PP, através do Eduardo da Fonte, também vão colocar o tempo de TV na mesa, porque já disseram, olha, se não for aceita a decisão da executiva estadual, a gente vai ficar de forma independente. Nem João Campos, nem Raquel Lira, vamos ficar de forma independente apoiando os interesses da federação. É claro que o Miguel poderia dizer, eu estou apoiando a governadora Raquel Lira, mas isso tem um efeito muito prático, Ilama, que é um problema. Na sua inserção ou no tempo de televisão da federação, caso a federação dissesse assim, estamos independentes, o Miguel não poderia dizer que apoiaria a Raquel Lira na televisão. Ele poderia estar presente no palanque,
1: o Abelardo, em ações. Mas o que é que eles estão estudando aí? Eles estão estudando o seguinte, que a federação poderia coligar para o governo do estado e não coligar para o Senado.
0: Isso.
1: Para ela ganhar esse tempo de ganhar.
0: Pois é, que é uma preocupação muito grande, porque como eu estava falando, seria uma fatia muito grande que ela perderia. Então, o Progressistas União Brasil, como a gente disse, já se chamava de Desunião Brasil, né? E depois que fez essa federação, me parece que não há entendimento. Então entrou Kassab para tentar resolver, não conseguiu. Entrou Raquel Lira para tentar resolver, não conseguiu. Antônio Rueda não resolve, Ciro Nogueira não resolve. A executiva estadual diz que é Eduardo da Fonte. O Miguel Coelho diz que tem o apoio do governo federal, de Raquel Lira. E aí a gente fica nessa espera. Mas é como o doutor Gomberi disse, próximo que a governadora, que o Kassab pediram, né, de 48 horas para que a federação resolva, está acabando. E a gente espera que se resolva. Agora, que o Miguel está se posicionando forte, não abre mão de jeito nenhum e não está fazendo a mínima questão de esconder os bastidores da imprensa, isso ele não está fazendo, não. Perguntar, ele está respondendo sem papa na língua.
2: Agora, doutor Gomberi, só para que nós de fato encerramos, porque é um assunto que a gente pensa que encerra, mas tem sempre alguma coisa que paira no ar. Por exemplo, duas vezes, segundo um comentário muito preciso aí do companheiro Abelardo Godoy, foi ofertado ao Eduardo, né? Foi o Eduardo, né?
0: Isso,
2: a vaga de e ele não aceitou. Eu não entendi bem isso. Tinha motivo na época para ele não aceitar? Ele estava pleiteando o que? O governo do estado? Não,
1: saiu alguns meses atrás, né? A gente lembra da notícia. Inclusive, eu estava ouvindo uma entrevista do Eduardo da Fonte a semana passada em Caruaru, quando foi perguntado isso, a ele, né, ao Eduardo da Fonte, se ele teria dito, né, porque saiu da imprensa, que Raquel Lira não ganharia as eleições e por isso ele iria para João Campos. Né, porque saiu essa notícia.
2: Pois não.
1: Né, que numa reunião interna do partido, o Eduardo da Fonte disse que Raquel Lira não venceria as eleições.
2: Pois não.
1: Aí ele foi procurar João Campos, tentando pleitear o Senado do lado de João Campos, que ele acreditava que João Campos venceria as eleições. E Eduardo da Fonte, todo mundo em Pernambuco tem essa ideia que Eduardo da Fonte só fica do lado que vence as eleições. Né? Então chegou e houve essa conversa mesmo, quando ele conversou com João Campos, que a Raquel Lira soube, o que foi que ela fez? Todos os cargos ligados,
2: correto,
1: ao Eduardo da Fonte, ela exonerou todos. Eduardo da Fonte ficou ali cambaleando, sem saber o que fazer. Raquel Lira começou a avançar nas pesquisas eleitorais. Ele começou a ver que não era do jeito que ele estava pensando.
2: Correto.
1: Voltou atrás. Só que agora, quando você volta atrás, Wilamar, você perde a credibilidade.
2: Perde.
1: Né? E
2: perde.
1: A gente vê, até pelos atos, pelos eventos, que o Eduardo da Fonte, ele não está próximo à governadora Raquel Lira. Quem está mais próximo é o Miguel Coelho. Por isso que o Miguel Coelho disse, espera, vamos esperar, quem tem que escolher é Raquel Lira. Ela é que é a líder do grupo político e ela tem que escolher.
2: O Miguel já foi escolhido pelo
1: Pelo União Brasil.
2: Pelo União Brasil.
1: Mas tem a federação. E até ontem eu já vi uma notícia que o Eduardo

0: da fonte disse, se ela não me escolher, eu vou deixar o partido livre.
1: Eu estava falando sobre isso, independência.
0: Independente, vou deixar o partido independente para votar, apoiar quem cada um quiser. É um jogo político, Lamarck. Cada um que vai ver o que é melhor para si, quais as cartas que vão favorecer. Mas eu acho que Raquel Lira está agindo certo. Já que o Eduardo da Fonte tomou esse posicionamento, eu acho que ele perdeu muito. Se ele tivesse esperado, tivesse tido paciência, eu acho que o candidato seria ele. Mas ele corre o risco de não ser. E o Miguel disse o seguinte: vamos os dois de forma avulsa e quem tiver mais voto ganha a eleição. Vamos ver se o Eduardo da Fonte vai querer.
1: A informação que a gente tem, doutor, é que o Rueda e o Ciro Nogueira não querem, não porque querem, dizem que um tira voto do outro, ocupa o mesmo campo político. E diz, ó, se a gente botar os dois, não vai ganhar nenhum, porque vai dividir os votos. E aí, fica nessa agonia, né? Vai para um, vai para outro.
2: A preferência de Raquel seria mesmo o próprio Miguel, como está,
0: pelas atitudes dela, seria Miguel.
1: Seria, né? pelas informações Miguel. De bastidores.
0: Seria o mais acertado pela aproximação. Sim.
2: Mas eu pergunto, ela não quer perder também os votos?
0: Claro.
2: Dele, porque
0: claro,
2: ele é uma liderança, não tem a dúvida. Eu pergunto, como é que ficaria, digamos, não, vai ser mesmo Miguel? Ele continuaria, será, o Eduardo apoiando
0: a
2: Raquel?
0: Aí vai depender de um...
2: Ou ele poderia ficar neutro?
0: Pode ficar, mas tudo depende de um acordo, né? Eu acho que neutro ele não vai ficar, até porque existe muita possibilidade da governadora vencer as eleições, né? E se ele ficar neutro e ela vencer as eleições, é evidente que
2: existe,
0: vai ser
2: ruim. Ainda dá tempo dele ir apoiar o João Campos, não?
0: Dá tempo. Agora a federação certamente não vai, né? Ele pode deixar ele pode ficar neutro, pode ficar independente. Mas a federação, ela iria coligar, porque o Miguel seria candidato com o Raquel Lira.
1: E o próprio Rueda, que é o presidente do União Brasil Nacional, já disse que o apoio a Raquel Lira está mantido, mesmo após a reunião. Então, pelo menos nacionalmente, a Federação União Progressista se mantém alinhado com o PSD aqui no estado.
2: Mas não é prego batido, ponta virada, não.
0: Não, tudo pode acontecer na política, né? Até as convenções pode acontecer muita coisa.
2: Essas convenções, doutor, já é para o mês, né?
0: Isso. Começa esse mês agora, Vilamar. Começa dia 20 até o dia 5 do mês que vem. Provavelmente a convenção de Raquel Lira será no dia 2 de agosto.
2: Eita!
1: Me parece, doutor, que o João Campos foi marcado para o mesmo dia. Mas eu acho que depois aí alguém deve remarcar.
0: São próximos, né? Porque Raquel Lira deve ser no português.
1: E João Campos no internacional. Exatamente. Então,
2: obrigatoriamente, eles têm que fazer isso na capital?
0: Não.
2: Ou a Raquel podia dizer assim, não, eu vou para fazer em Caruaru ou sei lá...
0: Na eleição passada, Raquel Lira fez em Caruaru.
2: Pois.
0: Né? A convenção dela foi realizada aqui em Caruaru, lá no...
2: Foi um sucesso. E tal. Quer dizer que... quer dizer que já está definido, vai ser o português e o outro...
0: Isso.
2: Já está definido, não sei, porque o João, eu acho que seria de bom ouvinte para ele fazer no interior, já que na capital ele está tão forte e quem vai votar em João não muda de opinião se ele fizesse, ou poderia, Abelardo?
1: Eu acho que não, mas eu acho que assim, a capital é estratégica, porque é estratégica para o João, porque ele precisa manter a diferença lá, é estratégica para Raquel, porque ela precisa tirar essa diferença lá. Então, para os dois, a capital está sendo estratégica. E aí depois vai começar a guerra pelo interior, né? O João Campos está fazendo aí uma agenda muito vasta, percorre Mata Norte, Mata Sul, Sertão. A Raquel Lira, ela tem esse entravezinho de só poder fazer campanha após o expediente de governadora. Então, fica um pouco limitado aos finais de semana. Mas eu acho que o caminho dos dois acaba sendo Recife, porque Recife vai ser decisivo. O João querendo ampliar a margem e a Raquel querendo diminuir a margem de diferença.
2: Mas nenhum dos dois está definido ainda o dia exato da sua convenção.
1: A gente fica sabendo assim, né? Os bastidores, por exemplo, que a Raquel, que o PSD, no caso, reservou o clube português, que o PSB reservou o clube internacional.
0: Mas o que é que acontece, né? Para você realizar uma convenção, a convenção é partidária. É o partido político que marca a convenção.
1: É o partido que reserva.
0: O regimento do partido político, ele vai dizer o prazo para você publicar um edital. Não é assim, você não vai dizer, eu vou fazer ali e pronto. Você tem que publicar um edital, né, marcando o dia, local e horário que vai ser realizada a convenção. E tem um prazo. A maioria dos partidos políticos, o prazo são de 15 dias antes da convenção. Então, 15 dias antes, você publica um edital dizendo o dia, o horário e o local que vai ser realizada a convenção. Por quê? Porque a convenção, ela serve para os partidários, para aquelas pessoas que são filiadas aos partidos políticos. E eles têm que saber para depois você fazer o registro de candidatura, você tem que mostrar que todos os prazos eles foram cumpridos.
2: E tem que ser comunicado, informado oficialmente ao Tribunal Regional Eleitoral.
0: Com certeza, né? Você comunica ao tribunal e ele publica lá.
2: Mas ele tem que dar o aval?
0: Não precisa dar o aval. Você só comunica o local e o horário. Inclusive, pode ser em órgão público a convenção ou privado, mas tem que ser em local fechado e não pode ser transmitido ao vivo.
1: Isso. Não é um evento público. Não é um evento público.
2: Nós vamos ficar de fora, doutor?
0: Não, a gente pode ir lá, pode acompanhar. Né, mas não é um evento público. As pessoas, Belardo, elas têm na mente que convenção é o primeiro ato de campanha.
1: E a gente viu muita multa agora, exatamente. Viu? A gente viu muita multa para os prefeitos agora.
0: O que é que as pessoas fazem na convenção? Elas levam número de candidato, isso. Música de candidato. Como é que você vai levar o número e a música se você está sendo escolhido naquele momento?
1: Não pode.
0: Para ser candidato. Sua candidatura não está nem registrada. Só pode ser registrada depois das convenções.
2: Quer dizer que na própria convenção, no dia da convenção, eu não me lembro que já tinha acontecido, eu acho que não. Mas o cabo de repente ia ser, rapaz, eu não quero Raquel, eu não quero João. Não,
0: aí pode. Pode. Aí são, pode, né? São os filiados do partido que vão escolher.
2: Misericórdia.
0: Tanto é que a convenção, ela tem uma ata, ela tem uma ata da convenção, ela tem as assinaturas dos convencionais, que são os filiados do partido.
2: Mas isso é quase impossível acontecer, né, doutor?
0: É claro, porque aí eles já vão sabendo o que vai acontecer, né, Ilamar? Mas pode acontecer. Você vê nos Estados Unidos, né, a pré-campanha é exatamente para isso. Né? Os partidos, eles vão fazer...
1: Tem as primárias, como eles chamam lá, né?
0: Para quê? Para no final os partidos escolherem os candidatos. Isso. Aqui acontece um pouco diferente pela tradição brasileira.
2: Perfeito.
0: Mas em tese seria aquilo. Seria você, a partir de agora, você pode fazer a propaganda intrapartidária, que é dentro do partido político, para o partido político lhe escolher. Vamos dizer que existe uma pessoa que está afiliada ao PSD, o partido de Raquel. E ele quer também ser candidato ao governo do estado. Ele pode pleitear. Né? Num dia vai ser escolhido, um dos dois.
2: É mais difícil, mas até mas poderia.
1: Pode. Um exemplo prático é o Túlio Gadelha e o Fernando Eire. Ambos podem fazer sua propaganda intrapartidária, ambos pertencem ao PSD e ambos podem disputar ali o voto dos filiados do PSD para ver quem vai ser indicado isso. Pelos filiados.
2: De repente, em vez de Túlio, seria o...
1: Aí os filiados dizem assim, não, a gente quer o Fernando Eire. É o que vale na convenção.
2: Mas antes isso acontecesse. Bom, queridos, a verdade é que temos dois bons candidatos, não é verdade, doutor Guberi? Companheiros, são dois bons candidatos e que vençam melhor. E
0: Pernambuco está bem servido.
2: Muito bem servido nisso aí, tá, com certeza. Bom, gente, nós vamos encerrar o programa, viu? 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De repente vai sair do carro, leva uma pancada, ui! Não é? Aquilo incomoda que só gota, porque fica aquela dorzinha chata da gota, aí pega o spray ali mesmo. Precisa nem tirar a meia do sapato. Pronto. Ele passa.
0: Resolveu.
2: Doeu, passa que a pomada negra passa. Bom, eu quero agradecer aqui ao doutor Guberi, essa presença muito honrosa aqui no programa, não é? O jurídico tá de recesso,
0: A justiça, ela voltou ao normal.
2: Já voltou?
0: Recesso estou eu, né? Estou de licença.
2: O senhor é verdade. Não pode atuar, mas como professor também tá. Agora tá
0: de férias. Graças a Deus. Graças só voltei em agosto.
2: Um abraço para o senhor, muito obrigado, viu, doutor, como sempre, muito simpático, muito prestativo e sempre preocupado exatamente com as coisas do povo, mas não vai mudar não. Muito obrigado, um forte abraço e até terça-feira, né, ou antes, em edição extraordinária.
0: Se Deus quiser, Ilamar, que Deus possa abençoar cada uma das pessoas que nos ouviram, todos Amém. Aqui da bancada, que a gente possa ter uma quinta-feira tranquila e que a política ela seja resolvida dentro da lei, dentro do que diz as regras. Né, e que o povo possa ter, possa fazer a escolha certa, né, Ilamar? Porque aí a gente vai passar os próximos 4 anos com essas pessoas no governo. Né, e que Deus abençoe cada um, você,
2: Amém.
0: Abelardo, Edgar, Amém. Alexandre, o Ilamar Júnior, o Naldo e todos que estão nos ouvindo. Um grande abraço.
2: Deus abençoe. Abelardo, do mesmo modo, viu? Bom final de semana para você também.
1: Nada, até amanhã, gente.
2: Ah, é mesmo?
1: Opa! Até amanhã.
2: Graças a Deus. Cadê Alexandre? Não tá não.
1: Tá não, tá, tá, tá não, tá não. Se preocupe não que eu não vou...
2: Ainda bem que aquela morrinha não tá aqui.
1: Se preocupe não, porque esse gatilho a gente não apertou hoje não.
2: De coração, doutor, eu fico tão feliz de estar aqui nessa bancada, mesmo com essa idade, aposentado, né, que já estou, é bem verdade, mas eu fico muito feliz. Eu acho que foi a minha vida toda, né? 63 anos sentado em bancada de
3: coisa
2: raio,
3: boa, né?
2: Carro de som na rua, porta de loja.
3: E é bom fazer o que a pessoa gosta, né, Ilamar?
2: E até tamborete de zona, né? O senhor sabe disso? Ah, eu já contei essa história aqui. Não, é verdade. Tamborete de zona, eu achei. Tamborete de zona era locutor de gafieira.
3: Eu não conhecia esse aí. Não,
2: era motivar, doutor. Tinha aquela radiola de ficha. Era para motivar, porque as meninas, as garotas, né? As meninas que frequentavam o ambiente, para divertir os homens, né? Aí era lotado. Antigamente você sabe que a coisa era mais difícil para se pegar uma menininha, não tinha motel, não tinha essas coisas. E tinha aquela. E de forma que aí eu era muito amigo daquele pessoal. Eu fui também, graças a Deus, fazia. Um dia o jeito me chamou, né? O nome dele me deu um barbudo, da Boate Montevidéu, lá em Palmares. Aí, Sulha, mas você quer ganhar um troquinho aqui? Eu soube que você é muito interessado em ganhar, é comigo mesmo. Se o que é que é? Então é pra você. Aqui é um negocinho meio chato, mas, entendeu? Você fazer, ó, aqui as meninas e tal, você é muito criativo.
3: Apresentação.
2: Você, apresentação pra motivar os caras a tirar a menina pra dançar, porque tinha um cartão, furava o cartão. Cada dança furava o cartão. No final, você bebia cerveja, uísque, o que quisesse beber, aí na conta vinha.
3: E pagava pela dança.
2: Perfeitamente. Cada dança aí que e pagava a ficha também da coisa para o pessoal dançar. Aí eu motivava, né? Ficava ali, botava um banquinho ali, sentava ali, minha gente, ali, as meninas lindas, inclusive, esperando, né, que os cavalheiros, né, possam tirá-las para dançar e tal, com a sua música preferida, isso é até muito romântico. Nós estamos aqui para aquela minha criatividade e tal, lá vai. Aí botaram o nome de tamborete de zona. Mas não me incomodava, não. Porque quando chegava, fazia a cota e tal, deu tanto, tá entendendo como é? Então 20% era meu. Então 20% era meu, então quanto mais eu me esforçasse pro pessoal dançar, e não é que dançava, doutor, olha, ficava lotado.
3: E a, seu Antônio, lábio, né?
2: Seu Antônio aí, fazendeiro e coisa e tal, olha, a Raquel, olha, aí saía dizendo o nome das meninas, e elas estão sorrindo.
3: Era locutor cupido.
2: É, né? Perfeita. E a gente, em nome da Moda Negra, muito obrigado, Deus abençoe a todos, e amanhã voltaremos com mais um Visão Política, final de semana, mas estamos com vocês, esperamos que vocês estejam conosco. Beijo do coração, tchau, até amanhã.
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8: Fala aí, pessoal. Muito bom dia para todo mundo. Opa, valeu então. Ilamar Alves e toda a bancada do programa Visão Política. Sucesso aqui no Sãozão da sua Agreste FM. Bom intervalo, continua, claro, e já já tem o maior e melhor programa das suas manhãs, que é o nosso Geração 89. Eu conto com você, não sai daí não, é rapidinho.
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Fala aí, galera, muito bom dia pra todo mundo. Tô chegando, tá começando, hein? O maior e melhor programa das suas manhãs. E é claro que eu tô falando do nosso Geração 89. Sigam os bons, olá, bom dia! Bom dia pra você, dona de casa, bom dia, trabalhador, a você, chefe de família, em casa, no trabalho, viajando no seu carro, onde quer que você esteja ou para onde quer que você vá. Valeu muito o carinho da sintonia travada na super comunicativa do Nordeste, que é a nossa Agreste FM, né? Bom, prazer, eu sou o Renato Neves, o seu amigão aqui do rádio. Seguiremos juntos até às 12 horas, trazendo o melhor do conteúdo FM digital. E aí, posso contar com você? Contar com você de qualquer lugar do planeta, porque até na Alexa a nossa Agreste FM tá agora. Ela é demais. Vamos lá então, senhoras e senhores, apertem os cintos para fazermos história na comunicação. Nessa manhã bonita de mais uma quinta-feira pré-fim de semana, hoje dia 9 de julho de 2026. Ó, que bacana, aos aniversariantes desse dia 9, parabéns, amor, sucesso, tudo de bom para você. É o que toda a família Agreste FM deseja do fundo do coração, que você continue sendo sempre muito, mas muito feliz.

pronto, agora é pra valer. Simbora, hein? Até às 12 horas, o maior e melhor programa das suas manhãs tem Geração 89, a rádio que bomba no seu rádio. Agora tem o som do Cris, Cristiano Araújo, Caso Indefinido, pra começar com chave de ouro. Bom dia pra todo mundo, bom trabalho. A melhor quinta-feira.

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3: Agora, nesse momento, vamos lá, pessoal, vem chegando as primeiras dicas dos astros nesta manhã sensacional. Aumenta o som. Simba, minha galera do bem, agora são 10:33, a gente segue ao vivo. Olá, bom dia a você do signo de Áries, arianos e arianas. Dia que deve resolver os assuntos domésticos, aceitar a opinião da família e investir no lar. As finanças estão bem colocadas, que bom, né? Vênus equilibra o amor, além do dinheiro, seja tolerante no trabalho, saúde controlada. Olá, bom dia, taurinos, você está bem? Você está bem, né? E passando pelo alerta. E não deve discutir ou mudar o rumo dos negócios e trabalho. Tenha paciência e dê apoio para Aquário ou Leão. Segure as exigências com a família e amor desligado. Olá, bom dia, geminianos. O clima é de harmonia para curtir o trabalho e conquistar mais apoio nos negócios. As finanças voltam a crescer. Astral de companheirismo no amor. Assuntos culturais ou religiosos estimulam seu dia. Olá, bom dia, cancerianos. Dia de vibrações positivas no lar e no trabalho. A boa chance de ganhar em jogos. Renovação na vida familiar. Muitas novidades nas finanças. O setor amoroso vem com declaração, saúde ótima. Olá, bom dia, leoninos. Nesta fase, você ainda tem que segurar a impaciência. As mudanças que pretende realizar só devem acontecer após o dia 21. Você está bem, né? Mas não deve provocar muito tumulto no seu lar e no trabalho. Amor com paixão. Olá, bom dia, virginianos. Período que deve se programar para a entrada de Vênus amanhã no seu signo. Inclusive, irá atingir o alvo desejado nos negócios e no setor financeiro. O astral no romance. romance começa a melhorar para você. Aceite apoio da família. Logo mais tem as últimas, trazendo ainda os bom dias aos signos de Libra, Escorpião, Sagitário, Capricórnio, Aquário e Peixes. Ainda tem mais, eu ainda conto com você. Não sai daí, não.
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0: 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Começa Ninguém Pode. Vamos lá então, direto pro Zap. Alô, bom dia, você fala que eu te escuto.
1: Olá, bom dia, Renato. Bom dia, com
0: bom
1: alegria,
0: dia.
1: Maria de Alto Bonito. Renato, se der, toca Simone Mendes, Direitos Iguais. Eu amo essa música. Que Deus abençoe a você e família, toda a família Grécia, todos os ouvintes. Um abraço muito especial para meu querido José, o Ceguinho do Vialejo de Garanhuns. Cheiro, Renato. Deus abençoe. Tá na escuta da melhor.
0: Amém. Valeu, querida. Muito obrigado pela sua participação.
2: Bom dia, Renato Neve. Sou aqui de Queimada de Jurema, Sítio Inocêncio. Gostaria de escutar a música Se Não For Por Amor, com Amado Batista.
0: Tá certo, vamos tocar sim, com toda certeza. Muito obrigado pela sua participação. Vamos lá que tá liberado, gente. 81, que é o DDD 998-26-1509. Fala você, Irani.
3: Bom dia, Renato. É Irani. Hoje eu gostaria de ouvir um louvor, bondade de Deus, para oferecer para mim mesmo, que estou de idade nova hoje, Renato.
0: Parabéns.
3: Tchau, Renato. Tô ligadinha na melhor.
0: Valeu, que coisa boa, que boa notícia. Parabéns, Irani. Felicidades, amor e muita paz. Curta muito aí o seu dia especial que você merece, viu? Obrigado pelo carinho, por dividir conosco essa data tão importante pra você. Se é importante pra você, é pra gente aqui também, pode ter certeza. Alô, bom dia, você do Zap.
4: Renato, sou eu, Aldemir. Renato, eu quero uma música com Leonardo, e se alguém sou eu. Ofereço pra minha mãe Selma de Guaberaba, eu para a Suzé Terezinha da Gravita, o Ilma, Jair, Mamadeus, que é tudo. Pra meu primo Vem de Cajueiro, minha tia Zefinha, que mora em Catende, no Canaã. Pra Érica de Catende, pra todos meus vizinhos, pra velha da Rua do Rosário, pra Lênia da Rua do Rosário, Ivanildo de Lagoa dos Gatos, e pra você. Bom dia.
0: Um bom dia, valeu, queridão. Grande Pérola Negra de Belém de Maria. Alô, bom dia.
5: Bom dia, Renato. Aqui é Maria das Dores, do loteamento José Abilha, aqui em Camucim de São Félix. Eu gostaria de ouvir uma música com Zezé de Camargo e Luciano. Fechou o tempo. Ofereço pra você, Renato, e todos que estiverem ouvindo. Forte abraço.
0: Forte abraço.
6: Bom dia, Grécia FM. Bom dia, Renato Neves.
0: Fala, Marcelão.
6: Toca aí pra gente, Dua Lipa e Degaf. Beijos no coração. São Joaquim do Monte, Melrizinha, papai te ama. Marcelo.
0: Eita, coisa boa. Valeu, querido. Grande Marcelão. Sucesso pra você, irmão. Parabéns pela família linda, viu? Volto sempre. Um prazer ter você conosco.
7: Bom dia, Renato Neves. Sofia do Rio de Janeiro. Quero pedir uma música da Zezé Camargo e Luciano, Sem Você, oferecer pra minha irmã Vanessa de Belém de Maria, que tá aniversariando hoje.
0: Opa, parabéns, aniversariante. Fala, Vanessa. Tudo de bom pra você, hein?
8: Bom dia, Renato. Aqui é Beleza.
0: Ô, Beleza.
8: Eu quero ouvir a música de Pablo, Chora na Chuva, para oferecer a meus filhos, a meu irmão Sandro, e oferecer a meus amigos e amigas de Belém de Maria e da Grestina. Passe um bom dia. Jesus que já abençoe todos vocês.
0: Amém. Você também, minha querida. Bênçãos, amor e muita beleza pra você, dona Beleza. Oi, Renato. Bom dia. Cristiane de Lagoa dos Gatos tá soprando as velinhas hoje. Oi, Cris. Parabéns pra você, viu? Sucesso, amor e muita paz. Tá interagindo pelo Zap Zap, final do telefone 6482, né? Tudo de bom. Vou repetir. Aproveita muito essa data especial ao lado de quem você ama. Coma de tudo hoje. Hoje pode. Pode de tudo, é o seu dia, viu? Beijo no coração, obrigado pelo carinho, feliz aniversário, muita vida na sua vida. Bom, tem mais gente aqui? Claro que tem, vamos lá, rapidão pra dar tempo de falar em todo mundo, né? Tem um montão de participações. O Renato Neves, bom dia, Cione de Belém de Maria, mandando um beijão para o maridão Muca, para a mãe Iraci, os filhos Mateus, Lucas, Laís, Poliana, Maíra, o Leandrão, as amigas Fabíola Neguinha, Dona Isabel, a Zeza, ao Sandro Pereira, todo mundo lá acompanhando a nossa rádio nesse momento. Alô, bom dia.
9: Bom dia, Renato, Rosalei da Vila Cruzeiro aqui, papá. O Renato, coloca aquela música em João Paulo Daniel, Estou Apaixonado. Pra você, pra todos aí da Grécia, pra minha esposa Juquinha, meu cunhado Chico, pra meus Iaquinice, pra Marcos Bazé, pra Cícero Ramos da Vila Cruzeiro, pra todos da Vila Cruzeiro, pra João Nascimento no Sítio Estiva, pra Nina Garcia também no Sítio Estiva, pra Zé Ceguinha de Garanhuns, pra todos que estão ouvindo esse programa, que é a alegria da gente, tá bom, querido? Tchau, fui!
0: Valeu, querida. Cheiro no seu coração. Imagina, a sua participação é que a nossa alegria das manhãs aqui no programa Geração 89. Ó, também tem abração para o Alciete lá do sítio Bananeirinha. Mandando um beijão para o filho Jean, que tá em Jaú, né? Tá certo. A Nora Thália tá ligadora no programa ouvindo aí o Geração 89. Daqui a pouquinho eu volto? Daqui a pouquinho eu volto trazendo mais alô para todo mundo porque não para de chegar mensagem. Está bombando aqui a programação. Tem Amado Batista, Se Não For Por Amor.

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0: Muito bem, agora são 10 horas mais 57 minutos e acompanhe com a gente a cantora Bonnie Tyler, do hit Total Eclipse of the Heart, morre aos 75 anos. E esta informação você acompanha agora. Muito bem, confirmando a hora certa com você, agora são 10 horas mais 58 minutos. A cantora Bonnie Tyler, conhecida por sucessos como Total Eclipse of the Heart e It's a Hit, morreu nesta quarta-feira, dia 8, no caso hoje, ou melhor, ontem, aos 75 anos. A informação foi confirmada nesta quinta-feira, hoje, dia 9, nas redes sociais da cantora. A família e a equipe de Bonnie estão com o coração partido em informar que Bonnie faleceu inesperadamente na noite passada em um hospital de Portugal, em decorrência da doença pela qual ela estava sendo tratada. Divulgaremos o novo comunicado em breve, mas por enquanto pedimos privacidade para lidar com a tragédia, diz a nota. A cantora estava internada desde maio em um hospital em Portugal, onde passou por uma cirurgia intestinal de emergência e foi colocada em coma induzido para auxiliar na sua recuperação. No mês passado, um porta-voz de Bonnie havia informado que a cantora saiu do coma, mas permanecia muito debilitada. Bonnie Tyler é o nome artístico de Gaynor Hopkins, nascida no país de Gales e se tornou uma das cantoras de maior sucesso comercial na década de 1980. O diferencial de sua voz foi resultado de uma intervenção médica em 1977. Após passar por uma cirurgia para retirada de nódulos nas cordas vocais, Tyler não seguiu as recomendações de repouso absoluto, o que resultou em uma rouquidão permanente. O novo timbre, frequentemente comparado com o de Rod Stewart, tornou-se o seu principal recurso artístico e impulsionou o sucesso internacional de hits como o It's a Hit ao fim dos anos 70. A virada definitiva na trajetória da cantora ocorreu em 1982, quando assinou com a CBS Sony e buscou uma mudança de direção musical ao trabalhar com o compositor e produtor Jim Steinman, conhecido pelas produções teatrais e grandiosas para Meat Loaf. Outras informações você acompanha de hora em hora na programação da sua Agreste FM e também no site www.agrestefm89.com.br, na parte Notícias ou Últimas Notícias.
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0: Agora, nesse momento, vem chegando pra gente as últimas dicas dos astros. Então, cidadão, sem demora. Olá, bom dia a você do signo de Libra, librianos e librianas que nos ouvem agora. Dia positivo no trabalho e na vida familiar, mas procure se organizar rápido. Amanhã, Vênus estará na sua desfavorável 12ª casa. Terá que enfrentar disputas no amor e com a família. Cuide bem da sua saúde e da aparência, viu? Olá, bom dia, escorpião. O período atual é positivo para continuar trazendo muita agitação no seu trabalho. Pode sair da rotina com compras, viagens, eita coisa boa, decisões profissionais e aceitar convites para novos negócios. Amor bem colocado. Olá, bom dia, compras, viagens, eita coisa boa, decisões profissionais e aceitar convites para novos negócios.

0: Procure entender melhor as pessoas. As finanças tendem a crescer. Saia para negociar, realizar pequenas viagens e compras. O seu amor dá mais atenção a você agora. Olá, bom dia, piscinianos. Dia que deve aproveitar os contatos no trabalho e usufruir das boas indicações financeiras. Está na hora e é melhor mudar o nível profissional. Em seu lar, terá o apoio necessário. Tente na loteria. Por aqui, então, missão cumprida, mas dicas dos astros somente amanhã, a partir das 9:30 da manhã, logo após o programa Visão Política. Lembrando, claro, que as dicas dos astros de hoje, você já confere em forma de reprise lá no site da sua rádio, Agreste FM, na parte horóscopo do dia, www.agrestefm89.com.br.
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0: 11:04, daqui a pouquinho tem alô pra todo mundo, dia 9 de julho, vamos aqui fazer a nossa homenagem a esta cantora, né? Que a gente acabou de noticiar aí o seu falecimento aos 75 anos, a Bonnie Tyler, que marcou uma geração e embalou a trilha sonora de muita gente, de muitos casais também, por assim dizer. E esse daqui, ó, foi um dos grandes sucessos lançados pela Bonnie Tyler, que siga em paz, e tá aqui então a nossa homenagem musical.

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0: Muito bem, galerinha do Brasil, já de volta, programa Geração 89, o maior e melhor programa das suas manhãs. Vamos lá que tem gente querendo falar aqui. Bom dia, você? Fala que eu te escuto.
1: Bom dia, Renata, é a tia Laíde. Põe Eduardo Costa, Você Não Cuidou de Mim, vai para você e família, para Terezinha, as três irmãs da Coab, para Manuel, para Lica, Saúba e Riachão de Dente e todos que te escutam. Um abraço, Renata, Deus te abençoe.
0: Aê, muito obrigado, Deus te abençoe também, sucesso.
2: Renato, bom dia, aqui é Neide Barro, Novo Horizonte. Renato, gostaria de ouvir a música de Jorge de Altinho, A Fazenda Santo Antônio. Não tem como esquecer o São João. Ofereço a meus filhos Jebe, São Jane, Giliade, Gabriel, a minha filhada preta, que chegou de São Paulo, fez uma visita a mim ontem.
0: Especial. O telefone.
2: Bom dia.
0: Um bom dia, o telefone tocando. Obrigado, querida, pelo carinho, volto sempre.
3: Ô, Renato, bom dia.
0: Bom dia.
3: Aqui é a Maria do Barro Glória. Eu queria uma música com Padre Alessandro. Quem vai mandar no mundo é as mulheres.
0: Valeu, Maria. Pessoal bom do bairro Glória, tem meu carinho, respeito e admiração. Tudo de bom, hein? A Aninha de Monte Alegre também tá com o rádio ligado, mandando beijão pra todo mundo. Alô, Aparecida.
4: Bom dia, Renato. Aqui é Aparecida do Sítio Cocão. Gostaria de ouvir uma música com Eduardo Costa, 10 Mandamentos do Amor. Ofereço pro meu esposo Cláudio, meu filho Renan, minha filha Jaqueline, meu genro Kaique, meu pai Francisco e minha irmã Edilma. Também ofereço para você e todo mundo que tá ouvindo essa rádio maravilhosa. Passa um bom dia.
0: Eita, coisa boa. Obrigado, querida. Volto sempre. O prazer é nosso. Fala, Roberinho.
5: Meu amigo Renato Neva, que é seu amigo, só que chama querida paróquia de Cruz, só que chama original. Ofereço a música de Bisexais Zé Vaqueiro. A feliz amigo Renato Neve, a Chavariane Jagafina, a Mazé da Quiri Cruze, a Júnior Gênio de TV Panela e todos que estavam na nossa gachefinha, Marquinhos Cruze,
0: a nossa rádio o ano inteiro, a mais ouvida. Obrigado, Roberinho.
6: Eu gostaria de ouvir uma música presente de casamento.
0: Calcinha preta.
6: Você, para tudo, para sua família, para todos que estão ouvindo a rádio.
0: Agreste FM, muito obrigado.
7: Bom dia, Renato. Aqui é Ivanista do Ipupira. Renato, quero que você passe a música O Inimigo Fugirá, com Marcos Antônio. Quero oferecer para meu filho Valmir, meu neto João Vitor, lá em Jaú, São Paulo, que estão de idade nova hoje. Jesus.
0: Nossa, parabéns então pro aniversariante. Tudo de bom, que Jesus abençoe, é verdade.
8: Aqui é o José que tá falando, trabalhando, escutando seu programa.
0: Opa!
8: Você bota uma música aí de Teixeirinha, qualquer uma, a oferecer para todo mundo. Todos da Graça FM, tenha um bom dia.
0: Valeu, querido, bom trabalho para você, muito obrigado pelo carinho, viu? Tudo de melhor.
9: Renato Neves, que é a Jéssica Termacação. Renato Neves tá com a música de Zezo, Da Vida Não Levo Nada. Ofereça Pernambuco, da Carne de Porco, Jacaré, a Zefinha, a Maiara, para todos. Obrigado, Renato.
0: Valeu, queridão. Tamo junto, é verdade. Sucesso aí pra vocês, hein? Ó, tem abraço e bom dia pra minha amiga Neide da Barra, lá em Belém de Maria. Já pôs aqui, olha o cheiro do feijão. Valeu, Neide. Sucesso pra você, tudo de melhor, viu? Renato Neves, aqui é o Jefferson da Nova Morada. Tá pedindo música aí, oferecendo para a mãe. Todo mundo acompanhando a rádio agora. Grande Jefferson, seja bem-vindo. Prazer nosso, hein? Tudo de melhor também.
10: Oi, Renato. Bom dia. Eu quero.
0: Bom dia.
10: Pedir uma música de Calcinha Preta, aquela que diz já faz tempo. Pra oferecer para meu filho Enzo, Jair Pauliano, minha mãe Dora, meu esposo Nis, para todos que estão curtindo, você e sua família, Renato.
0: Valeu, eu acho que a Calcinha Preta Ainda Te Amo, né? Vamos em busca aqui, vamos procurar, tá certo? Obrigado também pela participação, alô!
11: Bom dia, Renato Neves.
0: Bom
11: sou
0: dia.
11: Vila de Cruz, eu quero ouvir a música com Amado Batista, Se Não For Por Amor, para oferecer a todos que estão curtindo, para todos vocês da rádio.
0: Aê!
12: Renato, aqui é que tem, se encerrar, Renato. Faço um voo de Marcos Antônio, você não, eu peço, você não faça.
0: Sabe por quê, né? Já sabe por quê, né? É porque é muita gente, minha querida, me perdoe. Não é nem que eu não passe, é porque não dá tempo de atender a todo mundo enquanto a pedido musical, tá? Beijo no seu coração, volte sempre.
13: Oi, Renato. Bom dia, Renato. Aqui
0: bom
13: é
0: dia.
13: Theo da Vila Peteca.
0: Fala,
13: ô, Theo. Renato, passa uma música de Amado Batista, Se Não For Por Amor. Ofereço para
0: pouco,
13: minha
0: hein?
13: Filha, Lígia, para minha mãe, Mocinha, para minhas irmãs, para minhas amigas e para você e para
0: obrigado.
13: Todos que estão escutando a Agreste FM.
0: Cheiro, Theo!
14: Bom dia, Renato. Aqui é Cleide de Agrestina. Gostaria de ouvir uma música de Unha Pintada.
15: qualquer uma, para oferecer a todos que estão curtindo e para minha amiga Fabiana, aqui em Agrestina, que não perde um programa seu.
0: Alô, Fabiana! Valeu, Cris! Valeu, meninas, pela interatividade e a participação. Agrestina, terra das andorinhas.
16: Bom dia, meu amigo Renato, tudo bem? Aqui é o Fábio,
0: tudo bem?
16: Camocim São Félix. Tá ouvindo o programa? É, passa aí uma música de Raça Negra, qualquer uma. Tá certo, meu amigo?
0: Olha, valeu,
16: o
0: querido.
16: Cheiro do feijão!
0: Olha o cheiro do feijão, é já já. 11h15 agora, tem muito feijão chiando, muita panela de pressão chiando aí ainda. Alô, bom dia. Bom dia. E não tem ninguém, não tem ninguém. Alô, bom dia.
17: Bom dia, Renato Neves, Clodoaldo de São Paulo. Queria pedir uma música de qualquer uma de Sorriso Maroto. Eu ofereço a todo que está na escuta. Forte abraço.
0: Forte abraço, querido. Sucesso pra você. Mais um pernambucano matando saudades do Nordeste.
18: Bom dia, Renato. Gostaria de ouvir a música de Moleca Sem Vergonha. Quero oferecer para minha irmã Elenivaldo, minha irmã Zenita, minha cunhada Luiz Neto, minha sobrinha Luísa e Laís, para Anderson, bonequinho, Jusso, filho, Adara, neto, para Veinho, família, Terezinha.
0: Toda essa moçada. Muito obrigado, Lenildo. Lenildo e Elenivaldo, né, do sítio Alto
19: Renato,
0: do Meio.
19: Eu quero oferecer uma música pra você, toda a sua equipe da rádio, Júnior de Paula.
0: E todo mundo, claro, Josias, o Ilamar Alves, o Titão. Obrigado, meu amigo Sandro Pereira. Eita, coisa boa. Ô, Renato, bom dia. Me chamo Eudes de Bonito. Tá aqui pedindo música, oferecendo pra ele mesmo, que hoje faz aniversário. Ô, Eudes, parabéns, hein? Sucesso, José Eudes Firmino. Tudo de bom pra você. Você merece, irmãozão. Felicidades.
20: Bom dia, Renato. Aquela da rua da Caixa d'Água. Manda alô, beijo. Da minha família em Belém de Maria, para todos. Beijo, Renato. Fica com Deus. Obrigado.
0: Você também.
21: Bom dia, meu amigo Renato Neves. Aqui é a irmã da agência de passagem GC da cidade de Juliano. Gostaria de ouvir a música de Jorge de Alquim. Pode ser qualquer uma. Oferecer especialmente para meu filho Matheus, para minha mãe Ilda, minha esposa Cleide, para a Esté e dona Terezinha da Guaravita em Cupira, para seu Zé da Chaves e para meu amigo Tony da Borracharinha em Queimada de Jurema. Um abraço.
0: Eita, coisa boa, tá certo, queridão. A Josilene tá junto conosco, mandando um alô para todo mundo aí em Lagoa dos Gatos, acompanhando a programação. Valeu, Josilene, volto sempre, o prazer é todo nosso, hein?
22: Bom dia, Renato. Aqui é a Jean do Sítio Lagoa do Mato. Queria pedir uma música de Gustavo Lima, pode ser qualquer uma, para oferecer para você, para minha mãe Bia, meu pai Antônio, meu irmão Fábio, minha irmã Isabela e para todos que estão curtindo essa rádio maravilhosa.
0: Valeu, gente. Tava com saudades de você, nunca mais havia aparecido. Beijo no coração, obrigado pela participação. Volto sempre, tudo de bom também, viu? Miguel lá no Recife, na capital pernambucana, junto com a Ivonete, tá acompanhando a rádio. Meu amigo Daniel aqui em Cupira. Daniel. O Daniel falou aqui, Renato, tô muito triste com a perca aí da Bonnie Tyler. Pois é, né? Marcou uma geração na nossa geração, na nossa música internacional. Bom demais, verdade. E pena, né? Da partida dela aí, é verdade. É de verdade, uma profunda tristeza. Valeu, Dani. Obrigado pela sua participação. O Cristiano Bispetinho lá em Cachoeirinha também tá com rádio ligado, acompanhando aí programa Geração 89. A Cida do Sítio Poço, município de Lajedo. Minha amiga Osana Alves. Bom dia, Osana. Felicidades. Obrigado pelo carinho. Tudo de melhor. Volto sempre. Renato, bom dia. Parabenizando a avó, Dona Maria Pequena, completando hoje 89 anos. Alô, vó! Dona Maria Pequena, parabéns para a senhora. 89 anos. Só por coincidência, a frequência da Grécia FM também é 89, viu? 89.5, né? Dona Maria Pequena tá fazendo hoje mais um ano de vida, brincadeiras à parte. Mas, ó, Dona Maria, beijo no seu coração, felicidades, que mais 80, 90, 100 anos de muita saúde, muita vida, venham por aí que a senhora merece, viu? Cheiro no coração, minha lindona, parabéns, parabéns, parabéns. Eita, coisa boa. Vamos lá, então. Fazer o seguinte, vou aqui atender aos pedidos musicais, daqui a pouquinho eu volto trazendo só as mensagens de texto, porque não vai dar mais tempo de passar as mensagens de voz, tá bom? A Tati lá em Tamandaré também tá com o rádio ligado, a Maria Aparecida junto com a família lá em São Joaquim do Monte, obrigado pelo carinho, bom demais ter vocês aí junto conosco. A minha amiga Cleide, tudo bem, Cleide? Obrigado pela participação, volto sempre, viu? Ô Renato, bom dia, Deca, ô maquinista, trabalhando como sempre, não perde um só programa nosso, grande Deca. Minha amiga Zefinha, do bairro Glória, Glória, mandando um beijão para a filha Maria Vitória, um abraço para você, sucesso, olha o cheiro do feijão, ela pôs aqui, ó, a Marli de Batateira, pedindo música do padre Alessandro Campos, oferecendo para todo mundo, obrigado pelo carinho, volto sempre, então é isso, já já eu volto, trazendo só as participações por mensagens de texto, vamos tocar música? Agora tem Jorge de Altinho, Fazenda Santo Antônio.

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Muito bem, pessoal, já de volta com a Agreste FM, a super comunicativa do Nordeste. Vamos lá mandar alôzão pra todo mundo. Não para de chegar mensagens, o WhatsApp tá bombando, 81, que é o DDD 998-26-1509. Alô, bom dia! Pra quem mais aqui? Bom dia pra Edileuza, tá conosco o Rádio Ligado, mandando um beijão pra todo mundo, bem-vinda. A minha amiga Beta também tá participando, só mensagens de texto pessoal. A Maria, também tem a Maria José, lá de Cruz de Panelas, a Tati, lá em Tamandaré. Meu amigo senhor das Novinhas, em Panelas, ao Marcos Moura, Rosana Alves, lá do Sítio Cruzeiro, bom dia, obrigado pelo carinho, volto sempre, prazer nosso. Final telefone 1380, eu não sei quem é. Ô Renato, bom dia, a Cleide do Sítio Taboquinha, olha o cheiro do feijão. Tem abraço e bom dia pra Aldejane Andrade do Sítio Carão, lá de Altinho, também participando pelo Zap Zap. Oi Renato, bom dia, Júlia Vitória tá junto conosco. Tem abraço especial pra o garotinho do Arrocha, lá no Sítio Timbó, em Belém de Maria, curtindo aí a programação. Renato, bom dia, final telefone 8648, não sei quem é. A Ivonete, lá do Recife, bom dia, Renato. A Cristiane, Sandro e Neide, lá em Laje Grande Catende, Roberto e Lérica Cristão Original. Tem o Tomás Sena, lá do loteamento Padre Cícero, em Lagoa dos Gatos. Valeu, queridão! A Ivaneide também tá junto conosco. Tem abraço e bom dia pra Unezinho na Geladeira, pessoal da Cupira 2.0, obrigado pelo carinho, bom trabalho. Renato, bom dia, Iracema de Aparanduba de Cima, Marisângela do Bonito, não perde um só programa nosso. Tem alusão especial para Ana Cristina, final telefone 9819. Tem alô para Alessandra, final telefone 1407, Valquíria da Rua da Caixa d'Água, Nalva de Agrestina, obrigado pelo carinho, bom dia pra você, Nalva. A Rosângela Beckerhan, a mãe do meu amigo Ricardão, bom dia, Rosa. A Fabiana de Agrestina, mandando um beijão aí para a amiga Marci Cleide, lá de Agrestina também, não perde um só programa. Minha amiga Zefinha, do bairro Glória. A Terezinha, lá de São Paulo, parabéns para o Laelson de Altinho, hoje completando 53 anos de vida. Alô, alô, Laelson, felicidades, bom dia pra você, viu? A Marleide, lá de Alto Bonito, também tá com o rádio ligado. Ô Renato, por aqui com você, viu? No Rádio Escuta, acompanhando a programação, olha o cheiro do feijão. Valeu, querido, grande José Cícero, bom dia de verdade. Roberto Nery, sacristão original. Dilzeni, lá em São Paulo, tá mandando um alô para a mãe Dona Helena, para as amigas Lurdinha e Ligivânia, para sua sobrinha Vitória e Eduarda, as sobrinhas, né? Ao afilhados Brian e Nita, na Rua do Arame, que é amiga, no caso, afilhado no singular. E a Nita, na Rua do Arame. Obrigado, queridão. Nita é amiga da gente aqui também, viu? Faz parte da família Agreste FM, com toda certeza. Vamos lá, que não acabou não, tem mais, são as últimas participações nesta manhã sensacional de mais uma quinta-feira, no melhor do seu pré-fim de semana. Já dá pra ver o fim de semana chegando ao longe. Minha amiga G também tá junto conosco. Oi Renato, bom dia, tá certo, obrigado pelo carinho, volto sempre, prazer nosso. Amaral das Baterias Brega Show, valeu queridão. Deixa eu ver quem mais aqui participando. Renato, bom dia, Eliette tá junto conosco, Leonardo e Jorge Pedreiro, lá em Lagoa dos Gatos, valeu pessoal, meninos. Tem abraço e bom dia pra Ivaneide, lá de Cruz de Panelas. Tem alô especial pra Marlene, o Gabriel de Agrestina. Meu amigo Cláudio, do Milho Cozido e Assado no Trevo, lá em Panelas. Lembrei de você esses dias, hein, Cláudio? Sucesso, bom dia. Passei por aí, inclusive, mas aí quem tava era uma moça, né? Eu acho que não era você, era uma moça. Se não me falha a informação, se eu não vi errado, não. Obrigado pelo carinho, bom dia, tudo de bom, bom trabalho. Grande Claudão aí, ó, parceiro nosso que acompanha todos os dias o programa Geração 89, lá de Panelas. Tem alô pra Terezinha, continua. Gina em Laje Grande, né? A minha amiga Terezinha tá em Cupira, tá certo? Gina em Laje Grande que atende. Tem alô pra Léo Oliveira também. Opa, bom dia pra vocês. Aninha de Monte Alegre. Olha aí, Terezinha, acabei falando em todo mundo, sem ficar faltando ninguém.

0: quinta-feira abençoada, quinta-feira maravilhosa pra todo mundo, obrigado pelo carinho, a gente segue juntos, hein? Prazer, eu sou o Renato Neves, o seu amigão aqui do rádio, siga-nos nas redes sociais, no Instagram, @agrestefm89.5 e o meu é o @renatoneves42, a gente se encontra lá no Instagram também, eu conto com você. Com toda certeza do mundo. Bom, um dos maiores prazeres da vida, sem sombra de dúvidas...
1: Simbora, Mastruz!
0: É abraçar. Além de dançar forró, é abraçar também, né? Eita, que esse São João deixou saudades. Só ano que vem agora. Bom dia pra todo mundo, bom trabalho pra todo mundo, obrigado pelo carinho, Renato Neves contigo até as 12 horas, programa Geração 89. Aqui o bicho pega, é onde a alegria contagia através das ondas do rádio.

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Muito bem, agora são 11h44 e eis a última notícia do horário. Ator Eduardo Borges morre aos 49 anos. O velório acontece no Rio de Janeiro. E esta informação você acompanha agora. Muito bem, 11h45. O ator Eduardo Borges morreu aos 49 anos nesta quarta-feira, dia 8, no caso ontem, segundo informações divulgadas por amigos próximos. A causa da morte não foi informada. Com carreira em atuação e direção, Borges integrou o elenco de produções da TV Globo, como a série Sandy Júnior, Malhação e a novela Esplendor. O corpo de Borges será velado na manhã desta quinta-feira, hoje, dia 9, no cemitério Memorial do Carmo, no Caju, zona portuária do Rio de Janeiro. O velório está previsto para começar às 11 horas da manhã. Ele deixa esposa e uma filha. Na TV Globo, um dos seus papéis mais conhecidos foi o personagem Tony, na série Sandy Júnior, em 1999. Ele também participou de produções como Malhação e da novela Esplendor, no qual interpretou Otávio Guerreiro. Em 2004, deu vida à versão jovem do Anselmo da novela Começar de Novo e integrou o elenco da minissérie Um Só Coração. Já na novela O Profeta, interpretou o personagem Pelópidas. Ao longo da carreira, Borges também atuou em outros trabalhos, como filme Canta Maria e a série Sob Nova Direção. Outras informações você acompanha também no site da sua Agreste FM, na parte Notícias ou Últimas Notícias, lá no www.agrestefm89.com.br.

Bom, final do horário, né? 11h47, daqui a pouquinho quando eu voltar vai ser só pra dar tchau a todo mundo. Meu amigo Cláudio do Milho Cozido e Assado no Trevo lá em Panelas, tá junto conosco, Rádio Ligado, abração pra família, bom trabalho, valeu queridão. Roberto Neri, Sacristão Original, Terezinha no centro da cidade, a Mauricéia lá de Alto Bonito, pedindo música, Luana Prado, oferecendo pra toda a família também, né? Abraço e bom dia pra o seu João lá em Goiabeira, Dona Desterro, toda a família Oliveira. Alô, Dona Desterro, saudades da senhora, cheiro no coração, obrigado pelo carinho, viu? Valquíria, Socorro, Ronaldo, Aguinaldo, todo mundo tá aí participando pelo Zap Zap também da Rua da Caixa d'Água. Obrigado, Valquíria, volto sempre, o prazer é todo nosso. Minhas últimas de hoje, tem sucesso Gustavo Mioto, Pedido de Socorro.

Tudo bem, pessoal. Final do horário, só resta agradecer a você, o carinho, o rádio ligado à participação. A gente se encontra agora amanhã. Amanhã sextou. Amanhã é sexta-feira. Para a alegria de muitos e a felicidade de todos, né? Gente, fica na paz. Mesmo que a gente não se conheça pessoalmente, o meu mais profundo e sincero desejo, acredite, é que o nosso bom Deus continue abençoando você, a sua casa e toda a sua família. Amém? Amém. Ó, manda aqui abração para o Micael, lá em Goiás. Tá mandando um abraço aí para Marilene Cadó, ao Zezinho Cadó e toda a família de amigos e amigas lá em Alto Bonito e Bonito. Pronto, tá mandado, hein, Micael? Volto sempre, queridão. Falei em todo mundo, gente. Todo mundo, sem ficar faltando ninguém. Vem chegando as minhas últimas. Na sequência tem Valderlin Santos e mais uma edição do programa O Agreste Reclama. Ei, até amanhã, se Deus quiser.

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1: Pare tudo. A partir de agora, valendo maximamente nosso reencontro com a informação, notícia, prestação de serviço, interatividade, jornalismo comunitário também. Tudo tendo a ver com mais um programa, O Agreste Reclama, começando agora.
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1: Meio-dia. Cadê a hora? Esse relógio já desaparece, viu? Meio-dia, 3 minutos. 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
1: E através dela, a hora e a vez do povo. Sua legítima defesa no rádio nesta quinta-feira, 9 de julho do ano 2026. Hoje, gente amiga, é dia da Revolução e do Soldado Constitucionalista, dia do Médico Oncologista, dia da Juventude e dia Mundial pelo Desarmamento. Para nossa proteção, também é dia de Santa Paulina do Coração Agonizante de Jesus, Santo Adriano III, Santa Verônica Giuliani e Bem-Aventurado Agostinho Zalron e 119 companheiros. Valeu, viu? Tá valendo mesmo até 1:30 da tarde, muita coisa pra gente comentar, pra gente registrar em mais um programa O Agreste Reclama, parcerizado através dele, por proximidade, O Pequeno Príncipe, o homem da vida de Joyce, pai de Luiz Miguel, conhecido também como Naldo Ferreira. Bom, dito isso, a gente vai seguir descortinando toda a pauta, como sempre, recheada de assuntos importantes, assuntos alvissareiros, com o oferecimento de WS Móveis. De assuntos importantes, assuntos alvissareiros, com o oferecimento

0: Lá vem as broncas da área policial, as mazelas da sociedade, gente amiga. No balanço da violência, mulher foi assassinada pelo companheiro em Capoeiras e sinistros de trânsito deixaram vários mortos no Agreste. Eita, Helenivaldo Pereira, conta pra gente em detalhes, Leno. Boa tarde, canal aberto.
1: Boa tarde, Valderlin Santos e ouvintes do programa O Agreste Reclama, na Rádio Agreste FM. Registrados 7 homicídios nessa quarta-feira em Pernambuco, sendo 5 crimes no interior e 2 no Grande Recife. Entre as vítimas, uma mulher. Os crimes ocorreram em Capoeiras, Itambé, Gravatá, São Caetano, Lagoa Grande, Itamaracá e Recife. São 66 assassinatos neste mês de julho. Este ano, de janeiro até agora, mataram no estado 1.475 pessoas. Em Capoeiras, no Agreste, aconteceu um feminicídio. Rafaela Gonçalves da Silva, de 26 anos, foi assassinada dentro de casa com um tiro de espingarda de grosso calibre. O principal suspeito é o companheiro da vítima, identificado como Pedro Marcena, que está foragido. Em Agrestina, aconteceu um sinistro de trânsito com uma vítima fatal. Moto e carro bateram de frente no quilômetro 90 da rodovia, próximo da Vila Santa Teresa. O motociclista Marivaldo José da Silva, de 47 anos, morreu na colisão. A suspeita é de que o condutor da motocicleta tenha invadido a pista contrária. Os ocupantes do carro não se feriram. Em Garanhuns, uma pessoa morreu e outras 5 ficaram feridas no capotamento de um veículo Gol na BR-424, próximo da curva da Laranjeira. O motorista morreu no local. Os feridos foram socorridos por equipes do SAMU e Corpo de Bombeiros para o hospital Regional Dom Moura. Em Lajedo, uma idosa morreu após ser atropelada no sítio Lagoa do Meio, zona rural do município. Josefa Monteiro Silva Gomes, de 79 anos, atravessava a estrada quando foi atingida por uma moto. Com o impacto da colisão, a idosa sofreu uma fratura exposta em uma das pernas e faleceu no local. O condutor abandonou a motocicleta e fugiu. Em Paranatama, também no Agreste, um casal caiu de uma moto e morreu atropelado por um carro na PE-233 no povoado Alto da Serra. As vítimas retornavam de uma festa em Saloá. O motorista do veículo envolvido fugiu sem prestar socorro ao casal. De Caruaru, Helenivaldo Pereira.
0: Virada na gota serena, violência no trânsito, hein, gente amiga? Ceifando vidas de uma violência extrema mesmo, viu? Lamentável. Ó, gente amiga, rapaz foi assassinado por espancamento. Aconteceu em Pesqueira, a terra do doce e da renda. O cadáver apresentava vestígios de que possa ter sido também estuprado. Virgem Santa. Adielson Galvão, nosso querido Tetinha, vem com os detalhes. Boa tarde, Adielson. Canal aberto.
2: Boa tarde, Valderlins, amigos e amigas ligados aqui no Agreste Reclama.
3: Um jovem foi assassinado por espancamento lá na cidade de Pesqueira. A vítima, o João Henrique Valdivino dos Santos, tinha apenas 19 anos de idade. Ele trabalhava como pedreiro, inclusive com a especialidade de fazer calçamentos, e estava lá próximo ao Teatro de Pesqueira, né? Onde foi localizado, caído lá no meio do mato, foi levado para a UPA local e infelizmente não resistiu, acabou falecendo. Eu tô aqui com a Dejaíza, que é irmã da vítima. Dejaíza, sua mãe, ela veio para cá pro IML de Caruaru para fazer a liberação do corpo do seu irmão, não fez porque infelizmente passou mal, né? Precisou inclusive ser socorrida pelo SAMU. Claro, não é fácil perder um filho, né?
4: Sim. Verdade. Aí, infelizmente, não deu, né, pra eu vir, porque eu tava trabalhando. Aí, quando eu fiquei sabendo, aí eu fui pra casa dela e, graças a Deus, ela tá melhor. E aí, minha cunhada tá cuidando dela lá e eu vim, né, pra fazer a liberação do óbito, né?
3: Ô, amiga, e teu irmão, ele costumava ir pra esse local lá onde foi encontrado?

0: encontrado caído lá nas imediações do teatro lá de Pesqueira?
1: Eu não sei informar, porque como ele morava lá e eu aqui no Belo Jardim, aí eu não sei. A esposa dele não me informou até agora.
0: Você chegou a conversar com a sua mãe para ver se ela sabe de algo mais?
1: Não, falou que ele tinha recebido o dinheiro, né? Como o pai dele morreu, ele recebe a pensão. Aí disse que ele tinha saído com a esposa, fizeram umas compras, ela foi trabalhar, ele ficou com a parte do dinheiro. E aí ele foi, disse que ia sair para comprar umas coisas. E aí quando foi umas 2:00 da tarde, encontraram o corpo dele.
0: Encontraram ele caído, né? Mas estava vivo ainda.
1: Tava vivo. Tava
0: sem roupa? Pelado de tudo?
1: Sim, sem sandália, não tinha sandália. Disse que só tava com a cueca e o dinheiro também, levaram tudo.
0: Será que teu irmão, ele foi encontrar alguma mulher e era uma mulher comprometida, de repente o marido flagrou e aí acabou o espancando? Porque o que explica as vestes dele não terem sido localizadas?
1: Não sei, né? Parece que ele foi abusado também, né? Falaram.
0: Então, existe a probabilidade do teu irmão ter sido estuprado?
1: Sim, falou que sim. Ele estava com a mão amarrada, sem roupa e que tinha sangue, né? Sinais de sangue nas partes íntimas dele e na boca e infelizmente foi isso.
0: Ô amiga, e as mãos dele estavam amarradas em qual posição? Para frente ou para trás?
1: Para trás.
0: É possível que ele tenha sido amarrado, né, e estuprado. Agora também existe, você estava me falando que ele era usuário de drogas?
1: Sim, ele usava drogas sim.
0: E que pode ter saído para usar drogas com outros usuários e ter sido atacado por eles? Existe essa probabilidade?
1: Sim, que ele tem uma semana atrás que ele falou lá em casa que tinha uma pessoa que tinha ameaçado ele. Aí eu falei pra ele não voltar pra Pesqueira e ele temou e disse que ia, porque ia amarrar a esposa dele, que ia voltar pra ela. Eu falei, então cuidado. Mas ele já tava já ciente.
0: É, você
1: ele já
0: disse.
1: Tava sendo ameaçado já.
0: E você disse que ele recebeu um dinheiro do pai, ele recebeu uma pensão, é isso?
1: Isso, ele é aposentado, tem a pensão do pai dele.
0: E qual esse valor que ele recebia desse ordenado todo mês?
1: É o salário mínimo, só que aí, como ele tinha empréstimo, né, aí minha mãe manda pra ele todo mês R$1.000. Aí, infelizmente, aconteceu isso. Não sei se foi.
0: Cadê o dinheiro?
1: O dinheiro sumiu, né?
0: Então, existe essa probabilidade do teu irmão ter ido se drogar e os próprios usuários de drogas o amarraram, o estupraram e roubaram o dinheiro dele?
1: Sim, provavelmente.
0: O amarraram e o estupraram e também o espancaram brutalmente, né?
1: Espancaram ele bastante. Minha mãe falou que ele tá bem machucado mesmo.
0: E tanto é que morreu justamente devido ao espancamento. Foi assassinado de forma brutal.
1: Sim.
0: Só são você e ele de irmão? De irmãos ou tem outros também?
1: Não, ele na verdade é irmão adotivo. Uhum. Nós somos em 7, né? Aí ele é o 8º.
0: Que era o caçula.
1: É, adotivo.
0: Mas era o xodó da tua mãe.
1: Isso. Infelizmente, agora é aceitar, né?
0: Agora você disse que ele estava recebendo ameaças de morte. Você disse a ele que não voltasse para a Pesqueira. Ele disse que ia voltar para voltar com a mulher e tal, tal. Mas essa pessoa estaria o ameaçando por quê, afinal?
1: Não sei informar. Não sei.
0: Será que era dívida de droga?
1: Eu posso ser droga, briga, né? Porque também ele não era. Gostava de arrumar problema, né? Infelizmente, a gente tem que falar a verdade. Então. Ele gostava de aprontar, né?
0: Deixou filhos?
1: Não, ele não tem filho.
0: Pois é, a gente tá aí, a delegacia de Pesqueira investigando esse caso, né? Que aconteceu nas imediações do teatro lá de Pesqueira. A vítima, João Henrique Valdivino dos Santos, rapaz de 19 anos de idade, que foi assassinado por espancamento, e existe também essa probabilidade dele ter sido estuprado, como também de ter sido vítima de latrocínio, haja vista o dinheiro dele desapareceu. Adielson Galvão para o Agreste Reclama.
2: Que bronca, né? Cheia de nuances, de detalhes, mas que infelizmente terminou com esse assassinato brutal, né? Brutal, estúpido, acima de tudo, pelo menos na forma como se apresenta inicialmente, até por desconfiança da família. Triste demais, né? Eita. A gente vai voltar daqui a pouquinho. Tem mais Na Hora e a Vez do Povo, programa O Agreste Reclama. Rapidinho mesmo após o intervalo comercial. 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Passam 15 minutos do meio-dia.
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0: Ó, daqui a pouquinho a gente vai tratar em destaque aqui de pauta do programa O Agreste Reclama, falar detalhadamente sobre a primeira corrida livre contra a violência infantil. Acontecerá em Agrestina e você vai ter todo o serviço aqui. Quando, onde, detalhamento, enfim, tudo sobre a primeira corrida livre contra a violência infantil lá na terra das andorinhas. Terra comandada à frente da gestão pública municipal, nosso amigo prefeito Josué Mendes, Agrestina, viu? Daqui a pouquinho toda a informação acerca deste evento. 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Desse jeito. 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
0: O nosso Adielson Galvão, Tedinha, sempre participando em nome da editoria de polícia aqui de abertura do programa O Agreste Reclama, já cumpriu sua missão com a informação policial. Mas aí, ele agora vai tratar de uma outra situação, uma outra área de abrangência e registro jornalístico. Um fato que tem chamado atenção, repercutido muito a partir de Caruaru, está sendo veto de trabalho, circulação de proprietários de vans, loteiros, vanzeiros, como queiram, lá em Caruaru. E então, o Adielson Galvão acompanhou e repercute para a gente que lá na capital do Agreste, capital do Forró, em Caruaru, vereadores da situação se engajam na luta para que os loteiros voltem a trabalhar. O objetivo é a regulamentação do serviço. Adielson Galvão, nosso Tetinha, de volta, canal aberto.
2: Na manhã desta quarta-feira foi realizada uma reunião aqui no Salão Nobre da Câmara de Vereadores de Caruaru, no qual mais de 100 loteiros participaram. Delegado Lessa está aqui comigo. Delegado, o senhor convocou os loteiros para que viessem para essa reunião e graças a Deus um resultado muito positivo, delegado.
3: É, a gente está com o auditório do Salão Nobre completo de loteiros. A gente quer agradecer publicamente a presença do vereador Carlinhos da Seaca, do vereador Hugo Leonardo Chaves, do vereador João Neto, do vereador Tiago Macaco, do vereador Gil Bobinho, dos demais vereadores que compuseram esse debate, do presidente da mesa, que também está sensível à causa, e a força da lotação. Veja, esses são os alvarás, Adeus. Olha que coisa linda. Os alvarás, agora, quando foi a última vez que esses alvarás foram dados? Em 2017. Desde 2017, esses alvarás não foram renovados. E a solicitação agora é que o Legislativo instale uma sessão extraordinária. Já conseguimos as assinaturas necessárias. O presidente já sinalizou que vai instalar uma sessão extraordinária para fazer um debate sobre um assunto urgente e relevante, que é a causa da lotação em Caruaru. Então, eu quero parabenizar esses guerreiros que estão lutando, pedindo só uma frase: deixa o loteiro trabalhar. É muito importante essa mobilização, Adelson. Quero parabenizar esses trabalhadores por isso.
2: O vereador presidente da Câmara, Bruno Lambretta, informou que possivelmente até o final da semana a gente já vai ter uma resposta positiva no tocante a essa audiência, audiência extraordinária, porque nós estamos em período de recesso.
3: Uma instalação de sessões extraordinárias nessa casa para debater esse assunto, a causa dos loteiros.
2: Existe um prazo, mais ou menos, de quando teremos tudo resolvido, delegado?
3: Na verdade, a Casa Legislativa tem 5 dias para debater nesse período de instalação da sessão extraordinária. Após isso, é encaminhado ao Poder Executivo um pedido formal da Casa Legislativa, votado por todos os vereadores, para que seja encaminhado do Poder Executivo ao Poder Legislativo um projeto de lei para que seja regulamentado o transporte complementar.
2: Não diga nomes, não. Quantos vereadores não assinaram?
3: Alguns ainda não assinaram, em torno de 5 ou 6.
2: Mas vão assinar?
3: A gente espera que sim, mas já temos as 13 assinaturas necessárias para a instalação da sessão extraordinária aqui na Casa Legislativa.
2: Então, o lema é...
3: Deixa o loteiro trabalhar! Deixa o loteiro trabalhar!
2: Vários vereadores estão participando também desta reunião, a exemplo aqui do vereador Hugo Leonardo Chaves. Vocês, inclusive, são da base de situação, mas é o povo em primeiro lugar, vereador.
1: Tenho certeza disso, são todos os vereadores juntos, pela população, o Poder Legislativo atuando na sua melhor forma, né, com todos unidos.
2: O vereador Carlinhos da SEACA, o senhor inclusive propôs que a área rural de Caruaru fosse exclusivamente, né, atendida pelo transporte alternativo?
4: Sim, Adelso. Isso aí, né? O pessoal, os toyoteiros, eles têm que ser bem tratados. E eu tenho certeza disso, que esse projeto vai chegar o mais breve possível para essa casa, para a gente aprovar. E como eu lhe disse, a gente vai trabalhar isso aí, para os toyoteiros rodar, ter o direito de rodar na zona rural e os ônibus na zona urbana. Por que não?
2: Cada um no seu quadrado, né?
4: E outra, né? O toyoteiro é que leva uma cama, um colchão, um guarda-roupa, um botijão de gás, e o ônibus não leva nada disso.
2: Pois é.
4: Me leva no hospital se eu precisar, na porta do hospital, e o ônibus não leva. Por isso que eu estou sensível, tenho certeza, a Câmara, no geral, os 23 vereadores, vai aprovar esse projeto sem dúvida, e se Deus quiser, o mais breve possível para o pessoal trabalhar.
2: Obrigado, vereador. Vereador João Neto também por aqui. Vereador, logo que foi convocado, não pensou duas vezes, veio atender ao povo, e esse é o papel do vereador, né?
5: Exatamente, Adielso, essa é a casa do povo, nós fomos eleitos para defender o povo, e essa casa vai estar sempre de portas abertas, atendendo a população, principalmente essa classe que está precisando nessa hora importante, que é ouvir, né? Ouvir as nossas reivindicações, os nossos debates aqui, trazer essa pauta para que seja debatida aqui nessa casa. Então, estamos prontos para ajudar no que for necessário.
2: Vereador Tiago Macaco, o senhor inclusive ontem participou daquela reunião que vocês puderam ouvir ali aproximadamente 50 loteiros, né? E hoje está aqui também, né? Ou seja, continua engajado, né, nessa luta de beneficiar o loteiro daqui de Caruaru.
6: Com certeza. Isso é uma pauta que deve ser resolvida o mais rápido possível, com urgência. Quero parabenizar todos os vereadores da base, alguns que veio, outros não pôde vir. Mas como o vereador Tafarel ligou, se pronto ficou, a também está junto conosco. Então a gente juntos somos mais fortes. Então esperamos que o Poder Executivo venha ver essa causa, que está todos unidos, para que os loteiros voltem a trabalhar. Com certeza.
2: Só para a gente nominar, vereador Gil Bobinho, né, está aqui comigo. Diga aí quais foram os outros vereadores que também se prontificaram a estar junto com a causa, vereador.
7: Nós tivemos a maioria aqui já necessário para isso.
2: Mas vamos lá, Jorge Quintino,
7: outros vereadores atendendo, Ricardo Liberato, Manduçom, Tafarel, muitos outros, Silvio Nascimento.
8: Adielson Galvão para o Agreste Reclama.
0: Recado dado, então. E a gente está na torcida, né, para que uma saída sensata, acima de tudo justa, possa prevalecer, né? Prevalecer exatamente em favor não só dos loteiros, mas daqueles que estão acostumados a serem transportados, da forma como é ofertado o serviço pelos próprios loteiros, que não são apenas de Caruaru, mas que dessa região toda migram e atuam lá por toda a Caruaru, todo o município de Caruaru. Ficamos no aguardo, então. 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
0: 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Ah, falando em restaurante, deixando aqui o Panela Quente, com um abraço mesmo para todo mundo, deixa eu dizer que o restaurante Rancho do Panda, do meu amigo Panda, só vai funcionar até amanhã, viu? 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Para o Edson Panda, todo o restante da família e clientela em especial, fica daqui o registro e um abraço grande através da nossa rádio, programa O Agreste Reclama, que volta já já com muito mais. Muita coisa mesmo em pauta para a gente comentar, para a gente registrar. Aguardem. No relógio da Agreste FM, 12:30, 12:30 agora, gente amiga.
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4: 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Desse jeito. Rapaz, a justiça determinou que ganhador da Mega Sena divida fortuna com ex-parceira. Ó a bronca aqui, ó. Um apostador de Blumenau, no estado de Santa Catarina, que ganhou 117,5 milhões de reais na Mega Sena em maio de 2022, foi obrigado pela justiça a dividir parte do prêmio com sua ex-companheira. A primeira Câmara Civil do Tribunal de Justiça de Santa Catarina reconheceu que havia um acordo verbal prévio entre os dois para realizar apostas conjuntas e partilhar os ganhos. A mulher acionou a justiça após o homem descumprir o combinado e tentar recorrer, alegando que jogava sozinho. No entanto, o tribunal validou a união e as apostas conjuntas por meio de provas como mensagens de aplicativo, áudios e depoimentos de testemunhas e o fato de o réu já ter feito pagamentos parciais a ela após a premiação. Embora a ex-companheira tenha pedido a metade do valor total no recurso, o tribunal aplicou o, aspas, princípio de congruência, que limita a condenação ao que foi formalmente exigido na petição inicial do processo. Com isso, o montante final a ser pago foi fixado em R$1.294.491,32. É, qualquer forma saiu no lucro, não foi, Naldo? Saiu no lucro a mulher nessa empreitada aqui. Que coisa, não? Assunto ainda mais sério agora, gente amiga, e preocupante, viu? Fenômeno El Niño pode agravar a seca e elevar as temperaturas em Pernambuco no segundo semestre. Elida Freitas tem os detalhes. Canal aberto.
5: Pernambuco pode registrar temperaturas acima da média e um agravamento da seca nos próximos meses por causa da alta probabilidade de formação do fenômeno El Niño no segundo semestre de 2026. O alerta foi divulgado nesta terça-feira pela Agência Pernambucana de Águas e Clima, a APAC. As previsões indicam um evento entre moderado e forte, com possibilidade de evolução para intensidade muito forte, o que pode reduzir as chuvas e aumentar os impactos sobre os recursos hídricos e a agropecuária, principalmente no interior do estado. O El Niño é provocado pelo aquecimento anormal das águas do Oceano Pacífico Equatorial, alterando os padrões de chuva e temperatura em diferentes regiões do planeta. Em Pernambuco, a previsão climática para o trimestre de julho, agosto e setembro aponta chuvas abaixo da média no setor leste e temperaturas acima da média em todo o estado. A meteorologista da APAC, Edivânia Santos, explica que os efeitos do fenômeno não dependem apenas da intensidade do El Niño, mas também das condições do Oceano Atlântico, que influenciam o comportamento das chuvas no Nordeste.
6: Isso vai depender tanto da intensidade do El Niño, nem todo El Niño vai provocar seca, quanto também da situação do Oceano Atlântico. Uma coisa que a gente sabe, que independente da intensidade, né, se ele vai ser moderado, forte ou muito forte, vai ter aumento de temperaturas. Então, de toda forma, a gente vai monitorar o Pacífico juntamente com o Atlântico para as condições de chuva e também ficar mais atento em relação ao aumento dessas temperaturas.
5: Entre fevereiro e maio deste ano, as chuvas favoreceram uma redução gradual das condições de seca em Pernambuco. No entanto, diante da possibilidade de um novo episódio de El Niño, a APAC reforça que o monitoramento permanente das condições meteorológicas e hidrológicas será essencial para acompanhar a evolução do cenário e orientar medidas de prevenção e adaptação. Da agência Rádio Sei de Notícias, Elida Freitas.
4: Recado dado, a hora e a vez do povo, programa O Agreste Reclama. Deixa eu ver o que é que eu tenho por aqui. Ah, eu já avisei, né? Já tinha informado e agora a gente vai exatar exatamente esse ponto da pauta do programa O Agreste Reclama. Nesta quinta-feira, a gente vai destacar a primeira corrida livre contra a violência infantil, que vai acontecer em Agrestina. Dia 12 já é o domingo que vem, né? Esse domingo agora que vem, dia 12, primeira corrida livre contra a violência infantil, lá na querida Agrestina. Para falar sobre esse evento, a mobilização, convocar participantes e tudo mais, eu estou recebendo aqui na bancada do programa O Agreste Reclama, o secretário adjunto de assistência social de Agrestina, o Cícero José, é o Zinho do ônibus, é o senhor, né? O representante da assistência social, o Alisson Silva, e o conselheiro tutelar, Emerson Augusto. A gente começa falando com quem, por favor? Com o secretário adjunto de assistência social, Cícero José, o Zinho do ônibus. Chega mais perto do microfone, por gentileza, bem-vindo. Muito boa tarde.
7: Boa tarde, Valdeliz. É uma satisfação estar aqui no seu programa. A gente agradece o espaço.
4: Pois não.
7: Em nome da secretária Gigi, a gente hoje, ela não pôde vir, então a gente veio representando ela. Então a gente hoje vem reforçar o convite a toda a comunidade agrestinense para essa primeira corrida que a gente está programando.
4: Uhum.
7: Muitas pessoas estão perguntando qual é a segurança que a gente vai dar para essas crianças, né? Que como é infantil, então a gente vai ter todo apoio. A gente vai ter apoio de ambulância, a gente vai ter água no percurso. Que as mães não se preocupem, que a gente vai dar o máximo para a segurança de todas essas crianças. E a gente hoje está aqui com o Emerson, que é o representante do Conselho Tutelar, e que pode também dar umas palavras a respeito dessa corrida.
4: Eu ia exatamente perguntar qual seria o público-alvo, né? Dessa dessa participação, ou dos participantes, melhor dizendo, dessa primeira corrida livre contra a violência infantil. O Emerson Augusto, conselheiro tutelar lá de Agrestina, tem a palavra agora nesse sentido. Quem vai primeiro?
8: O Alisson.
4: Então pronto, o Alisson Silva, representante da assistência social, bem-vindo também, muito boa tarde.
9: Boa tarde a todos os ouvintes, agradeço pelo convite. E é importante dizer que essa primeira corrida Infância Livre de Violência tem um objetivo, né, central, que é a prevenção dos tipos de violência que existe contra criança e adolescente.
4: Pois
9: seja
4: não.
9: Seja violência psicológica, seja violência física, sexual, enfim, o nosso objetivo maior, além da corrida, né, é justamente essa prevenção que tem que acontecer. É uma forma de chamar a atenção da sociedade, né, para que a gente evite ao máximo que crianças e adolescentes sejam vítimas de violência.
4: Certo, certo. Tem algum limite de idade para participação ou crianças em geral? Como é que vocês estão prevendo?
9: Até os 18 anos incompletos, na verdade, né? Criança ou adolescente pode
4: adolescente
9: participar.
4: Também tá, certo,
9: isso.
4: Certo. E assim, para a dinâmica do evento, camisas foram produzidas?
9: Sim, vai ter camisas, né? As primeiras...
4: Identificação com número, como é
9: Sim,
4: que é mesmo?
9: Com número, as primeiras inscrições, né? 100 primeiras inscrições vão ganhar a camisa e os demais vai também ter, receber essa questão do número de peito, para que a gente tenha uma organização melhor.
4: E as inscrições são mediante algum pagamento ou como é que é?
9: Não, é totalmente público. As inscrições já foram efetuadas.
4: Grátis.
9: Inclusive. Isso, tivemos mais de 280 inscrições e totalmente gratuito.
4: Vocês trabalham com que número total de participantes?
9: A gente deixou aberto. Né?
4: Ah.
9: Não teve uma questão de definir uma quantidade específica, não.
4: O amigo disse que já foram efetivadas quantas inscrições?
9: Mais de 280.
4: Mais de 280? É. Com camisas asseguradas para esse público todo?
9: As 100 primeiras inscrições.
4: As 100 primeiras.
9: Isso.
4: Tá, entendi. Quem não alcançou pode ir com a camisa de casa mesmo, é assim,
9: isso.
4: É?
9: Isso, exato.
4: Uhum. Tô entendendo. Conselheiro tutelar Emerson Augusto, representa exatamente os seus colegas conselheiros... Todos irmanados, né? Participando e apoiando esse evento, não é assim? Bem-vindo, boa tarde.
10: Boa tarde, Adelins. Boa tarde a todos os ouvintes da Agreste FM. Essa corrida nasceu de uma ideia, assim, de ir no esporte, de unir a cidadania, de unir a defesa do direito da criança e adolescente. Eu levei essa proposta para a mesa da secretária Gigi. De imediato ela abraçou a causa junto com a sua equipe. É uma corrida diferente porque, assim, essa é direcionada, né? A criança e adolescente. Porque todas as corridas que a gente participava, que eu sempre participo de corrida, sempre tem aberto, mas não tem o pódio, não tem aquela, como é que se diz? Para criança e adolescente, né? A premiação. Ela tem que disputar com um adulto para ganhar uma premiação ou uma coisa desse tipo. Aí eu levei a proposta para a gente fazer a primeira, acho que é a primeira de Pernambuco, a primeira do Brasil, que é só de criança e adolescente, o público é criança e adolescente. Adulto pode participar como convidado, como na pipoca, como se diz, mas toda a corrida é ligada à criança e adolescente. Como o Alisson já falou, já foi 280 inscritos, mas tem muitas pessoas ainda procurando, porque quando chega próximo é que o pessoal começa a se interessar. Muitas crianças e adolescentes responsáveis procurando para inscrever seus filhos. Lembrando que essa corrida está uma corrida, como é que se diz, como eu posso falar... está tendo todo o cuidado do mundo para escrever a criança ou adolescente. O responsável tem que autorizar ela a participar, tem que ir também junto da criança ou do adolescente lá no dia para estar observando seu filho. Vai ter várias outras ações, não só da assistência, vai ter questão da saúde, vai ter questão o apoio da educação, como o Zinho falou, ambulância, todo o
4: aparato médico,
10: isso,
4: né?
10: Tudo que precisa pra,
4: de prevenção
10: tudo que
4: médica.
10: Uma corrida.
4: Tô entendendo.
10: E essa corrida, como o Alisson falou, não é uma corrida só pensando em pódio, em premiação. É mais para conscientizar a população sobre os direitos da criança e adolescente, sobre
4: muito
10: a questão
4: bom.
10: De violação de direito. Então, assim, é muito importante que a população participe, né? Para ver como é que vai ser a primeira, porque vai ser a primeira de muitas.
4: Ô, senhores, será uma corrida especificamente urbana, na cidade mesmo? Como é que o percurso foi traçado e está definido? Quem é que pode falar sobre isso?
10: O percurso foi na cidade, né? sai da Secretaria da Assistência Social.
11: Que fica onde, Alice, para a gente se
10: fica
11: situar?
10: Na rua Prefeito Sebastião Grande, a rua da Delegacia Civil, com destino à praça. O percurso é 2 km e meio, né? É um percurso menor, porque como se trata de criança e adolescente, a gente fez um percurso menor.
11: Vai estar sinalizado o percurso?
10: Vai estar sinalizado, vai ter duas paradas de hidratação, né? Ponto de hidratação, no caso.
11: Sei.
10: Com água, com o que precisar. Vai ter a ambulância percorrendo junto com num percurso, que tiver alguma emergência, alguma coisa desse tipo, a ambulância vai estar lá, vai ter todo o suporte, né?
11: Então, para o pai responsável desses pequenos atletas que irão participar e que estão nos ouvindo lá em Agrestina, só para a gente ter uma ideia, como é que vai ser o percurso especificamente? Sai exatamente do ponto que o senhor citou, passa por ali, por cá?
10: Pronto.
11: Por gentileza.
10: Sai da Secretaria de Assistência, que é na rua Prefeito Sebastião Grande, Marciano Lopes, a rua Helene Batista, que é a rua da Padaria Maná, aí entra na Floriano Peixoto, que é a rua do Sesc Centenário, da Escola Sesc Centenário, passa na rua da Câmara de Vereadores, na rua da Praça Padre Cícero, pega a Cônigo Júnior Cabral, que é a rua de Ivan Bebida, a rua do Cemitério Velho, entra na Cantinho José Jorge, que é a rua do Centro Cultural, e desce na Severino Pimentel, que é a principal, a rua do Eri, a rua que sai no Constantino, e dobra o Constantino e para na praça. O percurso é esse.
11: Entendi.
10: Um percurso simples, um percurso fácil.
11: Eu não sou de lá, mas me liguei todinho aí no percurso.
10: Pronto, justamente.
11: Me liguei sim.
10: É um percurso fácil, um percurso simples, dá para todo mundo fazer esse percurso.
11: Pois não. E aí, efetivamente tem que correr ou caminhando também serve? Como é que é isso? Como é que é a regra?
10: Como foi falado, essa primeira corrida é mais para conscientizar. Quem puder correr, disputar pelo pódio, disputa. Quem não pode, vai... corre um pouquinho, caminha, ou a intenção é conscientizar a população. Essa
11: pois
10: primeira é para isso, não é isso?
11: Pois não.
9: Exatamente.
11: É, o Alisson.
9: O objetivo maior, de fato, feito já foi pontuado, é a prevenção, né? É algo simbólico. A corrida, como o Edson, Emerson falou, é algo que está em alta, né? Então a gente utilizou disso para chamar a atenção da sociedade e prevenir violências contra criança e adolescente. E não naturalizá-las.
11: Pois não. Secretário, queria completar alguma coisa, por favor?
7: Com relação ao apoio, Valdeliz, a gente vai dar o apoio também à comunidade, às comunidades, disponibilizando transporte, para que isso é muito importante, é que as pessoas tenham a preocupação, então não se preocupem, as pessoas que for da comunidade, da zona rural, vai haver transporte também para transportar essas crianças junto com os pais.
11: Já tem definido uma busca em determinadas localidades rurais?
10: Todas as localidades, né?
11: Todas?
7: Toda localidade, aonde tiver o aluno não, né?
11: O atleta mirinho, então, o adolescente,
7: a gente
11: a criança.
7: Já tem a programação tudo certinho para que o transporte passe nessas localidades.
11: Então, vocês têm expectativa de uma participação considerável, né?
10: Considerável.
11: Não é verdade?
10: Lembrando, assim, sobre a questão das inscrições, as 6 primeiras ganham a camisa. Mas não quer dizer que só é as 100 primeiras que vão participar do pódio, da premiação. Vai ter a camisa, vai ter o número de peito. Quem não pegou a camisa também vai ter direito a número de peito, vai ter direito a medalha, vai ter direito a tudo que tem direito, entendeu?
11: Certo.
10: Não tem esse negócio, porque é os 100, vai ter direito à premiação, só os 100 que pegou a camisa.
11: A premiação é de medalhas, é com medalhas, é?
10: Vai ter premiação em medalha, mas vai ter premiação em dinheiro, também vai ter sorteio de brinde, vai ter várias coisas.
11: Será uma festa?
10: Uma festa.
11: Uma
10: festa. Quando chegar no final do percurso, tem questão de lanche, vai ter questão de brinquedos, né, pra criançada, questão de... o pessoal da saúde aplicando questão de flu, negócio de preencher a caderneta de vacinação, se tiver atrasada, várias ações da saúde vai estar lá também.
11: Pois não. Primeira corrida livre contra a violência infantil, com público infanto-juvenil, em Agrestina, domingo que vem, dia 12 de julho, a partir das 6 da manhã. Não é isso, esse horário isso. Previsto para concentração
10: isso aí,
11: e preparação para a largada, não é assim?
9: Exatamente.
11: A largada que é na rua
10: Prefeito Sebastião Grande.
11: Sebastião Grande.
10: Rua da Delegacia Civil.
11: Pois não.
7: É a sede da secretária.
10: Isso.
7: Da secretaria.
11: A sede da Secretaria de Assistência Social.
10: Isso.
11: Lá de Agrestina, da qual o Zinho do ônibus está por aqui como secretário adjunto. Faltou falar mais alguma coisa, senhores?
10: Eu que não.
7: Não, a gente só quer reforçar mesmo o convite. É como o Emerson falou, não é porque foi escrito 100, as 100 primeiras pessoas a ganhar a camisa, mas que o público em si participe, que é muito importante esse evento.
11: Tá. Tá certo, então. Eu quero que vocês tenham todo o êxito, viu, nesse evento. Tô torcendo por isso. Voltando para Agrestina, leve nosso abraço para o nosso imenso público ouvinte lá sempre, não só aqui do programa Agreste Reclama, mas de toda a programação da Agreste FM. E é o nosso amigo, o gestor, o prefeito Josué Mendes, que com certeza, sim, em nome de toda a administração, está todo mundo voltado com apoio máximo, né? A essa iniciativa. Não é assim?
7: Com certeza.
11: Então, só para encerrar, conselheiro tutelar Emerson Augusto, muito obrigado, viu? Rodrinha, satisfação tê-lo aqui.
10: A gente agradece por esse momento, por esse espaço. Como o Zinho reforçou, a gente, mais uma vez, convida toda a população de Agrestina e região, não é só a população da Agrestina que pode participar, pode toda a região, e como foi dito, vai ser um momento diferente, vai ser um momento especial, e contamos com a presença de todos lá domingo, se Deus quiser.
11: Que assim seja. Representante da Secretaria de Assistência Social de Agrestina, o Alisson Silva, muito obrigado também.
9: A gente quem agradece, né, pelo espaço, pelo acolhimento e por poder estar divulgando aqui essa ação tão importante da Secretaria de Assistência Social. É importante também falar dos parceiros, né, que aí também, isso, tem a educação, a Secretaria de Esporte, isso, do município, de saúde, enfim. Tudo. Sintam-se todos convidados a participar.
11: Ok, ok. Secretária Adjunto da Assistência Social, Cícero José, Zinho do Ônibus, muito obrigado também, viu?
7: Muito obrigado, Vanderlise, pelo espaço, muito obrigado pelo convite. E a gente também lá em Agrestina estamos à disposição, viu?
11: Tá certo, tá certo. Nessa iniciativa.
7: Seja convidado também, seja nosso convidado
11: muito
7: lá também,
11: obrigado,
7: com a gente.
11: Isso, nessa iniciativa e tantas outras, muito boa sorte sempre, viu?
7: Muito obrigado. Obrigado.
11: Afora, vocês também têm, eu quero crer que é um motorista, né? Um piloto, qual o nome dele?
7: Sonho.
11: Sonho. Sonho.
7: Nosso motorista.
11: Conhecido Sonho, muito obrigado pela presença também. Pronto, programa Agreste Reclama, volta daqui a pouquinho. Ah, eu esqueci, se você tem alguma demanda, alguma reclamação, qualquer tipo de conteúdo que tenha a ver com a sequência Boca no Trombone, a gente volta já já. Entendo essa demanda, a gente registra para dar vez e voz, programa O Agreste Reclama, de volta em instantes. 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

0: De volta, a hora e a vez do povo, programa O Agreste Reclama. 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

carinhosa e atenciosa, dedicando audiência acompanhando Agreste FM e programa O Agreste Reclama. Um abraço então, primeira dama Sônia Lira, prefeito Eduardo Lira, todo o pessoal aí à volta desse casal, claro, de destaque, principalmente aqui para Cupira. Muito obrigado mesmo pela companhia junto aqui à nossa rádio, programa O Agreste Reclama. 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Ah, falando em amanhã, sexta-feira, dia 10, jornalisticamente, a expectativa para participação em entrevista aqui no programa O Agreste Reclama, daqueles que integram a oposição de Belém de Maria, oposição liderada pelo ex-vereador Alexandre Neto. Alexandre Neto, vereadores, deputados, amanhã aqui no programa O Agreste Reclama. Imperdível mesmo, viu? Audiência sólida em Belém de Maria e Batateira, com a entrevista, participação no programa O Agreste Reclama, daqueles que integram o bloco oposicionista de Belém de Maria. Combinado, viu? Programa O Agreste Reclama de amanhã, recebendo o ex-vereador Alexandre Neto, demais integrantes da oposição belenense e batateirense também, deputados, e a gente vai conversar nesse sentido. Tá valendo mesmo? Bom, deixa eu ver o que é que tem mais por aqui. Ah, tem Boca no Trombone, né? Boca no Trombone? Vai deixar numa via só, Naldo? Tá substituindo? Então faça aí, porque a partir de agora, com demandas chegadas via WhatsApp da Agreste FM, que se você ainda não tem adicionado, faça isso cantando com a gente. Canal aberto.

Pois é, o WhatsApp da Agreste FM, que é viés, vetor mesmo, para sua demanda, sua reclamação, sua cobrança chegar e prevalecer em registro via boca no trombone, dando vez a quem não tem voz. Vamos aqui. Boa tarde a todos. Por favor, não divulgue meu nome. Sou moradora da Vila São José do Bola, Panelas, e estou indignada pelo transporte escolar dos alunos do EREMPA. É apenas um ônibus pequeno. Os jovens vão, a maioria, em pé e correndo um risco enorme. E muitas vezes chegando atrasados na escola. Gostaria que o prefeito tomasse uma providência disso. E quero fazer uma pergunta à governadora Raquel Lira. Será que ela come xerém no almoço ou cuscuz todos os dias? Porque o que estão servindo na escola do EREMPA de Panelas? Porque é o que estão servindo na escola do EREMPA de Panelas. Governadora, os jovens não são galinhas para ter que comer comida de milho todos os dias. Será que a senhora vai querer os votos dando uma alimentação como essa? Ixi, que alfinetada, hein? Mas tá daqui feito o registro dessa demanda vinda de Panelas, Ambiente, Vila São José do Bola. Agora deixa eu entender.

0: Escola é estadual, né? É EREMPA. O transporte estudantil é da prefeitura ou do estado? Se aqui foi cobrada uma atenção do prefeito, no final aqui falando do desconforto, o ônibus pequeno, a maioria dos estudantes transportados viajando de pé, enfim e tal, chegam atrasados na escola, gostaria que o prefeito tomasse uma providência disso. Bom, de qualquer forma, eu vou dar ciência, dar comunicado ao prefeito Rubem Lima dessa questão aqui do ônibus e ver como chega a direção da EREMPA, ou do EREMPA, como queiram, panelas, essa observação em relação ao cardápio, a merenda servida, segundo aqui, todos os dias, com iguarias à base de milho, xerém, cuscuz. E a pergunta que ficou aqui, né? Bastante contundente, vamos combinar. Governadora, os jovens não são galinhas para ter que comer comida de milho todos os dias. E perguntando se ela, governadora, vai querer os votos dando uma alimentação como essa. Eita, ainda pergunta se no almoço, na refeição dela, tem todos os dias xerém, cuscuz. Que coisa, né? Tá feito o registro aqui, viu? Programa O Agreste Reclama, boca no trombone, inteiramente a serviço do povo, dando vez a quem não tem voz.
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0: Eita, ó, Secretaria da Mulher de Pernambuco leva empreendedorismo feminino para a 26ª FENEARTE. Giovana Bernardino com os detalhes. FENEARTE que começou ontem. Canal aberto.
2: A 26ª edição da FENEARTE, que teve início nesta quarta-feira, conta com o incentivo da Secretaria Estadual da Mulher para a promoção de empreendedorismo feminino. Ao todo, 40 grupos e associações de mulheres de diversas regiões do estado expõem e comercializam seus produtos durante a maior feira de artesanato da América Latina, que segue até o dia 19 de julho, no Centro de Convenções de Pernambuco, em Olinda. A gerente de articulação e interiorização das ações de gênero de Pernambuco, Inês Tenório, destaca a importância da feira para o empreendedorismo feminino, especialmente para as artesãs.
3: A FENEARTE é uma vitrine importante para quem vive do artesanato. Ao garantir esses espaços e oferecer todo o suporte necessário para a participação das empreendedoras, a Secretaria da Mulher fortalece a autonomia econômica das mulheres, valoriza seus saberes e contribui para que elas ampliem seus negócios e alcancem novos mercados.
2: A FENEARTE reúne artesãos de todo o país e é uma oportunidade para fortalecer a autonomia econômica das mulheres pernambucanas, além de ampliar a visibilidade dos seus negócios e incentivar a geração de renda por meio do artesanato. Neste ano, o evento priorizou a diversidade e a inclusão, com vagas para mulheres negras, indígenas, mães e mulheres atípicas. De Caruaru, Giovana Bernardino.
0: Recado dado e daqui a pouquinho a gente está de volta com muito ainda em destaque pela pauta do programa O Agreste Reclama. Aguarde então. 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
2: 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E a informação aqui não para, gente amiga, a polícia é notícia. Um conselheiro tutelar tombou sem vida, crivado de bala, foi morto a tiros em Itambé e a polícia investiga a motivação do crime. Eita, que um conselheiro tutelar foi morto a tiros em Itambé, na zona da mata do estado. Jerônimo Bilal de Santana Júnior, que tinha 31 anos, foi assassinado na frente de uma associação cultural que presidia, isso na manhã de ontem. no distrito Carissé, que fica na área rural lá de Itambé. O caso é investigado pela Polícia Civil. Até a última atualização dessa reportagem, não havia informações sobre a autoria do crime, nem se o assassinato tem a ver com a atuação do conselheiro. Jerônimo era coordenador do conselho tutelar lá do município de Itambé. Que coisa, hein? Eita! 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Recado dado. E para fechar por aqui, atenção concurseiros, Pernambuco terá novo concurso público nas áreas de segurança, saúde e na UPE. O governo de Pernambuco realizará concurso público que ofertará 5.337 vagas, sendo 3.905 na área da segurança, 1.263 na saúde e outras 169 para cargos na Universidade de Pernambuco, a UPE. Serão destinadas vagas para Polícia Militar, Corpo de Bombeiros, Polícia Civil, além da Polícia Penal. A homologação que autoriza os certames foi publicada no Diário Oficial do Estado recentemente e os editais serão divulgados em breve. Na saúde, a oferta de vagas para médicos plantonistas, assistentes em saúde plantonistas, analistas em saúde plantonistas e fiscal em vigilância sanitária. Estarão disponíveis ainda vagas para médicos, analistas técnicos em gestão universitária e assistentes técnicos de gestão universitária para atuar na UPE. Vamos conferir aqui o total de vagas. Na Polícia Militar, são 70 vagas para oficiais e 1.250 vagas para soldados. No Corpo de Bombeiros Militar de Pernambuco, 60 vagas para oficiais e 510 vagas para soldados. Na Polícia Civil do nosso estado, 45 vagas para delegados, 70 vagas para escrivães e 1.200 vagas para agentes de polícia. Na Secretaria de Administração Penitenciária e Ressocialização, 700 vagas de policial penal. Na Secretaria Estadual de Saúde, 428 médicos plantonistas, 283 analistas em saúde plantonistas, 542 assistentes em saúde plantonistas, 10 fiscais em vigilância sanitária. Na UPE, Universidade de Pernambuco, serão 21 vagas para analistas técnicos em gestão universitária, 31 para assistentes técnicos em gestão universitária e 117 médicos. Então, é só aguardar, como disse aqui a nota, como ficará exatamente o certame, né? A homologação já foi feita, mas em breve todos os detalhes vão ser divulgados dessa sequência toda de concursos dentro do governo do estado de Pernambuco. Recado dado, então. E agora, gente amiga, marcando o encerramento da hora e a vez do povo, programa O Agreste Reclama, a gente vai partindo aqui pro fechamento, para dar os parabéns, homenagear quem está trocando de idade, apagando velinhas nesta quinta-feira, dia 9 de julho do ano 2026. Meu amigo Nau, lá em Altinho, tá aqui dizendo boa tarde, meu amigo Valderlins. Aqui é Nau, certo? Ó, manda os parabéns pra minha irmã, Nena de Marley. Ou Marley, como é que fala, hein? Fica daqui então, pra quem conhece a pronúncia correta, né? Nena de Marley ou de Marley está completando hoje 50 anos muito bem vividos. E seu irmão, meu amigo Nau, está passando por aqui para a gente fazer o registro, aumentando as felicitações em nome de toda a família representada pelo próprio Nau, que ainda pede aqui, ó, se possível, você me manda o áudio para eu colocar aqui no grupo da família, em altinho. Beleza. Mais tarde, assim que a equipe aqui de produção me disponibilizar o áudio, a gente separa, faz o recorte e lhe manda assim, lhe envia, viu, Nau? E para sua irmã Nena, toda a felicidade do mundo, hoje sendo seu aniversário e sempre. Valeu e como valeu. Agora a gente vai para o Facebook. A gente vai por aqui destacar os aniversariantes de hoje. Eita, meu amigo Stuart Albuquerque, irmão do prefeito da Lagoa dos Gatos, Estênio Fernandes, grande Stuart, é um homem de comunicação também, viu, Naldo? Homem de rádio. É, forjado lá em São Paulo como narrador esportivo, não atua porque não quer. Não é assim, ô Stuart? Beijo no seu coração, viu, querido? Que você continue sendo feliz, sendo abençoado e, claro, recebendo em nome dos familiares, dos amigos, como Valderlin Santos, as felicitações pelo seu aniversário no dia de hoje. No mínimo tendo bolinho e guaraná para festejar o Niver, a troca de idade do Stuart Albuquerque, onde quer que esteja, em Lagoa dos Gatos, na região, a gente deixa daqui um abraço grande e, claro, parabéns do tamanho de Lagoa dos Gatos para Stuart Albuquerque. Eita, Naldo, corta só o BG rapidinho para fazer um registro aqui. Lá em Altinho, se viva estivesse, nosso querido Ridelmo Freitas estaria trocando de idade. Ah, pra aí. Mas vale daqui, viu? Vale daqui sim a homenagem à memória do Ridelmo, em nome de nossa família aí em Altinho, em especial. Pronto, para muito mais outras pessoas que trocam de idade hoje, independente da citação nominal, independente da indicação por aqui, valem para todos os três S's: sorte, saúde e sucesso. Mais a musicazinha por conta de Naldo Ferreira. Aperta aí o pitoco, Naldo.

0: Gente amiga, muito obrigado pela companhia de todos vocês. Programa O Agreste Reclama, chegando ao final e, claro, já na contagem regressiva para o nosso reencontro amanhã, através aqui da Agreste FM, a nossa rádio, sempre com a força, o oferecimento de WS Móveis e Eletros, a sua melhor opção no centro de Cupira e Panelas. Muito obrigado, viu? Saúde e paz, e a gente se fala por aí.
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2: Minha gente, o nosso abraço a todos vocês. 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

0: aqui nas Tardes da Agreste. Hoje é dia de...
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0: Como é?
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0: Senhora, hoje é tarde de TDT aqui na Agreste. Já pensou naquela tua saudade pra pedir aqui com a gente? Então vamos fazer valer a pena. Não vale a pena ouvir de novo aqui da nossa é quinta-feira. Pois é, hoje é dia de TBT, daquela saudade que marcou época na sua vida, Daniel. Chega pra cá, você que tem história aí, tá querendo recordar ela? Chega mais, vem pra cá, vem participar com a gente, pede o teu TBT, a tua saudade, viu? Eu já escolhi as minhas, e você? Olha só, hoje, quinta-feira, 9 de julho. 9 de julho é dia da Revolução Constitucional. É também dia do médico oncologista. Aos profissionais, nosso carinho. Dia Mundial pelo Desarmamento. E também hoje é aniversário de Boa Vista. Um salve! Pra quem também tá de idade nova hoje, parabéns pelo seu dia. Que nunca falte saúde, paz, amor, né? Parabéns, parabéns, parabéns! Feliz aniversário! E é isso aí, pra você participar com a gente, já sabe, né? 998-26-1509. Esse é o WhatsApp da nossa rádio. Fica à vontade. 1h42 aqui na Agreste. Pra gente começar, ó, tarde de TBT aqui na Agreste. Olha só quem eu vou trazendo pra cá. Lionel Richie. Está canhão.
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0: E eu te convido, vem curtir com a gente. Peça o seu TBT também. Eu vou amar, tá? Ai, linda demais essa. Nossa, que viagem no tempo. Demais. Lionel Richie. 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

0: convite pra hoje, casa e comida, né? Não é só casa e comida que faz a mulher feliz, pra os homens que acham que sim, né? Não, viu? Helena Reed, linda demais, né? Simbora nós! Amanhã 50 aqui, ó. Só saudade hoje, viu? A gente toca de tudo, né? Mas a preferência é o TBT, aquela saudade que marcou época na sua vida. E bora pro tchutchutchu, ó, depois de melhor pipoca do BBBBB, 26. Ah, cadê? O que, que a tia Milena vai fazer, hein? BBB 26. A tia Milena deixou o BBB 26 como um dos nomes mais queridos da temporada. Vice-campeã do reality, apontada aí pelo público como a melhor pipoca de todos os tempos. A recriadora infantil aí conquistou uma legião de fãs graças ao carisma e à espontaneidade. No entanto, meses após o fim do programa, ex-sister enfrenta aí um desafio comum a muitos ex-participantes: transformar a popularidade em uma carreira sólida na televisão e no entretenimento. Bem, a mudança para São Paulo, anunciada recentemente, representa mais um passo nessa estratégia. A ex-BBB alugou uma parte hotel onde passou a morar sozinha. Decisão que aproxima sua rotina dos principais polos de produção do país. É isso, ela não tem problema algum morar sozinha, né? É porque a tia Milena faz tudo. Bem, eu olhei dois, não deu pra gravar, né? Olhei esse e gostei, porque eu sou assim, prática, gente. Vou mostrar pra vocês depois que eu me mudar amanhã, contou aos seguidores antes da mudança. Desde que deixou a casa mais vigiada do Brasil, a tia Milena ampliou aí a sua presença na televisão e nas plataformas digitais. Ela participou também da cobertura da Copa do Mundo nos canais digitais da TV Globo e, além disso, aparece entre os nomes cotados para integrar o elenco da próxima temporada da Dança dos Famosos, quadro do Caldeirão com Hulk. Embora a confirmação ainda não tenha acontecido, a possibilidade reforça aí o interesse da emissora em mantê-la, né, próxima do público, principalmente após a repercussão positiva conquistada durante o reality. Enquanto os novos projetos não chegam, a tia Milena mantém aí contato frequente com os seguidores nas redes sociais. Nessa semana, inclusive, né, ela ensinou aí o preparo da sua conhecida vitamina de banana. Receita que ganhou fama dentro do programa. A bebida leva bananas maduras, leite, leite em pó e achocolatado ou cacau. Combinação que virou uma das marcas da participante durante aí o confinamento. Bem, quem lembra, lembra, né? Quem não lembra, a gente relembra por aqui. A trajetória da tia Milena entra agora em uma etapa diferente. Durante o BBB 26, o público se identificou com a sua autenticidade. O momento atual exige escolhas capazes de manter essa conexão fora do reality. A mudança para São Paulo, as participações em projetos da Globo e a presença constante nas redes sociais mostram aí que a ex-BBB busca ocupar novos espaços de entretenimento. Ao mesmo tempo, o mercado costuma ser desafiador, né, para participantes anônimos, o que torna os próximos meses decisivos para definir se o carinho conquistado no programa se transformará em uma carreira a longo prazo. E quem aí torce pra tia Milena? 89. E é isso, hoje é dia de TBT aqui na 89, né? Aham. Então daqui a pouquinho eu volto chamando você pra pedir o teu TBT. Ou aquela música que você quer ouvir aqui, tá? Vamos lá, já chego chamando você, ó. Já sabe, né, o nosso WhatsApp é o 998261509. Mande áudios menos de 20 segundos, por favor.
1: Ligado, hein?
0: Volta já com o nosso TBT.
1: Você.
0: A melhor.
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0: Essa tardezinha aqui é toda nossa.
2: Alegria e informação. Boa tarde.
0: Boa, boa, boa, boa tarde.
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6: A Câmara Municipal de São Joaquim do Monte realizou a sessão ordinária com aprovação de importantes matérias para o município. 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
1: Tarde de TBT aqui na Agreste. Bora pra galera. Chamou a hora do ouvinte. Boa tarde.
2: Boa tarde, Ana de Paula. Aqui é Marcos do Sinto Cocão. Gostaria de ouvir uma música com Chico Rei, Paraná. Paixão Proibida. Pra oferecer a cara do Sinto Cocão, parte da mulher dele. Tem um do Chalé, Graça. Jeová Danilo, Zé de Panela, Júnior Ligeirinho do Trevo. Tia Laíde, Terezinha da Guaravita. E pra todo mundo que estiver curtindo essa rádio.
1: Valeu, meu lindo! Obrigado pela tua participação aqui com a gente. Boa tarde.
3: Boa tarde, Zé. Sou o membro daqui da Rua Oliveira de Panela. Espero que você coloque uma música aí de Catuaba com Amendoim. Parabéns pra meu, pra deixar pra meu filho Luiz Eduardo, que hoje ele está ali em Dado Nova. Que Deus proteja ele hoje sempre, que dessa data sempre por muitos anos. E ele seja esse menino, ele é maravilhoso. Passa uma boa tarde até amanhã, Santa Rita, mas Deus permite o cheiro rola. Valeu, boa tarde.
1: Beijo, minha linda, Luiz Eduardo. Feliz aniversário pra você, meu amor. Paz, saúde, felicidades e muita luz no seu caminho, viu? Beijo nosso aqui pra você. Oi, Marlene.
4: Olá, Jane. Boa tarde, Jane. Eu, Marlene, Dalton, Jane. Hoje é dia de TBT, né? Saudade. Sim. Toca Nelson Gonçalves naquela mesa. Beijo rosa, beijo colorido. Um abraço muito especial. No fundo do coração pra meu amigo José, o Seguindo Viales de Garanhuns. Na escuta, minha rainha.
5: Boa tarde, Jane Paula, aqui quem fala é Genil, da cidade de Cupira. Bota uma música aí de Zezé Camargo Luciano aí, voando sem asa. Tô viajando hoje, beleza? Pra Silvânia, meu amigo de Altinho, Rafael, seu Raminho, pra todos que estão curtindo essa rádio maravilhosa. Então, boa tarde, fica com Deus. Tchau.
1: Beijão pra você, né? Que vai e volte sobre a proteção de Deus, meu querido. Deus abençoe.
6: Boa tarde, minha rainha. Beijo, Rosa.
1: Fala, Júnior.
6: Você coloca a música aí cheia de charme. Vou oferecer pra você, família, pra meu pai, além do meio, para toda a minha família, para todos meus amigos e amigas em geral, para Ronaldo da Cicuti, a mãe Denise, para Ana daqui de Panela, Terezinha da Guaravita, está aqui estão Roberta Paroca de Cus, Mazé de Cus e família, jogadores da Cristina, para todos meus amigos e amigas, Cidão da Caroru.
1: Uhul! Falou nela, ela aqui.
7: Boa tarde, minha janteira, minha rainha. Beijo, Rosa.
1: Fala, minha linda.
7: Uma ótima quinta-feira pra você, Bárbara, seu lindo neto, pra toda a equipe top da Agreste, pra minha família, todas as famílias, pra todos os amigos e amigas e pra todos os ouvintes. Jane, por favor, passa parabéns com o Teixeirinho, oferecer especialmente pro nosso amigo Laelso de Altinho, que está de idade nova hoje, completando 53 anos de vida. Que essa data se repita por muitos anos, que ele continue sendo esse amigo maravilhoso que ele é. Que o Altíssimo abençoe ele e todos nós. Um abraço, querida Jane.
1: Uhul! Beijo pra você, meu amor! E pro Laelson lá de Altinho 5.3 hoje, que Deus continue abençoando muitão a sua vida, meu lindo!
8: Boa tarde, Jane de Paula. Que voz linda que você tem, hein?
1: Obrigada,
8: pela primeira vez que eu tô participando com você, viu?
1: Opa, primeira
8: eu gostaria
1: vez.
8: De escutar uma música de Zezo.
1: Prazer, viu? Zezo, quer curtir Zezo com a gente? Com certeza a gente vai tocar, meu amor. E olha, pra todos os aniversariantes de hoje, daqui a pouquinho eu volto chamando a galera que tá pedindo música aqui com a gente, viu? É rapidinho, Teixeirinha, parabéns aos nossos aniversariantes.

0: Luciano Camargo.
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0: Bem, a gente volta já, trazendo teu pedido musical por aqui, viu? Se ligue, fique ligadinhos aqui conosco. Eu volto bem rapidinho com a nossa tarde de TBT. Eu sou saudade por aqui. Tô tocando de tudo, lembra disso? A prioridade é o TBT, né? Você já sabe.
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0: 2:19. 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
1: Pois é, tarde de TBT, deu pane aqui no nosso computador. No nosso WhatsApp, né? Deixa eu ver se ele volta aqui com força total. Enquanto isso, né? A gente curte Folhas. É. Pedido a pedido da nossa queridíssima Miriam Santiago e o Everaldo lá em Palmares. Beijos! Carminha e Toquinho Belém de Maria também curtindo a gente por cá. Maurício do Ouve a Lúcia sempre na sintonia, né? Rússio do Bar aí no Farol também curtindo a gente. Oba! Josinaldo Mota, taxista Luiz Felipe, toda a família. 2h24. É hora de curtir Folhas por aqui, ó.

0: aqui ativamos, né? Tá tudo ok, então. Vamos lá, então. Vamos lá pro nosso WhatsApp. Oi, boa tarde.
1: Oi, Jean de Paula, boa tarde. Eu queria ouvir uma música com o padre Alessandro. Quem vai mandar no mundo vai ser as mulheres. Eu mando para todas as mulheres de Copira.
0: Valeu, meu amor. Beijo. Fábio de Agrestina tá pedindo boniteira, né? Linda demais, Tyler. Fabrício, é o Fabrício lá de Agrestina. A gente vai tocar sim, viu, Fabrício? Inclusive, ó, sempre ótimas escolhas, né? O Fabrício de Agrestina. Estão pedindo aqui também roupa nova. Ó, Dona, linda demais. Dona, decisão. Andrinês, Laje Grande, Catenze, fãs de Roupa Nova. Tia Laíde,
2: boa tarde, Janete. Tia Laíde, põe volta, amor, com Antônio Marcos. Vai pra você e família, pra Terezinha, pra Saúba em Reação de Dentro, Manuel, Dona Maria,
0: é bom.
2: Para Rosângela, Betânia, Valquíria e todos que te escutam. Beijo, Rosa Janete.
0: Tia Laíde, lindona, beijo.
3: Boa tarde, Janicola, que é Raíssa, tem uma canção. Não volta com a música de Zé, da vida não leva nada.
0: Eita, Zezo, né?
3: Obrigado, Janete.
0: Da vida não levo nada, ó. Eita, nós, ninguém é de ninguém, né? Vamos tocar sim, pedindo o Zezo. E ó, relembrei agora, né, pra gente tocar. Opa, já foi, vem cá. Oi, boa tarde. Oi, Jane, tudo bem? É o Roger. Oi, Roger. Tô pedindo Nelson Gonçalves pra matar um pouco a saudade do meu avô Walter Maravilha, né? Tô indo pra Santa Cruz, escutando a melhor, a Grécia. Eita, nós, olha só, mais uma que foi pedida e a gente ainda não tocou e a gente vai voltar, vai tocar sim aqui, tá? É Nelson Gonçalves cantando pra gente. Naquela mesa ele contava história.

0: pra Santa Cruz, o nosso querido amigo Roger. Beijo pra marcar saudade do avô, né? Que saudade. Walter Maravilha, nosso amigão também. Cheiro! Olha só, tem passando por aqui também. Oi, Jane, boa tarde. Toca, é o Arlindo, né? Tô por cá, o Arlindo de Batateira. Muita luz, obrigado, meu lindo. Pra você também, tá? É primo da Vânia, do Batom. Olha só, cheiro pra você aí, Arlindo de Batateiras. Primo da Vânia, do Batom. Beijos. Oi!
1: Oi, Jane, boa tarde. Aqui é Neide Barra, Novo Horizonte. Jane, gostaria que você colocasse a música de Leonardo. Rumo a Goiânia, ofereço a meus filhos, Jefferson, Jane, Giliado e Gabriel. A Terezinha da Guaravita, a Anitta da Rua do Arão, especialmente a você. Gatas e todas as gatas.
0: Uhul! Uhul! Valeu, lindona! Beijos! Olha só, nosso amigo Edivaldo lá de Altinho tá trabalhando na panificadora, na padaria Santos. E curtindo a gente. Vamos de Nelson Gonçalves. Eita, nós, é pra acabar com a gente, né? Puxa vida, né?

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1: Caramba, essa música aí do Antônio Marcos, né, Tia Laide? Tu acaba com a gente, mulher. A música tem nome como a tia pediu aqui, né? Do... Volta Amor. Mas é Torneiro. Tem os dois títulos, né? E a gente tem ela aqui com o título Torneiro. Então, quando eu procuro Volta Amor, que eu falei, pô, eu não conheço, acho que eu não sei se eu vi essa música. Aí eu encontro o Torneiro. Caramba. Tia Laide, diga onde você estava viajando. Pra onde você viajou e trouxe essa pra gente? Caramba, que música, viu? Valeu, minha linda. Gente, ó, nos deixou ontem, quarta-feira, Bonnie Tyler. Morreu aos 75 anos e deixou um legado aí de sucessos mundiais. Inclusive o Fabrício, né, pediu música dela aqui pra gente. Eu tenho certeza que ele já sabia disso. A cantora Bonnie Tyler morreu ontem, quarta-feira, 8 de julho, aos 75 anos, em um hospital lá de Portugal. Notícia confirmada hoje, quinta 9, por meio de um comunicado divulgado nas redes sociais da artista. Bonnie enfrentava um problema de saúde desde maio, quando passou por uma cirurgia intestinal de emergência e permaneceu internada. A nota publicada pela equipe da cantora informou que familiares e colaboradores receberam a notícia com profunda tristeza. A família e a equipe de Bonnie estão profundamente consternadas em informar que Bonnie faleceu inesperadamente na noite passada em um hospital no Portugal, em decorrência da doença pela qual estava sendo tratada. Divulgaremos um novo comunicado em breve, mas por enquanto pedimos que a privacidade da família seja respeitada neste momento de profunda tristeza. E um dos grandes sucessos da Bonnie é esse aí que a gente tá, ó, ouvindo de fundo, né? Pois é, e ao longo de mais de 5 décadas de carreira, a Bonnie acumulou recordes e consolidou seu nome na música pop rock. Em 2023, a artista recebeu o título de Membro da Ordem do Império Britânico, homenagem que reconheceu sua contribuição para a cultura britânica. Mesmo nos últimos anos, né, ela manteve apresentações e novos projetos musicais. Uma das músicas de grande sucesso também foi a que o nosso querido amigo Fabrício, né, pediu para ouvir hoje aqui com a gente também tocou. Adeus a essa grande cantora com essa voz estrondosa.

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0: tarde, Will.
1: Boa tarde, Ana de Paula. Hoje não passou a música aí pra gente ouvir com Sandro Lúcio. Ligação errada pra todos que estão ouvindo. Valeu.
0: Valeu, e como valeu? Vi que ligação errada. Errou, foi. Um cheiro pra vocês aí. Oi, boa tarde. Gostaria de ouvir Franquito Lopes, Revolta. Severino aí de Belém de Maria curtindo com a gente. Beijo, Severino. Meu amigo lindo Pérola Negra também aí em Belém de Maria, sempre na sintonia com a melhor. Oi, Jane, que é o Deca Maquinista. Tô no trabalho, mas curtindo a Grécia, como sempre, né? Claro, obrigado. Boa tarde.
2: Sou o Guilherme de Cachoeirinha. Estamos na obra na escuta do programa. Já toca aí Espelho do Poder com Quanto Sobrega. Bom, pra oferecer pra galera que tá comando massa, nosso nobre Pedro de evento. E se possível, manda aquela bitoquinha especial, só vocês vão mandar. Outro fica na paz.
0: Se segurem que lá vai a bitoquinha. Beijão, meus queridos. Obrigado pela sintonia. Oi, boa tarde.
3: Boa tarde, Jane de Paula. Boa tarde a todos os ouvintes da Agreste FM. Para mim é uma satisfação participar pela primeira vez, Jane, do seu programa, sou seu ouvinte. Desde a fase experimental da Agreste FM.
0: Opa!
3: Sempre escuto você. Mas é a primeira vez que eu estou participando do seu programa.
0: Obrigada.
3: Quero desejar todas as músicas a todos os ouvintes, a minha esposa, a Cicreta, a meu filho Everton e a todos os meus irmãos e familiares. E a amiga Lila do Cruzeiro. Um abraço, Jane. Que Deus te abençoe e te proteja, viu? Muito sucesso para você.
0: Obrigada, meu querido. É um prazer, viu, sua participação aqui com a gente. Volte mais vezes, claro. Um cheiro pra vocês todos aí curtindo a nossa tardezinha. Oi, boa tarde. Deixa eu mandar um beijão aqui pra Ivonete, seu João Estevão lá em Serra Verde da BR, a Janete, a Aninha e toda a família curtindo a gente, viu? Simbora, boa tarde.
4: Boa tarde, Andy Paulo. Sou linda aqui do Lago dos Patos, da
0: Oi,
4: cidade Lagoa dos Gatos.
0: Opa!
4: Quero pedir uma música para oferecer pros meus filhos, pra minha mãe. Pra mim e pra todos que estiver ouvindo. E a música que eu quero lhe pedir é uma música de Amado Batista, especialmente pra minha mãe, que ela gosta muito.
0: Opa, é fã.
4: E pra você, quero oferecer pra você e pra todos que tiverem
0: sequinhos
4: já. Um beijo rosa e um abraço nesse coração lindo e fofo seu, viu?
0: Ai, que linda! Beijo, meu amor! Obrigado! Oi, Germano, da agência de passagem GT lá de Jurema, né? Opa, e com fé em Deus a gente chega lá, né, Germano? Aquele abraço! Cheirão pra vocês, Ninha de Monte Alegre, passando por aqui também. Sandro Neide, lá de Grande Catende, beijos. Oi, boa tarde.
5: Boa tarde, Jana, aqui que fala, é sua aniversariante de Altinho, Jana. Hoje em qualquer flor de uma mulher com uma açúcar com leite, para fazer seu pai Zacarias, meu filho Letícia, minha netinha Vitória, meu netinho Levi, meu genro Gonçalves, a Betânia, a tia Zina Guaravita, o Adilino de Agostina, a tia Laíde, o Adilino de Laje Grande, a você e a todos os vídeos. Então, para começar por aí, minha querida, fico com Deus, abençoe. Valeu.
0: Valeu, José Laércio, Laércio, lá de Altinho, hoje completando mais um ano de vida, 5.3. Que Deus te abençoe grandemente, viu? José Laércio, Laércio de Altinho. Feliz aniversário pra você, meu querido. Deus abençoe sempre. Oi, boa tarde.
6: Boa tarde, Jânia, aqui é Gracinha Marx. Eu gostaria de ouvir a música de Vaqueiro Velho, da banda Sem Pareia, e gostaria de oferecer para meu pai Manuel, para meu filho Emanuel, meus irmãos Nazaré, Terezinha, Zilma, Paulo, e para todos os meus sobrinhos, para todos os São Joaquinenses.
0: Obrigado pela tua participação, Gracinha Marques, São Joaquim do Monte, para o pai Manuel, os irmãos Zilma, Nazaré e Paulo, Tereza também. Estão pedindo José Augusto, sábado, todo sábado é assim, eu me leita nós. Bom demais, né não? Ó, Joyce, um beijo pra você. Quem tá por aqui também é o Rafael Silva. Aquele abraço. Obrigado pelo carinho de todos, viu? Romário do Espetinho também passando por cá. Aquele abraço, meu lindo. Tem mãe?
7: Boa tarde, Jana de Paula. Aqui é Maria das Dores. Isso, Sapucaia de Cima.
0: Fale, sua linda.
7: Jana, eu queria que você passasse uma música de Cristiano Neves pra oferecer a meu esposo Nilson, a minha filha Amanda e Andriele, e todo de Agrestina e da Cachoeira. Esse problema é pra você, Jana.
0: Beijões! Obrigado pelo carinho de vocês. Minha querida Edith curtindo com a gente. Aquele abraço, viu, Edith, sua linda. Vamos lá, gente. Vamos de música, Carmen Toquim, Belém de Maria, Bora de Flor e de Mamulengo pro nosso aniversariante, o Laércio Latialtinho. Hoje 5.3. Eu sou a flor do mar.

0: fica por aqui que a gente volta já.
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2: 13:34 na Agreste. Seguindo por aqui, você vem pedindo o teu sucesso. Oi, boa tarde. Oi.
8: Ô, Jane, boa tarde. Aqui é Bilu. Coloca aí um popurrí de Alípio Martins, para eu ver aqui, vou ver isso para todos os rádio ouvintes, para você, para todos que estão ouvindo, tá bom? Muito obrigado e uma boa tarde para todos.
2: Valeu, Bionóis, cheiro para você. Vamos trazer sim, Alípio Martins. Boa tarde, Nelson Pedreiro, Lagoa dos Gatos. Boa tarde para você sim. Olha só, deixa eu mandar beijão aqui, né? Tá curtindo com a gente. É, na melhor, ó. Eita, lindo! De Batateira, chegando por aqui, ó, né? Ele que é primo, né? Da Vânia do Batom, lá de Batateira, né? Por favor, tá pedindo música aqui, ó. Pra sua gata Carminha. Opa! A sua netinha Lorena, né? Pô, nossa, também, ó. 5 aninhos, Lorena. Mua! Ah, lindo lá de Batateira. Que Deus abençoe. Vocês também, meus lindos. Meus lindos, né? Carminha. Um cheiro pra vocês, viu? Tudo de bom. Olha quem tá passando por aqui também. A nossa querida Zilma Jun de Alagoas. Curtindo a nossa tarde. Cheirão pra você, lindona.
9: Boa tarde, Anibal, aqui é Luciano, sinto pedoviado e panelas.
10: Fala, Lu.
9: Gente, vai colocar a música de Nikita aí com Elton John.
10: Opa, arrasou.
9: Essa firma aí, inteligente no trevo, vamos comer de curso com molho de tanajura, um monte de coco. Eita, Juninho danado, vamos.
10: Eita, no trevo.
9: Deus, um abraço, um abraço.
10: Eita, arrasou, né? Cheiro aí pra vocês, tá? Oi, boa tarde.
9: Boa tarde, Jânio de Paulo, Mentirão de Alagoas. Passa uma mulher de Amado Batista aí, qualquer uma delas.
10: Eita, acabei de tocar Amado Batista e com certeza foi pra você também, viu? Cheirão, oi, boa tarde.
11: Boa tarde, Jânio de Paula. Aqui é o amigo Balai, de Barra de Jardim, Fala, Zona Rural de Agrestina, viu? Todos os dias estou na audiência e na escuta, viu?
10: Uhul.
11: Eu era menino de falar em você, viu? E toque Roberto Carlos, caminhoneiro, viu?
10: Eita,
11: boa tarde, Deus abençoe.
10: Arrasou na pedida, viu, Jamindo? Cheiro pra vocês. Obrigada aí, Sandro, Anderson, Naldinho. Tá todo balaio, amigo balaio, né? Curtindo a gente. Aquele abraço. Minha linda Ivonete, seu João Esteva, Janete, Aninha. Tá de férias já? Beijo. 3h37. Ó, agora tá todo mundo em casa, né? Coisa boa. Vamos lá, boa tarde. Oi?
12: Jane, coloca a música aí, por favor, Gustavo Lima, no Balanço do Amor. Ofereço para todos que estão curtindo essa rádio aí. Maravilhosa. E para você também.
10: Uhul! Ah, sua linda! Beijos, boa tarde.
13: Boa tarde, Jane de Paula. Aqui quem tá falando é Beta, aqui do Cid São Domingos.
10: Fala, Beta!
13: Eu queria que você passasse uma música aí da Xuxa. A música da Xuxa, parabéns. Para oferecer a minha neta, a Analícia, que ela tá fazendo 7 aninhos hoje. E eu quero dizer que eu amo muito ela. Que Jesus abençoe ela. Ela recebe os parabéns da mãe dela, Alice, do pai dela, Claudemir, dos 3 irmãozinhos dela, Arthur, Luiz Davi, Alia Sofia, das tias, dos tios, das primas, da família. Tá certo, Jana? Agora passa meio que eu tô aqui na casa dela. E...
10: Opa, deixa ela terminar.
13: E ela tá escutando o seu programa, tá certo?
10: Tá.
13: Te amo,
10: bom,
13: Analícia.
10: Meu amor. Um beijo pra você, queridona. Tudo de bom. Vamos lá, vamos curtir sim uma música da Xuxa. Bom estar com você.
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10: Xuxa, pra nossa querida Analícia. É aniversário dela hoje, né, Analícia? Feliz aniversário pra você. Aproveita que tudo hoje é pra você, viu, lindona? Paz, saúde, felicidade, muitos anos de vida. Analícia, 7 aninhos hoje. O José Laércio lá em Altinho, 5.3. E o Luiz Eduardo também aniversariante. A todos os outros, o nosso parabéns. Pessoal,

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1: Boa tarde, Jânia, aqui é Maria das Dores, Boteamento José Abila, aqui em Camusim, São Félix. Eu gostaria de ouvir uma música com Leonardo, Homem Aqui Nem Lata. Ofereço pra você, Jânia, e todos que estiverem ouvindo, um cheiro, gata do beijo rosa.
0: Lindona, beijos.
2: Aqui do carro e Maria Hilda. Que programa bom do mar. É assim.
0: Gostoso, né, Maria Hilda?
2: O Cascatinho, Ana. Aquela coxa de reta está bem guardada. Aquela coxa de cetim. Para oferecer a minha família, todos os ouvintes do Brasil inteiro, você aí, a Iturira, locutor, todo locutor de Cupira, são gente boa, e minha boa tarde.
0: Um beijo, meu amor, pra você também, tudo de bom, Maria Hilda, um cheiro, florzinha.
3: Oi, Jane, boa tarde, eu me chamo Francisca Maria, do Sítio Farias, do município de Panelas. Oi, Jane, a primeira minha participação com você. Oi, Jane, toca a música de Leonardo aí, que eu ofereci pra toda a minha família.
0: Leandro e Leonardo, um cheiro.
4: Boa tarde, Jane Paula, é de volta de Agrestina. Eu quero que você bote uma música aí de Pablo. Qualquer uma de Pablo.
0: Deixa com a gente.
4: Pra todos que estão na escuta do seu programa e pra todos os ouvintes.
0: Valeu, meu lindo! Beijão pra vocês aí, curtindo a
5: Agreste. Eu gostaria de oferecer uma música de Leonardo para meu amigo Zezinho, que tá passeando aqui em São Paulo.
0: Olha
5: pra
0: aí, Zezinho. Bairro
5: Chata, ele é uma pessoa muito especial de Cupira.
0: Valeu, obrigado pela sua participação, beijos! Oi, Valquíria, minha linda!
6: Boa tarde, é claro que eu sou a Val de Cupira. Hoje eu coloco uma música bem bonita de parabéns, especialmente para minha sobrinha Ingrid, que está completando o ano hoje, que Deus ilumine ela grandemente, cada dia mais, e os 3S, sorte, saúde e sucesso na vidinha dela, e também da sua mãe, Valdejane, seu pai, Wellington, seu irmão Vinícius, e dos seus primos Lúcio, Aguinaldo e toda a família, e também das suas vó, a Maria e a Socorro. Parabéns para Ingrid. Uhul. E para todos os aniversariantes também, Jane.
0: Uhul! Parabéns para nossa querida Ingrid. Hoje é aniversário dela, né, Ingrid? Parabéns especial aí, ó, dos seus pais. A Jane e o Wellington, dos avós, familiares todos, amigos do seu irmão, de toda a família que te ama muito, viu, linda? Parabéns pra você! Muita saúde, paz, felicidades, né? Afinal de contas, hoje é dia de agradecer a Deus pelo dom da vida, né? Tão preciosa, é claro. Deus te abençoe com muita felicidade, meu amor. Saúde, paz, prosperidade, sonhos realizados e com todas as graças que precisar, tá bom? Parabéns pra você, Ingrid. Feliz aniversário! Vamos lá, tem mais por aqui, a galera chegando, né? Participando, pedindo música.
7: Boa tarde, Ana Paula, sou Mauro Sérgio de Alto Bonito. Gostaria de pedir uma música com Richa. Um ano em volta do mundo. Oferecendo a família, a todos que estão com mensagem maravilhosa. Para todos vocês aí da rádio, tchau e um abraço.
0: Outro para você, Paulo Dizito, Riacho Fechado, é fã dessa música. Um cheiro, Paulo, tudo de bom para você também.
8: Boa tarde, Jana, sou Luzinete. Maria, eu estou pedindo a música de Fernando Mendes, qualquer uma, viu, para aparecer para você, para minha nora, para meus filhos, para meus netos e para todos que estão ouvindo, Jana.
0: Beijão, tudo de bom. Linda, deixa eu ver quem mais.
9: Fala, Jana de Paula, pode ser mundial, Jana. Já que hoje é dia de TBT, colocam aí a música de Calcinha Preta, presente de casamento. Eu ofereço aí ao meu amigo Jeremias, Gabriel do Bacapilha, Chico, Doda, Nino, Rancho Pucaboia, Manuel de Valdemar, Nito Goleiro, e toda a galera aqui ligada, a melhor rádio do planeta. Valeu, Jana.
0: Uhul, cheiro!
10: Oi, Jane, boa tarde. Tudo bem com você? Eu sou a Cristina. Oi, Jane, por favor, bota Neto Brito pra mim com a participação de Pablo. Bota, Jane, tô escutando isso. Sou a Cristina.
0: Manda sim, Cristina, passagem de areia. Beijo, linda.
9: Fala, Jane de Paula, potência mundial, Jane.
0: Ai, peraí, o Pedro Noberto já entrou, né? Olha só, tem quem tão pedindo o bonde do vaqueiro aqui pra oferecer pra sua vizinha Marcela. Ai, quem manda é a Viviane do sítio Lagê do Dantas. Olha aí, Marcela. Orlando Sex tá com a gente também, boa tarde. Givanilson de Panelas tá pedindo pra ouvir Gerson Rufino, vai passar. Oferecendo pro Marcos Pedreiro, pro Júnior da Movelaria também. Curtindo a nossa tarde também, um cheiro pra vocês, vai passar, tá? Pode acreditar. Cleide do sítio Taboquinha também tá ligadinha com a gente, né, Cleide?
11: Boa tarde. Manda um alô aí pro Ronaldo Gilberto, lá do Saco de Cobra. E pra eu, Hélida, estou vendendo sopa aqui no centro da cidade. Okay.

0: Deus.
1: Beijo pra vocês aí, pra todos curtindo a nossa tarde também. Joyce, beijo pra você também. Ela quer pedindo aqui, né, Joelma? Esqueça o meu coração. Eita, que facada. Fala, Madal.
2: Como eu te amo, o nome dela. Agradecer pra você e família, Renata e família. A Eutuleira e família, então aqui tá curtindo toda a minha família. Tchau, tchau.
1: Valeu, meu amor, cheiro.
2: Até amanhã.
1: Até amanhã, Madal. Fica por aqui, tá? Quem tá ligada com a gente também é a Eliette de Serra Azul Palmares. O Cícero, nosso amigo lá em Altinho, né? Tá aí na borracharia, sempre ligado com a gente. Obrigada, Cícero. Cheiro pra vocês aí, ó. O Luquinha da borracharia aqui em Cupira também. Agora tá... Era em frente à rodoviária, agora tá do lado da rodoviária, né? Cheirão pra vocês aí também, curtindo aqui a nossa programação. Beijos.
3: Boa tarde, gente de Paula.
1: Fala, meu lindo.
3: Hoje eu tô trocando feriado, viu?
1: Ô, coisa boa.
3: Feriado aqui em São Paulo. Ah. E amanhã estamos de folga, eu e o B.
1: Olha só.
3: Pra nós oferecer pra todo mundo de Belém de Maria. Aquele abraço, gente.
1: Outro! Beijos! Rosângela Becker também curtindo com a gente. Aquele abraço.
4: Boa tarde, Jana. Aqui é a Germana da agência de passagem aí, da cidade.
1: Fala, Germana.
4: Do Gustavo Júnior. Preciso especialmente pra meu filho Matheus, pra minha mãe Hilda, pra minha esposa Cleide, pra Estéria, Ana Terezinha da Guaravita e Cupira, pra você e pra meu amigo Antônio da Borracharia de Queimada de Jurema, viu? Um abraço.
1: Outro pra você, Germana. Aquele abraço. Vamos embora. Sandro Ney de Laje Grande, que atende também, tá com a gente por aqui. Boa tarde.
5: Por favor, quer que você passe uma música de raça negra? Pode ser qualquer um aí. Beleza? Obrigado, tenha uma boa tarde, fique com Deus.
1: Valeu, beijos, sem mais.
6: Boa tarde, eu quero uma música Unha Pintada, para oferecer a todas as pessoas que estiver na rádio.
1: Curtindo, né?
6: Para você, para minha tia, para minha madrinha e para a Alejandra.
1: Opa!
7: Boa tarde, querido. Se fosse, pode ser filha, eu gostaria de ouvir com o Leandro Leonardo, Sonho pro Sonho. Ofereço para você e para todos que estão usando na Graxa FM.
1: Beijões, Gerson Rufino. Vai passar, acredite, porque vai passar. Tudo passa, né? Só não as palavras do Senhor.

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0: Fernanda. Vânia. Boa tarde, minha querida. Tava dormindo, é Wanda. Eu não gostaria de ouvir tudo nossa música da Batista. Só foi saber o filho da Eva, que é Ronaldo, a vida de ele. A menina que é Elisabeth, é da Rui. A minha amiga é Gina, a Simar, Henrique. E a Dino Rafael, a vocês conhecem agora.
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2: Olha o Paulo Tirzita aí encaixado nessa, né? Um homem em volta do mundo. Tirando leite da vaquinha, curtindo a vida. É nóis por aqui, viu?

0: Glória curtindo com a gente. Aquele abraço. O Cristiano do Espetinho lá de Cachoeirinha também tá com a gente. Oba! Raça Negra, pra gente não é tarde demais. Pra ele sim. TBT, agresso.
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Caramba, é de partir o coração, né? Tarde de TBT aqui na Agreste. Eu volto bem rapidinho, ó, pra gente se despedir.

0: de TBT aqui na Grécia, a gente vem fechando. 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Final do nosso programa, né? É só chamar essa.
1: Paula, sou eu, Simone de Cruz, da Rua do Irá. Gostaria de pedir uma música de José Camargo Luciano para oferecer para minha filha Valquíria, Valéria, Verônica.
0: Gente, já tocou hoje aqui, né?
1: Larinha,
0: voando sem asas, foi pra você.
1: Para minha Cachoeirinha, para Miguel e para todos que estão curtindo essa rádio nossa amiga. Beijo, fica com Deus.
0: Beijo, Rosa, pra Marisângela, lá do Bonito também, sempre ligadinha com a gente, né? Tô vendo por aqui, ainda participou com a gente, ó, nossa queridíssima aqui, ó.
2: Maria José do Cid Serrato Liso.
0: Ó, Maria José do Cid Serrato Liso, sua lindona, beijo pra você. A Beleza também chegou por aqui, né? O Laels Cabeleireiro lá na Vila de Santana também tá com a gente. Carminho Toquinho, Belém de Maria, Amaral da Bateria, mandando beijo aí pra todos os amigos. Nosso amigo lá em São Paulo, né? O Genildo. Marcelo, hoje não deu, né? Mas não fica triste não, amanhã é sexta-feira, né? Olha ele aqui, ó.
3: Boa tarde, João de Paula, aqui é Marcelo, tá falando. Eu gostaria que você colocasse uma música aí, o Gria.
0: Fazer... Ai, hoje não dá mais. Mas Marcelo, valeu a tua participação, viu, seu lindo?
4: Boa tarde, filha. Eu não tive nem tempo de dar uma boa tarde, tô dando agora.
0: Oi, sua linda Maria, abençoada. Um beijo pra você, lindona. 4h58, fiquem com Deus. Um ótimo final de tarde pra todo mundo. Lenildo tá com a gente também. E a todos os outros, né? Curtindo aqui a nossa programação. Obrigado. Maurício do Ovo e a Lúcia, sempre em sintonia. Russo do Bar aí no Farol. Amanhã nossa tarde é brega, viu? Então não perde não, que amanhã é só bregão por aqui, ó. Então hoje tava demais. E pra gente fechar, terminar...
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0: Leandro Leonardo entra com Sonho por Sonho. Eita, essa é de rasgar o coração, né? Fiquem com Deus, tô indo com ele. E que Deus te dê em dobro tudo o quanto desejares a mim, tá? Um abração, Orlando! Um abraço pra você também, curtindo a gente. Orlando Santos, cheiro. 4h58. Fiquem com Deus, bye bye.

0: 5 e 1.
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4: 5:18.
5: Oxente, oi! Essa daqui é a sua cara, patrão.

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0: Boa tarde, meus irmãos e minhas irmãs. É com muita alegria que estamos levando ao ar hoje mais um programa da família. Família ontem, hoje e sempre. Lance a semente da palavra em seu lar, faça florescer o amor em sua família. Apresentação é, sou eu, Padre Euberino. E hoje também, nos preparando para esse final de semana, né, que está já se aproximando, nós vamos rezar, rezar muito, pedir a Deus proteção, saúde, paz, né, para cada um, para todos nós. E como diz o salmista, né, como diz o salmista, é, a minha boca anunciará o vosso louvor. E nós pedimos, tem de piedade, ó meu Deus, tem de piedade, misericórdia. Porque na imensidão do vosso amor, purificai-me, lavai-me todo inteiro do pecado e apagai completamente a minha culpa. Mas vós amais os corações que são sinceros, na intimidade me ensinais sabedoria, aspergi-me, serei puro, mais puro do que a neve e mais branco ficarei. Criai em mim um coração que seja puro, dai-me um novo, um espírito decidido. Ó Senhor, não me afastei de vossa face, nem retireis de mim o vosso Santo Espírito. Dai-me de novo a alegria de ser salvo, confirmai-me com o Espírito generoso. Abri meus lábios, ó Senhor, para cantar, e a minha boca anunciará o vosso louvor. Glória ao Pai, ao Filho e ao Espírito Santo, como era no princípio, agora e sempre. Amém. Então, como nos diz o Evangelho de hoje, vamos iniciar o nosso programa agora, né? O Evangelho nos vai falar, não sereis vós que havereis de falar. Então, que deixemos que o Espírito Santo fale em nós. É o Espírito do vosso Pai que falará, vos defenderá, estará sempre com vocês. Que nós possamos ter essa certeza. Amém?
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0: O Senhor esteja convosco. Proclamação do Santo Evangelho de nosso Senhor Jesus Cristo, segundo São Mateus, capítulo 10, versículo 16 a 23. Naquele tempo disse Jesus aos seus discípulos: Eis que eu vos envio como ovelhas no meio de lobos. Sede, portanto, prudentes como as serpentes e simples como as pombas. Cuidado com os homens, porque eles vos entregarão aos tribunais e vos açoitarão nas suas sinagogas. Vós sereis levados diante dos governadores e reis por minha causa, para dar testemunho diante deles e das nações. Quando vos entregarem, não fiqueis preocupados de como falar ou o que dizer. Então, naquele momento, vos será indicado o que deveis dizer. Com efeito, não sereis vós que havereis de falar, mas sim o Espírito do meu vosso Pai é que falará através de vós. O irmão entregará à morte o próprio irmão. O pai entregará o filho. Os filhos se levantarão contra seus pais e os matarão. Vós sereis odiados por todos por causa do meu nome. Mas quem perseverar até o fim, este será salvo. Quando vos perseguirem uma cidade, fugi para outra. Em verdade, vos digo, vós não acabareis de percorrer a cidade de Israel antes que venha o Filho do Homem. É palavra da salvação. Pela palavra do Santo Evangelho, sejam perdoados todos os nossos pecados. Amém. Fidelidade é uma palavra de ordem do Evangelho de hoje, não é? Manter-se fiel a Deus, manter-se fiel às coisas do Senhor, para não correr mais risco do que nós corremos, para nós não nos destruirmos, pode assim dizer, não entregarmos ao bandido o ouro que trazemos no nosso coração, que é a própria palavra, que é a palavra da salvação, que é a palavra de Deus. Veja, meu irmão, preste bem atenção, minha irmã. Jesus continua instruindo os discípulos, os seus apóstolos, adverte-os sobre as perseguições que fazem parte da missão. É, a missão não é flor, não é? Anuncia-se a flor, mas também as flores e as rosas têm espinhos. Precisamos tratar, cuidar, tirar os espinhos da rosa e dessas flores. Tá ok? Depois vejam bem, Jesus continua instruindo e advertindo a eles, aos apóstolos, de que as perseguições fazem parte. É, fazem parte da vida. Eles serão enviados como ovelhas no meio de lobos. É interessante aqui, meu irmão, eu faço uma pausa, eu me lembro que eu escolhi esse texto bíblico para minha ordenação sacerdotal há 40 anos atrás, né? Eis que vos envio como ovelhas no meio de lobos. E isso é bastante difícil de viver. Por isso os apóstolos são advertidos: prestem atenção, fiquem atentos, não vamos vacilar, porque o inimigo é astuto, muito astuto e perigoso, perigosíssimo, irmão, perigosíssimo, minha irmã. Fique atento à palavra que vem da boca de Deus. Olha, o lobo engana, não é? O ruivado lobo é diferenciado. Fuja e leve consigo aqueles que você ama e fazem parte da igreja de Cristo Jesus, nosso Senhor, para que eles não caiam em nenhuma desses chamados do vento que engana a cada um e a todos. Está bem assim? Somos advertidos, eles são advertidos, nós hoje também somos advertidos. Porque hoje, no meio de tanta confusão, de tanta situação que estamos vivenciando, estamos vendo essa situação de uma exaltação às pessoas e um descrença da palavra de Deus, essa a desobediência que está surgindo, está acontecendo hoje em todos os níveis, inclusive também dentro da própria igreja, né? Hoje vimos essa situação que o nosso querido Papa, o Papa Leão, está vivenciando, mas nós queremos sempre mostrar solidariedade a ele, dizer que a igreja de Cristo é assim, e ele sabe perfeitamente, quem somos nós para ensinar, não é? Ele sabe, mas ele tem a certeza que nós estamos com ele para mostrar a única igreja de Cristo Jesus. Portanto, mesmo diante dessas dificuldades, muitas dificuldades, é essencial perseverar. Devemos perseverar, anunciar, porque quem persevera até o fim, esse será salvo, não é? É o versículo 22 que nos diz isso hoje. Então, precisamos perseverar. Aonde? Perseverar no amor de Jesus Cristo, perseverar na obediência a Jesus Cristo, perseverar até mesmo diante das grandes dificuldades, como o Evangelho nos diz, pais vão entregar os filhos vão entregar os pais, família ficar dividida, essa divisão que há, que fala o Evangelho, acontece sim, mas nós devemos estar atentos para não nos dividir, não nos corromper, sejamos sempre do lado da igreja que é de Cristo, essa igreja que ele manda em aviso, Jesus manda os apóstolos anunciar a igreja, essa igreja que é dele, tá bom? E que vocês têm a obrigação, nós temos essa obrigação de enviá-la, com muita fé, com muita certeza, contemplando no caminho verdadeiramente essa salvação. A salvação que é ele mesmo que anuncia, não somos nós, não sou eu, não é você que está em casa agora, não somos nós que anunciamos, de jeito nenhum, é ele que anuncia, é ele que já pagou por nossos pecados, é ele que morreu por amor a nós, é ele que se dá e que se deu por cada um de nós. Olha para a cruz, e o que você enxerga? Cristo pendurado. É verdadeiramente isso, né? Cristo pendurado no madeiro, ele, um homem de Deus, um homem que amou e viveu a obediência até a hora da morte, até a morte, e morte de cruz, como se diz, né? Foi fiel, que nós também possamos ser fiel, que nós também possamos nos esforçar para seguir, né? Sempre essa fidelidade e ter atenção, estar atento. Porque os lobos continuam se vestindo de ovelhas e vão para o meio do pasto tirar as ovelhas que é de Cristo para levar para o seu rebanho, para dissociar, tirar, espalhar e lançar a semente, os joio, né? A semente do joio que só vai matar. Estejamos sempre atentos, meu irmão, estejamos sempre atentos, minhas irmãs, para que Deus nosso Senhor nos ajude e nos fortaleça na caminhada. Amém.
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0: Então vamos rezar, queridos irmãos, vamos rezar, queridas irmãs, pedindo ao Senhor que proteja e que fortaleça a nossa missão, a missão de todos, não é? Do pai, da mãe, de família. E vamos rezar pela igreja espalhada pelo mundo inteiro, pelo nosso Santo Padre, o Papa, que enfrenta as dificuldades, com nossos bispos, na sua realidade pessoal, de cada um, no caso, para que mesmo em meio à hostilidade, também à oposição, que eles permaneçam firmes na missão de anunciar. E quando rezamos por esse anúncio do reino, vamos pedir também pelos perseguidos, pelos injustiçados, pelos ameaçados, ameaçados, para que encontrem repouso, encontrem proteção, consolo, também esperança na presença de Deus e no apoio de cada uma das nossas comunidades, comunidades que se diz chamar cristã, comunidade da igreja. Somos chamados a viver essa fé. Rezemos então, rezemos o texto da misericórdia com toda a fé, com todo o amor, com toda a nossa dedicação e consciência. Rezemos agora o texto da misericórdia.
2: Estas são palavras de Jesus Misericordioso a Santa Faustina, às 3 horas da tarde.
3: Implora a minha misericórdia, especialmente pelos pecadores, e ao menos por um breve tempo, reflete sobre a minha paixão, especialmente sobre o abandono que me encontrei no momento da agonia. Esta é a hora de grande misericórdia para o mundo inteiro. Permitirei que penetres na minha tristeza mortal. Nesta hora, nada negarei à alma que pedir pela minha paixão. Em nome do Pai, do Filho e do Espírito Santo. Amém. Amém.
2: Nesta primeira dezena, nós colocamos aos pés de Jesus Misericordioso a sua vida, suas intenções, suas necessidades mais profundas do íntimo do seu coração. Eterno Pai, eu vos ofereço o corpo e o sangue, a alma e a divindade de vosso diletíssimo Filho, nosso Senhor Jesus Cristo, em expiação dos nossos pecados e os do mundo inteiro. Pela sua dolorosa paixão,
3: tende misericórdia de nós e do mundo inteiro.
2: Pela sua dolorosa paixão,
3: tende misericórdia de nós e do mundo inteiro.
2: Pela sua dolorosa paixão,
3: tende misericórdia de nós e do mundo inteiro.
2: Pela sua dolorosa paixão,
3: tende misericórdia de nós e do mundo inteiro.
2: Pela sua dolorosa paixão,
3: tende misericórdia de nós e do mundo inteiro.
2: Pela sua dolorosa paixão,
3: tende misericórdia de nós e do mundo inteiro.
2: Pela sua dolorosa paixão,
3: tende misericórdia de nós e do mundo inteiro.
2: Pela sua dolorosa paixão,
3: tende misericórdia de nós e do mundo inteiro.
2: Pela sua dolorosa paixão,
3: tende misericórdia de nós e do mundo inteiro.
2: Pela sua dolorosa paixão,
3: tende misericórdia de nós e do mundo inteiro. Nesta segunda dezena, nós rezamos por você que está doente, por você no leito do hospital, por você que traz uma doença incurável, e com você dizemos: Jesus, eu confio em vós. Eterno Pai,
2: eu vos ofereço o corpo e o sangue, a alma e a divindade de vosso diletíssimo Filho, nosso Senhor Jesus Cristo, em expiação dos nossos pecados e os do mundo inteiro.
3: Pela sua dolorosa paixão,
2: tende misericórdia de nós e do mundo inteiro.
3: Pela sua dolorosa paixão,
2: tende misericórdia de nós e do mundo inteiro.
3: Pela sua dolorosa paixão,
2: tende misericórdia de nós e do mundo inteiro.
3: Pela sua dolorosa paixão,
2: tende misericórdia de nós e do mundo inteiro.
3: Pela sua dolorosa paixão,
2: tende misericórdia de nós e do mundo inteiro.
3: Pela sua dolorosa paixão,
2: tende misericórdia de nós e do mundo inteiro.
3: Pela sua dolorosa paixão,
2: tende misericórdia de nós e do mundo inteiro.
3: Pela sua dolorosa paixão,
2: tende misericórdia de nós e do mundo inteiro.
3: Pela sua dolorosa paixão,
2: tende misericórdia de nós e do mundo inteiro.
3: Pela sua dolorosa paixão,
2: tende misericórdia de nós e do mundo inteiro. Nesta terceira dezena, nós apresentamos a Jesus Misericordioso toda e qualquer forma de desespero. Rezemos agora com imensa confiança

0: Cristo, em expiação dos nossos pecados e os do mundo inteiro. Pela sua dolorosa paixão,
1: tende misericórdia de nós e do mundo inteiro.
0: Pela sua dolorosa paixão,
1: tende misericórdia de nós e do mundo inteiro.
0: Pela sua dolorosa paixão,
1: tende misericórdia de nós e do mundo inteiro.
0: Pela sua dolorosa paixão,
1: tende misericórdia de nós e do mundo inteiro.
0: Pela sua dolorosa paixão,
1: tende misericórdia de nós e do mundo inteiro.
0: Pela sua dolorosa paixão,
1: tende misericórdia de nós e do mundo inteiro.
0: Pela sua dolorosa paixão,
1: tende misericórdia de nós e do mundo inteiro.
0: Pela sua dolorosa paixão,
1: tende misericórdia de nós e do mundo inteiro.
0: Pela sua dolorosa paixão,
1: tende misericórdia de nós e do mundo inteiro.
0: Pela sua dolorosa paixão,
1: tende misericórdia de nós e do mundo inteiro. Nesta quarta dezena, nós apresentamos a Jesus as necessidades mais íntimas de cada um de nós. E por isso agora você apresenta a sua necessidade. Nós queremos também nesta dezena pedir por nossas famílias e em especial por todos aqueles que precisam de um trabalho. Jesus, nós pedimos por todo pai de família, por toda mãe de família, por todo jovem que precisa trabalhar. Rezemos com imensa confiança. Eterno Pai, eu vos ofereço o corpo e o sangue, a alma e a divindade de vosso diletíssimo Filho, nosso Senhor Jesus Cristo, em expiação dos nossos pecados e os do mundo inteiro. Pela sua dolorosa paixão,
0: tende misericórdia de nós e do mundo inteiro.
1: Pela sua dolorosa paixão,
0: tende misericórdia de nós e do mundo inteiro.
1: Pela sua dolorosa paixão,
0: tende misericórdia de nós e do mundo inteiro.
1: Pela sua dolorosa paixão,
0: tende misericórdia de nós e do mundo inteiro.
1: Pela sua dolorosa paixão,
0: tende misericórdia de nós e do mundo inteiro.
1: Pela sua dolorosa paixão,
0: tende misericórdia de nós e do mundo inteiro.
1: Pela sua dolorosa paixão,
0: tende misericórdia de nós e do mundo inteiro.
1: Pela sua dolorosa paixão,
0: tende misericórdia de nós e do mundo inteiro.
1: Pela sua dolorosa paixão,
0: tende misericórdia de nós e do mundo inteiro.
1: Pela sua dolorosa paixão,
0: tende misericórdia de nós e do mundo inteiro. Nesta quinta dezena, nós apresentamos a Jesus tudo aquilo que para nós não tem solução aos olhos humanos. Nesta dezena, nós rezamos por aquilo que é impossível aos nossos olhos, mas não é para Jesus. E nós convidamos nesse instante você que reza conosco, que de maneira especial recorra à intercessão de Santa Faustina, aquela que foi e é a secretária da Divina Misericórdia. Jesus disse a Santa Faustina: peçam muito, muito mesmo, porque o meu desejo é dar muito. Faça seu pedido e reze com um coração feliz e repleto de confiança. Eterno Pai, eu vos ofereço o corpo e o sangue, a alma e a divindade de vosso diletíssimo Filho, nosso Senhor Jesus Cristo, em expiação dos nossos pecados e os do mundo inteiro. Pela sua dolorosa paixão,
1: tende misericórdia de nós e do mundo inteiro.
0: Pela sua dolorosa paixão,
1: tende misericórdia de nós e do mundo inteiro.
0: Pela sua dolorosa paixão,
1: tende misericórdia de nós e do mundo inteiro.
0: Pela sua dolorosa paixão,
1: tende misericórdia de nós e do mundo inteiro.
0: Pela sua dolorosa paixão,
1: tende misericórdia de nós e do mundo inteiro.
0: Pela sua dolorosa paixão,
1: tende misericórdia de nós e do mundo inteiro.
0: Pela sua dolorosa paixão,
1: tende misericórdia de nós e do mundo inteiro.
0: Pela sua dolorosa paixão,
1: tende misericórdia de nós e do mundo inteiro.
0: Pela sua dolorosa paixão,
1: tende misericórdia de nós e do mundo inteiro.
0: Pela sua dolorosa paixão,
1: tende misericórdia de nós e do mundo inteiro.
0: Deus Santo, Deus Forte, Deus Imortal, tende piedade de nós e do mundo inteiro. Deus Santo, Deus Forte, Deus Imortal, tende piedade de nós e do mundo inteiro. Deus Santo, Deus Forte, Deus Imortal, tende piedade de nós e do mundo inteiro.
1: Em nome do Pai, do Filho e do Espírito Santo.
0: Amém.
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3: Hoje, quinta-feira, nós temos a programação, né? Pela manhã e à tarde, de 9 horas, teremos aqui na igreja, a igreja estará aberta, e faremos um momento de adoração, momento de confissão também. À tarde, a mesma coisa, a partir das 3 horas da tarde, certo? 4 horas, temos a missa, aqui na igreja matriz, na Capela dos Altíssimos, 4 horas da tarde a missa, tá bem? Então todo mundo esteja atento para participar. Amém. E na sexta-feira, 6 horas da manhã, missa pelas almas, missa pelas almas. Na meia-tarde atenderei confissões aqui na igreja até as 4h30, 5 horas. Tá certo? Estarei aqui na igreja ou na secretaria da paróquia atendendo confissões. E também pela manhã, indo nas casas das pessoas que quiserem e pedirem. Os meus ministros que precisarem, estarei à disposição.
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3: Sou manso e humilde de coração. Jesus nos diz muito pouco em primeira pessoa sobre si mesmo, não é? O que sabemos dele descobrimos através dos olhos de um cego que vê, de um paralítico que corre e conta aos outros sobre ele. O que sabemos? Sabemos de uma mulher que vibra diante de sua bondade. Mas no Evangelho deste domingo que passou, né? Através de uma explosão de profunda gratidão, Jesus deixa transparecer sua essência, manifesta sua verdadeira identidade a todos nós, manifesta sua identidade através de dois atributos tão humanos, verdadeiramente humanos e divinos, que é a mansidão e a humildade. Jesus, querido irmão, querida irmã, ao revelar sua identidade como manso e humilde de coração, está manifestando estas virtudes como sintonia com o sentir e atuar de Deus, Deus nosso Pai. Seus discípulos, queridos irmãos, são chamados a romper o círculo de ódio, de intolerância, de cólera, de agressão, de prepotência, de domínio, de arbitrariedade. São os apóstolos, no caso, os discípulos, são todos eles convidados a abandonar o jogo do poder e sua dinâmica de revide e vingança. Por isso, para alcançar a graça de Deus, o reino, é preciso ativar as bem-aventuranças. Quais? Da mansidão e da humildade, todas elas, mas essas duas escondidas nas profundezas do nosso coração. Querido irmão, querida irmã, somos formadas no discipulado de Jesus, manso e humilde de coração. Este é um aprendizado que se dá no decorrer de toda uma vida de seguimento do bom pastor. Ao referir-se a si mesmo como manso e humilde de coração, Jesus nos oferece a graça de uma profunda identificação com ele e também um dinamismo constante de transformação pessoal e comunitária. A mansidão parece ser a chave de leitura de todas as bem-aventuranças. É, precisamos saber escutar, precisamos aprender a escutar, ouvir. É a característica existencial que dá estilo e também autenticidade ao ser puro do coração, ser também promotores de paz, ser promotores da misericórdia. Amém? Que Deus abençoe a você, meu irmão. Que Deus abençoe a você, minha irmã. Que Deus nos proteja a todos. Em nome do Pai, do Filho e do Espírito Santo. Amém. Até amanhã, com a graça de Deus. Até o dia que Deus permitir, estejamos sempre aqui. Amém?

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1: Boa noite, querido povo de Deus. Com fé em Deus, a gente chega lá. Deus é maior do que tudo que acontece na nossa vida. Meu irmão, minha irmã, vamos refletir nesta noite. A messe é abundante. Olá, meu irmão, minha irmã, na fé. Graça e paz para você e toda a sua família. No evangelho de hoje, Jesus tem compaixão das multidões e diz que há muito por fazer na evangelização. Mas são poucas as pessoas para tanto trabalho. O Senhor espera de nós disposição para semear, cultivar e acolher. Mas lembramos-nos que a obra é de Deus. É Ele quem faz crescer as sementes lançadas e o Senhor também que unge os missionários com óleo da alegria para o momento da colheita. Invoquemos a luz do Espírito Santo para que abra as nossas mentes e corações ao acolhimento da palavra do Senhor. Ó Espírito Santo, tu que habitas, tu que falas, rezas e age em mim. Abre-me a palavra, que a minha mente e o meu coração seja o terreno bom, onde a semente da palavra possa germinar, crescer e frutificar, para que minha vida seja transformada. Amém.

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1: Evangelho de Mateus, capítulo 9, versículo de 32 a 38. Jesus percorria todas as cidades e povoados, ensinando nas sinagogas deles, proclamando o evangelho do reino e curando toda enfermidade e toda doença. Vendo as multidões, teve compaixão delas, porque estavam desorientadas e indefesas, como ovelhas que não têm pastor. Então disse aos discípulos: a messe é abundante, mas os trabalhadores são poucos. Rogai, portanto, ao Senhor da messe que mande trabalhadores à sua messe. O texto é composto de uma cura, um sumário da ação missionária e um texto de caráter vocacional. Jesus expulsa um espírito de nudez. A reação das multidões é de admiração. Os fariseus, contudo, atribuem a ação de Jesus ao espírito maligno. Jesus cura a capacidade de diálogo e comunicação. Essa é a força do discípulo missionário. Prega a palavra. Os fariseus murmuram e caluniam. São incapazes de reconhecer a graça de Deus. Agem pelo ciúme e pelo recenseamento. O sumário da ação de Jesus apresenta os dois elementos fundamentais do seu ministério: pregar a boa notícia do reino e curar os doentes. A palavra ganha sua confirmação nas ações libertadoras. O texto se conclui com um conteúdo vocacional e missionário. Primeiro, Jesus conhece as situações das multidões cansadas e abatidas. São ovelhas abandonadas. Percebe que a roça do Senhor é imensa, necessita de braços. Convoca-nos à oração para que surjam missionários. Jesus, portanto, cura a fala em vista do anúncio, cura o coração para a capacidade de empatia e compaixão, e cura os braços e as pernas para o trabalho missionário. Amém?

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2: Então disse aos discípulos: a messe é grande, mas os operários, trabalhadores são poucos. Rogai, portanto, ao Senhor da messe que mande trabalhadores à sua messe. Jesus contempla as multidões e sente profunda compaixão, pois percebe que as pessoas estão desorientadas e indefesas. O tempo que nos distancia é de mais de 2000 anos. Porém, as lutas, as problemáticas humanas e os desafios e dores da humanidade permanecem os mesmos. Todos nós, batizados, somos chamados a elevar a Deus a nossa oração, pedindo mais operários para a messe e participar ativamente da semeadura e da colheita da grande seara do Senhor. Senhor Jesus Cristo, nós os agradecemos pelas vocações que chamaste para o serviço do vosso povo. São poucos os profetas decididos a lutar pela justiça e pelo amor. Multiplicai as vocações leigas que vive o Evangelho nas relações familiares e sociais. Que os leigos humanamizem as profissões e criem leis justas para orientar a política e a economia, atuando como agente de transformação na sociedade. Chamai, Senhor, muitos jovens a seguir vós na vida consagrada. Aumentai também o número daqueles que exercem o ministério presbiteral, que sejam animadores da igreja, das comunidades cristãs e estejam sempre ao serviço da vossa palavra. Louvado seja o nome do Senhor Jesus, hoje e sempre. Amém.

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1: Então aproveito o momento para lembrar as comunidades, os horários de missas voltam normais, as estradas estão melhorando, agora nós temos a nossa ponte, né? Que liga ao outro lado, que bom, né? A nossa cidade. Lembrar os movimentos e pastorais, lembramos o dia 18, a consagração da Diocese de Caruaru a São Miguel Arcanjo, e nós vamos estar juntos com a graça de Deus, né? Estamos formando as equipes de trabalhos da nossa paróquia, convidamos pessoas engajadas para que ingresse na fila, né, do nosso trabalho, tá bom assim? Então prepare o seu copinho com água, que daqui a pouco, depois da oração das mãos ensanguentadas de Jesus, eu darei a bênção final.

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1: Oração. Mãos ensanguentadas de Jesus, mãos feridas lá na cruz, vem tocar em mim, vem Senhor Jesus. Jesus, coloca tuas mãos benditas, ensanguentadas, chagadas e abertas sobre mim neste momento. Sinto-me completamente sem forças para prosseguir carregando as minhas cruzes. Preciso que a força e o poder de tuas mãos, que suportar a mais profunda dor ao ser empregada na cruz, me ergam e me cure agora. Jesus, não peço somente por mim, mas também por todos aqueles que mais amo. Nós precisamos desesperadamente de cura física e espiritual, através do toque consolador de tuas mãos ensanguentadas e infinitamente poderosas. Eu reconheço, apesar de toda a minha limitação e da infinidade dos meus pecados, que é Deus onipotente e misericordioso para agir e realizar o impossível. Com fé e total confiança posso dizer: mãos ensanguentadas de Jesus, mãos feridas lá na cruz, vem tocar em mim, vem Senhor Jesus. Por esta noite é só. Adquira a sua camisa da consagração da diocese a São Miguel e também ajude na rifa para as despesas do encontro, do evento, tá bom assim? Um grande abraço, Deus abençoe, a bênção de Deus Todo-Poderoso, Pai, Filho e Espírito Santo, amém. Boa noite.
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0: iniciou uma ação direcionada aos contribuintes com eventuais débitos em aberto.
1: A iniciativa busca manter a regularidade fiscal dos contribuintes.
2: Contribuintes classificados com o selo Sintonia a Mais começaram a receber comunicações pela Caixa Postal e pelo Domicílio Tributário Eletrônico, o DTE, com informações sobre eventual existência de débitos em aberto. A regularização é necessária para evitar a inadimplência, situação que pode resultar no cancelamento do selo. A validade da classificação é de um ano, contada a partir do primeiro dia do mês de referência. O cancelamento também pode ocorrer em situações como concessão da medida cautelar, decretação de falência ou liquidação da pessoa jurídica, manutenção de irregularidade cadastral por mais de 30 dias ou enquadramento como devedor contumaz. Reportagem Edinaldo Júnior.
0: Você sabia que eliminar o acúmulo de capim seco, galhos e folhas cria barreiras naturais para reduzir o risco de incêndios durante o período de seca?
1: E essa técnica tem um nome e uma regulamentação. É o que vamos ouvir agora na reportagem de Márcia Fernandes.
3: Atear fogo numa área para evitar queimadas. Parece contraditório, mas trata-se de uma técnica recomendada para evitar grandes incêndios florestais na época da seca. São as chamadas queimas prescritas. O fogo é colocado de forma controlada em áreas demarcadas. Com isso, é eliminado o acúmulo de capim, galhos e folhas que podem servir de combustível para incêndios. É o que explica Hudson Coimbra, analista ambiental do Instituto Chico Mendes de Conservação da Biodiversidade, ICMBio.
4: É uma ferramenta de manejo do fogo, utilizada com critérios técnicos, análises de risco, vulnerabilidades, critérios meteorológicos, topográficos, e aí a partir disso a gente também define o que é que a gente quer queimar para evitar a propagação de incêndios.
3: A Floresta Nacional de Brasília é um dos espaços que costuma ser atingido por focos de incêndios durante o período da estiagem. Por isso, recebeu nesta quinta-feira uma queima prescrita como parte das ações de prevenção a incêndios, como destacou Hudson Coimbra, do ICMBio.
4: Dentro do Distrito Federal, elas são importantes para evitar os grandes incêndios que acontecem na época da estiagem, né? Que vai se iniciar já agora.
3: A queima prescrita é executada por brigadistas, que fazem um monitoramento constante da área. Pode ser implementada em parques nacionais, reservas extrativistas e unidades de conservação em geral. Reportagem Márcia Fernandes.
0: E por falar em período de estiagem, o Instituto Nacional de Meteorologia emitiu um alerta de baixa umidade do ar.
1: Uma massa de ar seco se estende do interior da região Nordeste até grande parte do Centro-Oeste, além de áreas do interior das regiões Sudeste e Sul do país.
0: Segundo o Instituto, a baixa umidade deve permanecer até o domingo, dia 12 de julho.
1: Durante os períodos mais secos do dia, a umidade relativa pode ficar entre 20% e 30%, níveis que exigem atenção, principalmente para crianças, idosos e pessoas com doenças respiratórias.
0: Uma ferramenta digital para pequenos produtores e cooperativas do campo que simplifica o acesso a financiamentos.
1: É o simulador de crédito do Pronaf, o Programa Nacional de Fortalecimento da Agricultura Familiar.
0: A plataforma mostra linhas e condições de crédito que combinam com o perfil do produtor.
5: Se você é produtor rural e precisa de crédito, pode contar com uma ferramenta na hora de solicitar os recursos. É o simulador de crédito do Pronaf, uma ferramenta digital desenvolvida para ajudar agricultores familiares e cooperativas a identificarem quais linhas de crédito do Pronaf eles podem usar. É preciso responder algumas perguntas sobre a situação do agricultor, como renda familiar, localidade e objetivo do financiamento. Depois, são informadas as linhas de crédito e as condições de financiamento compatíveis com seu perfil e quais as instituições financeiras que operam em sua região.

0: do Brasil.
1: Produtores que vivem no campo precisam validar o CAR, Cadastro Ambiental Rural de suas propriedades.
2: O cadastro é um registro público eletrônico nacional, obrigatório para todos os imóveis rurais.
3: Você que tem uma propriedade rural e já fez a inclusão dela no Cadastro Ambiental Rural, o CAR, não se esqueça de verificar se está tudo certinho. Veja na caixa de mensagens da Central do Proprietário Possuidor do CAR se você recebeu uma notificação para resolver alguma pendência. O órgão gestor do CAR enviou recentemente mensagens para mais de 845 mil proprietários. Para 500 mil, só falta responder se concordam com as informações já analisadas. Se você estiver nesse grupo e finalizar o processo, o seu CAR vai ficar em dia com o que prevê o Código Florestal, que é a lei que cuida desse assunto. Ter o Cadastro Ambiental Rural concluído é fundamental para acessar o crédito agrícola no sistema bancário. Então, não se esqueça de olhar a caixa de mensagens da Central do Proprietário Possuidor do CAR e ver se você recebeu uma notificação para resolver alguma pendência. O Cadastro Ambiental Rural é obrigatório para todos os imóveis rurais. Quando o processo for finalizado, sua propriedade será classificada como cumpridora das regras de proteção do meio ambiente. Se você ainda não fez o cadastro da propriedade rural no CAR, vá no site car.gov.br, escolha o estado e siga o passo a passo. Depois disso, é emitido um recibo de inscrição no CAR. Com esse recibo em mãos, você consegue acessar a central do proprietário possuidor com o seu login no gov.br. É nessa central que você acompanha a situação de sua propriedade, os documentos e as análises feitas pelos técnicos. Reportagem Carlos Oliveira.
1: As inscrições para a PND, a Prova Nacional Docente, se encerram amanhã.
2: Por meio do Exame Nacional de Desempenho de Estudantes, a prova avalia os formandos em licenciaturas.
1: Mas professores já formados também podem fazer a PND, especialmente porque ela pode ser usada por governos estaduais e prefeituras como parte de seus processos seletivos para a contratação de docentes.
2: Nós conversamos com o secretário executivo do Ministério da Educação, Rodolfo Cabral, sobre a Prova Nacional Docente. Vamos ouvir. Secretário Rodolfo Cabral, muito bem-vindo à Voz do Brasil. A gente queria começar, então, explicando, né, para quem já é professor e quem está se formando agora, por que que é importante fazer a Prova Nacional Docente? Quais são os benefícios dela para esses profissionais?
4: Boa noite, Mariana, Luciano e os ouvintes da Voz do Brasil. A Prova Nacional Docente é um exame anual destinado aos professores brasileiros interessados em utilizar os seus resultados em processos seletivos das redes de ensino. Então, ela vai ser utilizada para subsidiar os processos seletivos e concursos públicos realizados tanto no âmbito federal, estadual e municipal para ingresso na carreira docente da educação básica. É uma avaliação teórica que vai atestar se os participantes têm as competências essenciais para o exercício da docência em sala de aula. Ela é feita para 21 licenciaturas diferentes. Então, a pessoa que vai fazer uma prova com a parte comum para todas as áreas, com 30 questões de formação docente e a parte discursiva, além de 50 questões específicas de cada área.
1: Secretária, ela foi criada inicialmente como um exame, né, para avaliar a formação dos formandos em licenciaturas. A ideia é medir aí o nivelamento dos cursos em todo o país e identificar possíveis defasagens de formação, é isso? O que é que pode ser feito a partir dessa constatação?
4: Isso, Luciano. A PND funcionou conjuntamente com o ENAD das licenciaturas, né? Sendo o ENAD somente para os formandos e a PND também para quem já se formou. Então, a ideia da PND é avaliar os formandos das licenciaturas por meio do ENAD, mas também quem se formou para garantir que esses professores possuam as competências essenciais para a docência. Então, além de avaliar as competências, né, ela vai subsidiar a formulação de políticas públicas voltadas à formação inicial e continuada dos professores. Então, a partir dos resultados do ENAD, se uma instituição ela tem resultados negativos, a gente vai abrir processos de supervisão no MEC para avaliar e melhorar a qualidade da formação dos nossos professores.
2: Agora, secretário, a prova também pode ser usada em processos seletivos, né? Como é que funciona isso? É possível que uma prefeitura, por exemplo, use os resultados da PND como um concurso?
4: Isso, é importante a gente ressaltar que, embora não seja um concurso e ela não substitua o processo seletivo da Secretaria de Educação, as secretarias elas podem usar a nota da PND como etapa de suas provas. Então, as redes de ensino, secretarias estaduais, municipais, distrital de educação, elas fazem adesão junto ao MEC para usar a nota da PND em seus concursos e processos seletivos. Agora,

0: para 2026, 2.031 redes de ensino fizeram adesão. Então, os resultados, e aí o professor faz essa prova da PND, e os resultados de cada exame tem validade de 3 anos, permitindo sua utilização em vários processos seletivos ao longo desse período.
1: É, secretária, a prova nacional docente ocorre quantas vezes por ano? Por exemplo, quem perder essa oportunidade terá outra ainda em 2026?
0: Isso, a prova é anual, né? Então, quem não participar agora poderá se inscrever para a PND em 2027, em data ainda a ser definida. Então, quem estiver concluindo a licenciatura ou já estiver formado, é importante fazer a prova ainda esse ano. E aí ficar com essa nota disponível para os concursos públicos das redes que aderiram durante todo o período de 2026 e 2027.
2: É, porque como o senhor disse, né, a prova tem validade por 3 anos aí.
0: Isso, quem não fez agora vai ter que aguardar a próxima PND em 2027.
2: Agora, onde que os interessados podem se inscrever e quanto é que custa a taxa de inscrição, secretário?
0: Os interessados podem se inscrever no sistema PND, no site do INEP, até o dia 10 de julho. E a taxa de inscrição custa R$ 85,00.
1: E quando serão as provas e quando saem os resultados?
0: As provas serão realizadas em todo o país no dia 20 de setembro. E o resultado final será divulgado em 15 de dezembro.
2: E aí a gente lembra também que na página do INEP os interessados também podem acessar outras informações, né, secretário? Sobre pedidos excepcionais, enfim, recursos e todo o resto, qualquer outra parte que tenham interesse em saber sobre a prova.
0: Muito bem. Inclusive informação, tá? Para os conteúdos, acesso aos conteúdos da prova, quem quiser estudar, se preparar. No site do INEP tem as matrizes de referência utilizadas pelo INEP para fazer a prova. Então o professor pode utilizar esses materiais para se preparar e estudar para obter um melhor resultado.
2: Ótimo. Muito bem, nós conversamos com o secretário executivo do Ministério da Educação, Rodolfo Cabral. Secretário, muito obrigada pela sua entrevista aqui à Voz do Brasil.
0: Muito obrigado, Mariana, Luciano. Um abraço aos ouvintes da Voz do Brasil.
1: Funcionando 24 horas por dia, 7 dias por semana, o Disque 100 oferece orientação em casos de violações dos direitos humanos.
2: Saiba mais com Pablo Mundim.
3: Violência física, psicológica ou sexual, abandono de pessoas idosas, trabalho infantil, racismo, discriminação contra pessoas com deficiência, população LGBTQIA+, povos indígenas, quilombolas ou qualquer outra forma de violação da dignidade humana. Seja qual for a situação, o Disque 100 é o canal para denunciar. Os canais do Ministério dos Direitos Humanos e da Cidadania registraram em 2024 mais de 657 mil denúncias de violações de direitos humanos. Mulheres, idosos e crianças formam o grupo de maior vulnerabilidade, com a maioria dos abusos ocorrendo na própria residência. Para combater qualquer tipo de violação que surgiu, o Disque 100, defende Lara Magalhães, coordenadora do Disque 100.
4: Por ser muito abrangente, sempre que a pessoa tiver dúvida se determinada situação configura ou não uma violação, a orientação é procurar o Disque 100 para que a nossa equipe preste essas orientações e tire essas dúvidas.
3: Depois do registro, o caso é enviado aos órgãos competentes para apuração e adoção das medidas de proteção, explica a coordenadora Lara Magalhães.
4: Quanto mais acessam, mais a gente consegue garantir ou ao menos proibir que essas violações perdurem.
3: O atendimento é gratuito, sigiloso e está disponível 24 horas por dia, 7 dias por semana. Reportagem Pablo Mundim.
1: Teve início essa semana um atendimento no Previbar com a moradores da região norte.
2: Podem ser beneficiados moradores de comunidades ribeirinhas ou isoladas, indígenas e quilombolas.
1: Atualmente existem 7 unidades móveis flutuantes. 3 vão atender o estado do Amazonas, 3 o estado do Pará e 1 o estado de Rondônia.
2: A chefe do Serviço de Gerenciamento de Unidades Móveis Flutuantes do INSS, Karine Furtado, fala dos serviços oferecidos.
5: Os serviços oferecidos pelo Previbar são praticamente os mesmos de uma agência física do INSS. Os principais são salário maternidade rural, aposentadorias, pensão por morte e benefício de prestação continuada, o BPC, que é um benefício assistencial para idosos e pessoas com deficiência de baixa renda. Também são oferecidas perícias médicas e avaliações sociais, além de emissão de extratos, consulta de tempo de contribuição e orientações gerais.
1: Os atendimentos vão até 18 de dezembro.
2: O calendário de atendimentos está em gov.br/INSS.
1: Julho é mês de férias e muita gente aproveita o descanso para viajar com a família.
2: E muitas famílias brasileiras contam com integrantes de quatro patas.
1: Uma pesquisa sobre o turismo pet friendly quer entender as principais dificuldades enfrentadas pelos tutores e empreendimentos.
6: O professor Pedro Henrique Ambrósio Rodrigues, de Florianópolis, já perdeu as contas de quantas viagens fez. Mas, independente do roteiro, sempre pega a estrada com seus pets do lado. A que tem mais quilômetros rodados é Frida, uma bulldog francesa que chegou em sua vida há 11 anos. Depois vieram o Bartô, sem raça definida, e um Chihuahua, para se aventurarem por diversos destinos brasileiros.
7: A gente sai de Florianópolis e vai para Franca, e por duas vezes a gente foi para Minas Gerais, então passou por Ouro Preto, Trindade, Paraty, São João del Rei, Curitiba, Rio de Janeiro, Campos dos Goytacazes, tudo que tiver no meio do caminho a gente faz. As viagens são planejadas em cima do fato dos cachorros estarem conosco.
6: Uma pesquisa online pretende mapear os principais desafios do turismo pet friendly no país. Por um lado, quer entender as dificuldades enfrentadas pelos viajantes na hora de pegar a estrada. Por outro, busca conhecer os desafios de empresários do setor, como donos de hotéis e de restaurantes que recebem clientes de quatro patas. A supervisora de eventos e reservas de um hotel em Goiânia, no estado de Goiás, Kathleen Neves, menciona alguns serviços personalizados para atender esse público.
8: Hoje, os nossos serviços exclusivos são um tapete higiênico, uma manta com a nossa logo, um sachê de petisco para que ele possa se alimentar enquanto estiver conosco e saquinhos para coleta de fezes também.
6: O mapeamento servirá de base para a criação de um manual de boas práticas do segmento. O prazo para participar vai até amanhã, 10 de julho. E o formulário pode ser acessado na página do Ministério do Turismo na internet, no endereço gov.br/turismo. Reportagem Natália Koslick.
2: Um voo cancelado, bagagem danificada ou extraviada, mudança de horários pela companhia aérea.
1: O passageiro que vive essas situações tem um canal para registrar e tentar resolver a queixa.
2: É o ANAC Passageiro.
9: As viagens de avião fazem parte da rotina do empresário gaúcho Renato Correa, que a cada dia da semana está em uma cidade diferente por causa dos compromissos profissionais. Com a vida na ponte aérea, difícil não se deparar com problemas.
10: De uma forma ou outra, a gente acaba tendo problema com voo atrasado, voo cancelado, questões climáticas que acabam influenciando na nossa dinâmica e na nossa agenda diária. Problemas eu tive são vários repetitivos que são de perda de conexão por questão de atraso.
9: Passageiros que enfrentarem problemas com companhias aéreas podem registrar reclamações por meio da plataforma ANAC Passageiro. O acesso é gratuito e pode ser feito por qualquer cidadão com uma conta gov.br nível prata ou ouro. Após o registro, a manifestação é encaminhada à companhia aérea responsável, que deve responder em até 10 dias corridos. O superintendente de acompanhamento de serviços aéreos da Agência Nacional de Aviação Civil, ANAC, Adriano Miranda, destaca os tipos de registros que a plataforma tem recebido.
11: O principal problema mais reclamado são alterações ou cancelamentos pela própria empresa aérea antes da viagem, né? Então o passageiro é comunicado ali que seu voo foi alterado, que seu voo foi cancelado, né? Em segundo lugar, o atraso ou cancelamento na data da viagem, aquela situação contingencial. O terceiro ponto mais reclamado é bagagem, por exemplo, bagagem danificada, bagagem extraviada.
9: Durante o atendimento, passageiro e empresa podem trocar informações diretamente pela plataforma até a conclusão da solicitação. O usuário pode ainda consultar dados sobre o volume de reclamações, os principais assuntos registrados e o índice de atendimento das companhias aéreas. O acesso à plataforma é feito pelo site anac.gov.br ou pelo gov.br/anac, clicando em passageiro. Reportagem Graziele Bezerra.
1: Estão abertas até 3 de agosto as inscrições para a chamada Universal 2026, que vai financiar projetos de pesquisas científicas, tecnológicas e de inovação desenvolvidas por instituições brasileiras.
2: Pelo menos 30% dos recursos serão destinados a instituições de pesquisa das regiões Norte, Nordeste e Centro-Oeste.
1: O resultado final está previsto para 4 de dezembro.
2: As propostas devem ser submetidas exclusivamente pela internet por meio do formulário disponível no site carloschagas.cnpq.br.
1: E essas foram as notícias do governo federal.
2: Fique agora com as notícias do Poder Judiciário e do Congresso Nacional. Boa noite.
1: Boa noite e até amanhã.
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14: Inquérito do Banco Master. STF autoriza busca e apreensão contra Tiago Miranda.
15: STJ entende que plano de saúde deve cobrir cirurgia de feminização facial em mulheres trans.
14: Justiça determina que o SUS forneça sonda Bottom para alimentação de pacientes pediátricos em Uberlândia, Minas Gerais.
15: Boa noite, eu sou Marcela Luiza.
14: E eu sou Walter Lima.
15: Supremo Tribunal Federal autoriza busca e apreensão contra Tiago Miranda após pedido da Polícia Federal.
14: A decisão é do ministro André Mendonça, relator do inquérito sobre o Banco Master no STF. Marta Ferreira.
16: Tiago Miranda é dono de uma agência de publicidade que mantinha relação com o ex-banqueiro Daniel Vorcaro, dono do Master, e teria atuado em uma ação coordenada de influenciadores nas redes sociais para atacar a credibilidade do Banco Central. De acordo com a Polícia Federal, os ataques se deram após o Banco Central negar a compra do Master pelo Banco de Brasília e liquidar o Banco de Vorcaro. As investigações apuram ainda a atuação de possível organização criminosa dedicada à intimidação de jornalistas, ao monitoramento ilícito de pessoas ligadas a autoridades públicas, à obtenção indevida de informações sigilosas e à adoção de medidas destinadas a interferir em investigações criminais. Na decisão, Mendonça afirmou que os elementos analisados apontam que Tiago Miranda desempenhava papel central nessas iniciativas, sendo o principal responsável por realizar pesquisas e levantamentos acerca da vida privada da jornalista em questão. Ainda de acordo com as conversas analisadas, Tiago Miranda costumava informar o andamento das buscas, relatar sobre a análise de processos judiciais antigos e coordenar a mobilização de equipe dedicada a localizar informações que pudessem ser consideradas sensíveis ou comprometedoras para a jornalista.
15: Plano de saúde deve custear cirurgias em mulheres trans para dar aos traços faciais a aparência feminina.
14: Para o STJ, esses procedimentos não se enquadram nas exceções previstas na lei que regulamenta os planos de saúde. Fátima Uchoa.
17: A decisão da terceira turma do STJ manteve a determinação para que uma operadora de plano de saúde autorizasse a cirurgia de feminização facial no processo transexualizador, como reconstrução craniana e rinoplastia reparadora de uma beneficiária que já havia feito procedimento de redesignação sexual. Segundo a relatora ministra Nancy Andrighi, os procedimentos foram indicados pelo médico da paciente e não incluiriam tratamento experimental nem teriam caráter estético, sendo imprescindíveis para a adequar a identidade de gênero da paciente e preservar o bem-estar psicológico dela.
15: Agente de aeroporto de Confins, em Minas Gerais, tem jornada de trabalho equiparada à de colegas da Pampulha.
14: A decisão é do Tribunal Superior do Trabalho, Marla Lacerda.
18: Uma empresa de serviços aeroportuários vai ter de pagar horas extras a uma agente de proteção do aeroporto de Confins. A trabalhadora cumpria jornada de 42 horas semanais, enquanto colegas de função no aeroporto da Pampulha, de menor movimento, trabalhavam 36 horas por semana. Para o TST, a diferenciação da jornada com a mesma remuneração diz respeito ao princípio da isonomia.
15: Justiça determina que o SUS forneça sonda Bottom para alimentação de pacientes pediátricos em Uberlândia, Minas Gerais.
14: Esse tipo de sonda é um dispositivo de silicone que fica na região do abdômen do paciente e diminui os casos de refluxo. Vanessa Pereira.
19: A ação teve início após o MPF receber reclamações de famílias que enfrentavam dificuldades para conseguir a sonda Bottom no SUS. Agora, segundo a decisão, a União tem até 6 meses para incluir o equipamento no sistema de gerenciamento do SUS. Já o governo de Minas Gerais e o município de Uberlândia devem garantir o fornecimento das sondas Bottom para os pacientes pediátricos.
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15: Uma boa noite.
14: E até amanhã.
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20: Eu sou Paula Groba.
21: E eu sou Humberto Pinheiro.
20: E estes são os destaques de hoje do Jornal do Senado, que começa agora.
21: Senado aprova MP que destina recursos das BETs à Polícia Federal.
20: Comissão aprova mais proteção a pessoas com deficiência vítimas de crimes.
21: Avança projeto que pune empresas de telemarketing por ligações indesejadas.
20: Boa noite.
21: Boa noite.
20: Parte do dinheiro arrecadado pelas casas de apostas esportivas poderá ser usado no combate ao crime organizado.
21: O Senado aprovou uma medida provisória que destina um percentual do lucro das BETs ao fundo da Polícia Federal. Agora, o texto segue para a sanção presidencial. Repórter Douglas Castilho.
22: Após o pagamento dos impostos devidos e dos prêmios das apostas, as operadoras das BETs deverão destinar 3% do valor obtido a esse fundo. Porém, esse índice só será devido a partir de 2028, passando por uma transição anual gradual de 1%. O senador Isalci Lucas, do PL do Distrito Federal, argumentou que o direcionamento do montante serve como um mal menor diante dos efeitos negativos das BETs.
23: O ideal é que não tivesse BETs, porque por mais maior percentual, não vale a pena. Realmente, o estrago com relação às BETs é muito grande. Então, agora, é óbvio, como existe, está regulamentado, é muito importante destinar realmente parte desse recurso para saúde, também para segurança, para todas essas áreas, exatamente, porque qualquer percentual não recupera o que se vai gastar com a saúde com relação a isso.
22: A verba será obrigatoriamente utilizada na modernização de equipamentos da Polícia Federal, no pagamento por horas e atividades extraordinárias e no custeio de planos de saúde da corporação. Além disso, o Ministério da Justiça e Segurança Pública poderá estender a cobertura dessas despesas médicas também para os agentes da Polícia Rodoviária Federal e da Polícia Penal Federal. O texto agora vai à sanção presidencial.
20: E avançou no Senado o projeto que autoriza a Agência Nacional do Petróleo a acessar dados fiscais de distribuidores e revendedores de combustíveis.
21: A medida visa combater a adulteração desses produtos. Repórter César Mendes.
24: O objetivo da proposta, já aprovada na Câmara dos Deputados, é melhorar a fiscalização, condicionando as concessões de atividades regulamentadas pela ANP à autorização prévia para que a agência acesse os dados fiscais das empresas do setor. Quem já possui a outorga de funcionamento terá que providenciar essa autorização para continuar atuando. Relator da matéria, o senador Dr. Irã, do Progressistas de Roraima, destacou que a medida vai facilitar a detecção de adulterações, assegurando maior integridade no mercado de combustíveis.
25: Empresas que adulteram combustíveis garantem ilicitamente a redução de seus custos de produção e passam a ter vantagem competitiva em relação às que atuam honestamente.
24: O texto determina que a ANP assuma os custos do acesso aos dados das empresas sem ônus para o fisco e seguiu para a análise da Comissão de Infraestrutura.
20: Uma subcomissão do Senado aprovou o relatório de diligência externa em Boa Vista, Roraima, em maio de 2026, que verificou a situação em que vive o povo Yanomami.
21: O documento traz um diagnóstico sobre a saúde, a segurança e a governança na região e aponta que, apesar de avanços na repressão ao garimpo ilegal, o território ainda enfrenta graves gargalos logísticos e estruturais. Repórter Bruno Lourenço.
26: Relatório aprovado pela subcomissão do Senado, que acompanha a situação de perto, revela
22: que a quase totalidade do atendimento de saúde na região ainda depende exclusivamente de aviões e helicópteros, o que encarece e dificulta as ações de socorro. A presidente do colegiado, senadora Damares Alves, do Republicanos do Distrito Federal, defendeu uma ação conjunta de entidades brasileiras e internacionais, principalmente no combate ao garimpo ilegal, para assegurar direitos das populações indígenas.
0: Capaz de consolidar os avanços obtidos com a desintrusão e fortalecer de forma duradoura as políticas públicas voltadas à proteção e à garantia dos direitos dos povos Yanomami e Yekuana.
22: A subcomissão formalizou uma série de pedidos de providências a ministérios e propôs um pacote legislativo focado no agravamento de penas para crimes ambientais em terras indígenas, adaptação de prazos processuais para áreas remotas, fortalecimento da FUNAI, integração de políticas sociais e adaptação do acesso a benefícios sociais.
20: E a Comissão de Direitos Humanos aprovou um projeto que aumenta a proteção para pessoas com deficiência vítimas de crimes. A proposta torna esse tipo de crime uma circunstância agravante, com penas maiores para quem se aproveita da vulnerabilidade da vítima.
21: Hoje, o aumento de pena previsto na legislação está ligado a agressões ocorridas em escolas. O relatório lido pelo senador Paulo Paim, do PT do Rio Grande do Sul, amplia essa proteção em casos de lesão corporal e reforça a punição também em outros locais. Agora, o projeto segue para análise da Comissão de Constituição e Justiça.
20: Ligações indesejadas de telemarketing e as cobranças feitas para quem nem é devedor podem estar com os dias contados. A Comissão de Fiscalização e Controle aprovou em decisão terminativa um projeto que obriga as empresas a identificarem claramente o número das chamadas e a respeitarem o pedido de bloqueio feito pelo consumidor.
21: O texto também cria um cadastro para evitar fraudes e ligações repetidas para pessoas que não têm relação com a dívida. Quem descumprir as regras poderá pagar multa de até R$50 mil. A proposta segue para análise da Câmara dos Deputados. O relator da proposta, senador Laércio Oliveira, do PP de Sergipe, afirmou que o objetivo é combater práticas abusivas de telemarketing sem impedir a realização de cobranças legítimas.
3: E esse projeto enfrenta um problema que é meu, que é seu, é de todo mundo, que é exatamente a perturbação de redes de telefonia que liga pra gente com ligações indesejadas, com ligações desagradáveis, oferecendo produto, buscando cobrar alguma coisa que a gente não tem nada a ver com o assunto, importunando a nossa rotina, o nosso bem-estar, o nosso conforto, e a gente precisa dar um basta nisso.
20: E a presidência da República vetou parcialmente o projeto que mudava o símbolo de acessibilidade no Brasil. Com o veto, o símbolo vai continuar sendo uma pessoa em cadeira de rodas.
21: A intenção da mudança era incluir outros tipos de deficiência. Os detalhes com o repórter Márcio Maturana.
4: O governo argumentou que mudar o símbolo já muito conhecido por uma imagem criada em 2015 pelas Nações Unidas poderia criar barreiras adicionais a quem se pretendia beneficiar e que a mudança não teve participação das organizações representativas das pessoas com deficiência. A senadora Mara Gabrilli, do PSD de São Paulo, explicou que a intenção da mudança era incluir outros tipos de deficiência.
5: É como dizer para a sociedade, a acessibilidade vai além da mobilidade. É sobre garantir mais autonomia e respeito para todas as pessoas com deficiência.
4: Outros trechos do projeto, como a ampliação dos locais obrigatórios para sinalização, foram mantidos e transformados na Lei 15.459. Agora, o veto parcial precisa ser analisado pelo Congresso Nacional, podendo ser mantido ou derrubado.
20: O programa Jovem Senador já definiu os 27 estudantes que vão participar da Semana de Vivência Legislativa em agosto no Congresso Nacional.
21: A última vaga ficou com um aluno do Distrito Federal, vencedor da etapa local, com uma redação sobre democracia nas redes sociais. Repórter Henrique Nascimento.
7: Os 27 estudantes foram selecionados para o Jovem Senador 2026, programa que permite aos alunos conhecer de perto o funcionamento do Congresso Nacional. A última vaga ficou com Caleb Gomes, do Centro de Ensino Médio de Taguatinga Norte, no Distrito Federal. O tema da redação deste ano foi Democracia nas Redes Sociais, como construir um debate saudável.
8: Assim que saiu o tema, eu já comecei a pensar em várias coisas.
2: Eu sei que o raciocínio ele foi vindo ao longo do processo de criação da redação. Eu tentei ser o mais verdadeiro possível sobre a minha opinião.
7: Durante a semana de vivência legislativa, os jovens senadores vão ocupar cadeiras no plenário e nas comissões e apresentar propostas que podem virar projetos de lei. O senador Paulo Paim, do PT do Rio Grande do Sul, destacou a importância da participação dos jovens.
6: Agir hoje na esperança de que as iniciativas atuais nos assegurem um futuro melhor é missão de todos nós, não importa a idade. Que ela se traduza em entusiasmo e paixão pelo trabalho legislativo.
7: Ao longo de 14 edições, o jovem senador já mobilizou mais de 2 milhões de estudantes.
21: Edição de Paula Groba e trabalhos técnicos de Eliseu Caires. O Jornal do Senado fica por aqui. Acompanhe agora as notícias da Câmara dos Deputados. Boa noite.
20: Boa noite e até amanhã.
13: Jornal Câmara dos Deputados. Comissão da Câmara proíbe aposentadoria como punição a magistrados.
8: Plenário torna permanente incentivo fiscal para empresas de reciclagem.
13: Parlamentares defendem propostas em defesa de segmentos vulneráveis.
8: Boa noite. Projeto de Maurício do Vôlei, do PL de Minas Gerais, promete fortalecer mecanismos de combate ao abandono afetivo e material de crianças e adolescentes. O texto amplia os deveres dos pais e responsáveis quanto ao cuidado, à convivência familiar e à assistência emocional.
13: Maurício do Vôlei explica que o projeto cria medidas de proteção como acompanhamento psicossocial, mediação familiar e orientação aos responsáveis. Para ele, a iniciativa garante o desenvolvimento saudável de crianças e adolescentes.
8: O Besotone, do PT de Goiás, é relator de proposta que obriga companhias aéreas a transportar gratuitamente equipamentos usados por pessoas com deficiência. Ele explica que o projeto determina que cadeiras de rodas, próteses e outros itens essenciais sigam preferencialmente na cabine.
13: O Besotone aponta que, quando o transporte na cabine não for possível, os equipamentos deverão seguir no compartimento de carga, com prioridade, identificação e proteção adequada. O parlamentar alerta que a medida também prevê indenização imediata em caso de dano ou extravio.
8: Alencar Santana, do PT de São Paulo, defende a urgência de projeto que inclui a misoginia no Código Penal, criminalizando injúrias e agressões motivadas pelo preconceito contra as mulheres. Ele assinala que o parlamento precisa dar uma resposta diante do avanço dos índices de feminicídio no país.
13: Alencar Santana ressalta que a matéria já pode ser votada no plenário. Ele defende a punição rigorosa contra qualquer tipo de discriminação ou violência de gênero. O legislador acredita que a tipificação legal assegura a proteção integral e o respeito aos direitos das cidadãs brasileiras.
9: Justiça.
8: Avança na Câmara a proposta que proíbe a aposentadoria compulsória de juiz como forma de punição. A repórter Paula Bittar acompanhou a votação.
10: A Comissão de Constituição e Justiça da Câmara aprovou uma proposta que acaba com a chamada aposentadoria compulsória de membros do Poder Judiciário como forma de punição. A proposta mantém a previsão de que o ato de remoção ou de disponibilidade do magistrado por interesse público deverá ser fundado em decisão por voto da maioria absoluta do respectivo tribunal ou do Conselho Nacional de Justiça, mas acrescenta que a suspensão poderá ser de até 90 dias e a disponibilidade poderá ser de até 2 anos. Ainda de acordo com o texto, concluído o processo administrativo disciplinar, o Tribunal ou o Conselho Nacional de Justiça, quando couber a pena de perda do cargo em decisão por voto de 2/3 de seus membros, deverá representar ao Ministério Público no prazo de 30 dias para propor a ação judicial. Nesse caso, o magistrado deve ser afastado das funções com vencimentos proporcionais até o trânsito em julgado da sentença. Se a decisão for pelo arquivamento da representação ou se a ação judicial for julgada improcedente em decisão definitiva, o magistrado retorna às suas funções com o pagamento da diferença das verbas remuneratórias e a contagem do tempo de serviço para todos os fins. O Ministério Público deve se pronunciar sobre a representação no prazo de 90 dias. O relator na comissão, deputado Helder Salomão, do PT do Espírito Santo, elogiou a iniciativa da proposta.
11: A sociedade brasileira há muito reivindica o fim desse privilégio que hoje nós conhecemos como aposentadoria compulsória, que ao invés de ser um castigo, como deveria ser, ou uma punição, melhor dizendo, acaba sendo um prêmio para quem pratica ilícitos e crimes no exercício da magistratura.
10: A deputada Bia Kicis, do PL do Distrito Federal, compartilhou dessa opinião.
1: Você premiar alguém que abusou do cargo, que cometeu crimes e que é afastado, aposentado compulsoriamente com a sua remuneração integral. Isso é um tapa na cara do brasileiro.
10: A proposta que acaba com a chamada aposentadoria compulsória de membros do Poder Judiciário como forma de punição ainda precisa ser analisada por uma comissão especial que deverá ser criada para esse fim e depois segue para a apreciação do plenário, onde precisará ser votada em 2 turnos. Da Rádio Câmara, de Brasília, Paula Bittar.
9: Trabalho. Pastor Sargento Isidório do Avante da Bahia defende a aprovação pelo Senado do projeto que institui a escala de trabalho 5x2. Segundo ele, a medida garante mais qualidade de vida aos trabalhadores, permitindo mais convivência familiar e tempo para cuidar da saúde.
8: Pastor Sargento Isidório também cobra a aprovação da proposta que trata dos direitos dos agentes comunitários de saúde e de combate às endemias. Ele afirma que a matéria representa uma medida de justiça para a categoria, destacando a mobilização dos profissionais em defesa da pauta.
9: Júnior Amaral, do PL de Minas Gerais, critica projeto da Prefeitura de Itajubá, que cria regras locais para o transporte por aplicativo no município. O deputado afirma que a proposta gerou mobilização de trabalhadores por prever punições e exigências que podem dificultar a atividade.
8: Júnior Amaral argumenta que a Prefeitura extrapola sua competência ao tentar regulamentar pontos que seriam de responsabilidade do Legislativo Federal. O parlamentar sustenta que as regras podem afetar a renda de motoristas e entregadores que dependem dos aplicativos para trabalhar.
9: Desenvolvimento regional. Hildo Rocha, do MDB do Maranhão, cobra a votação de PEC que inclui entidades municipais entre os legitimados para propor ações diretas de inconstitucionalidade. Ele argumenta que a medida corrige uma distorção ao garantir a municípios prerrogativas já asseguradas a estados e à União.
8: Hildo Rocha critica a resistência de líderes partidários à votação da proposta. O parlamentar sustenta que entidades como a Confederação Nacional de Municípios e a Frente Nacional de Prefeitos devem ter legitimidade para representar os interesses das cidades perante o STF.
9: Paulo Guedes, do PT, agradece ao governo federal pelos investimentos destinados ao norte de Minas Gerais. O congressista destaca a renovação da frota do SAMU, a destinação de recursos para hospitais e a construção de novas unidades de saúde.
8: Paulo Guedes também menciona ações voltadas aos pequenos municípios, como construção de creches, entrega de equipamentos de saúde e melhorias na infraestrutura. Segundo ele, os investimentos devem impulsionar o desenvolvimento econômico e a geração de empregos.
9: Votação. A Câmara aprovou o fim da cobrança por consumo mínimo de água e esgoto. A repórter Daniela Lessa explica como deve funcionar o sistema de cobrança.
16: O plenário da Câmara dos Deputados aprovou o projeto que acaba com a cobrança de consumo mínimo nos serviços de abastecimento de água e esgoto. O projeto foi apresentado pelo deputado Carlos Jordi, do PL do Rio de Janeiro, e altera a lei do marco legal do saneamento básico. Pelo texto aprovado, a tarifa de água passará a ser formada por 2 partes. A primeira será uma parcela fixa, chamada de tarifa básica, para remunerar a oferta e a manutenção do serviço. A segunda parte será uma parcela variável, calculada conforme o volume efetivamente consumido. Na prática, a proposta impede que o consumidor pague por um volume mínimo de água que não usou. A mesma lógica valerá para o esgoto sanitário. Relator da proposta, o deputado Kim Kataguiri, do Missão de São Paulo, deu exemplo de como a proposta irá funcionar na prática.
17: Que é como se você entrasse no bar e aí tivesse R$50 de consumação. O cara que consumiu paga 50, o cara que não consumiu paga 50 também. É assim que funciona hoje a tarifa de água. O que a gente quer fazer é o seguinte: bom, você que não consumiu nada, você vai pagar ali pela cadeira que você sentou, pelo garçom que te deu oi, então você vai pagar R$15. Aí o cara que consumiu vai pagar os R$15 mais aquilo que ele consumiu. Basicamente a gente está mudando a estrutura para dar mais justiça para as tarifas, principalmente para aquele consumidor que acaba pagando pelo consumo dos outros.
16: O relator disse também que os serviços de saneamento tratamento tem custos fixos importantes, como manutenção de redes e estações de tratamento. Por isso, o texto aprovado não elimina toda a cobrança fixa. Favorável ao projeto, o deputado Tarcísio Mota, do PSOL do Rio de Janeiro, defendeu também que essa tarifa básica não seja elevada, considerando que o acesso à água é um direito básico das pessoas.
12: Mas esse projeto vai no caminho correto de garantir à população que ela não continue a pagar essa tarifa mínima que ele vai pagar independente de quanto consumiu. Contudo, é preciso colocar uma trava para que a parte fixa não supere e não seja muito grande, onerando ainda mais o consumidor final, porque água é direito, água é vida, água não é mercadoria.
16: O projeto que acaba com a cobrança de consumo mínimo nos serviços de água e esgoto agora será analisado no Senado. Da Rádio Câmara de Brasília, Daniele Lessa.
14: Transportes.
8: Josivaldo JP, do União do Maranhão, apresentou projeto que obriga órgãos de trânsito a disponibilizar medidores de glicose em operações de fiscalização. Ele explica que alterações no nível de açúcar no sangue podem causar sintomas confundidos com embriaguez, levando a abordagens inadequadas.
15: Josivaldo JP ressalta que o teste só poderá ser realizado com o consentimento do condutor. Ele acrescenta que o projeto prevê treinamento para que agentes identifiquem sinais de alteração glicêmica, acionando atendimento médico quando houver risco à saúde.
14: Consumidor.
8: Caroline de Tone, do PL de Santa Catarina, apresentou o projeto que inclui os gastos com vacinas entre as despesas dedutíveis do imposto de renda da pessoa física. De acordo com a deputada, a medida amplia o benefício já concedido a outras despesas médicas.
15: Caroline de Tone argumenta que a proposta incentiva a prevenção de doenças. Ela acredita que o projeto promove justiça fiscal e contribui para a redução dos custos do poder público com tratamentos que poderiam ser evitados por meio da vacinação.
14: Saúde.
8: Comissão de Saúde aprova projeto que proíbe a venda e o uso do chumbinho no Brasil. A repórter Sofia Peçanha tem mais detalhes.
18: A Comissão de Saúde aprovou o projeto que proíbe desde a venda até a utilização do chumbinho em todo o país. A proposta altera a Lei de Crimes Ambientais, com o objetivo de proibir o uso da substância tóxica como método de controle de pragas em áreas urbanas e rurais. Pelo texto, fica proibido em todo o território nacional o porte, a venda, a fabricação e a utilização para qualquer finalidade do chumbinho. Além disso, a proposta garante a segurança da população, a proteção do meio ambiente e a preservação da vida animal, refletindo um compromisso com a saúde pública e a sustentabilidade ambiental. O projeto sugere que os poderes públicos federal, estaduais, distritais e municipais aprimorem a fiscalização e desenvolvam políticas de conscientização, como explicou o deputado Clodoaldo Magalhães, do PV de Pernambuco, relator na comissão.
19: Fortalecer também com campanhas de conscientização para que a população, a sociedade como um todo, tenha consciência dos perigos e dos riscos do envenenamento humano, animal e também da contaminação dos mananciais através desse produto que é tão nocivo à saúde humana, animal e ambiental.
18: A substância tóxica aldicarb, conhecida popularmente como chumbinho, é extremamente tóxica e perigosa para a saúde humana. A ingestão acidental, mesmo em pequenas quantidades, pode levar a envenenamentos graves e fatais. Por isso, o deputado Marcelo Queiroz, do PSDB do Rio de Janeiro, autor do projeto, ressaltou no texto que a medida se faz necessária devido aos graves riscos que o uso indiscriminado desse produto representa para a saúde pública, o meio ambiente e os animais domésticos e selvagens. Em caso de descumprimento da lei, a proibição poderá ser de multa em, no mínimo, 5 salários mínimos, além das demais penalidades previstas em lei. Agora, o projeto que proíbe desde a venda até a utilização do chumbinho em todo o país segue para análise na Comissão de Constituição e Justiça. Da Rádio Câmara de Brasília, Sofia Peçanha.
14: Cultura.
15: Inácio Arruda, do PCdoB do Ceará, defende a regulamentação das plataformas de streaming para garantir mais proteção ao setor audiovisual. Ele afirma que a medida é necessária para fortalecer a produção nacional, ampliar a geração de empregos e valorizar a cultura brasileira.
8: O parlamentar acredita que a legislação precisa acompanhar as mudanças do mercado, hoje dominado pelos serviços de streaming. Para Inácio Arruda, a regulamentação deve assegurar regras para o setor e preservar o espaço da produção audiovisual do país.
14: Meio ambiente.
0: O plenário da Câmara aprovou um projeto que aumenta e torna permanente incentivo fiscal para empresas de reciclagem. O repórter Antônio Vital acompanhou a votação.
3: O plenário da Câmara aprovou o projeto que torna permanente e aumenta os incentivos fiscais para indústrias de reciclagem. O projeto altera uma lei de 2021 que autoriza empresas do setor tributadas com base no lucro real a abaterem 1% do imposto devido em troca de investimentos em projetos que estimulem a cadeia produtiva na reciclagem. Esse incentivo fiscal tem validade de apenas 5 anos, ou seja, termina em 2026. O projeto aprovado torna o incentivo fiscal permanente, sem prazo para acabar. Além disso, aumenta de 1% para 5% o limite de dedução do imposto de renda para as empresas do setor. O relator, deputado Arnaldo Jardim, do Cidadania de São Paulo, acatou parcialmente sugestão do PT e definiu que o incentivo fiscal vai depender da previsão orçamentária. O líder do governo na Câmara, deputado Paulo Pimenta, do PT do Rio Grande do Sul, queria que o valor máximo do incentivo fosse definido anualmente pelo Poder Executivo, o que não foi aceito pelo relator. Para o relator, Arnaldo Jardim, aumentar o incentivo fiscal para as empresas de reciclagem pode estimular mais investimentos.
22: Hoje ainda nós temos a triste realidade de ter no Brasil uma coleta absolutamente, muitas vezes, desumana e temos, por outro lado, uma grande presença ainda de lixões no nosso país. Portanto, é o que recomenda fomentar a reutilização, o tratamento e a reciclagem de resíduos sólidos, até em sintonia com o direito ao meio ambiente equilibrado.
3: Em 2024, cerca de 7 milhões de toneladas de resíduos secos foram destinados à reciclagem no Brasil, o que representa menos de 9% dos resíduos gerados, segundo a Associação Brasileira de Resíduos e Meio Ambiente. O relator defendeu o aumento do incentivo como maneira de aproximar a indústria de reciclagem dos benefícios já recebidos por outros setores da economia, como o da cultura e esporte, que permitem dedução de até 4% do imposto devido. Foi o que disse também o deputado Carlos Gomes, do Republicanos do Rio Grande do Sul, ex-catador e autor do projeto que deu origem à lei de incentivo à reciclagem.
23: Justiça e paridade, as três leis de incentivos do país, que é a Rouanet, cultura, ao esporte e agora da reciclagem, fazendo justiça a esses mais de 1 milhão de trabalhadores que todos os dias estão dentro de um galpão, colocando a mão em resíduos que quase ninguém quer triar e poderá assim ter recursos para mudar a realidade do seu trabalho, aumentar a renda, fazer a economia circular, prosperar nesse país.
3: O projeto que torna permanente e aumenta os incentivos fiscais para a indústria de reciclagem seguiu para análise do Senado. Da Rádio Câmara de Brasília, Antônio Vital.
24: Segurança Pública.
8: Sargento Faur, do PL, defende a ampliação do policiamento nas rodovias e divisas do Paraná para impedir a entrada de criminosos e o tráfico de drogas no estado. Ele afirma que é preciso aumentar o efetivo da Polícia Militar diante da defasagem de servidores nas ruas.
0: Para Sargento Faur, a redução dos índices de criminalidade depende da valorização salarial e de incentivos estruturais para os operadores da segurança pública. Ele propõe a construção de presídios de segurança máxima que proíbam benefícios como visitas íntimas a detentos de alta periculosidade.
8: Hélio Lopes, do PL do Rio de Janeiro, apresentou o projeto que zera o imposto de importação sobre armas de fogo adquiridas por militares, policiais e outros agentes de segurança pública. O deputado explica que a proposta vale para profissionais da ativa, aposentados e militares da reserva ou reformados.
0: Segundo Hélio Lopes, a medida facilita o acesso dos agentes a equipamentos importados mais modernos e adequados às suas atividades. O projeto mantém ainda exigências de registro, comprovação funcional, rastreabilidade e fiscalização do armamento pelos órgãos competentes.
8: Adilson Barroso é um dos autores de PEC que admite, em caráter excepcional, a redução da maioridade penal para casos de crimes hediondos e de crueldade extrema contra pessoas e animais. Ele aponta que a responsabilização depende de avaliação individualizada.
0: Para Adilson Barroso, a medida busca dar resposta mais efetiva a crimes como estupro, latrocínio, tortura e homicídio. O parlamentar garante que a PEC mantém o respeito ao devido processo legal, a ampla defesa e a condição de pessoa em desenvolvimento.
8: Felipe Beccari, do Podemos de São Paulo, é um dos autores do projeto que cria o crime para quem organiza e transmite práticas de maus tratos a animais por meio de comunidades virtuais. A proposta também pune quem financia ou incentiva esse tipo de conteúdo na internet.
0: Felipe Beccari entende que a medida busca combater grupos que divulgam atos de crueldade contra animais, inclusive
2: mediante pagamento. O texto prevê ainda penas maiores nos casos em que houver lucro com a prática ou morte do animal divulgada em redes sociais.
8: Paulinho da Força, do Solidariedade de São Paulo, é autor de projeto que aumenta a pena para furtos e roubos cometidos por criminosos que se passam por prestadores de serviço ou utilizam falsa identificação profissional.
2: O deputado explica que a pena para furto qualificado passaria a variar de 4 a 10 anos de prisão e a de roubo qualificado de 8 a 14 anos. Paulinho da Força afirma que a ideia é proteger a confiança da população em profissionais legítimos e reforçar a segurança pública.
8: Termina agora o Jornal Câmara dos Deputados, produzido pela Rádio Câmara, com trabalhos técnicos de Everson Urani e apresentação de José Carlos Andrade e Márcio Aquilissardi. Uma boa noite para você.
2: Uma ótima noite. A Voz do Brasil volta amanhã.
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Então, muito boa noite a você, boa noite amigos, estamos de volta, agora sim para valer 8 horas 5 minutinhos. Voltando com a nossa programação da noite, em casa, você no trabalho, viajando, onde quer que se encontre, sinta-se abraçado. Aqui o Josias Leal, você do outro lado. Nosso Planeta Música voltando, nosso programa da noite. É para você que é especial e participa sempre com a gente. Falar em participação, vamos liberar o WhatsApp já já, para você pedir músicas.

legal, e a gente faz o seguinte: abraçamos você de maneira bastante especial e lembramos que às 10 as canções de amor de volta para você que é especial. Começar com Joana hoje, 8 horas e 5 minutinhos. Que tal? Você não serve para mim? Joana, em nosso programa iniciando hoje de uma forma bem diferente.

0: Então, Joana, mais uma dela, Você Não Serve Para Mim, tocamos essa no Popurrí no Ritmo, a gente mandou Pintura Íntima, ainda no entre meio aí, Marília Mendonça, Bruno Marrone, Transplante. Em seguida, depois de um breve intervalo comercial, já voltamos com as nossas primeiras participações do programa de hoje, só um breve intervalo comercial.
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0: Agora você pede músicas em nosso programa, participa e já temos a primeira indicação para hoje, chegando com o Roland Sex, tá na sintonia do nosso programa, ótima noite para ele, confirmando o carinho da audiência, chegando mais pedidos. Opa, boa noite você do outro lado.
3: Boa noite, gato da noite. Jesus, por favor, gostaria de ouvir Parabéns com o Teixeirinho, oferecer para o nosso amigo Laércio de Alpim, que está de idade nova hoje, completando 53 anos de vida.
0: Parabéns.
3: E desejo uma ótima quinta-feira para você e família, para toda a equipe top da Agreste, Tia Laíde, Nando Aé, José do Sítio Manduai Família, Gilberto e Toritama, Jabá Dionísio, Primo Elto, Aldemir, Garotinho do Arrocha, Lenil de Alenivaldo, Graça Paula, Paulo de Carrilho, Desta Funerária Carvalho, Germano de Jurema, Paulo da Igreja, Neide Maria Luísa, Cláudio Cid Cocão, Teão do Chalé, meu primo Tito, poeta Vera, Zezinho Moriná, Edilson Moriná, Naldo da Goma, Dal da Água, seu ouvinte fiel e família, Nath Zeza, Júnior Ligeirinho, Zé das Novinhas, Edilson Viginho Panelas, Pátio Águas Preta, Seguindo Vialejo em Garanhuns, Leonardo de Lagoa dos Gatos, o Hélio de Laje Grande, Saúl em Lagoa dos Gatos, Cícero Vaqueiro em Panelas. E para todos os ouvintes, que o Altíssimo nos abençoe.
0: Ela pediu com os parabéns ao aniversariante lá de Altim.

0: do Coração de Luto cantou pra gente a música Parabéns, seguindo com mais indicações. Agora são 8 horas, mais 22 minutinhos.
1: Oi. Boa noite, Josias. Gostaria de ouvir a música de Moleque Sem Vergonha. Quero agradecer pra minha irmã Lenivaldo, minha irmã Zenith, minha comadre dos netos, minha sobrinha Luísa e Laís, para Anderson, bonequinho, Júcio, filho, Adara, neto, para vem em família. Para ser para a dona Nina, Tito Sabaquinho, todo o Tito Sabaquinho. Para a Tua Bebida, para Padrinho, para Jaime Mariano, Tito Arasponela. Para Gito Pedeiro, Zé Pedeiro e Damiana. E para todo que está sintonizando seu programa, Rádio. Eu estou te ouvindo, tá bom? Um abraço, com Deus.
0: Esse é o Lenildo na sintonia do nosso programa da noite, chegando mais indicações. Alô, você?
2: Boa noite, Josias Leal, aqui é de Vânia do Sitingá, próximo de Cocão. Ô, Josias, passa uma música de Maru Se Matar para ficar contigo.
0: Ok, tá no ar.

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9: Continua com você, agora 8h34. Vamos seguindo com as indicações para o nosso programa da noite. Alô, você do outro lado, valendo o nosso boa noite especial.
10: Boa noite, Josia.
9: Boa noite.
10: Quem fala é o Tino, meu amigo.
9: Certo.
10: Planeta Lauro com Josia Leal. Josia, coloca uma música aí com o Bando do Brasil. Uhum. Dormir de coxinha.
9: Pronto.
10: Professor Pai Zacarias, minha filha Letícia, minha netinha Vitória, meu netinho Levi, meu irmão Guaci, Terezinha da Guaravita, Tirai de Família, Jordan de Agostina, Guarda de Laje Grande, e a todos os ruins, Jorge. Então, para começar por isso, bom, boa noite, fique com Deus, Deus abençoe.
9: Opa, Bonde do Brasil, Dormir de Conchinha, daqui a pouquinho de presente ao nosso ouvinte, deixa só verificar esse outro pedido. Alô, você, boa noite.
11: Boa noite, Rádio Agreste. Boa noite, meu grande amigo Josinho Leal.
9: Boa noite.
11: Aqui quem fala é o canto Ronaldo Adrilho Mendes de Bonito. Eu vou seguir uma carreira solo, cantando o melhor da MPB. Eu quero curtir nessa noite o inesquecível Renato Gomes, o título da música Garçom Amigo, para mandar de presente para Ciro Cantor, o melhor cantor do Porra Pé de Serra, que eu tomei café na casa dele hoje à noite.
9: Muito bem.
11: Para mandar para Inácio, Lume da Banda L, para Joãozinho Trocador, que está com 4 rádios ligados, Genivaldo, carro de som, para meu pai Zito Sofoneiro, Jéssica Mazabumbeiro, Zero de Panelas, Zé de Pedro, Pé da Serra. Um abraço, até lá.
9: Opa, muito bem, daqui a pouquinho a sua música, boa noite.
12: Boa noite, meu amigo José Leal. Sou eu, Júnior Ligeirinho, do Trevo de Panela. Não perco só um programa seu, Planeta Música com José Leal, da segunda-feira, sexta-feira. Quero que você coloque a música aí de Roupa Nova. Eu vou oferecer para você e família, para meu padrinho do meio, para meu irmão José Oni, Tatione, Neide, Jadielma, Daniela e Maria, para meu irmão Leonardo Chefs, para o Seguinho Velho de Garaúns, São Cristão Roberto da Paróquia de Cus, Mazé de Cus e Família, para Terezinha da Guaravita, as três irmãs da Coab, Graça Paula, Tia Laide, Ronaldo Mondoá, Cis Goi, o irmão da oficina, Aldemir de Belém de Maria, Marley de Alto Bonito, Mazé de Alto Bonito, Jovadores da Agostina, Sidoca de Caruaru, líder do Cruzeiro, Pazesa, para Vandeto, para Dona Ciliane, na terra da prefeitura, Ednilson, para Edinho, lá em São Paulo, e para todos meus amigos e amigas. Boa noite, José Leal.
9: Boa noite. Grupo Coral, Roupa Nova, Saudade, Volta para mim, 8h37.

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4: Ronaldo lá do Bonito pediu o Renato Gomes e a saudade. Garçom, amigo em som da gente. Preparou tudo direitinho?

0: Renato Gomes, na programação da noite, o garçom amigo, deixa só a gente organizar aqui esse outro pedido, chegou para nós, tá tudo preparadinho, boa noite.
1: Boa noite, meu amigo José Léo, sou Gessimar aqui, de Bonito, Pernambuco.
0: Gessimar, de volta.
1: Com gentileza, eu queria que você botasse aí uma música de Peninha, Sonhos.
0: Sonhos.
1: Aparecer meu grande amigo Ronaldo do Brega, grande cantor de Brega, daqui de Bonito, e também Segurança Total, Ronaldo Segurança. E um grande amiga minha ali, que mora aqui em Bonito também, chamada Graça, que mora detrás da prefeitura, e pro esposo dela também, chamado Cícero, viu? E João, lá do Frei Damião, da Rua 5, Adilson do Morená, e todo que tá curtindo aqui em Bonito, Pernambuco. Uma boa noite para você, e Deus proteja você e toda a sua família, e seu programa também.
0: Obrigado, Gessimar. Valendo a sintonia, um clássico da música nacional. Peninha, grande compositor, Sonhos, para a gente relembrar em um ritmo diferente.

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1: Conferindo a hora certa, 8h53. A gente aciona aqui outro pedido. Alô, você, boa noite.
2: Olá, Josias, boa noite, tudo bem com você? É. Sou eu, Marlene Del Pinto.
1: Ótimo.
2: Hoje eu quero ouvir com Natan e Zezo, naquela mesa. Vai de presente para você e família, toda a família Agreste. Para meu grande amigo Seguindo Vialejo em Garanhuns. Um grande abraço, José. Para Juninho do Três, meu amigo Jeová Dionísio. Para toda a minha família. Para toda a família Agreste. Tenha uma boa noite. E até amanhã, com a graça de Deus. Vou ficar na programação até o final, como sempre. Fica com Deus, meu amigo.
1: Abraço grande para você. Boa sorte, tudo de bom. Naquela mesa, né? Ela pediu. Zezo e Natan.

0: Natã!
1: E Zezo Potiguar, nessa música legal, é do Nelson Gonçalves, viu? Bastante legal essa regravação aí, com essa parceria feliz na música nacional. Olha, outras indicações já preparadíssimas pra gente. Deixa só a gente programar aqui. Tá chegando a nossa ouvinte. Alô, você, boa noite.
2: Boa noite, José Léo. Sou ouvinte, Ana.
1: Sim.
2: Quero uma música de Pablo com a participação de Aladim. Fala que só foi um erro. Para oferecer a minha mãe Quitéria, a minha irmã Aline, a minha irmã Leonária, a minha irmã Joelda, a minha irmã Eliane, a minha outra irmã Josenária, a você, José, seu programa na família, a Júlia de Panegas, a Silvia do Caruaru, a Renata Neri, a Jan...